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0: Pois é, gente, agora 21 horas e 5 minutos, eu de cá, você de lá, minha querida amiga Ellen Couto está aqui e vai mandar um alô para o Brasil. Antes eu só, o microfone está longe de você aí, minha amiga, tem que ter o microfone mais perto, né? Tudo bom, Ellen? Boa noite!
1: Tudo bem, graças a Deus. Melhor agora, né, Maurício?
0: É verdade.
1: Só ouro.
0: Eu também acho, só ouro, viu? Só o amendoim torrado,
1: amendoim,
0: né?
1: Só o ouro, o amendoim, né?
0: Exatamente, o midi boiado e o amendoim torrado,
1: é,
0: né?
1: Bom, né?
0: Bom demais.
1: Fala, vamos lá no
0: obrigado
1: Maris
0: aí pelo presente amendoim que você trouxe pra nós, esse amendoim delicioso, viu?
1: Opa. Vocês merecem.
0: Manda um alô, olhando pra ali, pra quem você quiser, minha amiga Ellen Couto.
1: Ah, quero mandar um abraço lá pro Leozinho de Pado, né? Aham. Ele até ficou de vir, mas parece que ele ia ter um compromisso agora, não deu pra vir.
0: Aham.
1: E quero mandar lá pra Celídia, pra Vilma Branquinho, pra Cecília, aquela menina lá que te ajuda a achar as pessoas.
0: Ah, Cecília da Silva Oliveira, lá em
1: isso,
0: Mato Grosso,
1: é,
0: né?
1: Eu gosto dela.
0: 46 anos casada com
1: isso,
0: Luiz Carlos,
1: não,
0: né?
1: A gente se conheceu ali através das redes sociais, né?
0: Não, ela é excelente, excelente.
1: Mas não conheço assim pessoalmente, não, mas a gente vê que é gente boa, não, né?
0: Demais, demais.
1: Né? É. Aí quero mandar lá pra Eva, pra Maria Erandi.

0: 698, né? Então, 999, são 39, né?
1: É,
0: 999-18-1698. 61 Brasília. A Ellen é 61 DDD, depois 999-18-1698. 9, depois 99-18-1698, né? Tá bom, Dima. Qual a música que você quer escolher para tocar pros ouvintes?
1: Eu quero ouvir As Irmãs Freitas, aquela música nova. Eita, Maurício.
0: Vou abrir o chão e sumir. Bom demais.
1: Né? Tá, vai rasgando, que eu vou costurando, Maurício.
0: Costurando. Eu vou costurar aqueles quibe ali daqui a pouco, né? Que vocês trouxeram. Deliciosos, né?
1: É a Cleonice. Tem umas petinhas ali também, viu? Só ouro.
0: Que coisa boa, bom demais.
1: Maurício, o que a gente fizer para vocês aqui ainda é pouco, diante de tantas coisas boas que vocês proporcionam pra gente.
0: Puxa.
1: Vocês não sabem a alegria que vocês passam pra gente, transmitem pra gente.
0: E será que a gente não recebe a alegria de vocês também,
1: né? O bem que vocês fazem pra gente não tem, assim, palavra para agradecer.
0: Opa, obrigado, Ellen. E você pode ter certeza que o bem é recíproco também.
1: Com certeza.
0: Coitado do locutor que não tem ouvinte, né?
1: Então,
0: solitário. Sozinho, né? Lendo um celular aqui o tempo todo. Não, eu vou falar nada, não, porque senão eu monto num porco aqui, rapaz. Você tá é doido. Mas eu gosto é de gente, eu gosto é de cheiro
1: também,
0: de gente, entendeu?
1: Eu gosto de comunicar, trocar
0: ideia,
1: áudio,
0: né?
1: Nome,
0: espero que a Rádio AM não acabe nunca,
1: você,
0: né?
1: Você pede uma música e toca na hora.
0: Na hora,
1: é bom,
0: né?
1: Demais, né?
0: Puxa, qual que você pediu? Aí, que
1: hoje
0: você falou?
1: Dia você pede uma música, não. A gente não encontrou essa música. Hoje em dia, você falar que não encontrou uma música
0: É difícil,
1: chorar, né?
0: É de chorar, né?
1: É de chorar, né?
0: Tá certo.
1: Com tanta facilidade demais que tem hoje.
2: Às vezes o Celso não encontra.
0: É. Não, às vezes é porque não tá no computador dele, é porque não tá. Não, vou abrir o chão e subir. Ele acha na hora, né?
1: Tem.
0: Tá bom demais. Tá bom? E a Zezé vai falar também.
1: Isso.
0: Então tá, Jó. Mais alguma coisa, Ellen?
1: Não,
0: depois,
1: se
0: você
1: mesmo
0: quiser falar mais, é só chegar aqui.
1: Mesmo.
0: Só chegar aqui e falar,
1: né?
0: Tá?
1: Tá bom.
0: Opa! Onísio. Onísio, no estado do Paraná, que mandou através da Fátima um recado ontem. Mas peraí, deixa a Fátima falar. Zezé, senta aqui também pra você dar um alô aqui pra nós, né? Tuas ordens. Senhor, né? Senhor, tá certo. Marido Rosado, pode falar.
2: Só um recadinho aqui que o senhor Manuel Messias, do setor Pessu, também está ouvindo o programa, está mandando um abraço pro pessoal aqui do estúdio.
0: Uhum.
2: Um abraço a Maria de Jesus, para a Milena, para o Rubens no Goiás, para o Marquinho e também para o Francisco Estrela no Pará. Uhum. Dona Geralda também está ouvindo lá em Congonhas, está mandando um abraço para todo mundo aqui do estúdio, está com muita saudade de você, Maurício.
0: Quem?
2: A Dona Geralda de Congonhas.
0: Dona Geralda de Congonhas, Minas Gerais.
2: E a Cida Cruz, da Ilha Bela, São Paulo.
0: Cida Cruz, Ilha Bela, São Paulo, né?
2: Você também. Estou chorando, bater um papo com você.
0: Obrigado, Cida.
2: Tá um pouco triste, né?
0: Olha, a Luziana está mandando um alô. Alô, para vocês lá, ó.
2: Viu, Maurício? A Cidinha está um pouco triste, né? Que a mãezinha dela faleceu. Tem
0: Dona Maria, Dona Maria José.
2: Dona Maria José da Cruz.
0: É, Dona Maria José, lá em Minas Gerais.
2: Todo dia ela estava ligadinha no meio de carro, de lá. Faleceu tem 4 meses, mas continua triste, com muita saudade.
0: E o pai dela é o seu José.
2: Senti muita falta.
0: E o marido dela é o Zé Maria, mas eu tenho certeza que o Zé Maria está colado nela lá, fazendo tudo para ela compreender. E eu tenho certeza que Deus está junto com ela lá, confortando o coração dela e reservou lugar especial para a Dona Maria José, para o descanso eterno, né?
2: Isso mesmo. Ela disse que a mãe dela gostava muito das Irmãs Freitas. Ela queria que a gente rodasse qualquer música para ela com as Irmãs Freitas, né?
0: Aham. Vamos tocar já.
2: Vamos, já,
0: né?
2: Já. Então tá, um abração, Cidinha, que Deus te ilumine sempre.
0: Tá certo. Zezé do Lago Sul, de Belém do Pará, da Asa Sul. Zezé do nosso coração, boa noite.
3: Boa noite, Maurício.
0: A moça, da mão pelando de quente, né? Ô, moça da mão quente. Tudo bom, Zezé?
3: Tudo bem.
0: O coração é quente também, né?
3: Com certeza.
0: Com certeza.
3: Com certeza.
0: Você tá boazinha?
3: Olha, eu estou ótima, estou linda, maravilhosa.
0: Eu estou vendo,
3: Bailando,
0: parece que você vai num baile de debutante tão chique que você está, não é? cheio de cordões, de coisas lindas. Parabéns, viu?
3: Muito obrigado, Maurício. Obrigado. Que bom estar aqui com você. Oh. Olhando nesses olhos azuis.
0: Escondendo a minha barriga. Diz ela, vamos tirar uma foto aqui. Eu falei, Zezé, fica na minha frente. Vai esconder sua barriga? É, sim.
3: É,
0: pois
3: exatamente.
0: Não, né? Ela é grande.

0: De amiga, até para essas coisas você ajuda, né, minha amiga?
1: Até para isso. Até nessas coisas eu ajudo a esconder a barriga dos meus amigos.
0: Bom demais. Você quer mandar um alô?
1: Olha, eu quero mandar um alô especial para todos os ouvintes do nosso grupo, dos amigos do rádio, né? É, Janamoura, Mercedita. Nossa, tem tanta gente que se for falar o nome de todos, você já viu,
0: muita
1: né?
0: Muita gente.
1: E vai
0: né?
1: ser o programa todinho.
0: É.
1: Mas eu quero falar pro Léo Gini, que é um.
0: Ele mandou uma mensagem
1: grande
0: aqui
1: amigão.
0: Agora. Você quer ver o quê?
1: É.
0: Que ele falou? Anísio
1: Coelho, um abraço para você e sua gatinha.
0: Anísio Coelho, né? Que coisa boa. O Léo Gini falou assim. Quer ver? É, boa noite, meu amigo José Maurício Rabelo. Abraço pra você, pra Fátima, o Celso, o Anderson Vareta Santos, a Helen Couto, a Zezé da Asa Sul, o Antônio Nunes, a dona Cleonice. Maurício, a nossa querida amiga Helen Couto me convidou pra ir pra essa visita a vocês, mas não deu certo. Eu estou aqui na escuta. Toca pra nós aí, Sete Noites com Teodoro e Sampaio, né? É, o Leozinho de Pádua, que você está mandando música, está dizendo que está na escuta, pedindo Sete Noites do Teodoro e Sampaio. Abraços também pra Eva Ribeiro, lá em Goiás, a Maria Deni, lá em Goiânia. A Eva está em Trindade e a Maria Deni em Goiânia. E pra todos os amigos ouvintes do rádio, dizendo que domingo que vem ele vai estar também no Parque da Cidade. Leozinho de Pádua,
1: certeza,
0: né?
1: Com certeza, com certeza. Com certeza o nosso encontro, né? No próximo domingo,
0: isso,
1: no Parque da Cidade, no estacionamento 3, contamos com a presença de todos vocês, Maurício Rabelo, Celso, Fatinha, Anderson.
0: Exatamente.
1: Você está intimado.
0: O homem que fotografa bem, como
1: pois
0: diz você.
1: É, nossa.
0: Né? Olha, é muito fotogênico.
1: Olha,
0: esse
1: o
0: rapaz.
1: Dia que o dia que eu casar, eu vou contratar ele.
0: Ah, é? É um grande cinegrafista, sabe tudo, né?
1: Você sabe a música que eu quero ouvir hoje?
0: Não sei.
1: Coração Matuto.
0: Coração.
1: Anísio Coelho e Rafael Silva.
0: Oh, mas vai, acha aí para nós, viu, Celso Ribeiro? Então,
1: bom, meus amores,
0: primeiro vai ser. Vai ser Vou Abrir o Chão e Sumir com as Irmãs Freitas. Quem pediu foi a Ellen Couto. E agora, logo depois, a sua música é Coração Matuto do Anísio Coelho e do Rafael Silva, né?
1: Exatamente.
0: Tá bom. A hora que você quiser, é só ligar. Se você quiser deixar telefone para trocar ideia.
1: Mas eu você ligo para você, mando mensagem para você e você não me atende.
0: Ah, não. Não te liguei agora à tarde,
1: não,
0: né?
1: Não, hoje.
0: Ah,
1: hoje. Eu não
0: muito
1: sei que milagre
0: bem.
1: Aconteceu.
0: Ah, milagre, é?
1: Foi.
0: Te liguei, te passei mensagem, te liguei de novo, você não atendeu?
1: Eu
0: falei, então.
1: Aí, eu
0: aí você retornou. Você é uma menina competente, né?
1: Um beijo, obrigado. Um cheiro e um queijo e ai, foi.
0: E uma folhinha de alface, como diz a Ellen, né? Obrigado. Música na conversa, cantando para o Brasil, as goianíssimas Irmãs Freitas interpretando Vou Abrir o Chão e Sumir. Logo depois, Anísio Coelho e Rafael Silva cantando Moda Bonita, Coração Matuto. 21:15 agora. E vai também Chega com Leandro e Leonardo para Dona Geralda e para Zezé.

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1: Agora 21 horas e 29 minutos, eu de cá, você de lá. É, meu querido amigo, pera aqui, rapaz, Celso Ribeiro, você é um menino bom, viu? Tem aqui o Enoque Tavares falando. Alô, Enoque, boa noite.
2: Boa noite, Maurício.
1: Cadê o Celso?
2: Estamos aqui, ó, naquele problema que tu conhece, ó. E hoje as estrelas tá linda, maravilhosa.
1: Enoque Tavares.
2: Estamos aqui ligadão, Enoque Tavares, tá?
1: Sim.
2: Ligado aqui na maior da América do Sul.
1: Sim.
2: Ó, será que aqueles meninos ainda estão acordados ainda, aquele que canta Meu Grito?
1: Meu Grito.
2: Lá o milionário José Rico. Se tiver aí, bote eles pra gritar. Coloca eles pra gritar aí pra gente oferecer aí pra turma que tá ligadão.
1: O Zé Rico
2: gravou? Ligadaço aí nas ondas da sonora da Rádio Nacional.
1: Aham.
2: Tá bom? Então por aqui, viu? Aquele abraço.
1: Falou, muito obrigado, amigão Enoque Tavares, lá em Palmas, no estado do Tocantins. Muito obrigado, Enoque. Já já Meu Grito com o duplão milionário José Rico, Jair Benedito de Trombas, Goiás. Alô, Jair.
3: Olá, boa noite, Maurício. Pelo Jair de Trombas, gostaria de ouvir aí das Irmãs Freitas, com as Irmãs Freitas. Velho Cuiabá.
1: Velho
3: Cuiabá, Irmãs Freitas.
1: É lindo.
3: Mandou áudio legal de volta aí, Maurício.
1: Tranquilo.
3: Valeu.
1: Cadê o celular? Tá pedindo áudio.
3: Ei, Maurício, essa moça que tá aí fala bem, hein?
1: Hã? Fala bem, né?
3: Mas a gente, quando é atendido, recebe um áudio de volta. É bom demais, Maurício. Toca a música que a gente pede, é uma satisfação. Eu gosto de participar desse programa, hein?
1: Uhum.
3: Antigamente a gente só ouvia o programa, né? Não participava, que naquele tempo era carta, né? Gilvan Chaves, Luiz Alberto. E vem passando aí, geração, outra geração.
1: Né?
3: E nós vem acompanhando.
1: É.
3: Já de cabelos grisalhos.
1: Pois é. Muito obrigado, amigão Jair Benedito, moço de Trombas, Goiás, o marido da dona Alessandra. Muito obrigado. Um abraço grande, Jair.
4: Maurício, é a comadre Toninha, lá do Rio Negro, Tocantins, ligou. Tá mandando um abração para vocês que está com o radinho ligado na cabeceira da cama te ouvindo, viu? E ela pede para ouvir qualquer música, para você oferecer qualquer música para ela, que ela tá lá te escutando, viu? Um abração, viu, comadre Toninha? Já já ele vai mandar seu alô, que ele falou tomar uma água, hein, Maurício? O Celso, então vamos ouvir aí, tem alguma música aí pra gente ouvir? O Maurício foi tomar uma água e está voltando. Pois é, nós temos aqui muitos ouvintes também, ele conversa com um, conversa com outro. Que maravilha, né? Que o programa tá bem movimentado hoje, gente, com muita alegria. Muita gente aqui, o Celso está aqui apertadíssimo, procura música, atendendo o pedido de todo mundo. Estamos aí, viu, comadre Toninho? Ele vai já já mandar um alôzão pra você e vai oferecer uma música bem bonita pra você.
1: Bom demais, obrigado, obrigado, minha querida amiga comadre Toninha, em Aparecida do Rio Negro, no estado do Tocantins. Um abraço pra você, um abraço pra toda a família, um abraço pro meu amigo, é o Negão da Reta da Cutia. Alô, meu amigo Negão da Reta da Cutia, um grande abraço também, Aparecida do Rio Negro. O que foi, Celso? Ah, tem fatura, deixa eu só colocar mais uma aqui, União da Mata, Minas Gerais. Boa noite amigo Maurício Rabelo, aqui é Mauro Henrique, da cidade de Mercês, em Minas Gerais. Mauro Henrique, Mercês, Minas Gerais, tudo bom, Mauro Henrique? Tranquilo? Satisfeito mesmo, bom demais da conta, né? Ele tá dizendo assim, olha, Maurício, aqui... É o Mauro Henrique, né? Parabéns pelo excelente programa que você apresenta. Um grande abraço para você, para todos da equipe da Rádio Nacional, também para os ouvintes. Maurício, cadê o João Maquibral do programa Madrugada Nacional? Quem tá? Vem cá, Luciano, vem cá, fala onde é que está o João Maquibral? Quem tá perguntando aqui, o Mauro Henrique da cidade de Mercês, em Minas Gerais. Luciane é a substituta dele, tá aqui junto comigo. Fala, Luciane, boa noite.
5: Boa noite a todos os ouvintes do Eu de Cá, Você de Lá. E a gente quer falar que o João Maquibral continua em tratamento de saúde, né? Isso.
1: Uhum.
5: E as pessoas estão sempre perguntando por ele, mas fiquem tranquilas, não aconteceu nada com ele. Qualquer coisa a gente vai avisar para todo mundo. Ele continua em tratamento de saúde.
1: Com muita vontade de voltar,
5: isso,
1: né?
5: Isso, com muita vontade, lutando para ficar bom logo e voltar. Assim que a gente tiver uma notícia do retorno dele, a gente vai divulgar para todo mundo. Uhum. Mauro Henrique, de Mercês, Minas Gerais, na Zona da Mata, ele perguntou, mas tem muita gente que pergunta, né? Não só ele, mas tem muita gente que pergunta.
1: Minas Gerais, né?
5: Sim, eu vou entrar em contato com o Hudson,
1: eu falei,
5: né?
1: Com ele
5: pra...
1: hoje, eu falei que você vai cuidar dele.
5: Pronto,
1: né?
5: Então me dá o telefone dele que a gente vai, vai ajeitar
1: isso.
5: Tá bom,
1: então vou passar ele agora, viu? Já, é, aqui, ó. Tá aqui o Hudson, só você procurar aqui, Hudson. Aqui, você procura o Hudson aí. Tá, Hudson Stein. É ele. 21 e 30. Obrigado, Luziânia. Que hora que começa o programa hoje?
0: Meia-noite
1: em ponto. Luziânia, da cidade. Esperando todo mundo. Da cidade de Fortaleza, no Ceará, para o mundo, viu? Agora são 21h35. Vamos para o intervalo. Já a gente volta.
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0: Vai ficar Macedo, melhor.
1: Quer mandar mais um alô aí? Manda pra quem você quiser aí, Clemilton Macedo. A palavra é sua, 21:37. Pra quem vai o alô e a próxima música desta feita aí, meu amigo Clemilton. Chega mais perto aqui,
2: pessoal. Quero mandar um abraço e um alô pra todos os barracordenses, todos os ouvintes nacional, da Rádio Nacional de Brasília. Uhum. Aqueles meus amigos da época dos anos 90 aqui em Brasília que tiver na escuta do programa, tô por aqui na Rádio Nacional.
1: Tô por aqui.
2: Celso, tem credência aí? Tem não, né?
1: Credência.
2: Credência. Bota a credência aí, oferecer pra todos os motociclistas do Capital Motowick, de Barra do Corda, do Maranhão e do Brasil.
1: Olha, a gente acha que Capital Motowick é só, acabou.

0: doidão não. mesmo, de, é tranquilo, e a gente do mundo inteiro, mundo, né, rapaz? Inteiro,
1: tranquilo, lá muito. Eu conheci lá a AMM, que é um dos maiores grupos de motociclistas evangélicos, dos grupos adventistas, muitas igrejas.
0: Que gosta, bacana, que curte, né? Moto. E é solidário. Eu vi um que se acidentou e morreu, acho que foi no ano passado. Eles vieram, foram um grupo imenso e foi lá fazer uma homenagem para ele, né? Morreu outro também.
1: Caruaru.
0: Que pena, né? Pois é. Mas, olha, a próxima... Deixa eu só mandar um abraço pro Abidoral, que é um comunicador. Você que vai anunciar a próxima aí. Qual que é a música, Celso? Tá aí no ponto? Tá no ponto aí? Aí você que vai anunciar, rapaz.
1: É?
0: É. Vai ser o locutor aqui do Eu de Cá, Você... Achou aí, Luciane? Tá, então tá. Alô, meu amigo... Meu amigo Hudson, em Uberlândia, Minas Gerais. Acabei de passar o telefone aqui para Luziane, apresentadora do Madrugada Nacional, programão do João Maquibral, né? E ela vai entrar em contato contigo, viu, Hudson? Um abraço grande para você. E o Abidoral Martins, lá de Uruçuí, do Piauí, mandando assim, boa noite, Maurício Rabelo, se possível, manda uma música aí para minha esposa. Esta é o aniversário dela, né? O aniversário dela, Maria Aparecida. Canta os parabéns aí, Celso Ribeiro, para Maria Aparecida, esposa do Abidoral Martins, aniversariante de hoje. Parabéns, Maria Aparecida. Felicidades, muitos anos de vida. É, isso mesmo. E tem a voz, eu acho que é a voz dele aqui ou dela, não sei. Oi, boa noite.
2: Maurício Rabelo. Oi, Maurício.
0: Opa!
2: Meu amigo, boa noite, boa, rapaz. Boa. Abidoral Martins, de Uruçuí.
0: Uhum.
2: Pois é, hoje quem está aniversariando é minha esposa, Dona Maria Aparecida. 50 anos hoje, viu?
0: Que coisa nova demais.
2: Aí, se você puder ler isso que eu te mandei aí, que é do Roberto Carlos, acho muito legal. E mande a música do Roberto Carlos, Esse Cara Sou Eu. Acho, boa noite, Maurício. Na audiência. Um abraço.
0: É, para homenagear, você anuncia Esse Cara Sou Eu, do Roberto Carlos, e anuncia também o Creedence, que você falou, viu? Mas Celso, ele pediu para a gente ler para Maria Aparecida, aniversariante de hoje, a esposa dele, né? Ele falou assim: olha, preste atenção, meu querido amigo Abidoral Martins. 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A música é essa. E você que vai anunciar pra nós aí, meu querido amigo, pra Maria Aparecida, esposa do Abidoral Martins, aniversariante lá em Uruçuí, no Piauí. Cleomilton, a palavra é sua.
1: Opa, boa noite, amigo Abidoral. Vai aí, esse cara sou eu, pra sua esposa, né? Abidoral, passei em sua cidade, Uruçuí, aí, nessa Uruçuí, uma mega cidade aí, tá? Um canteiro aí de obra aí, tá? E em seguida vai Creedence, né?
0: Isso.
1: Para todos os motociclistas do Brasil.
0: No Eu de Cá.
1: No Eu de Cá, você de lá.
0: Da Nacional,
1: da Nacional de Brasília. Para todo o Brasil e o mundo.
0: Segura.
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0: Pois é, gente, agora 20 horas e 57, meu amigo Pé, é o Pé Queimado.
1: Fala.
0: Oi. Opa, Anísio Coelho, meu amigo. Tranquilo, meu amigo Anísio. Eu não posso te colocar no ar aqui, Anísio, por causa do defeso eleitoral aqui, mas um prazer muito grande. Como é que tá você? Bom demais? Tranquilo?
2: Bom. Prazer é nosso,
0: irmão. Bom.
2: Só curtindo aí.
0: É, só.
2: Gostosa aí, né? Com a...

0: É, faltando você por aqui, faltando você. Marido, tá bom, segura aí. É, eu não posso colocar você no ar porque eu tô proibido de colocar o telefone no ar durante o período eleitoral, viu? Mas se não repare, viu, Zezé, tá? Mas um abraço, Anísio Coelho, você já cantou aqui, Coração Matuto, você e o Rafael Silva. Olha, tem mais aqui, Pé Queimado, falando. Alô, Pé Queimado, boa
1: Boa
0: noite!
1: noite, meu amigo Maurício Rabelo. Boa noite, Fátima. Boa noite, Celso. Boa noite a todos os ouvintes, eu de cá e
0: Opa!
1: você de lá. Pé Queimado, morador de Colina, sobre voando aqui por novena região do Mato Grosso, acabando de passar o Vila Rica.
0: Sei, Vila Rico, conheço
1: De
0: bem.
1: frente ali está o Santana do Araguaia,
0: Vila
1: em busca
0: Mandi,
1: das
0: antes.
1: Colinas. A banda jovem. Transmite um alô aí pro nosso amigo Canário Zé Rico. Dominguinho lá do Paraná, da Caçamba. Damião, Gugu, Pé de Bolo, Capa Seca, Doidinho, enfim, todos que estiverem ouvindo o seu programa, eu vou ficar de cá ouvindo o seu programa e aplaudindo o Maurício, manda de volta o áudio para nós aí, uma música bem boa para nós ouvir aí, para despertar o sono. Câmbio, câmbio, câmbio, câmbio.
0: Obrigado, obrigado, amigão. Pé queimado, cabocão apaixonado. O palco do momento é Vila Rica, no estado de Mato Grosso, buscando Santana do Araguaia, passando primeiro na Vila Mandi. Um grande abraço. Depois, Redenção, Pará, Brasil. Depois, Colinas do Tocantins. Obrigado, Pé queimado. Boa viagem. Um abração para seus amigos das estradas. O Furabolo, né? O Domingão, o Dominguinhos da Caçamba. Um abraço. Abraço grande! Tem mais aqui o meu amigo Murilo, lá dos Estados Unidos da América. Tá na escuta. Alô, Murilo, cadê você, rapaz? Boa noite! Ele tá lá em Orlando, na Flórida, nos Estados Unidos. É daqui a pouco, né, Celso? Daqui a pouquinho você fala, viu, Murilo? Aguarde!
2: Eu

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0: Pois é, gente, agora 22h10. Eu de cá, você de lá. Murilo, dos Estados Unidos da América. Fala, Murilo, boa noite.
1: Boa noite, Maurício Rabelo, Fatinha, Celso.
0: Opa.
1: E todos aí no estúdio. É sempre uma grande honra e alegria em mandar um áudio para se comunicar com essa potência do Rádio Nacional.
0: Rapaz.
1: Que é o grande comunicador Maurício Rabelo. Maurício Rabelo.
0: Opa.
1: Eu quero desejar feliz aniversário para esse rapaz que aniversariou ontem, o caminhoneiro. Desejar também para ele muita saúde e paz. Para ele e para todos os familiares. Puxa. E também um abraço a todos os caminhoneiros do Brasil, tá? Puxa, Maurício, se possível, toca hoje uma música pra mim.
0: Fernandão.
1: Irmã Freitas, por favor, qualquer uma.
0: Nossa,
1: feliz para
0: Freitas.
1: O Raimundo, lá no Maranhão, Imperatriz. Oh. E para o Antônio também, aí no Maranhão. E um abraço aí, Maurício.
0: Beleza. Obrigado, obrigado, Murilo, dos Estados Unidos da América, pedindo mais uma pedida aqui das irmãs Freitas, né? Obrigado, Murilo, obrigado, Nívia, aí em Orlando, na Flórida, nos Estados Unidos. Uma hora dessa, o Orival Siriano está dizendo que elas estão fazendo uma turnê pelos Estados Unidos da América. Irmãs Freitas, Ana Lúcia, Luciana e Oriana. Falando no Orival Siriano, ele mandou uma mensagem aqui. Alô, Orival, boa noite.
2: Opa. Boa noite, meu querido amigo Maurício Rabelo. Aô. Boa noite, Fatinha. Boa noite, Celso. Boa noite, os ouvintes da Rádio Nacional. Programa Eu de Cá, Você de Lá. E no meio é só moda boa. Tem a pessoa aqui que quer falar com o Brasil, falar com vocês aí da Rádio Nacional. É uma fã de vocês aí, dessa turma boa.
3: Com certeza, alegria muito grande. Ô, Maurício
0: Luciana,
3: Rabelo, Fatinha,
0: bem?
3: Celso Ribeiro.
0: Opa.
3: Prazer muito grande estar falando com vocês mais uma vez. Luciana, das Irmãs Freitas. Ouvindo vocês aqui, curtindo o programa.
0: Aham.
3: Mil boa noite a vocês, a todos os ouvintes desta maravilhosa emissora. Que a gente ouve e fica feliz também com vocês.
0: Obrigado.
3: Com as boas músicas, com o jeito tão abençoado que vocês conduzem o programa, né?
0: Opa.
3: Abraço a todos. E estou aqui para agradecer, primeiramente, a Deus por este momento tão iluminado e agradecer vocês pelo carinho de sempre. Maurício Rabelo, Celso, a Fatinha e toda a equipe do programa, nosso abraço e os nossos agradecimentos. E quero agradecer também a Ellen.
0: Sim.
3: A Ellen Couto, né, que acabou de pedir aí a música Vou Abrir o Chão e Sumir.

0: E para outra ouvinte também
1: Pediu o velho
0: que
1: Cuiabá.
0: mencionou o fato que me deixou até emocionada, né? Que a mãezinha dela também gostava muito das Irmãs Freitas, né? Certamente a mãezinha dela já está no plano espiritual, mas tudo isso é motivo de nós agradecermos a Deus, né? De saber que a gente caminha uma vida ao lado dos nossos amigos, nossos ouvintes, as pessoas que querem bem a gente, ao nosso trabalho. Deus abençoe a todos vocês.
1: Obrigado.
0: Muitíssimo obrigada. Obrigada, Maurício,
1: Luciana.
0: Patinha e Celso e toda a equipe. Que Deus continue abençoando a todos. Abraço da Luciana e das Irmãs Freitas, Ourival Ciano, André Andrade, a todos vocês. Fiquem com
1: Com
0: Deus.
1: Deus também. Obrigado. E agora tem mais uma pedida das Irmãs Freitas, que veio direto dos Estados Unidos, esperando uma turnê das Irmãs Freitas pelos Estados Unidos, viu, Ana Lúcia, Luciana e Oriana. E o Orival Cirano do lado, que é o Valentão de Goiás, e eles querem ele lá também. É meu amigo que está lá nos Estados Unidos, é o Murilo, a dona Nívia e a pequena Sofia, pedindo a música das Irmãs Freitas. Obrigado, Murilo. Um grande abraço, viu? Muito obrigado. Muito obrigado mesmo, viu? E o Orival Cirano está dizendo, e agradecendo. Temos também ao Abidoral Martins, lá em Uruçuí, no Piauí, a sua esposa Maria Aparecida. Parabéns pelo aniversário. Que Deus abençoe grandemente o casal, desejando tudo de bom e muitas felicidades. Abraços ao Jair de Trombas, em Goiás, também que pediu as Irmãs Freitas. Que coisa boa! Muito obrigado, muito obrigado. Quem manda? Orival Ciriano e a Luciana, né? Que coisa boa! Bom demais! Opa! Tem aqui o Mazinho, dizendo assim: alô, Mazinho! É lá de Campo Grande, no Mato Grosso do Sul. Alô, Mazinho, boa noite.
2: Boa noite, boa noite, boa noite, meu amigo Maurício Rabelo,
1: Boa
2: Mazinho, Campo
1: noite.
2: Grande, Mato Grosso do
1: Mato
2: Sul,
1: Grosso do
2: meu amigo.
1: Sul.
2: Como é que você tá, Maurício?
1: Homem do céu,
2: Andei meio
1: 30 graus.
2: sumidão, né, meu irmão?
1: Hã?
2: Tô de volta, tô aqui na parada de sucesso novamente.
1: Na parada de sucesso, né?
2: Maurício, tô
1: Oi.
2: aqui deitadão na rede, pô, fez calor hoje aqui, hein?
1: E
2: Calor,
1: é,
2: hein? Na
1: rapaz.
2: capital morena.
1: Capital
2: Mas agora à
1: Morena
2: noite dá
1: de
2: uma
1: Campo.
2: quedinha boa. Vai ali para uns 21, 20, dá até para dormir de lençol na madrugada.
1: Que coisa
2: Rabelo,
1: boa.
2: se
1: Oi.
2: possível aí, aquele chamamé, ou então Delidelinha, ou então
1: Delidelinha.
2: Tostão e Guarani, ou então
1: Tostão.
2: Grupo Pantanal, Castelo e Mansão.
1: Rapaz.
2: Curtindo aqui
1: Delidelinha.
2: essa noite bonita, viu? Tá linda, rapaz.
1: Essa aí é boa.
2: Mês
1: Patrícia
2: que vem eu vou lá pra
1: Cantalupe,
2: São
1: o
2: Paulo, ver
1: Rivelino.
2: Maria Clara, minha netinha Potira. Igreja
1: Potira.
2: Potirinha, Flor do Cerrado, Guarani, Tupi, Guarani. Vou lá passar meu aniversário com ela, lá em São Paulo. Ei, saudade da minha netinha. Meu avô tá morrendo de saudades.
1: Maria Clara, né?
2: Um abraço, Maurício.
1: Alô.
2: Fazinho, Campo Grande MS.
1: Ô, Campo Grande, Mato Grosso do Sul. Um abraço, meu amigo Mazinho, aí na capital morena, Campo Grande, Mato Grosso do Sul. Pedindo aqui para abraçar a sua netinha Maria Clara, a Índia Potira, lá em São Paulo. Ele com muita saudade da sua netinha. Alô, Potira! O vovô tá com saudades, viu? E diz que vai voltar, viu? Um beijão para você pelas ondas da Rádio Nacional de Brasília e Amazônia. E essa música é a cara do Mato Grosso do Sul. Patrícia Cantalupe e o Rivelino cantando Rio Rebelde, e eu mando para mim mesmo. Boa noite, Brasil!

Pois é, gente, agora 22 horas e 19 minutos. Eu de cá, você de lá. Minha amiga Iranete tá dizendo assim. A Iranete lá da Cachoeira do Evilson, em Palmas, no Tocantins, dizendo boa noite. Boa noite, tudo bem? Manda um alô para nós. Eu estou aqui na praia, em Santa Teresa. Praia do Aconchego, em Santa Teresa do Tocantins. Eu, Iranete, né? A Rafaela, o Gabriel, a Taline, minha cunhada, meu irmão Irailson, minha comadre Ricó. E eu conheço só a comadre Ricó, viu? E também o compadre Osimiro, né? Muito obrigado, eu acho que eu conheci ela aí na sua casa. O nome dela é diferente, ela, lembro dela demais. Manda um abraço, uma música do Amado Batista. Folha Seca. Cadê meu alô, Maurício? Opa, tá aqui o alô. Muito obrigado, querida amiga Iranete. Muito obrigado à sua comadre, né, que tá querendo ir embora, mas não vai. Pera aí, segura aí, já já tem a moda. Um abraço pra Rafaela também, o Gabriel, a Taline, o Irailson, a comadre Ricó e o compadre Osimiro também. Muito obrigado. A música é do Amado Batista, Folha Seca. Tem mais aqui, falando conosco, José de Oliveira Neto, dizendo boa noite. Boa noite, Maurício, manda um áudio aí para a turma dos Galácticos, especialmente para o Galáctico Antônio Marcos, lá em Formosa do Rio Preto, Bahia. Alô, alô, Galácticos de Formosa do Rio Preto, Bahia. Alô, Galáctico Antônio Marcos, um grande abraço. Alô, todos aí, José Neto e a turma de Formosa do Rio Preto, Bahia. José de Oliveira, muito obrigado, muito obrigado. Tem mais outra aqui, o Kleber falando assim. Boa noite! Boa noite, amigão Maurício Rabelo, tudo bem? Boa noite aos ouvintes, quero mandar um salve para todos os amigos e amigas, em especial ao amigo Vitor da transportadora Transborghini, né? Alô, Vitor da transportadora Transborghini, um grande abraço de Petrópolis, Rio de Janeiro. Muito obrigado, quem manda é o Kleber, né? Para você, Vitor, da transportadora Transborghini em Petrópolis, Rio de Janeiro. Muito obrigado. Muito obrigado, Gleibe Oliveira, lá de Caiapônia, Goiás, dizendo assim, boa noite, meu caro amigo, tô ligado aqui no melhor programa de rádio do Brasil, eu de cá, você de lá, esperando uma do René e Adriano, viu, Celção? René e Adriano, ele tá pedindo Você Só Me Faz Feliz, do René e Adriano. E mandando para todos que estão na escuta, obrigado, ele até mandou a moda aqui, viu, tem ela aí, Celso? Você Só Me Faz Feliz, com René e Adriano, ele botou aqui assim, quer ver? Escuta aí, quer ver? Homem! Cadê a moda, rapaz? Opa! René e Adriano cantando Você Só Me Faz Feliz, a pedida do Gleide Oliveira, de Caiapônia, Goiás, para o mundo, segura Gleide Oliveira!

Pois é, gente boa do Brasil, agora 22 horas e 27 minutos, eu vou tocar agora uma música que eu gravei com o Dani Miller, chamada Minha Prece, é um tributo a Milionário José Rico, né? Minha Prece, Maurício Rabelo e Dani Miller no Sonzão da Nacional, toca pra nós aí, Celsão.

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0: Minha gente do Brasil, 22 horas e 32, vem direto do, acho, é lá de Buriti, no Tocantins. Alô, meu amigo doutor Isaac de Souza Almada, cadê você, rapaz? Boa noite!
1: Alô, Maurício Rabelo, boa noite!
0: Opa.
1: Professor Isaac aqui de Buriti, do Tocantins,
0: tudo
1: na
0: bom,
1: escuta do
0: Isaac.
1: Programa, eu de cá,
0: meu
1: você de lá,
0: preferido.
1: O melhor programa de rádio que há.
0: Aham.
1: Quero mandar um abraço, Maurício, a todos os ouvintes que gostam e apreciam Eu de Cá, Você de Lá.
0: Sim.
1: As histórias, esse programa abençoado.
0: Amém.
1: Quero dizer também, doutor Maurício Rabelo, que por
0: Sim.
1: aqui tudo bem, Tocantins está uma bênção.
0: Né?
1: Temporada de praia em alta.
0: Aú.
1: E tudo na paz, viu?
0: Graças
1: é isso
0: a Deus,
1: aí, doutor Maurício. Né? Forte abraço para você, para os integrantes aí do programa e para todos aqueles que gostam. Do
0: tá
1: eu
0: bom.
1: De cá, você de lá.
0: Obrigado, obrigado, amigão Isaac de Souza Almada, meu amigo, professor e advogado lá da região do Bico do Papagaio, meu amigo, meu irmão. Um abraço, doutor Isaac. Excelente noite para você e para a família inteira, para todo o povo das praias do Rio Araguaia, do Rio Tocantins, dos rios de água doce aí do Brasil. Rio de água salgada não tem, tem o mar, né? Mas o encontro das águas do mar com as do rio vai fazendo aquela água. Água misturada. Um abraço grande, doutor Isaac de Souza Almada. Tem mais aqui falando comigo, vem lá do exterior, essa aqui não sei de onde, eu acho que é, deixa eu ver aqui. Oi, boa noite.
2: Boa noite, Maurício Rabelo, manda um alô pra nós aqui na Guiana Inglesa.
0: Guiana Inglesa.
2: Estamos aqui escutando a Rádio Nacional pelo aplicativo. Estamos aqui um grupo aqui de garimpeiro.
0: Aham.
2: Fazendo exploração aqui.
0: Sei.
2: Garimpo do Pauês.
0: Pauês?
2: Negão. Manda um alô aí pro Negão, Tonho.
0: Uhum.
2: Pai de Pinote.
0: Pinote.
2: Galeto. Menino Ney.
0: Uhum.
2: Pai de Zequinha.
0: Uhum.
2: Tá falando é o Santo, tá aqui, da Guiana Inglesa. Garimpo uhum. do Pauês.
0: Aham. Uhum. Rapaz, é uma turmona. Obrigado, muito obrigado. A todos aí do Garimpo do Pauês. Nome diferente, né? Garimpo do Pauês. Celso, você gostou? O Celso está morrendo de rir ali, achando diferente o nome. Garimpo do Pauês, né? Lá na Guiana Inglesa. Muito obrigado, amigão. Esse é o Santo, né? Cumprimentando o menino Ney, que não é o Neymar, mas é o menino Ney. Com o padre Zequinha. Tem também o Negão, tem o Galeto. Tem também o Tonho. É, o Pinóquio, né? Um abraço para todos vocês aí no Garimpo do Pauês, em Guiana Inglesa, na Guiana Inglesa aí, na divisa do Brasil, mas estão na escuta lá na Guiana, fora do nosso país, mas ligado com todos nós através das ondas da Rádio Nacional. Obrigado, menino Ney, obrigado, compadre Zequinha, obrigado, Negão, obrigado, Tonho, obrigado, Pinóquio, obrigado, Galeto, obrigado, Santo, um grande abraço, muito obrigado. Levante essa moda só.

0: 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E agora vamos para Tocantins, falando alô Tocantins. Boa noite.
1: Boa noite, Maurício Rabelo, eu de cá, você de lá, nessa noite de terça-feira maravilhosa.
0: Rodrigo José.
1: Toca aquela que machuca, aquela que arrebenta com os corações. Estou apaixonado. Do Daniel, um abraço para todos os tocantinenses, aqui direto de Palmas, Tocantins. Um abraço do Rodrigão. É isso aí, Maurício Rabelo, satisfação falar com você. E abraço para todos os ouvintes aí dessa rádio maravilhosa.
0: Valeu, o homem é da área da comunicação, meu amigo Rodrigão, Rodrigo José, em Palmas do Tocantins, pedindo Estou Apaixonado do João Paulo e Daniel. Muito obrigado, Rodrigão, na linda e querida cidade de Palmas, Tocantins, Brasil. Muito obrigado.
2: E a Inês Cabral, de Fortaleza, no Ceará, também está ouvindo o programa. Maurício está mandando um abração para você.
0: Obrigado.
2: E ela pede para cantar os parabéns para os aniversariantes de hoje, que é o Vitor Hanover, lá de Fortaleza.
3: Parabéns!
2: E é o sobrinho dela, o Bernardo Lima Moreira, também Fortaleza. E o jornalista Helder Filho, também Fortaleza, aniversariantes de hoje.
0: Parabéns a todos os aniversariantes e a Inês Cabral, que cumprimenta todos vocês, desejando muitas felicidades, muitos anos de vida. Tem mais aqui, é o Kleber, está agradecendo. Alô, Kleber, mandando um abração para o amigo Vitor, da transportadora Transborghini, em Petrópolis, no Rio de Janeiro. Obrigado, Kleber, uma excelente noite para você e o Vitor também.
2: Boa noite, Maurício Rabelo, estou na escuta do programa. Alô. Aqui em Pacajá. Estou ouvindo o programa no sítio Tucunaré, na Vicinal São Luís. Eu e meus filhos, meu esposo, estamos na escuta do programa. Meu nome é Esther, meu esposo é Fábio. Os filhos é Gustavo, Vitória e Davi. Estamos ouvindo eu de cá, você de lá.
0: Que coisa boa lá em Pacajá, no Pará.
2: A família inteira.
0: No sítio
2: Tucunaré, na Vicinal São Luís.
0: Vicinal São Luís, Pacajá, no Pará. Eu fui lá no dia da inauguração da energia.
2: Foi?
0: Lotado de gente até o dia clarear. Pois fui outra vez, aí chuva que Deus mandou. Não teve jeito de a gente fazer o show.
2: Não teve festa.
0: A gente ficou no meio da lama, junto com todo mundo, uma alegria, uma festa, viu?
2: Maravilha.
0: E depois nós voltamos de novo, aí a giripoca piou. Saudade muito grande. Você comprou uma porta agora que custou 150 mil reais da Tozete. É de lá, de Pacajá, no Pará, viu? Eu me hospedei lá num hotel que tinha madeira.

0: No teto, na parede e no chão. Eu fiquei
1: sério,
0: dentro de madeira, dentro de uma madeira.
1: Ia ser muito bonito,
0: lá na Tonzete,
1: né? Madeira,
0: né?
1: É lindo.
0: Lindo demais. Fresquinho, bom demais, viu? Um abraço, minha amiga. Aí, a família inteira em Pacajá, no Pará, na Vicinal. Alô, Esther, obrigado. Tem mais aqui. Conosco é Viana falando. Alô, Viana, cadê você, rapaz? Fala comigo. Boa noite.
2: Bom dia, pessoal. Todo mundo inteiro do Brasil, Chorão Lavrado, para não vir com você aqui, a categoria especial.
0: Ué, aqui ele mandou um vídeo, ele mandou o áudio para nós aqui, vamos ver. Tá aqui que ele mandou áudio. Opa!
3: Doutor Maurício Rabeiro.
0: Opa!
3: Eu não posso esquecer do meu amigo lá no São João do Baliza, Bogueira. Ele completou cinquentinha no dia 23 agora. Teve churrasco, teve tudo lá.
0: São João da Baliza.
3: Manda um alôzão pra ele.
0: Aham.
3: E pra esposa dele, a Osana.
0: Osana.
3: A filha Bárbara e a Beatriz.
0: Aham.
3: E a mãe dele, Lourdes. Aham. O outro irmão dele, o Raul. O João e o Erivan, o Simão. O Erivan deu uma banda de um boi para ele. O aniversário,
0: ó. Olha!
3: O Erivan é um empresário forte lá em
0: São João da Baliza.
3: São João da Baliza. Boa Vista, Roraima.
0: Boa Vista, Roraima.
3: A 325 quilômetros de Boa Vista. Aham. Manda um alôzão para ele, aniversário antes. Esse cara merece os parabéns, ó.
0: Aí,
3: Bogueira.
0: É o Bogueira.
3: Parabéns do Bogueira. Cinquentão.
0: É o Bogueira e a Dona Osana.
3: Não é que tá na foto, não.
0: Não, né?
3: No TikTok, não.
0: Ah, deixa eu ver. Ele ainda falou um montrem aqui. Vamos ver aqui o que ele falou antes.
3: Ó, o Raimundinho tá te ouvindo lá no Polo. Normandia, ó. Oh. Normândia.
0: No
3: é a cidade da França.
0: Normandia.
3: Que foi dado o nome Normandia na França.
0: Ah,
3: porque tem uma história lá, do francês chegou lá.
0: Ah,
3: Maurício.
0: Aham. Não falou Montreque aí.
3: Maurício, corrigindo. É o Neuber. Boa noite, meu querido e amado hidrolatrado.
0: Okay.
3: Salve, salve, doutor.
0: Né?
3: Maurício Rabeiro.
0: Viana
3: aqui de Boa Vista, Roraima.
0: É.
3: Olha que canção linda, eu já tinha escutado ela tempo atrás.
0: Ah.
3: E eu não tive a oportunidade de gravar com esse cantor que fez essa canção aí belíssima. Olha, combinou muito com você.
0: Obrigado.
3: Ela é a sua cara, olha, gostei muito. Ela é você, ela é a realidade, ela é tudo. Muito legal, olha.
0: É.
3: Eu estou aqui, meu amigo, no radinho, aqui, graças a Deus, está tudo tranquilo aqui em Boa Vista, Roraima. Manda um alôzão pro Raimundinho da Melancia, lá em Normandia.
0: Raimundinho da Melancia.
3: Ele está lá também te curtindo. Está lá, o Gel Pereira também está ouvindo você lá. Sandris Bel. Está toda a turma dentro de Normandia. Manda um alô para Normandia inteira aqui para Boa Vista, Roraima.
0: Aham.
3: Essa turma belíssima aqui que está aqui.
0: Aham.
3: Ao redor da gente aqui. O professor Aragão, a dona Madalena Aragão e a família Berg Maiara, filha do professor Aragão, Marcelo. Eu não lembro mais o nome dos outros filhos dele, mas tá todo mundo aqui reunido.
0: Tá bom demais.
3: Manda um alôzão para minhas filhas aqui, para minhas três filhas aqui, a Marla, a Evelyn e a Vitória. E a mãe dela, a Marcela.
0: Aham.
3: É a mãe da minha filha, a Marcela.
0: Aum.
3: E a minha netinha, Antonella.
0: Antonella.
3: Manda um alôzão aí, mãe. Se der tempo, tudo bem. Se não, deixa para outra oportunidade.
0: Deu tempo, ainda tem mais um monte de gente aqui, mas eu te agradeço demais da conta, viu, Viana? Você é muito agradável, né? É, muito gentil com as pessoas, muito obrigado, amigão Viana. Um abraço para Marla, para Evelyn, para Vitória, para sua esposa também, muito obrigado. Para todos de Normandia, muito obrigado. Um abraço para o Bogueira, é o aniversariante, a dona Osana também, em São João da Baliza, Roraima. Um abração para o Erivan, para o João, para o Raul, para Lourdes, né? Para todos que estão na escuta, para o Raimundão lá em Normandia. pro Gel Pereira, o Santo também, quem manda é o Viana de Boa Vista, Roraima. Obrigado por você ter gostado da nossa música aí, Minha Prece, do Maurício Rabelo e Dani Miller, viu? Muito obrigado, amigão Viana.
1: Vamos ouvir aqui a mensagem da Cida, Maurício.
0: Cida! Oi!
4: Boa noite, Maurício Rabelo. É a Cida, tô falando aqui de Boa Vista, Roraima.
0: Ô, Cida!
4: Ô, Maurício Rabelo, bota uma música aí pra mim, por favor. De igual pra igual, com Mato Grosso e Matias.
0: De igual pra igual.
4: Pra todo mundo aqui de Boa Vista, pra nós aqui, pra todos vocês aí.
0: Aham.
4: Pra todo esse povo bonito que tá ouvindo o programa.
0: Esse povo bonito, né? Tá certo, obrigado. Olha, esse povo bonito. Obrigado. Eu tô tentando abrir aqui o áudio do meu amigo Hudson, lá de Uberlândia, Minas Gerais. Ô, Hudson, pelo amor de Deus, rapaz, deixa eu ver se eu... Ah, agora consegui. É o Hudson, né? Ele mandou. Maurício Rabelo, boa noite, meu irmão. Tranquilo? Olha, queria que você lançasse para o Brasil a música do Gilberto e Gilmar, O Dono da Casa é Deus. Deixa eu colocar pelo menos um pedaço do lançamento aí dessa moda bonita, Celso Ribeiro. O Dono da Casa é Deus, Gilberto e Gilmar, cantando bonito para o Brasil. Toca pra nós, Celso Ribeiro. Essa aí é boa toda, Gilberto e Gilmar, o dono da música. Aliás, o dono da casa é Deus, novinha do Gilberto e Gilmar. Lançamento hoje em todo.

0: Pois é, gente boa do Brasil, esta é novinha do duplão Gilberto e Gilmar, o dono da casa é Deus. Lançamento hoje aqui pela Nacional, no Eu de Cá, Você de Lá, para todo o Brasil. Alô Gilberto, alô Gilmar, parabéns, sucesso. Vamos relembrar os momentos de Música da Saudade, Só Mais Uma Vez, capa de revista. Agora, o dono da casa é Deus. Segura! Segura a patinha.
1: Boa noite, Maurício Rabelo, sou amigo do Raul Afonso, lá do Canadá. Meu nome é Tiago André, sou de São José dos Campos, São Paulo. Manda um abraço para o Raul, lá em Canadá.
0: Alô, Raul, no Canadá, um grande abraço. Muito obrigado por nos ouvir no Eu de Cá, Você de Lá, da Rádio Nacional. Obrigado, Raul, um abração para você.
1: Quem está mandando um abraço é o Tiago André, de São Paulo.
0: Tiago André, de São Paulo, né? Muito obrigado. E o Rodrigão de Palmas falou assim, alô, Rodrigão de Palmas.
2: É isso aí, Maurício Rabelo, aquele abraço, obrigado aí pela essa comunicação maravilhosa, essa rádio maravilhosa, esse locutor maravilhoso, Eu de Cá, Você de Lá.
0: Beleza pura, fala Fatinha, rapidinho aí.
1: Esse aqui é o Raul, lá do Canadá, né? Saludos, Maurício, um forte abraço do Canadá, aqui ouvindo a Rádio Nacional da Amazônia, com meu radinho brasileiro. Esse é o Raul Afonso falando lá do Canadá.
0: Obrigado, Raul Afonso do Canadá. Muito obrigado. Paulo César de Tocantins. Alô, Paulo César.
3: Alô, alô, boa noite. Boa Maurício noite. Rabelo, tudo bem? Maurício Rabelo, aqui é o Paulo César do Mercado de Lemos.
0: Aham.
3: De Gurupi Tocantins, aqui no setor Nova Fronteira.
0: Aham.
3: Hoje eu estou passando aí para dizer que estou ligadinho no programa.
0: Obrigado,
3: no melhor programa,
0: Paulo César,
3: do Brasil.
0: Opa.
3: Melhor programa de rádio do Brasil.
0: Rapaz, obrigado.
3: E queria que você mandasse um alô, rapaz, para

0: O meu povo, que fica no município de Santa Filomena, no
1: No
0: povoado
1: Piauí.
0: de Guamã.
1: No
0: A
1: Piauí.
0: todos que estiverem ouvindo lá o rádio.
1: Valeu, muito obrigado, Paulo César, em Gurupi, no Tocantins. Acabou o tempo aqui. Obrigado, Fatinha.
2: Obrigado, Maurício, Celso, a todos os ouvintes e até amanhã, gente.
1: Obrigado, Celção. Minha mãe, Dona Gasparina, beijo, minha mãe, benção. Durma com Deus. Marlene, um beijinho. Meu pai que está no céu, a sua benção, meu pai. Tchau, Brasil.
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0: Célia Sampaio, la dama del reggae brasileño, é hoje celebrada em grandes escenários e festivales del país e é uma referência poderosa para as novas gerações de mulheres negras em la música brasileña. E este foi outro boletim da Rádio Nacional da Amazônia. Este conteúdo foi produzido e apresentado por mim, a periodista Ana Pimenta. Graças por la audiência e hasta la próxima.
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1: Muito bem, são 11 horas. Seguimos juntos aqui na programação da sua Rádio Nacional. Eu, Márcia Dias, Anderson Freitas e você. Convidando agora o Rapa e Maria Rita, o que sobrou do céu.

Você ouviu Quero Meu Sangue? Cidade Negra, de Jimmy Cliff, versão de Nando Reis. De Noite na Cama, Marisa Monte, de Caetano Veloso e Erasmo Carlos. E O Que Sobrou do Céu, com Rapa e Maria Rita, música de Marcelo Yuca. Música brasileira, em primeiro lugar, Nem Sequer Dormia, na Rato e Roberta Sá.

Buana, Rita Lee, Bela e Roberto de Carvalho. Lindo Lago do Amor, ouvimos Gilberto Gil e Gonzaguinha, música de Gonzaguinha. E nesse Quer Dormir, Ana Rato, Roberta Sá, Diana Rato. Rádio Nacional. 11 horas e 24 minutos. Os Novos Baianos, o samba da minha terra.

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0: Aí você ouviu pela Ciclovia, Leila Pinheiro, de Marcos Valle e Jorge Vercillo. A Ponte, Lenine Gog, música de Lenine e Lula Queiroga. Parabólica Mará, Gilberto Gil, música dele.
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0: 11h43, Alceu Valença, Zizi Posse, Tesoura do Desejo.

Madalena, Ivan Lins, música dele, Ronaldo Monteiro, Saber Amar, Paralamas do Sucesso, de Herbert Viana, e Tesoura do Desejo, com Seu Valença, Zizi Posse, música de Alceu Valença. Fechando nossa hora, brasileiramente linda, Belchior, Acabou Chorar, e Adriana Maciel.

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2: Meia-noite e 1 em Brasília.

cada vez mais frenético, onde tudo é passageiro e rápido, construir relações verdadeiras está se tornando cada vez mais difícil. Por isso é tão importante valorizar aquelas pessoas que insistem em permanecer ao seu lado, sejam familiares, amigos ou parceiros. Aquele que escolhe estar com você nos bons e maus momentos, que escolhe dedicar instantes para simplesmente desfrutar da sua presença. Essa pessoa merece a sua consideração, pois não é fácil. Nesses tempos de curtidas e stories em que vivemos, que alguém reserve um tempo só para saber como você está, para te convidar para um café, para te ouvir e oferecer um ombro, um abraço, isso é cada vez mais difícil de encontrar, infelizmente. Então, se você tem um relacionamento saudável com um amigo, pai, mãe, irmão, filho ou parceiro, agradeça. E procure também ser essa pessoa amigável e fraterna. Pessoas assim estão cada vez mais raras.

Meia-noite três e começando mais um programa Madrugada Nacional aqui pela sua Rádio Nacional AM de Brasília, 980 kHz, de pura potência nesse rádio de meu Deus. E também transmitindo pela Rádio Nacional do Alto Solimões, Rádio Nacional da Amazônia, emissoras parceiras distribuídas em vários estados e também pela internet, através dos nossos aplicativos de rádio. Vamos agora apresentar a nossa equipe que já está aqui com tudo pronto para deixar essa sua noite incrível, com muita informação, entretenimento e música. Vamos apresentar cada um? Na mesa de som e sonoplastia, Otávio Fernandes. Na central técnica, Ageu. Na produção e apresentação do Madrugada Nacional, eu, Luziânia Xavier. Meia-noite quatro.

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Às vezes eu não sei sequer explicar o que é isto que sinto, mas seu amor é o que me acorda todos os dias com um sorriso no rosto. Meu coração bate mais forte e meus olhos brilham sempre que se perdem nos seus. Seu amor é o que me dá força e coragem para enfrentar tudo. E eu amo você mais do que consigo expressar em palavras. Cada dia ao seu lado é uma nova aventura que eu jamais trocaria por qualquer coisa neste mundo. Você transforma os momentos mais simples em memórias inesquecíveis e me faz querer ser uma pessoa melhor a cada dia. Amor é receber o que não se pede, é ser o número na chamada de emergência, é a promessa de andar de mãos dadas, é o silêncio que não incomoda, mas vira pretexto para encontros labiais. Amor é não precisar marcar nada no calendário, é brigar com o relógio e abraçar forte para atrasar a segunda-feira. Amor é o que sinto por você. Meia-noite 6, está no ar, o seu Madrugada Nacional.

0: Meia-noite 19, depois dessas músicas maravilhosas que me lembraram muito meu amigo Mac Brown, que quando escutava essas músicas, principalmente essa música do Holy Glazes, ele dizia assim: já pensou você no salão encerado? Um pra, dois pra cá, dois pra lá. De repente, você escuta no seu ouvido: I love you, baby! Lembrei demais de você, meu amigo! E Del é que gosta desse negócio de I love you, baby. Del gosta demais. Passando agora para... deixando nosso momento romântico e voltando aqui para o nosso momento informativo. Vamos saber como está o tempo, né? Nesse Brasilzão aí, em todas as regiões. Vamos começar com a região sul. O dia começa com chuva moderada a forte no Rio Grande do Sul, acompanhada de trovoadas temporais, rajadas de vento de até 70 km por hora, podendo superar esse valor de forma pontual. Eventual queda de granizo e elevados acumulados de chuva, as condições de maior perigo se concentram na região central do estado, região metropolitana de Porto Alegre, Serra, Nordeste e Litoral Norte, no oeste e sul de Santa Catarina e no oeste e sudoeste do Paraná. As instabilidades também aumentam desde as primeiras horas do dia, com risco para temporais. Já no sudoeste, em parte da Campanha Gaúcha, o tempo apresenta melhora. Durante a manhã, uma área de baixa pressão próxima à costa mantém as instabilidades, principalmente no Paraná e entre o litoral e o leste catarinense. No Rio Grande do Sul, a chuva perde força até o fim da manhã. Ao longo da tarde, as instabilidades diminuem em Santa Catarina e no Paraná, permanecendo mais concentradas entre o oeste e o noroeste paranaense, onde ainda pode chover com intensidade moderada a forte devido à atuação de um cavado em níveis médios da atmosfera. Até a noite, o tempo volta a melhorar. Os elevados acumulados mantêm alto risco de alagamentos, enxurradas, inundações urbanas, transbordamento de arroios e elevação dos níveis dos principais rios. As temperaturas seguem agradáveis na maior parte da região, enquanto o norte do Paraná registra calor mais intenso, por influência da condição pré-frontal. À noite, uma massa de ar frio favorece queda nas temperaturas no Rio Grande do Sul, Santa Catarina e no centro-leste do Paraná. Região sudeste. Apenas o sul, oeste, sudoeste, interior e alguns pontos do litoral paulista podem registrar chuva moderada a forte, devido à aproximação da frente fria. À noite, as instabilidades voltam a aumentar no extremo oeste de São Paulo, onde a chuva pode ocorrer com maior intensidade. As temperaturas seguem em elevação durante a tarde, principalmente no interior paulista e no Triângulo Mineiro. A umidade relativa do ar permanece baixa em praticamente toda a região, com destaque para o noroeste de Minas Gerais, onde os índices podem variar entre 12% e 20%. Região Centro-Oeste. A massa de ar seco mantém o tempo firme em Goiás, Distrito Federal, Mato Grosso e grande parte de Mato Grosso do Sul. Ao longo da manhã, a intensificação da área de baixa pressão no Paraguai, associada ao jato de baixos níveis, a atuação de um cavado em médios níveis e ao avanço da frente fria pelo sul, favorece o aumento das instabilidades no sul de Mato Grosso do Sul. Nessas áreas, a chuva ocorre de forma moderada a forte, acompanhada de trovoadas. Durante a tarde, as pancadas avançam para o centro-sul do estado e podem ser mais intensas entre o sudeste e sudoeste. Também há previsão de chuva isolada no oeste, noroeste e região central. Até a noite, as instabilidades voltam a ganhar força entre o centro-sul e oeste-sul mato-grossense. No sudoeste e extremo sul de Mato Grosso, há previsão de chuva fraca e isolada em alguns momentos. O calor continua predominando na região, embora o Cone Sul de Mato Grosso do Sul registre temperaturas mais amenas devido à nebulosidade e à chuva. A umidade relativa do ar segue em níveis de atenção entre Goiás, Distrito Federal, Centro-Leste de Mato Grosso, Norte e Nordeste de Mato Grosso do Sul, principalmente no Centro-Norte Goiano. Distrito Federal e Extremo Leste Mato Grossense, com índices entre 12% e 20%. As rajadas de vento variam entre 50 e 70 km por hora no sul de Mato Grosso do Sul, podendo atingir até 70 km por hora também nas faixas Oeste, Leste e região central do estado. Agora vamos para a região Nordeste. A circulação de umidade marítima favorece chuva desde as primeiras horas do dia na faixa leste da região, entre Salvador e o litoral da Paraíba. Há previsão de chuva fraca a moderada ao longo do dia. Também são esperadas pancadas passageiras na costa norte do Maranhão, Piauí e Ceará. Nas demais áreas, principalmente no interior, o predomínio continua sendo de sol, calor e baixa umidade relativa do ar. Os menores índices são previstos para grande parte da Bahia, centro-sul do Maranhão e do Piauí, metade sul do Ceará, oeste do Rio Grande do Norte, Paraíba e Pernambuco, com destaque para o oeste baiano, onde a umidade pode variar entre 12% e 20%. As rajadas de vento variam entre 40 e 50 km por hora em boa parte da região. E agora, por último, a região norte. O calor e a elevada umidade continuam favorecendo a formação de áreas de instabilidade. Há previsão de pancadas moderadas a fortes entre o oeste e metade norte do Amazonas, Roraima, Amapá e nas faixas norte, noroeste e nordeste do Pará. No extremo sul do Amazonas, Acre, Rondônia e em pontos isolados do sul paraense, a chuva ocorre de forma fraca, passageira e localizada. Já Tocantins, o leste do Amazonas e grande parte do Pará permanecem sob influência do ar seco, com tempo firme, temperaturas elevadas e baixa umidade do ar, especialmente no centro-sul tocantinense, onde os índices ficam entre 12% e 20%, mantendo condições favoráveis para queimadas. É isso aí, né, pessoal? Enquanto no sul, muita chuva, na parte nordeste e norte, o tempo um pouco abafado. E agora a gente vai também, né, passar uma matéria aqui para vocês, uma reportagem sobre os entregadores, né? A gente sabe que as pessoas que fazem entrega, tanto com bicicletas como motos, estão muito sujeitas a acidentes, né? Devido a estarem constantemente ali no trânsito. Então, uma liminar obrigou o INSS e o iFood a atenderem os entregadores acidentados. A reportagem é de Madison Euler.
1: O INSS e o iFood estão obrigados a atender entregadores acidentados durante o horário de trabalho. A decisão liminar é da juíza Carla Tereza Baltazar da Silveira Porto, da 2ª Vara do Trabalho de Salvador. Ela determinou uma série de medidas para fortalecer a proteção previdenciária dos entregadores por aplicativo e combater a subnotificação de acidentes de trabalho. A liminar atende uma ação civil pública ajuizada pelo Ministério Público do Trabalho baiano contra o iFood, a seguradora MultiLife e o Instituto Nacional do Seguro Social na Bahia. Agora, o INSS não poderá mais rejeitar requerimentos de benefícios previdenciários apenas pela ausência de CAT, a comunicação de acidente de trabalho, ou pela inexistência de vínculo formal de emprego, ou porque o trabalhador está classificado como parceiro ou autônomo. Cada caso deverá ser analisado individualmente, com base nas provas apresentadas, impedindo recusas automáticas, baseadas exclusivamente na forma de contratação. A decisão da vara trabalhista também determinou que o INSS estruture um fluxo administrativo específico para permitir a reanálise de requerimentos anteriormente negados por esses fundamentos e deu prazo de 30 dias para que o Instituto apresente como será o roteiro de atendimento para estes trabalhadores. Em nota, o INSS informou que ainda não foi notificado e se manifestará oportunamente em relação ao mérito da decisão judicial. A juíza fixou multa diária de R$10 mil para o iFood, a MultiLife e o INSS em caso de descumprimento das obrigações impostas. A ação civil pública foi ajuizada pelo Ministério Público do Trabalho na Bahia após investigação que apontou obstáculos enfrentados por entregadores para registrar acidentes de trabalho e acessar a proteção previdenciária. Com produção de Luciene Cruz, da Rádio Nacional em São Luís, Madison Euler.
0: Meia-noite 28 e a gente também, né, na previsão do tempo, falou sobre o risco de alagamentos na região sul do Brasil. E o governo do Paraná está mantendo 2 mil pontos em observação por risco de alagamentos, inundações ou deslizamentos em todo o estado. Com atenção redobrada por conta da previsão de El Niño, excepcionalmente forte este ano. A Defesa Civil e o Corpo de Bombeiros, né, do Estado do Paraná participaram nessa terça-feira de uma reunião onde houve um alinhamento de ações preventivas para os próximos meses, período que deverá ter uma intensificação do El Niño. A reunião contou com representantes de órgãos técnicos e de planejamento do governo estadual e com representantes do Exército Brasileiro. O fenômeno de aumento das temperaturas das águas do Oceano Pacífico tem como impacto já conhecido a intensificação das chuvas na região sul do país. O coronel Antônio Geraldo Hiller, comandante-geral do Corpo de Bombeiros do Paraná, destacou a importância de conhecer bem os pontos críticos, como o Rio Iguaçu e seus afluentes, que recebem as águas oriundas da região de Curitiba. Em caso de grandes precipitações, há risco nas várzeas dos rios, com possibilidade de chuvas contínuas ou muito intensas de provocar alagamento nas cidades, como o que ocorreu em 2024. Então é isso aí, o governo do Paraná já está mantendo aí os órgãos responsáveis em alerta e fazendo monitoramento de 2 mil pontos que pode haver o risco de alagamento. E, então agora vamos para uma outra reportagem, dessa vez falando sobre o financiamento imobiliário. Né? Então a repórter Josi Braga, ela vai dar todo o detalhamento sobre essa questão de se vale ou não a pena financiar um imóvel, em que momentos. Então a gente vai ver agora os detalhes com a Josi Braga. Vamos ouvir.
2: Ter um teto para chamar de seu é o objetivo de grande parte dos brasileiros, mas a decisão de como realizar esse objetivo passa longe de ser simples. Comprar à vista, financiar em 30 anos ou viver de aluguel. A resposta exata não está em fórmula mágica, mas sim na combinação entre realidade financeira, objetivos de longo prazo e o momento de vida. Para quem busca estabilidade e não tem o valor total em mãos, o financiamento é a ponte para a conquista da casa própria, mas também exige cautela. Segundo a corretora Ione Soares, a chave está no planejamento da entrada e na análise do custo total do imóvel no mercado.
3: O menor valor que a pessoa precisa ter disponível é 25% do valor do imóvel. 20% para a entrada e 5% mais ou menos para a documentação que é necessário, porque você precisa ter o valor da entrada e da documentação, que gira em torno de 4,5% a 5%, depende do caso.
2: A corretora também explica que morar de aluguel não significa jogar dinheiro fora. Em muitos momentos, alugar é a decisão mais estratégica.
3: O aluguel passa a ser uma decisão inteligente e importante na vida das pessoas quando você precisa morar próximo do trabalho, pegando um apartamento menor, mas aí você vai ter o custo reduzido de combustível, de deslocamento, mais qualidade de vida.
2: Economista e coordenador da pesquisa de preços ao consumidor da Superintendência de Estudos Econômicos e Sociais da Bahia, Denilson Lima, faz um alerta. O valor total das despesas com moradia não deve ultrapassar 30% da renda líquida familiar.
4: Outros fatores que estão na cesta de consumos de produtos das famílias devem ser observados para que você possa aí sim inserir o gasto com financiamento ou com aluguel no orçamento familiar, considerando que é um item de altíssima necessidade. Estamos tratando de moradia.
2: Financiamento, aluguel ou à vista? Antes de assinar qualquer contrato, coloque as contas no papel, avalie suas metas de longo prazo e escolha a opção que traga mais segurança para o seu bolso e para a sua rotina. Da Rádio Educadora FM, diretamente de Salvador, Josi Braga, para a Rádio Nacional.
0: Meia-noite 33 desta quarta-feira, 29 de julho de 2026. E agora, né, vamos divulgar para vocês o nosso telefone do WhatsApp, que é o 619-9674-1536. A gente agora tá. A gente já divulgou ontem, vou continuar aqui lembrando para os ouvintes que a gente já está apenas fazendo a participação através do WhatsApp. Né? Você pode mandar o seu texto escrito ou a sua participação em áudio, que a gente vai divulgar aqui. Fazendo pedido de música, mandando alô para os amigos, aniversariantes, né? Tudo que você quiser informar aqui, a gente está aqui pronto para te ouvir, né? Passar o seu recadinho, tá bom? Mas vai ter que ser pelo WhatsApp até terminarem as eleições. porque nós estamos nesse período eleitoral e as participações ao vivo foram suspensas. Mas quando passar a eleição, pessoal, não fique triste. Quando passar a eleição, vai voltar a participação pelo telefone fixo, tá? É só até mesmo passar o período eleitoral. Enquanto isso, você não esquece, é o 619-9674-1536. Enquanto você vai fazendo o seu textinho, vai pensando qual é a música que você vai pedir, você vai ficar com as músicas que já fazem parte aqui da nossa programação. Eu topo com Sorriso Maroto, Quando, com Roberto Carlos, e Irmão da Lua, Amigo das Estrelas, Zezé de Camargo e Luciano.

0: Meia-noite 47. Voltamos depois dessas músicas maravilhosas aqui da nossa programação. E vamos começar aqui o nosso papo com o ouvinte agora através do WhatsApp, que virou agora mensagem do ouvinte, né? Por enquanto. E vou aqui reforçar o nosso número do WhatsApp, é o 619-9674-1536. 619-9674-1536. Vamos começar aqui com a Sandrinha, lá de Nova Iguaçu, Rio de Janeiro.
1: Boa noite e boa madrugada, Luziana. Tudo bem, meu amor? Passando para desejar uma noite, uma madrugada e um dia abençoado, maravilhoso para você e para toda a sua equipe, tá? Mandar um alô para Francisca Estrela, Manoel Messias, Cafifa, Juarez, Luiz Fernando, Braga Júnior, Edgar, Comeu Morreu, Marco, Alderina, Teodorinha, Josélia, Milena, Inês, Teodora, Valdineia, Rubens. A música que eu quero ouvir é de Arden. O título da música é Pensamento. Ofereço para você, toda a sua equipe e para todos esses amigos aí que eu citei o nome, tá bom? Fica com Deus, meu amor. Aqui é a Sandrinha de Nova Iguaçu, Rio de Janeiro. Beijo, tchau, tchau.
0: Beijo, Sandrinha. Já tá anotado aqui o seu pedido musical. Obrigada pela sua participação, sempre muito, muito doce, carinhosa com a gente, viu? Obrigada, Sandrinha. Agora vamos para o Antônio Nunes, nosso querido embaixador dos encontros dos amigos do rádio. Vamos ouvir.
2: Bom dia, Luziane Xavier. Antônio Nunes aqui do Pessoa. Abraço aí a você. Abraço aí a todos que estiverem na sintonia, né? Helen Couto, Jana Moura, Mercedes, Zezé. O Edgar, como eu morreu. Rubens, Ayrton de Uruaçu, Fabrício lá em Mato Grosso, tá? O Etevaldo lá na Bahia, em Morro do Chapéu, Antônio Ribeiro, tá? Vilma Branquinho, e essa galera toda, né, Luziane, que estiver na sintonia aí, todo mundo sinta-se abraçado, saúde e paz a todos, né? E um lembretezinho pra você, ó. Domingo, nosso encontro, Parque da Cidade, estacionamento número 3, né? E a...

0: A galerinha que for comparecer, sempre vai ser aquela história, né? Todo mundo levar qualquer coisinha, não importa o que leva, né? O importante é sempre cooperar, sempre estar tá levando, né? Porque o pouquinho que a pessoa levar, chega lá, vai fazer a diferença, tá bom? Abraço aí a todos, que todos tenham um bom dia, uma boa quarta-feira.
1: Meu querido Antônio Nunes, convite tá feito, né, pessoal? Não esqueça, quem tiver aqui por Brasília, pertinho, região aqui do entorno, né, que puder vir pro encontro, é sempre muito bom, é sempre muito animado, né? Não vai muita gente do rádio, né? Maurício também vai sempre, Maurício Rabelo, lá do Eu de Cá, Você de Lá, né? Também às vezes o Zé Nery tá por lá. É, parece que a Márcia Ferreira vai dessa vez, então vai ter muita gente do rádio participando lá do encontro. Fica lá no estacionamento 3 do Parque da Cidade. É como mesmo o Antônio Nunes falou, né? É, o ideal é que cada um leve alguma coisinha, né? Porque lá existe assim um compartilhamento, né? Às vezes um leva um baião, outro leva um cuscuz, outro leva um feijão, e assim todo mundo participa, compartilha o seu alimento com o outro. É sempre tudo muito assim feito de forma muito amigável, né? Então todo mundo tá convidado. Agora vamos para o nosso querido João Bezerra. João Bezerra, se você puder ir com a Luzimar, vá pro encontro pra gente se encontrar pessoalmente. Vai ser uma maravilha encontrar minha amiga Luzimar pessoalmente, né? Então vamos ouvir aqui o recadinho do João Bezerra.
2: Bom dia, garotinha Luziânia. Como é que tá você? Beleza?
1: Beleza.
2: Tranquilo? Na paz? Eu tô por aqui te ouvindo e mandar meu. Ah, primeiro eu pedi uma música pra oferecer pra esposa Luzimar e pra você e para todos os ouvintes da Nacional. Hoje é com Djavan Pétala. Oferecer para minha querida, meu amor, Luzimar e Juarez, São José dos Campos, Antônio aqui do Peçu, Edgar, como eu morreu. Ô, Edgar, acho que tu ligou para mim, eu tava no trânsito dirigindo, não deu para atender não, mas ligue depois, tá bom? Aí depois eu tentei retornar, não deu certo. Aí você liga, viu, ligar, pode ligar. Porque tem dia que eu tô dirigindo, aí não dá para atender não. Beleza, parceiro Edgar? Comeu? Morreu! O esposo de Maria, na. Ó, nós aqui de novo. Antônio aqui do Peçu, Manel Messias, Francisco Estrela em Palestina, Ser Roberto, Arailson, Beto Padeiro, Francisco do Céu Azul. Abraço, Francisco! Inês Cabral e para todos os ouvintes, Luziânia e Luzimar tá mandando aquele abraço!
1: Aquele abraço, Luzimar, minha dupla! Luzimar, você tem que ir pro encontro pra gente fazer nossa dupla lá. Lá tem violeiro, a gente canta lá. E um abraço pra Luzimar, pro meu amigo João Bezerra. Eu gosto muito do João Bezerra, que ele é sempre animado, né? Tem as brincadeiras dele. O garotinho João Bezerra é muito legal. João Bezerra também com tão bom gosto, pedindo Pétala do Djavan, minha música predileta do Djavan. Luzimar, você com um marido desse que oferece Pétala pra você, não precisa de mais nada nessa vida. Então, vamos lá, vamos agora pro próximo ouvinte, Raimundo Pinto do Brejo do Maranhão. Tá sempre aqui ouvindo a gente, mandou aqui, né, um bom dia pro Otávio, pra mim. Um abraço, Raimundo Pinto, tá sempre aqui na escuta. Agora o próximo é o Ocivaldo, lá da Zona Rural de Macieira, Goiás. Ele mandou aqui um bom dia, um abraço para todos aqui da rádio. Também para o Galeno, lá de Samambaia. Galeno tá sumido. Galeno, bora participar. O padeiro Tonim Mineiro. E ele tá pedindo aqui a música Dama do Asfalto com Nelson Gonçalves. Só que a gente tá não tem essa música, tá, Ocivaldo? A gente já anotei aqui. Já vou fazer uma nova lista de pedidos musicais aqui pra gente ter na rádio. Assim que tiver a música, eu aviso a você, tá ok? A gente vai te atender numa próxima. Se você quiser escolher uma outra, outro Nelson Gonçalves ou de quem você quiser, você manda mais um recadinho aqui que a gente coloca, tá bom? Não é porque essa não tinha que a gente não pode te atender hoje em alguma outra música que você queira, tá bom? Vou ficar aqui no aguardo se você quiser mudar a música, tá bom? Agora vamos aqui para o nosso querido Francisco do Céu Azul, que ameaçou não participar, mas levou umas lenhadas e acabou voltando a participar.
3: Bom dia, boa quarta-feira para todo mundo. Boa quarta-feira para todo mundo. Pois é. Deixa eu mandar aqui meus alôs e depois eu peço a música. Quero mandar um alô para a Demar Saboia, que está na escuta, lá em São Paulo. Viu, Demar? Um abração. Edgar é uma pessoa muito boa, cara. Ele me incentivou, ele puxou minha orelha ontem. Falou, participa, rapaz. Participa do programa, rapaz. Parabéns, Edgar. Você é um homem de bem, cara. É um homem de um bom coração. O Lucas Frazão. Cuida aí nos pão, que de manhã tem muita gente querendo tomar café, viu, Lucas Frazão? Tem muita criança de manhã que quer tomar café, viu? Tchotchoca, aquele abraço, aquele alô pra você. Amigo Gabriel. Viu, amigo? Amigo Gabriel. Anjo Gabriel. Toco. Um alô pra você. Chocolate, Poraqué, o Zé Carlos de Bertioga, o Zé Roberto de Teresina, que nunca esquece de mandar alô pra mim, o Zé Roberto. Um alô, eu tô retribuindo, viu, Zé Roberto? Um alôzão pra você. E eu quero pedir a música Lady Laura com Roberto Carlos. Eu gosto muito dessa música, é uma das músicas mais bonitas que eu gosto do Roberto Carlos, é Lady Laura. E dia 2, domingo, já é o nosso encontro. Estarei lá, se Deus quiser, para abraçar todo mundo, se confraternizar, né? Descontração, alegria e tudo mais. Domingo eu tô lá, dia 2. Luziane, aquele abraço para você. Aquele abraço.
1: E muito obrigada, meu querido.
3: Otávio também, seu Flamengo. Seu Flamengo tá bem nas competições, viu? E o Flamengo tá bem nas competições, viu? Obrigadão. Um abraço pra todo mundo aí.
1: Um abraço, meu querido. Tá vendo por que você não pode deixar de participar? Porque você é sempre essa pessoa astral, né? Que tem carinho pelas pessoas, por todo mundo, né? Você não pode ficar sem sua participação aqui, não. Nem pensar. Agora vamos aqui para o Edgar, como eu morreu, que mandou os áudios dele aqui, como sempre, gigantescos.
4: Bom dia, amiga Luziane. Tudo bem com você? Tô na paz? Bom, meu mesmo, bom. Paulo de Paulo, quarta dimensão. Sabe, minha namorada, apaixonada na vida, Mariana. É, Mariana. O Wilson da 99.3. É o Adilson, o Ademar Savoia, o Dadal, ele França. Delco Mereto, Tripim, Vagão, Quebragá e Fernandão. Ó, José, o Chupigó, a dona Beatriz. É nós, a Carminha, a Divina Raquelzinha, olha quem tá aqui, o Marielzinho Manuel Messias, o Zé Roberto, Zé Carlos, Zé Dor, Zé Noé, o Simval, o Antônio Ribeiro, Antônio do Pessoa, Francisco Tre, Francisco Mendes, Francisco Céu Azul, o Cafifa, a Duda, ai, cambada de gente boa, o Marquinhos Botafoguense, Mercedes, Helen Couto, Rosa Queitano, Baixinho Sereia Joia, o Alemão, a minha nega Milena Conceição, a Diná, a Sandrinha, não posso esquecer da Sandrinha, a Valdineia, quem

0: quem? Bernadette Grisetti Elisetti, John Magnata, Lux Frazão, Puraqué, Ferrinha, Anjo Gabriel, quem? Canta o tchô tchô tchô tchô, tá aqui aquilo da música do Nome Bonito lá, ó. É muita gente. Eu vou ter que ir embora, tem que guardar as panelas. Bora. As duas, Teodora. Bora. Fui. O João Bezerra, não posso esquecer. João Bezerra, a Luzimar, Alderina, Antônio Altonildo, o Marco Antônio Empresário, Jânio da Lenha. Você tá doido. Até mais tarde. Fui.
1: Tá certo. Ô, Edgar, essa música que você pediu tem com Amado Batista. Se você quiser, é Quarto de Mansão, né? Se você quiser com ele, você sinaliza aí que quer. Se você não quiser com Amado Batista, você pede outra aqui, que a gente fica no aguardo aqui, tá bom? Agora temos aqui uma última participação que no momento, né? Porque, assim, estamos abertos aqui, pessoal. Pode ir mandando. Não tem prazo, não, aqui hoje. A gente vai assim. Vocês vão mandando. Enquanto tiver o horário aqui até 1h20, a gente vai passando as participações de vocês. Aí, quem faltar, vai ficar pro outro bloco, tá bom? Aí, tô esperando as respostas das músicas do Osivaldo e do Edgar. Enquanto isso, a gente vai ouvir as músicas que já estão pedidas e que já estão aqui na agulha. Vamos ouvir Pensamento com Giliardi. Pétala, que foi o pedido da Sandrinha. Pétala com Djavan, pedido do João Bezerra Garotinho para sua amada Luzimar. Lady Laura, Roberto Carlos, pedido do Francisco do Céu Azul. Aí daqui a pouco a gente volta. Não acabou, não. Pode mandar sua mensagem. 1h02.

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1: 1h15 desta madrugada do dia 29 de julho e vamos continuar com as participações aqui através do WhatsApp. Vamos ouvir aqui esse ouvinte.
2: Olá, Luziânia, boa noite, tudo bem? Me chamo Elton. Luziânia, essas poesias que a senhora fala na entrada do programa, a senhora poderia passar para mim o nome do livro que a senhora pega elas? Tenho muita vontade de olhar elas de uma por uma, sabe? A senhora puder divulgar o nome do livro pelo WhatsApp ou pela rádio. Acho muito lindo essas poesias. E falo para a senhora que a senhora faz muita, muita, muita falta quando a senhora não apresenta o programa. Fiquei muito feliz ontem quando eu liguei o rádio e vi que a senhora tinha voltado. Muito obrigado, viu? Boa noite para a senhora.
1: Obrigada, Wellington. Eu não me lembro de você ter participado antes. Eu estou vendo aqui que o seu código é 62. É de Goiânia? De qual cidade? Eu não sei, você não falou, né? Depois, se você puder...

0: dar mais informações sobre você, há quanto tempo você escuta, de onde você é, né? Pra gente estreitar aqui a amizade, né? E sobre as poesias, é o seguinte, eu não tiro de nenhum livro. Eu faço assim, eu pego alguma coisa da internet, misturo uma coisa com a outra. Nada é assim linear, entendeu? Eu não tiro assim uma poesia completa e leio, não. Eu vou tirando e fazendo assim uma mistura de algumas coisas e vai saindo aí alguma coisa que fica bom, né? Mas se você quiser que eu mande para você alguma poesia que você goste, que a gente leu aqui no programa, eu mando, não tem problema não. Viu? Vou anotar o seu telefone e eu mando a poesia para você, tá bom? Agora vamos aqui para Conceição do Recanto das Emas.
1: Bom dia, Luziânia. Eu quero enviar meus abraços para você, para o Ageu, para o Otávio Fernando e para todos os ouvintes, Edgar, Milena, Inês Cabral, Francisco Mendes no Piauí, José Roberto, Edgar, como eu morreu, para o Del Caminhoneiro, para a Divina, para as duas Teodoras, para o José Arlindo, para o Beto Padeiro, para todos que estão ouvindo Madrugada Nacional. Luziane, um abraço para você, para todos os ouvintes, e deixo aqui o meu forte e cordial abraço. E as pessoas que eu não falei o nome, depois eu faço a lista, tá bom? Tchau, tchau. Tenha um bom dia. Que Deus nos abençoe hoje e sempre. É a Conceição do Recanto das Emas. Tchau, tchau.
0: Tchau, tchau, minha querida Conceição, como sempre, participativa aqui no Madrugada Nacional. Agora vamos aqui para o recadinho do Zé Roberto de Teresina, Piauí.
2: Bom dia, Luziano Xavier, tudo bem?
0: Tudo bem.
2: Gostaria de ouvir uma moda com Dalvan. Te amo, te amo, te amo. Quero oferecer para minhas amigas e amigos Divina de Eliseu Martins Pereira, São Borges de Carlinhos de Goiás, Inês Cabral de Fortaleza, Ceará, Luiz Costa, Grosso Goiás, Federal, Milênio, Recanto das Emas e Larissa Santa Maria, Rio Grande do Sul. Beatriz da Tabatinga, da Amazônia, Conceição da Recanto das Emas, Elisete, São Miguel, Rio Grande do Norte, da Paz, Carmenóis, de Boa Vista, Roraima, Ita de Brasília, Claudinha de Vargem Dentro, Rio de Janeiro, Musa da Madrugada Nacional, Mariana de Uberlândia, Minas Gerais, Mildinha de Porangatu, Goiás, Alderina de Teresina, Piauí, Heleninha Gomes, Teresina, Piauí, Maria Francisca Neta, Valéria, Vitória, Espírito Santo, Valdiné, Belfor Roxo, Rio de Janeiro. E para o Luiz Cláudio de Brasília, Francisco Médio de Teresina, Del Caminhoneiro, Trepinha, Manuel Messias Pessu, Antônio Nunes Pessu, Carlos Moreno da Grande Fortaleza, Cafifa, Beto Padeira, Edgar que meu morreu, Sidney, Teresina Piauí, Nedir de Juara, Mato Grosso, Luiz Maranhão, Teresina, Irmão Joana, Irmã Cristina Teresina, Francisco Estrela, Palestina do Pará, Francisco do Oceano Azul, Distrito Federal, João Bezerra do Pessu, Distrito Federal, Francisco do Oceano Azul, Juarez Itaguaí, Juarez de São José dos Campos, Edgar, como morreu, Ademar Sabol de São Paulo, Pedro de Paulista, Pernambuco, Adilson Caiapano, Goiás. Aí eu ofereço a moda para todos os ouvintes da Rádio Nacional de Brasília, do Brasil e do mundo. Muito obrigado, minha amiga Luziana Xavier. Tchau, tchau.
0: 1h20, e agora a gente vai ler só mais o um recadinho da Milena, viu, Milena? Aí a gente vai dar uma parada, rodar as músicas, tá? E vamos já pro lanche, né? Isso, a gente vai fazer o lanche, eu já peço as músicas, mas o pessoal que ficou aqui faltando tem um muito. Eu vou só ler aqui o da

Helena. É, Lu, hoje eu vou liberar os meninos. Ela tá liberando os meninos da dieta, mas nós não vamos ser liberados. Vamos já comer aqui uma comida maravilhosa. Ela disse que é tudo normal para os meninos. E de música vai pedir declaração de amor com Daniel. Milena, essa tua música vai ficar pro próximo bloco, tá? Já tá anotada aqui. A gente vai rodar as músicas que já foram pedidas, tá? E ficou muita gente aqui para ser atendida no próximo bloco. Luiz Cláudio, Cosme, Elson Amaral, José Alves, né? Vocês mandaram seus recadinhos aqui. No próximo bloco vocês serão atendidos, tá, pessoal? A gente vai rodar o recadinho de vocês. Agora a gente vai pro lanche porque a gente é filho de Deus também.

0: já tô com a barriga roncando e o lanche de hoje é especial demais, demais. Eu garanto que quem tá em casa também vai ficar com água na boca e vai querer fazer. O lanche de hoje a gente continua na França, na região de Pays de la Loire, que é a região dos castelos do Vale do Loire na França, né? Então essa região é muito rica em queijos, vinhos, né? E o nosso lanche de hoje é a gouline. É uma torta salgada feita da região de Anjou, que é a região lá de, né, do Vale do Loire, feito com massa folhada. Coloca a massa, forra a forma com uma parte da massa. Depois vai vir um recheio. O que é o recheio? Cogumelos, cebola e carne de porco confitada. Que é uma carne de porco lá, típica da região. Fica parecida assim uns baconzinhos. A gente aqui fez com bacon, né? Que é mais fácil de achar, né? Então, coloca todo esse recheio com molho branco no meio da torta. Cobre de novo com a massa folheada. E faz um buraquinho no meio. Coloca pra assar no forno. 40 a 45 minutos, 180 graus. Quando sair do forno, que tem esse buraquinho no meio, o que que você vai colocar dentro? Molho de queijo. Você vai derreter o queijo, um creme de leite, com um pouquinho de vinho branco. Isso aí. Quando esse queijo estiver derretido, você vai jogar no meio da torta já pronta. Nesse buraquinho que fez lá. Então, esse molho de queijo vai se encontrar com aquele recheio que já tá lá, que foi cozido no forno, né? Menina, eu não tô me aguentando aqui. Eu vou ter que correr pra comer essa torta. E tem sobremesa também. A sobremesa também é uma delícia. É um bolo feito com duas farinhas, de amêndoas e de trigo. Também coloca rum na massa do bolo. Depois que o bolo fica pronto, você vai cobrir o bolo com a mistura de açúcar, rum e água. Você faz assim aquela caldinha no forno e joga em cima do bolo. Olha, não, eu não sei nem como é que eu vou voltar para fazer esse programa aqui na segunda parte, depois dessa comida deliciosa. Esse bolo é o quê, Otávio?
1: Doce, doce como mel.
0: É doce demais, feito com açúcar, rum. Eita, eu não sei nem como é que vai ser essa segunda parte com essa comida maravilhosa aqui. A gente volta já já, viu, pessoal? Mas vocês vão ficar o quê? Com os pedidos musicais. Palavra a Deus com as Irmãs Freitas, pedido do Edgar. Azul da Cor do Mar com Tim Maia, pedido do Ocivaldo. E Te Amo, Te Amo, Te Amo com Dalvan, pedido do Zé Roberto, de Teresina, Piauí. Daqui a pouco a gente volta. 1h25.

O Santos venceu a Universidade Central por 4-2 nesta terça-feira na Vila Belmiro, em jogo válido pelo duelo de volta do play-off das oitavas de final da Copa Sul-Americana. Em vantagem, após vencer o duelo de ida por 4-1, os brasileiros tomaram um susto ao sofrer um gol de Souza, com menos de 20 segundos de jogo. Mas Miguelito, ainda na primeira etapa, deixou tudo igual. No segundo tempo, com a entrada de titulares como Neymar, Lucas Veríssimo e Gabriel Bontempo, o Santos ditou o ritmo da partida e marcou com Gabigol e Gabriel Menino. Em um vacilo da defesa santista, Motes descontou para os venezuelanos. No entanto, já no fim da partida, Rony deu números finais ao confronto. O Santos avança com um placar de 8-3 no agregado e segue para as oitavas de final da Copa Sul-Americana. Na próxima fase, o time enfrentará o Macará do Equador e a Universidade Central se despede da competição. Agora vamos de Série B do Campeonato Brasileiro. Em jogo de muita chuva e pouco futebol, o Juventude venceu o Avaí por 1-0 nos acréscimos e reassumiu a segunda colocação da Série B. O duelo no Alfredo Jaconi, válido pela 20ª rodada, parecia se encaminhar para um empate sem gols, não fosse a estrela do estreante Lucas Alves, que garantiu a vitória aos 47 minutos em lance revisado pelo VAR. O Juventude soma 35 pontos e pula para a segunda colocação, a 5 do líder Criciúma. Já o Avaí, que tinha chances de deixar o Z4 com a vitória, permanece na 18ª colocação com 20 pontos. Outro jogo foi Ponte Preta e Atlético, que ficou no empate 1-1, também na noite dessa terça-feira, no Moisés Lucarelli, pela abertura do segundo turno da Série B do Brasileiro. A Macaca saiu na frente com Léo Gomes no primeiro tempo e Ian Lucas, cobrando o pênalti, deixou tudo igual na etapa final. Próximo jogo, Fortaleza, que venceu o Botafogo de São Paulo com um gol de Ronald nessa terça-feira, 1-0 na Arena Castelão, também pela 20ª rodada do Brasileirão, da Série B. O gol foi marcado no segundo tempo e confirmado com o VAR. Assim, o Fortaleza chega à 4ª posição com 34 pontos. O Botafogo de São Paulo tem 24 pontos e está em 15º. Novo técnico do Fortaleza, Paulo Autuori, esteve hoje, né, nessa terça-feira, aliás, na Arena Castelão, mas ainda não comandou o time. Ele só estreia contra o Palmeiras no domingo, em jogo pelas oitavas da Copa do Brasil. E agora vamos de mercado da bola. O Palmeiras recusou uma investida do Aston Villa, da Inglaterra, pelo atacante Alan. O clube inglês procurou os brasileiros, sinalizando investir 30 milhões de euros, né, no jogador. Porém, o Palmeiras informou que não vai negociar o atacante. Diretoria e comissão técnica veem Alan como peça importante no ciclo de 2026, com espaço para valorização e utilização do jogador na equipe que busca os títulos do Brasileiro, Copa do Brasil e Conmebol Libertadores nesta temporada. E por último, o atacante Kevin Vargas desembarcou na tarde desta terça-feira no Aeroporto Internacional de Curitiba para fazer exames e fechar com o Atlético. O jogador estava no Charlotte FC, nos Estados Unidos, chegou com a família na capital paranaense. O colombiano vai fechar um vínculo de 4 anos com o clube. O Furacão investiu cerca de 4 milhões de dólares, 20 milhões e 300 mil reais na cota atual, para adquirir 80% dos direitos do atleta. Os outros 20% fica com o Charlotte FC. Esse valor coloca Vargas como a terceira contratação mais cara da história do Atlético, atrás de Vitor Roque do Palmeiras e Kevin Viveiros. Estas foram as notícias do futebol pentacampeão mundial Brasil.

0: 8h41.
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1: No nosso quadro História da Música, vamos falar hoje sobre a música O Último Julgamento. A música foi composta por Léo Canhoto, da dupla com Léo Canhoto e Robertinho. A música, que inicialmente era para uma mulher, acabou mudando radicalmente. Léo Canhoto, que é o autor, começou a letra com essa inspiração, porém a música ficou um ano parada e nada de vir inspiração. Até que um dia ele se sentou embaixo de uma árvore em São José do Rio Preto e apareceu um pássaro que bateu as asas e depois voou. Nesse instante, a inspiração veio e ele concluiu a música em 40 minutos. Léo Canhoto, que era muito católico, acreditava que essa ave que chegou perto dele, né, quando ele estava na árvore, era o anjo Gabriel, de quem ele era muito devoto. A música O Último Julgamento traz uma abordagem impactante ao colocar Jesus Cristo como narrador, que confronta a humanidade com acusações morais e éticas. A letra destaca o uso negativo da inteligência humana, como nos versos: em vez de curar os enfermos, armas nucleares você fabricou. Mostrando a preocupação do compositor Léo Canhoto com a responsabilidade diante dos avanços tecnológicos. Essa crítica se conecta ao contexto histórico de desenvolvimento científico usado para fins destrutivos, reforçando a mensagem de alerta sobre as escolhas humanas. O julgamento apresentado na canção vai além do aspecto religioso, abordando questões éticas e existenciais ao questionar o valor das ações humanas frente aos ensinamentos cristãos, ao dizer: seu ouro falou alto, você tudo comprou, pisou nos mandamentos que a lei santa ensinou. A letra critica a ganância e a corrupção. Assim, a canção convida o ouvinte a refletir sobre suas escolhas e a responsabilidade coletiva pelo futuro da humanidade. Então vamos ouvir agora O Último Julgamento, com Léo Canhoto e Robertinho.

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1: 1h47, voltamos agora nesta madrugada do dia 29 de julho, com a participação do ouvinte através do WhatsApp. Vamos agora colocar aqui para vocês a mensagem do Luiz Cláudio.
2: Bom dia, Luziane. Bom dia, ouvinte da Rádio Nacional. Aqui é o Luiz Cláudio falando diretamente aqui em Brasília, do Riacho Fundo, aqui ligadinho. Tô sempre aqui ligado na Rádio Nacional. Termina aqui, começa o Luciano Barroso. Estamos com o nosso amigo Edgar, comeu, morreu. O amigo Manuel Messias, um pessoal. O Zé lá em São Miguel e todos que estão ligados aí, alguém aí. São Miguel Alemão, todos estão ligados. Mendes, Francisco Mendes. Aí, Parnaíba. Piauí. Tem dois membros, né? Um bom dia para todos. Dois membros. Pra... E todos que estão ligados ouvindo na Rádio Nacional.
1: Obrigado, Luiz Cláudio, pela sua participação. Agora vamos para o Cosme Aragão.
3: Ô, Luziânia, bom dia. Aqui é Cosme de Santander, na Bahia. Ô, Luziânia, se der, roda pra mim aí a música Sentado à Beira do Caminho com Erasmo Carlos. Ofereço pra você, pra sua equipe aí e todos os ouvintes nacional, Luziânia. Valeu, Luziânia. Fique com Deus e um bom dia pra vocês aí.
1: Bom dia, Cosme. Cosme de Santa Inês, na Bahia, né? Santa Inês. Na Bahia. Bahia é um estado que tem cidade que só. Eita, lugarzão grande pra ter cidade. Agora vamos aqui para o Elson Amaral, que é aqui do DF. Nosso ouvinte fiel também.
4: Bom dia, Luziânia Xavier e essa equipe maravilhosa da Madrugada Nacional e todos os ouvintes. Aquele abraço do Elson Amaral, do Distrito Federal.
1: Bom dia para você também, Elson. José Alves também tá mandando um bom dia. E temos aqui um outro ouvinte, que é o Breno. Bom dia, minha amiga conterrânea do Ceará, Luziânia Xavier. Bom dia para você e para todo mundo que faz o Madrugada Nacional. Aqui é o Breno, diretamente de Petrolina, em Pernambuco. E eu gostaria de ouvir a música com José Augusto, Esqueci de Viver. E vou oferecer para todos que estão na sintonia da Nacional, para toda a confraria do Madrugada Nacional. Tá perguntando como tá o Mac Brown. Continua em tratamento de saúde, tá ok, Breno? Parabéns, minha amiga Luziânia. No Madrugada Nacional você é nota mil. Eu sou da cidade de Juazeiro do Norte, no Ceará, terra do padrinho Cícero, mas já moro em Petrolina, Pernambuco, há bastante tempo. Eu já acompanho a Nacional há muito tempo e gosto muito da programação, que é maravilhosa. Que bom, Breno, que você acompanha a nossa programação e gosta, né? A gente faz tudo aqui pensando no nosso ouvinte, né? Que se não for vocês, né? Não tem programação, né? Então a gente tem que

0: fazer tudo aqui na rádio, nos programas, né? Tudo é feito pensando no ouvinte, né? É, a sua música já está anotada aqui. E que bom, né? Que você é meu conterrâneo cearense, de Juazeiro, mas Juazeiro do Norte, mas mora em Petrolina, na Bahia, que é vizinha de Juazeiro da Bahia, né? Só atravessar a ponte, Juazeiro, Petrolina, todas duas, eu acho uma coisa linda. Eu gosto de Juazeiro e adoro Petrolina. Eu não fui a Petrolina ainda, eu cheguei aí em Salgueiro, mas tenho muita vontade de conhecer Petrolina, porque eu já soube que é uma cidade muito bonita. Agora vamos aqui no meu amigo Puraqué, que mandou o seu áudio aqui também, lá de São Sebastião da Boa Vista, Ilha de Marajó, Pará.
1: Bom dia, bom dia, bom dia, Luziane, seu amigo Puraqué, que é da Padaria Novo Amanhecer. Puraqué, Dani, Tonhão, Nicolau, Márcio Clay. Temos aqui ligado aqui, viu? Nessa manhã abençoada, já quarta-feira. Vai dar um alô para nossos colegas de trabalho aí, de profissão aí, nosso amigo João Magnata, Ferrinha, Tchotchó, Gadinho, Anjo Gabriel, aí na nossa padaria. A dele trabalhava, nosso amigo aí, que já se foi, nosso amigo Leão da Montanha aí, os colegas dele aí, o Elbi, Chocolate, Toco, Erles, todos aí, estão ligadinhos aí nessa manhã abençoada aí, meu colega também que tá ligado aí, nosso irmão aí, Aristeu aí na granja, Asa Branca aí na frente da nossa cidade, Miracil, meu amigo Chapéu, aí na diferente rua da nossa cidade, estão ligados aí também. E os nossos colegas aí também, né, nossos amigos lá, o Edgar, Cafifa, Delco, Caminhoneiro, a nossa amiga aí, Carminha, Rubens, Natanael, oi Francisco, né, dois Francisco, a nossa amiga querida aí, Milena, de Brasília, e de norte a sul, né, de 0 a 1, para não ficar nenhum de fora, que Deus abençoe tudo. Aí os nossos seus colegas aí também, né, Luziane, aí o nosso amigo Ageu, né, e seus colegas todos aí de trabalho, de professor, que Deus abençoe. Estamos ligados aqui. E nós queremos escutar, Luziane, aqui nessa madrugada aí, abençoada aí, o rei da lambada aí, Beto Barbosa. A lambada aí, uma lambada aí do Beto Barbosa aí, para nós escutar aqui na madrugada aí, abençoada aí, na madrugada nacional aí, da Rádio Nacional de Brasília. É nóis, Luziane, tchau.
0: É, o Puraqué que eu ouvi o Beto Barbosa, que apesar de ser paraense, né, e gosta muito de ser reconhecido como paraense, ele escolheu o Ceará para morar, né, ainda hoje vive lá no Ceará, mas é o rei da lambada, né? A docica, pronto, vamos colocar a docica. Né, já a gente coloca, tá, Puraqué? Agora vamos aqui, Edgar mandou mais aqui um áudio, deixa eu ver o que ele tá falando aqui.
2: Você pensou, né? Pensou! É, mas não pensou, né? Ó, que letra, hein? É Léo Coelho do Robertinho, último lugar. Essa letra, pela, tem misericórdia, linda. É, vai pro Luiz Cláudio, um abraço pra você também. É, o José Arlindo, o Gil, a Dona Sueli, a Marildo, o Walter... Quem? O Rubens, o Marcos, lá do Cambranaíba, Zé Batista, Maria José, o Cláudio, né? José Alves, Chupiguá, Dona Beatriz, quem? Quem que é essa aqui, gente? Ah, tá. Dona Beatriz, a Josélia, o Edir Franciscone e a Dona Fátima, o Natanael Crato, o Joãozinho, o Carlos Moreno, o Gabriel dali, Gabriel daqui, lá do Paraná, outro Gabriel também, o Luizão, como é que chama aqui, Carlagem, gente? Me ajuda aí, é o Nedinha, Dona Nilda e o Marcos, a Luz Costa e o Ailton, fui!
0: Foi mesmo, Edgar! Tá certo, Edgar, realmente a letra do Léo Canhoto, né? Uma letra muito profunda, né? Grande compositor, Léo Canhoto, que já nos deixou, né? Mas deixou músicas belíssimas aí. Agora vamos aqui para o Gabriel Neto. Minha amiga Luziane, Madrugada Nacional, bom dia. Ótimo trabalho para todos os meus amigos da Rádio Nacional. Pede para o meu amigo Ageu botar a música Beleza da Rosa. Certo, Beleza da Rosa. É o... Como é mesmo? É o... De quem é mesmo? Agora eu tô... Deu um branco. José Ribeiro. Leise da Rosa com José Ribeiro, pedido do Gabriel Neto. Mas a gente já tem umas músicas na frente, né? Vamos aí de... Agora a gente vai dar uma parada, porque os recadinhos aqui já... O Gabriel Neto foi o último, mas quem quiser mandar recadinho, ainda pode, tá, pessoal? Vamos até 3 horas da manhã, aqui não tem mais horário de recadinho, não. A gente vai chegando, a gente vai passando o recadinho. Vamos agora ouvir o quê, Agil? Declaração de amor com Daniel, né? Pedido da Milena. A segunda é Sentada à Beira do Caminho. Isso, com Erasmo Carlos, pedido do Cosme de Santo Inês. E a terceira, Esqueci de Viver, com José Augusto, pedido do Breno, que é de Juazeiro, mas mora em Petrolina. Vamos ouvir essas três músicas, pedidos dos ouvintes, daqui a pouco a gente volta. 1h57.

2:10 e vamos aqui pegar mais aqui algumas mensagens dos ouvintes. A mensagem aqui do Fábio Alves. Bom dia, Luzine, tudo bem? Aqui é o Fábio de Novo Brasil, Goiás. Toca a música A Volta com os VIPs. Dedico para você e toda a sua

0: pra turma de Natal. Qualquer uma do Elino Julião. Escolhe aí qualquer uma. Coloca pra tocar pra gente, tá certo? Nosso Siridões Elino Julião, forrozeiro. Abraço, minha amiga. Tamo sempre na escuta.
1: Um abraço, Geraldo Neto, pra todo o pessoal aí do Rio Grande do Norte, da capital Natal e também de todo o estado, né? Ele pediu uma música aqui do Elino Julião, que é da região do Seridó, que é uma região muito conhecida lá do Rio Grande do Norte, né? E a gente vai tocar já já, viu, Geraldo Neto? No outro bloco, porque ainda tem algumas músicas na frente, mas eu já escolhi aqui uma música do Elino Julião, um forró bem legal, pra animar o pessoal aí nessa madruga, né? Pessoal aí que tá assistindo aí o Madrugada Nacional. E vamos aqui para o Valtinho de Ituiutaba, que mandou um áudio também.
2: Luziane, é bom uma madrugada, é excelente madrugada para nós, nós ouvintes da Rádio Nacional de Brasília, especialmente para você que está conduzindo este programa, tá? Que não é fácil exorar, né, Luziane? Acabei de chegar da rua. Tava ali tomando um guaraná. O passarinho não bebe não, tá? Guaraná. E gostaria de dar os parabéns à sua apresentação. Muito feliz com a sua volta. Continue assim sempre. E boa noite para todos os nossos ouvintes da Rádio Nacional, né? Luziano. E gostaria de ouvir, se você puder rodar pra gente aí, Because I Love, tá? Sucesso, 77, 72, mais ou menos assim. Alô? Com Deus, irmão. Uma boa noite para todos os nossos ouvintes aí, e você também, especial. Walter Tomás, Ituiutaba, Minas Gerais.
1: Obrigado, Valtinho, pela sua participação, Valtinho de Ituiutaba. Because I Love, do conjunto Majority One, na verdade foi gravada em 1971. Fiz aqui uma pequena pesquisa e descobri, tá bom, Valtinho? Aqui tem o Raimundo Pinto, também do Brejo do Maranhão, que mandou um áudio aqui pra gente.
3: Bom dia, São Xavier, Raimundo Pinto, Brejo do Maranhão, Brasil. Obrigado pelo alô, tá? Mas eu continuo ligado no programa, tá? Oi? Valeu,
1: que bom.
3: Um abraço. Vou tentar dormir agora.
1: Tá bom.
3: Beleza, dancei muito com ele ao vivo.
1: Vamos tocar os VIPs, fica acordado pra ouvir. Já vamos tocar. Vamos agora nesse próximo bloco atender 3 pedidos. Viu, meu pessoal aí que tá pedindo? Não fique preocupado que daqui a pouco a gente atende o restante dos pedidos. Agora vamos pra Dulcica com o Beto Barbosa. Pedido do Puraqué, lá da Ilha do Marajó. Beleza da Rosa com José Ribeiro. Pedido do Gabriel Neto e a volta com os VIPs, pedido do Fábio Alves. A gente vai tocar essas 3, daqui a pouco a gente volta com notícia e mais música e mais recadinho. Fique ligado, não vá dormir ainda, que a agenda não acabou. 2h15, voltamos já.

2h26 e vamos deixar você bem informado aqui com a notícia. O Ministério da Saúde recomendou nesta terça-feira que os municípios de Guarulhos, São Bernardo do Campo e São Paulo ampliem a oferta de vacinação contra o sarampo para todas as pessoas de 6 meses a 59 anos de idade. A pasta orienta a adotar a medida durante a próxima campanha de multivacinação prevista para o período de 3 de agosto e 1º de setembro. O esquema de vacinação contra o sarampo no calendário nacional de vacinação prevê a primeira dose da vacina tríplice viral aos 12 meses de idade, com a segunda dose, preferencialmente da tetraviral, aos 15 meses. Mas quem tem

0: tem até 59 anos e não recebeu a vacina nessa faixa etária deve procurar um posto de saúde para ser imunizado. O Ministério da Saúde divulgou essa recomendação porque identificou o número de casos de sarampo que indica uma cadeia de transmissão relacionada à importação do vírus. A pasta afirmou que está reforçando o abastecimento de vacinas para apoiar essa ação de resposta. É porque está tendo um surto de sarampo em outros países que acaba influenciando no Brasil, porque existe um contato, né? Pessoas chegam, né, de outros países e tudo. E para evitar isso, então tá sendo dado esse reforço na vacina do sarampo, né? Para quem ainda não tomou, quando era criança, está sendo disponibilizada aí nos postos de saúde nessa próxima campanha de multivacinação. E a Geu, vamos colocar aí mais uma matéria? Prazo para aderir ao Desenrola 2.0 termina no próximo domingo. O repórter Gabriel Brum tem as informações.
1: O prazo para adesão ao Desenrola 2.0 está na última semana para quem precisa renegociar as dívidas e limpar o nome. A data final para a contratação é 2 de agosto. A medida provisória do Ministério da Fazenda, que criou o novo Desenrola Brasil, foi publicada no dia 4 de maio e deu 90 dias para os interessados fazerem a contratação. Esse prazo termina no domingo. A pessoa deve procurar o banco para negociar pelos canais oficiais, como site e aplicativo. O programa já renegociou mais de 20 bilhões de reais, atendendo 6 milhões de pessoas e famílias, segundo a FEBRABAN, a Federação Brasileira de Bancos. A entidade realiza uma campanha de orientação e educação financeira até segunda-feira, dia 3 de agosto. Trabalhadores que recebem até 5 salários mínimos podem aderir e renegociar dívidas contratadas até 31 de janeiro deste ano e que estejam com atraso entre 91 dias e 2 anos. São débitos em cartão de crédito, cheque especial e empréstimo pessoal. O programa permite descontos de 90%, juros limitados a 1,99% ao mês, até 48 parcelas mensais e 35 dias para começar a pagar. Outro incentivo é o uso do FGTS. Até 20% do saldo ou R$ 1.000, o que for maior, pode ser usado para abater o valor. Da Rádio Nacional em Brasília, Gabriel Brum.
0: 2h29, vamos continuar aqui atendendo os pedidos musicais dos ouvintes. Vamos atender com Forró do Rela Buxo, com Elino Julião, que foi um pedido do Geraldo Neto, lá do Rio Grande do Norte, lá de Natal. Ele que é um forrozeiro nascido na região do Seridó, Rio Grande do Norte. Então, Geraldo Neto quer ouvir o seu conterrâneo, né? Because I Love, com Majority One, é a segunda música pedida do Valtinho de Ituiutaba. E a terceira música, Sereia e o Nego d'Água, de Divino, cantado por Divino e Donizete, pedido do Elson Amaral. Vamos ouvir? 2h30 em ponto.
2: Minha saudação ao mestre Elino Julião.
3: Tô aqui, Zé Cavaleiro.
2: Sou seu fã.
3: Vamos pro Rela Buxo.
2: Vamos nessa.

2h40. E no primeiro semestre de 2026, o financiamento de veículos cresceu de 3,41 milhões de reais para 3,78 milhões de reais, um aumento de 10,9%. O valor é o maior volume para um primeiro semestre desde 2008, quando houve o registro de 4,23 milhões de reais em financiamentos. Os dados são da Trilia, empresa de análise de dados da B3. No acumulado de janeiro a junho desse ano, os veículos usados responderam por 2,38 milhões de unidades financiadas, enquanto os novos somaram 1,39 milhão. O mercado das motos também segue em expansão, principalmente entre o público que busca trabalhar com ciclomotor. Ao todo, 155 mil motos foram financiadas em junho desse ano, representando um aumento de 5,6% frente às 147 mil registradas em junho do ano passado. Por outro lado, o volume teve uma retração de 3,9% quando confrontado com o desempenho de maio desse ano. O setor de veículos pesados, como caminhões e ônibus, também apresentou desempenho

0: positivo. No mês de junho de 2026, o total de unidades financiadas chegou a 24 mil, o que representa uma expansão de 7,1%, frente às 22 mil registradas em junho. Na verdade, foi julho, né? 24 mil e 22 mil em junho. Quando confrontado com o volume de maio, constatou-se uma evolução de 5,8%. Então é isso, as pessoas estão financiando veículos, seja para uso pessoal como para trabalhar. E o trabalhador vai ter um lucro na sua conta do FGTS. 90% do lucro vai ser depositado nas contas dos trabalhadores. Confira com o repórter Gabriel Brum.
1: 13 bilhões de reais do lucro registrado pelo FGTS vai ser distribuído aos trabalhadores. A decisão do Conselho Curador do Fundo de Garantia do Tempo de Serviço foi tomada nesta terça-feira. O lucro do FGTS em 2025 foi de 14 bilhões e 700 milhões de reais. Os 13 bilhões que vão ser distribuídos equivalem a cerca de 89% desse total. O valor vai ser pago pela Caixa na conta do FGTS, de forma proporcional ao saldo que a pessoa tinha no dia 31 de dezembro de 2025. Ou seja, quem tinha mais dinheiro vai receber um valor maior. Os pagamentos acontecem até o fim de agosto para cerca de 138 milhões de contas. É um valor a mais que vai engordar a conta do trabalhador. Com esse valor, o rendimento total vai ser de 6,9%, acima da inflação, que ano passado ficou em 4,26%. Como o dinheiro vai para a conta do FGTS, a pessoa só pode fazer o saque nas modalidades permitidas, como demissão sem justa causa ou aquisição da casa própria. Da Rádio Nacional em Brasília, Gabriel Brum.
0: E a gente continua com mais música para você, ouvinte. Vamos aqui de Toada com Boca Livre, Canção da América com Elis Regina e Caçador de Mim com Milton Nascimento. Vamos ouvir, curtir, daqui a pouco a gente volta, 2h44.

2h54 e já vamos encerrando aqui o nosso programa, né? Já mandando aqui um bom dia para todo mundo. Tessy Diniz está aqui ouvindo nossa programação aqui até o final. E vamos anunciar aqui as últimas músicas. Nem as Paredes Confesso, com Amália Rodrigues, e Aqueles Olhos Verdes, com Agostinho dos Santos. Bom dia, Brasil! Bom dia, planeta Terra!

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1: E agora a gente toca por aqui Jardins da Babilônia, Rita Lee, Della e Li Marcucci.

0: Ouvimos Johnny B. Goode, Cidade Negra, Chuck Berry, Da Gama, Lazão, Paul Halfs e Tony Garrido. Eterna Busca, Seu Jorge, de Seu Jorge Gabriel Moura.
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0: Agora vamos tocar Gal Costa, música de Bob Dylan, Péricles Cavalcante, Caetano Veloso, Negro Amor.

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obrigado por me convidar. Vim com muito prazer. Valeu!

Você ouviu Velha Roupa Colorida com Elis Regina, a música é de Belchior. Ouviu Flor de Lis, Hamilton de Holanda e Zeca Pagodinho de Djavan. 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Agora a gente toca pra você Vanessa da Mata, Pirraça, música dela e Cassim.

0: Ouvimos Engenho de Dentro com Jorge Benjor, música dele, Quando Esse Nego Chega, Zélia Duncan de Haroldo Barbosa.
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0: E a gente toca pra você agora, Todos Estão Surdos, Chico Science, Nação Zumbi, de Roberto Carlos e Erasmo Carlos.
2: Música.

Tocamos para você Enfeitiçado, Aline Calisto, de Afonsinho. O Bebo da Equilibrista, de João Bosco e Aldir Blanc, com Beth Carvalho. 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A gente ouve agora Cássia Heller, de Nando Reis, Luz dos Olhos.

0: Você ouviu o Quereres Maria Gadú, de Caetano Veloso, e Luz dos Olhos, Cássia Eller, de Nando Reis.
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0: Lá vem o sol, Lulu Santos, George Harrison, a versão é de Lulu Santos.

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1: Ouvindo agora Biscate, Adriana Calcanhoto e Martinália, de Chico Buarque de Holanda.

Você ouviu A Festa do Santo Reis, de Maia, de Márcio Leonardo. Ouviu Mareia, Amanda Magalhães, e Açucena, de Amanda Magalhães. 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Agora vamos tocar Marisa Monte, de Pino Daniele, versão de Nelson Motta, Bem Que Se Quis. Bem.

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1: Você ouviu Samba é Tudo, Martinália, de Celso Fonseca e Ronaldo Bastos. Vestido de Bolero, Alexandre Leão, de Dorival Caymmi.
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1: Música brasileira em primeiro lugar, quem tem a viola? Boca Livre, de Zé Renato, Juca Filho e Cláudio Nutti.

0: Lindo Lago do Amor, ouvimos Gonzaguinha, a música dele, O Mundo Anda Tão Complicado, Legião Urbana, de Renato Russo.
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0: Agora você ouve Lenine, O Impossível Vem Pra Ficar, dele e Vinícius Calderone.

0: Flores no Asfalto, tocamos aí com o Zé Cabaleiro, música dele, e você, Paralamas do Sucesso, de Tim Maia.
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0: Vamos ouvir Mania de Você com Tulipa Ruiz, música de Rita Lee e Roberto de Carvalho. Na sequência, Tô, Adriana Maciel e Paulinho Mosca, de Elton Medeiros e Tom Zé.

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Célia Sampaio, la dama del reggae brasileño, é hoje celebrada em grandes escenários e festivais del país e é uma referência poderosa para as novas gerações de mulheres negras em la música brasileña. E este foi outro boletim da Rádio Nacional da Amazônia. Este conteúdo foi produzido e apresentado por mim, la periodista Ana Pimenta. Graças por la audiência e hasta la próxima.

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2: Bom dia, meu Brasil. Vamos lá na bigodeada. Agora, gente, 5 da manhã.
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2: Alô, Brasil, bom dia, uma ótima manhã para você, onde quer que você esteja. Nós estamos juntos no Brasil Rural, começando agora. Bom dia, eu sou Luciano Barroso, a produção da Bruna Alves e Cléo Borges, no estúdio, nas mixagens. Alô, grandes chacareiros, Elinhos, bom dia. Programação musical, Jaide Ribeiro Demoni, o gatinho, grande Antônio Miranda, a colaboração da Delgrácia Pinto, os colegas que estão no CIA, no Rodeador. Nossa equipe já está preparada para atender você no 61 99674-1536. Alô, meu Brasil lindo! Você da agricultura familiar, muito obrigado, bom dia. Você, meu amigo caminhoneiro, chacareiro, bom dia. Bom dia, Nacional Brasília, Nacional da Amazônia e Ondas Curtas. Bom dia, Nacional do Alto Solimões, em Tabatinga. Bom dia, Rádio FRN de Natal. Alô, pessoal de Natal, bom dia. Rio Grande do Norte, a Porto FM em Porto Franco, no Maranhão, muito obrigado. A Rádio Brega Brasil, Novo Horizonte, Pixuna, no Pará, bom dia. Portugal, bom dia. Colômbia, buenos dias. Espanha, buenos dias. Guiana Francesa e Bélgica, bonjour. Estados Unidos, Canadá, Inglaterra, Guiana Inglesa, good morning. Na Alemanha, oi Fábio, moi. No Japão, ô meu querido, tá tudo bem aí no Japão, Nilson? Konnichiwa. 5 e 2, Brasil.
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1: 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Hoje, dia 29 de julho, dia da identificação. Sabia dessa, Zé? Hoje, 29 de julho, traz aqui a data, celebra a emissão da primeira identidade no Brasil. Foi em São Paulo, em 29 de julho de 1904. Agora eu fiquei curioso, de quem era essa identidade, hein? Em 1900, será que é a 00001? Hoje nós vamos falar, gente, látex de jaca pode ajudar no tratamento de doença que causa perda dos dentes. Hoje no Brasil Rural. Não, Mirandão, essa é pra machucar. Poeira no vento. Christian e Ralph, pra você, esse é o Brasil Rural. Bom dia. Vamos acordar bem? Com aquela disposição, com aquele ânimo. Seja bem-vindo, bem-vinda.

começar bem o programa, você é bom demais, né? Nossa, Christian e Ralph, Poeira no Vento, 5 e 7. Oi, bom dia, bigodeada de hoje vem assim, ó. Bom dia, Luciano, uma ótima manhã de quarta-feira. Quem bigodeou, Zé? Edna Maria, sertão do meu sertão, foi você, Adeildo. E ele oferece aqui para todo mundo, Jacinto Apolo, Zé Flamengo, Pedro Pedro, Wesley Brasília, Alemão, Dona Marceleia, Ambrolino, Gaúcha do Norte, cantora Edna Maria, Hélio, no Cristianzinho, Rosângela, não vai dar tempo agora.

0: de Ana Maria pra você na bigodeada de hoje, 5 horas e 10 minutos. Bom dia, bom dia. Bom dia, manda um alô aqui ao querido J. Ferreira, alô? Rio Claro. Ah, Conceição Limeira, São Paulo. Oi, Imaculado, tá tudo bem? Um abraço, é a primeira vez que participa. Fico feliz da vida em saber que você está com a gente, tá bom? Obrigado. Oi, Raimundão Pinto do Brejo. Fala aí, meu querido. E você, Raimundão, acordou legal, Raimundão? Fala aí. Ó, ó, ó. Ó o pessoal do Brejo, ó.
1: Tamo junto. Bota Alcione, qualquer uma.
0: Alcione?
1: Bota Alcione. Tamo ligado.
0: Deixa comigo. São 5h11, Brasil. Bom dia.
2: Bom dia, Luciano Barroso. Eita, bom dia, Zé Lins.
0: Eita.
2: Ah, Dona Lúcia. Dona Lúcia. É o Quejeiro, o Valdir Chaves. É o Carlos Coimbra. Pronto, todos. Sim, Pedro Ribeiro. O Lapiseira. A música. Um violeiro toca.
0: Vixe.
2: Leandro e Leonardo.
0: É boa demais.
2: Muito obrigado e bom trabalho.
0: Ó, valeu, obrigado. Te agradeço muito, tá? 5h12, Brasil. Bom dia.
3: Bom dia, mal bom dia mesmo, Luciano Barroso, tá bom?
0: Grande Atelô.
3: Você, sua família, sua esposa, sua filha, todo mundo. Pessoal do grupo, seja abraçado. Quero ouvir a música do Zezé Camargo e Luciano. Quando eu saí de casa, oferecendo pra Roar. Ele, quando era pequenininho, gostava de cantar essa música. Tiquinho queria ser metido a cantor, Roar. Abração pra Juan, pra na minha nora, que é minha coisa, minha filha Amanda. Dona Marilu, seu nego. Vamos, hoje é quarta-feira, vamos acordar, fazer café e trabalhar. Abração pra todo mundo do grupo.
0: Valeu, muito obrigado, Atenor. Uma ótima manhã pra você. Marciano, bom dia. Estamos retransmitindo pela Rádio Web Aventura Regional Belém, no Piauí. Alô, pessoal da Web Belém, Piauí. Obrigado. Oi, Luciano, bom dia. Aos amigos do Amanhecer. Gostaria que tocasse...

da minha canção. Quem pediu foi o sanfoneiro, não foi? Eu sei que é lá de Cavalcante. Outro dia ele falou, cadê a música? Tá aí, ó. Osman, qual é o nome dele, Zé? Ah, meu Deus, me ajuda aí. Ô, Tom, volta, Tom. Osman e Manito, no Brasil Rural.

0: Johnny Manito pra você no nosso Brasil Rural. Bom dia, meu Brasil, konnichiwa no Japão. O Nilson, ontem ele participou aqui com a gente, mandando todas as informações a respeito do terremoto, do perigo de tsunami. Bom dia para você, boa tarde, Nilson.
1: Alô, Luciano Barroso. Bom dia, um abraço a todos os amigos da Rádio Nacional. Aqui tem um amigo aqui do outro lado da bola, aqui o Nilson Ota, pela cidade de Requinã. Só atualizando aí o terremoto, graças a Deus, foram poucas vítimas e acho que vítimas fatais com morte foi 12. Eu estava olhando aqui na televisão, cheguei agorinha também, e com atenção máxima para 6 pessoas e uma pessoa está desaparecida. É um país que tem uma estrutura muito boa, igual o Japão. A gente sente até seguro, muito seguro, né? Porque um terremoto desse, meu amigo, com a magnitude que foi igual o da Venezuela, então que foi muito pouco. Bastante estrago, né? Casa caiu, firmas pegaram fogo, até uma firma de refino de petróleo para gasolina também caiu bastante coisa lá, explodiu algumas coisas, mas nada que o pessoal não consegue consertar, né? Mas o principal foi aí o shopping lá, né? Morreu 3 pessoas lá dentro.
0: Que pena.
1: Uma pessoa, acho que uma pessoa que no estado de atenção máxima, né? Nos hospitais. E uma pessoa lá está desaparecida. Então a gente vê números tão pequenos assim, rapaz. A gente sente que o país é bem seguro. Tá ok, meu amigo? Um abraço para você e a todos.
0: Muito obrigado.
1: Se tiver mais informação, mandamos para você.
0: Tá bom, tô aqui na escuta.

0: volta, tá, Nilson? Assim que você tiver mais alguma coisa, pode mandar aqui para nós o áudio. Eu fico feliz da vida em saber que você está acompanhando aí. E, ao mesmo tempo, o que você falou com relação ao Japão, né? A segurança que tem o Japão, um terremoto de magnitude como esse, 7.1, 7.0, 7.1 na escala Richter, e não tivemos, assim, tantas perdas de vida. Claro que qualquer vida que se perdeu é importante, mas aí você vê a atuação, né, do Japão nesse caso. 5 horas e 19 minutos. Obrigado. Oi, Carminha, extraordinário dia. Manda um alô. Gratidão, Carminha. Bom dia, Carminha. Aí vem ele, o filósofo, Zé. Não siga seu coração, siga Cristo. O coração pode enganar. Cristo nunca. Quando é boa, né? Quando a vida der um novo começo, não cometa velhos erros. É verdade. Tem gente que fala assim, rapaz, eu vou recomeçar a minha vida. Fica fazendo as mesmas besteiras de sempre. Então não recomeçou nada. Ué, o silêncio ensina o que o barulho esconde. Não peça a Deus somente força para lutar. Sabedoria para vencer. Grande Germino. Aí, profeta, uma ótima manhã para você. É o pensador.
1: Bom dia, bom dia.
0: Ô, Tripinha.
1: Luciano Barroso e todos os ouvintes aí do Programação Brasil Rural, manequim por cá.
0: Aê, menino.
1: A gente sentado de joelho dobrado, chegando aqui no Uruçuí, Piauí. Lulu,
0: Oi.
1: Eu nunca pedi uma música aí no programa, não sei se vai dar tempo também. Mas hoje eu estou completando 55 anos.
0: Aí não, aí tem que rodar.
1: E eu queria que se desse pra colocar aí a Christian Ralph, Nova York. Bom dia, bom dia. Uma quarta-feira abençoada aí pra todos nós aí.
0: Ô, Tripinho, de acordo com o regulamento do programa, no dia do aniversário, o aniversariante pode pedir música. Pai e mãe do aniversariante também pode pedir música. Quem mais? É. Ontem nós falamos sobre isso. Avô, avó? Não. É. Nova York? Vamos lá. Vamos de Nova York com Christian Ralph para atender você. É, nesse momento assim tão especial. Tripinha, um feliz aniversário para você e para todos os amigos, todos que estão no trecho. Agradeço pelo carinho da sintonia. E no dia do seu aniversário, claro, você, o aniversariante, pedindo uma música, a gente tem que tocar. Porque, afinal de contas, meu amigo, não é todo dia que você completa mais uma primavera, não é? Fala a verdade. Ainda bem que agora eu encontrei Nova York. Vamos ver aqui, Christian e Ralph. Ô Zé, fecha o canal aí que eu já tô chegando aqui com Nova York de Christian e Ralph para poder atender o Tripinha que está aí na estrada, é mais um guerreiro da estrada participando com a gente, tá bom? São 5 horas e 22 minutos em Brasília. No dia do aniversário tem. Ah, tem, menino. Aqui, ó.

0: Aí, Mandiquinho, pra você, grande. Essa música é maravilhosa, Nova York, com Christian Hall. Feliz aniversário, canta de novo, Zé. Feliz aniversário pra você, grande Mandiquinho. Parabéns, isso. Hein? Quem? Eu não ouvi nada, Zé. O que, que você tá falando? Não, o que, que foi, Zé? Fala pra mim. O que, que foi? Hein? Fala aí.
1: Foi o manequim ou foi. Tripinha?
0: Foi manequim, moço. Foi manequim, mano. Foi manequim. Faz isso comigo, não. Foi manequim. Foi manequim. Manequim. Feliz aniversário, manequim. Obrigado aí pelo carinho. Dá uma ótima manhã pra você. Ó, oh, Imaculada falou assim, manda pra mim, o que eu falei, eu falo de improviso, acho que você tá falando das frases do Germino, que são frases maravilhosas, viu, Imaculada? São 5 horas e 26 minutos. Ô, Hipólito, bom dia, Hipólito.
2: Bom dia, Luciano Barroso, bom dia, Brasil Rural. Bom dia a todos, tá escuta, Luciano?
0: Oi.
2: Tô calado aqui, mas tá escuta todos os dias.
0: Te agradeço.
2: Tô participando, mas tá escutando.
0: Te agradeço.
2: Manda aí um alô, Luciano, tá... Turma aqui de Uruçu, tá?
3: Alô!
2: Na escuta pelas ondas do da Novo Tempo FM de meu amigo Abdoral Martins. Andei um alô para o seu Pedro Orceia, Luiz Cardoso, Neto Capão, Netinho Borges, professor Aloysio.
0: Capão, é?
2: Manda um alô para toda essa turma aí. E a gente já tá aqui na caminhadinha matinal. Bom dia, bom dia, bom dia, Brasil Rural.
0: Bom dia, bom dia, bom dia, Hipólito. O Conselho Curador do FGTS, o Fundo de Garantia do Tempo de Serviço, aprovou a distribuição de mais de 13 bilhões de reais. O valor corresponde a 89% do lucro de mais de 14 bilhões de reais registrado no exercício de 2025. Segundo a proposta, o crédito será feito de forma proporcional ao saldo existente em cada conta vinculada até 31 de dezembro de 2025. Os recursos serão creditados nas contas vinculadas do FGTS até 31 de agosto, conforme prevê a legislação.
4: Bom dia, Lulu. Abraço aí pro Maniquim. Parabéns. E ontem foi aniversário também do Nildo Show aqui em Boa Vista, Roraima. Alô, Boa Vista, Roraima. Um abraço para todos os amigos do Amanhecer, Brasil Rural. E bom dia, Roraima. É nóis. Abre as porteiras, bota o buzinaço. Simbora, é nóis, vamos tomar um cafezinho. Dona Maria José, Dona Marilu, Dona Maria Aparecida, povo de Boa Vista, Roraima, aos piauiense, é nóis. Bota minha música, meu forrozinho.
0: Daqui a pouquinho tem forró.
4: Que coisa linda, a música da Dona Maria de manhã cedo, hein?
0: É legal, né?
4: Falando no nosso sertão, é nóis. Isso. É pessoal, Deus no nosso coração sempre.
0: Porto FM, bom dia, Porto FM. Ontem nós tivemos aqui a luta de Chorei no Sinal. E, como é que é? Meu Céu, com Zé Mulato Cassiano. Chorei no Sinal, perdeu, mas nós vamos ouvir agora. Professor, a Porto FM, bom dia.
5: Uma

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1: Seja bem-vindo. 5h33, bom dia. Bom dia. Rádio Web Beira Rio, Queimada Nova, Oliveira dos Brejinhos, Bahia. Ô Thales, bom dia. Nossa FM de São Rafael, Rio Grande do Norte, bom dia. Universitária de Boa Vista, Roraima, Serra Dourada, Novo Brasil, Goiás. Alô, Goiás! Rádio Placar de Ortigueira, no Paraná, o estado lindo do Paraná. Rádio Cidade FM de Bom Jardim, no Maranhão. Alta FM de Lago da Pedra, no Maranhão. A BR FM em São Francisco, Minas Gerais. Oi, José, saudade do amigo. Comunitária Alternativa FM de Terra Alta, no Pará. Alô, Bereca! Nossa FM, Bar-

do Chapéu, São Paulo. Jandiro, tá tudo bem? Rádio Mais FM em Maceió, Alagoas. Carlos Dias, bom dia. 61 99674-1536. Carminha, você pediu um forró? Você falou, cadê o forró? Aqui tem forró, Carminha. Aqui tem Guilherme Santiago. Aonde tem sanfona, tem forró.

Carlinha, onde tem sanfona. Rapaz, é uma beleza. Ô, Josué, bom dia, meu querido Josué. Tá no INCRA, tá ouvindo a gente, tá curtindo a gente no INCRA. Agradeço demais. Oba! Bom dia, meu Brasil. José Nilton, tá tudo bem?

0: 5h38. Ah, mas que delícia, hein? Obrigado pelo carinho da sintonia no 61996741536. Você fala comigo. Dia Mundial da Luta contra Hepatites Virais foi celebrado na terça-feira. O alerta para a prevenção é o ponto alto da campanha nacional Julho Amarelo, que destina, né, promover a conscientização da população sobre a prevenção, diagnóstico e tratamento dessas doenças. As hepatites virais causam uma inflamação aguda ou crônica do fígado, tá? O mês foi instituído no Brasil em 2019 por lei. Então, gente, de olho aí nessa questão. Quando você tem dia disso, dia do canto, dia não sei como é lá, é exatamente para chamar a atenção de um assunto que é muito importante. Emilson, tá tudo bem contigo, meu querido Emilson? Tô curtindo a Nacional, um abraço a todos. Emilson Bezerra de Recife. Oi, Emilson, como é que tá Recife hoje? Acordou legal? Como é que tá aí? Conta um pouquinho pra mim, manda aí, Emilson.
1: Bom dia, bom dia, bom dia, bom dia, Lulu!
0: Oi!
1: Bom dia, Luluzinho de Jesus! Ui. Bom dia, José Lindo, bom dia, Antônio! Nós por cá, Lulu, quartou, nada mudou. Rodeira Véia é o palco do momento em busca ali da Fazenda Sagarana. Manda um alô aí, José Lins, para os tucaiadores oficial do programa Brasil Rural. Maniquim de Oeiras, Tripinha do Remanso, Paraibinha de Fortaleza, Zói de Bila da Transblanche, Macarenha de Cunha Transportes, Negão da Mineração Oeste, enfim, para todos. Antônio Carlos, da Fazenda Campo Alegre, município do Paraná, no Tocantins. O tucaiador oficial do Tocantins. E para os ouvintes, aliás, para o pessoal do grupo Amigo do Amanhecer. É, Carminha, é nós. Luiz, Pedro Ribeiro, Edgar, comeu, morreu. É, Vilma Branquinha, enfim, para todos. Arrochinho no afrouxo, chama na bota, chama na coité, depois pega subindo, que descendo é contramão.
0: Certo.
1: E o aniversário hoje foi do manequim, Luciano, foi do Tripinha, não, chama.
0: É do manequim, eu não falei manequim, eu falei foi Tripinha, o que que eu arrumei, gente? Pois é manequim, foi você, Zé, que me confundiu aqui. Foi você que vem com essa história. Oi, bom dia, Luciano. Recife amanheceu nublado, é o Jackson. Ó. Recife, segundo o Jackson, tá nublado. Eu perguntei, foi pro nosso querido aqui, não foi Germino não, gente? Hoje tá o Emilson. O Emilson falou assim, ó, Recife com clima frio, querendo ficar nublado. Ô Jackson, obrigado. Ô Emilson, muito obrigado. Dá uma ótima manhã pra vocês. Fala aí, negão.
2: Bom dia, Luciano Barroso. Bom dia, Brasil Rural. Ô Vagalum, tô ouvindo você falar aqui. Um abraço, Vagalum. Vagalum. E a todos vocês, que Deus abençoe, Vagalum. Siga com Deus, Vagalum.
0: Valeu, meu querido Anailton.
3: Bom dia, galera. Galera do bem. Bom dia, galerinha.
0: Tá doido, rapaz?
4: Quero ouvir Jorge Luiz e Fernando de volta pra minha terra.
0: Tá certo, divino. Divino sabe, divino diz. Oi, Imaculada. Obrigado, bom dia. Canta os parabéns de novo aí. Vai lá, Zé. Bom dia, Luciano. Parabéns pro manequim. Bom dia, Luciano. Gessinho topógrafo. Ô, Gessinho, quase que eu quebro agora. Deu um trava-língua aqui. Gessinho topógrafo. Mandando alô pra esposa, dona Carly. Dona Carla. Ué, o que que há? Pera aí, vamos começar de novo. Não é possível um negócio desse. Não tô acertando uma frase. A esposa, dona Carla, pra mãe, dona Dirce, Pedro Ribeiro, Enio Falso, Alemão, Facebook, Clemilton, Diego Maradona, Deilton, Hélio do Cristianzinho, Luiz Lopes, Vagalume, Tevaldo, Dona Jesuíta, Manuel de Helena, Joaquim do Engenho Divino, feliz aniversário para o... É manequim, mano. É pro manequim. Eu vou te falar um negócio. Falar um negócio pra vocês também. Hoje é aniversário do meu irmão caçula, o Afonso. O Afonso tem assim um apego. Aliás, eu amo toda a minha família. O grande Afonso, hoje é aniversário dele. Que Deus possa continuar mostrando ele, dando luz aos caminhos, para que ele possa seguir como ele segue sempre. Um cara sério, maravilhoso, espetacular. Afonso, feliz aniversário para você, meu grande irmão. 5 horas e 43 minutos. Ô Zé, peraí, o Aldo tá aqui. Peraí, Zé.
5: Bom dia, Luciano Barroso. Bom dia, turma do Amigos do Amanhecer. Aldo Davi por cá. É, hoje, quarta-feira, né?
0: Isso.
5: E o Júlio tá despedido.
0: Isso.
5: É nóis.
0: Daqui a pouquinho chega o agosto de Deus. Bom dia, Luciano, tá tudo bem? Ô, sargento, bom dia. Vou falar nisso, bom dia, pessoal bonito, bom dia. Serra Verde FM de Viçosa, no Ceará, bom dia. Rádio Liberal de Morada Nova, bom dia, pessoal da Liberal. Tô aqui no 61 99674-1536. Universitária FM de Teresina, no Piauí. Três Rios FM, Uruçuí, no Piauí. Rádio Antares e Teresina.

0: Zina Piauí, Web Aventura Regional Belém, Piauí, Rádio Lourenço de Calçoene, tá tudo bem? Beleza? Rádio Web Brega Music em Belém do Pará, Rádio Mix de Castanhal no Pará, Novo Tempo, Rádio Novo Tempo de Uruçuí no Piauí. Bom dia, Luciano. Deco de Ortigueira. Ô Deco, bom dia, obrigado aí pelo carinho. Conta pra mim, como é que tá Ortigueira hoje? Conta pra mim, como é que são as coisas hoje por aí na sua cidade, onde quer que você esteja? Manda aqui pra mim no 61 996741536. Você pode mandar aqui que eu quero saber como é que tá seu dia. A Imaculada botou aqui, parabéns pra quem, Imaculada? Parabéns pra quem? É seu aniversário? Quem é que tá aniversariando hoje, Imaculada? Conta aí pra todo mundo, não é, ô Raimundo Francisco?
1: Bom dia, Luciano, bom dia, ouvintes da Internacional de Brasília, Internacional da Amazônia, tô aqui na sintonia, Raimundo Francisco, de São Mateus, do Maranhão.
0: Beleza, Raimundo, agradeço pelo carinho da sintonia, uma ótima manhã. Ei, Paraná! Nossa Senhora, pediram essa música? Eu não sei quem pediu. Ah, acho que foi Dona Maria Aparecida. Acho que foi ela. Acho que foi. Eu acho, viu, gente? Eu só sei que foi pedido. Dona da Verdade.

0: Você no nosso Brasil Rural. Bom dia, uma ótima manhã. Você comigo no 61996741536. A dor crônica pode influenciar no tratamento da depressão. Parte dos pacientes classificados com depressão resistente ao tratamento pode ter uma doença refratária a remédio, tá? Aí tem aquela crônica, aquela dor crônica. O argumento de especialistas foi publicado em um artigo da Nature Mental Health na terça-feira. Ainda segundo especialistas, a dor crônica é comum, e principalmente em quem tem depressão. Aliás, depressão, gente, a gente fala assim, não, fulano tem dificuldade. Não é frescura, não. Depressão é uma doença, e vou te falar um negócio. Quando você está na depressão, Jesus amado, tudo que você quer, pelo menos no meu caso, às vezes eu ficava assim, emborcava, de vez em quando acontece isso, tudo que eu quero é alguém para me ouvir. Eu não quero alguém para discutir comigo. Você fala para a pessoa assim, rapaz, mas hoje eu tô que, nossa senhora, uma dor por dentro. Não acredito. Então sai daqui, ô praga. Vai caçar o que fazer. Quando eu tô deprimido, tudo que eu quero é, às vezes, é dar uma desabafada. Por isso que eu vou pro meio do mato. Eu fico lá sozinho, conversando com as árvores. É a melhor coisa que tem, Zé. Ah, eu chego lá, eu me lembro sempre do meu pé de laranja lima, que foi um dos primeiros livros que eu tive, de Mauro de Vasconcelos, um dos primeiros livros que eu li. E aí eu lembro do meu pé de laranja lima, que eu chego pé de uma ave, e aí, tudo bem? Como é que tá? Beleza? Tá tranquilo aqui? Ventinho tá bom? E a água aí, tá tranquilo? E vou conversando com a árvore. Pelo menos ela me ouve, não fica dando palpite na minha vida. Aí de vez em quando eu falo, não, você tem razão, tá? Falar nisso, gente, ontem, às vezes a gente passa por certas situações, e eu não gosto muito de lugar fechado. Eu não sou um claustrofóbico assim, daqueles ferrenhos, mas eu não gosto muito de lugar fechado, abafadinho, negócio. E ontem, peguei um elevador aqui num prédio aqui no centro de Brasília, aí tô vendo aquele negócio, e de repente ele... Eu falei, eita, que é isso? Faltou luz, cara. Aí ele é todo digital, esse negócio de elevador. Cara, eu olhei pro painel dele, tava piscando pra tudo quanto é lado e ele parado. Mas o ar tava ligado, falei, ah, meu Deus do céu. Aí lá o prédio tem aquele break light, sei lá o nome. Aquela luz, faltou energia da rua, ele tem um gerador. Aí tá lá, eu tô lá olhando, falei, é beleza. Daqui a pouco ele plá, plá, plá. E não abriu a porta não, só fez barulho. Rapaz, eu fiquei olhando pro lado, olhando pro outro, falei assim, só falta essa onça agora. E parar lá embaixo. Eu tava no 14º andar. Falei, meu Deus do céu. Zé, eu perdi uns 3 quilos. Num prazo de 1 minuto e pouco. Eu saí de lá. Saí de lá que era, como diz o outro, um machão em frangalhos. Você tá doido, gente? Eu não gosto disso, não. Elevador, eu, hein?
1: Bom dia. Tamo na peleia, tamo no oito, beleza?
0: É, beleza.
1: Vamos que vamos, direi aqui dentro. Vamos meter bala, então escuta. Pra lá vai porque tá machucando com a chuva daqui a pouco. Já é verdade. Vamos lá.
0: Ô, mulher.
1: Capricha pra nós aí, o Gilberto Gilmar, beleza? Tá. Um abraço, bom trabalho e tchau, obrigado.
0: Deixa comigo. Ou quem gosta do Gilberto Gilmar também é a Valéria. Né? Música da saudade. Eu vou anotar pra você aqui, Cavalão, tá? Bom dia, Gabriel Neto tá dando bom dia aqui. Rádio Paixão Nacional. Ótimo trabalho aos meus amigos da Rádio Nacional. Estou bem. Um alô pra esposa, Dona Maria Isabel. Está ouvindo o Brasil Rural. Gabriel, obrigado, hein? Ótima manhã pra você, meu amigo. Uma ótima manhã. Deixa eu ver. Ô, Nero Cortez, tudo bem? Ô, Nero, amanhã tem sua música. Luciano, tô agarrado nas máquinas aqui. Jaraguá do Sul, de olhos e ouvidos abertos na Rádio Nacional. Hora do café, amanhã toca. Não. Eu vou tocar amanhã, tá programado aqui para amanhã na Garupa do Destino, Nero. Tá? Amanhã você vai ouvir. Tá aqui na Garupa do Destino. Essa mesmo é que tá para amanhã, é, não é? Ó, o Divino. Divino tá no Gravatá. Pense num cara gente fina, de uma família maravilhosa, filhos educados. A coisa mais linda que você tem é quando você vê uma família que os filhos são educados. Nossa senhora, é um espetáculo, uma beleza. Divino, muito obrigado. Ô Neves, o que que foi?
2: E Luciano, bom dia de novo.
0: Bom dia.
2: Pois é, aqui em Porto Franco tá quase nublado. Quase nublado.

0: O feriado foi ontem. E hoje o André Luiz não foi pra rádio. Eu não entendi, foi nada, entendeu?
1: É que eu acho que ele deu uma exagerada ontem, né? Ah, meu pai eterno, bom dia. Olha aqui, o Jackson mandou aqui, que o Jackson mandou aqui. Olha, meu. Aí, Luciano, tá? Ah, é, mandou um vídeo aqui, eu vou olhar depois, tá, Jackson? Deixa comigo. Fala aí, ô Diguinho.
2: Bom
1: fala.
2: Dia, Luciano Barroso.
1: Bom dia.
2: Aqui é o Joel de Urtigueira, no
1: Fala,
2: Paraná.
1: Joel.
2: Gostaria de ouvir a música O Vento.
1: O vento.
2: O fez para todos do grupo Amigo do Amanhecer e para todos que estiveram ouvindo através da rádio Placar de Urtigueira.
1: Certo.
2: Um bom dia, uma ótima quarta-feira toda. Que Deus abençoe.
1: Tá certo. Zé, você conhece essa, O Vento? Bom dia, Luciano. Bom dia. Oi, Ednilton, bom dia para você. Obrigado aí pelo carinho. Você já ouviu falar nessa música, Zé, O Vento? Oi, Isaías. Luciano, eu gostaria de ouvir e oferecer para esse mundão de meu Deus a música Esse Modão Dói no Peito, cantor Baessa Valentim. Meu nome é Isaías, em Braslândia. Ué, Isaías, eu vou procurar. Essa também eu não conheço, não, Zé. Você conhece O Vento ou não conhece, Zé? Vento? Você conhece O Vento. Agora, você
3: Vem aqui.
1: conhece essa aqui, moda, como é que é? Baessa Valentim, Dói no Peito. Também conhece essa aí, Zé? Ou não faz ideia? Ô, Marcos!
4: Um bom dia para vocês. Aqui é Marcos, de Monte Alegre. Um bom dia para todos aí. Bom trabalho.
1: Muito obrigado, meu querido. Valeu, obrigado.
5: Tu fica falando aí desse elevador, morro de sorrir aqui sozinho.
1: Ué, mas é longe.
5: Eu imagino. Você tem uma presença de espírito maravilhosa e radiante, Lulu. Eu sou da época do Monteiro Lobato. Simbora, nós. Bota a música alegre.
1: Deixa comigo. Deixa comigo, Carmel. Mas é verdade, gente. Esse negócio do elevador aí, pelo amor de Deus, quando ele parou, eu falei, agora vai. Ô, Zé, essa também é pedida. Ô, Tom, volta logo, que eu não sei quem pediu. Bruno e Marrone, Dormir na Praça. Essa também é pedida, ó. Ô, como é que tá aí a sua cidade, rapaz? Tá tudo bem? Como é que amanheceu aí? Ô, Denilson, tá tudo bem aí, Denilson? Obrigado, bom dia pra você, pra sua família. Todo mundo na área, aí sim. Oi, Valéria, daqui a pouquinho eu trago o seu recado, tá, Valéria?

0: Bom dia, Brasil Rural. Aqui é o Wilton Maio do Brasil Vascaíno de Souza, da Corrutela da Cláudia, no Suriname. Ô, Lulu, bom dia. Suriname.
1: Bom dia.
0: Quero escutar a Cama de Capim. É Zezé de Camargo e Luciano, para mandar para todo mundo que está escutando o programa, tá bom? Incluindo Alemão, o Alicate de Pressão, e o professor Bernardo lá em Codó, e a Carminha. É, lá em Boa Vista, tá bom, meu amigo? Bom dia!
1: Bom dia, bom dia, bom dia! Obrigado, gente! Ô, Dagmar, bom dia! Você vai ficar agora na FM de Alto Boa Vista, no Mato Grosso, com Dagmar Faleiros. Pessoal da Rádio Cultura de Santa Cruz da Venerada, bom dia, gente! Até amanhã, vem aí, Marcel Souza, Rádio Iraquara FM na Bahia. O Manuel Souza toma conta a partir de agora. Valeu, pessoal! 6 horas em Brasília.
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0: Gente, essa música é da Marisa Monte, mas essa gravação é do Eduardo Costa. É simplesmente espetacular. Beleza. Bom dia, são 6:05. Uma ótima manhã. Luciano, tá aí a música, modão, que dói aqui. A dona Peter Isaías, Braslândia. Tá certo, Isaías. Vou passar pro Miranda, porque ele é que manda nessa área aqui, tá? Aham. Obrigado, Índio do Brasil. Celídia Maravilhosa, Sandra, Guiana Francesa, Diego. Um abraço pra Sandra também, povo. Como é que é? Povo de Ortigueiro, no Paraná. Abraço. É a Carminha que tá mandando abraço pra todo mundo, né? Ô, Natan.
1: Bom dia, Luciano.
0: Bom dia, Barroso. Querido.
1: Que Jesus abençoe nosso dia grandemente. O dia de vocês aí. Do rapaz da Teca, eu, Tonho. E um abraço para todos os ouvintes. E Luciano, hoje é meu aniversário, meu amigo, velho.
0: Hoje é seu aniversário?
1: Dá pra você trocar aí a música de Amado Batista, Quarto Negro.
0: Vestei.
1: Agradeço. Felicidade para todo mundo aí. Jesus abençoe.
0: Você, vestei aí, Quarto Negro. Enquanto isso, bom dia, cambada de Mocorongada. Um dia abençoado. Manda um alô primeiro aí, que o amor dele chegou lá. É o Vitor Castro. Fala, engenheiro! Achou o Quarto Negro aí? Porque é aniversário dele. Hein? Não, não. Ih, rapaz, não achou, não, é? Vamos ter que procurar aqui. Calma, vamos ter que procurar. Vamos lá. Pera aí, que nós estamos procurando pra você. Quarto Negro com Amado Batista. É isso mesmo, Zé? É, Amado Batista. Mas tem aí, Zé, não tem não? Vamos ver se eu acho aqui o Quarto Negro. Pera aí. Andia. Quanto mais pressa, pior, viu? Quarto de motel? Não. Ó, ele quer quarto escuro? Não. Segundo ele, é quarto negro. É por isso que eu não tô achando essa onça aqui. Vamos ver se eu acho aqui. Ó, ô Zé, eu vou te falar um negócio. Vamos ver se tem aqui quarto negro. Porque, afinal de contas, no dia do aniversário da figura, a gente manda a música que ele pede. Pediu, a gente sapeca, sabe por quê? É dia do aniversário, ó. Parabéns pra você nessa data querida. Muitas felicidades. 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Eu canto demais, hein? Quarto Negro, Amado Batista. Aê, moleque, aqui tem. Quem é que tá aniversariando mesmo, rapaz? Qual é o nome dele? É o Natan. Ô, Natan!

0: Ô, Natan, aí, feliz aniversário. Que Deus te proteja sempre, tá bom? Um abraço, Natan. Obrigado, valeu. Ô, Luiz Brito, meu presidente. Fala aí, presidente.
1: Bom dia, bom dia, bom dia.
0: Bom dia.
1: Tá, Luciano Barroso, meu
0: beleza.
1: Amigo. Tudo bem? Mandou um alô aqui pra casa, dona Júlia, os meninos. Ana Taquara, mãe, Tonho, Judinha, seu Deltinho, Giliardi, o Gaúcho, Tia Nazaré, o Pelé, o Pescador, o Roxinho. Flores de Goiás de Adesão, Fazenda Larga São Céu, os produtores do Bela Vista,
0: certo.
1: Lá em Planaltina de Goiás, os produtores lá do Polo do Cinema, em Sobradinho, alô, seu Geraldo, os produtores da Associação Mista, Cooperativa certo. Cooperar, tá bom? Aqui em Planaltina DF e toda a região. Divulga aí a reunião do Conselho Rural de Segurança.
0: Ah, tá. Consegue,
1: valeu,
0: né?
1: Valeu, meu amigo, um abraço.
0: Um abraço. Gente, o Consegue tem um convite aqui, deixa eu ver que dia que vai ser. Vai ser agora, no final do mês de julho. Dia 30, quinta-feira, às 9 horas da manhã. Então, ó, sede da Associação dos Produtores Rurais, o Núcleo Rural Córrego do Atoleiro, área rural de Planaltina, DF. O presidente lá é o Pedro Albuquerque, tá? Vai lá levar a sua demanda lá. Razão de existir do CONSEC, que é o Conselho de Segurança, é a sua presença nesse grande fórum democrático de proposição e resolução de demandas e políticas públicas de segurança. É isso aí. Vai lá, vai ter reunião na quinta-feira. Pessoal, não esquece não, hein? Fala aí, Natan.
2: Valeu, Luciano. Obrigado, obrigado, meu amigo.
0: Nada, meu querido. Parabéns, uma boa. Bom dia, um abraço a todos os ouvintes. Klinger e Rosária, Manaus. Alô, Manaus. Bom dia. Ô, Zé, aqui, presta atenção.
3: Aqui é o Jair de Trombas.
0: Aí,
3: pendura
0: aí.
3: Mais um aí, hein?
0: Pendura, manda.
3: Gostaria de ouvir aí do Belmonte Amaraí. Belmonte Amaraí. Orgulhosa e bonita.
0: Aê, vou pendurar essa.
4: Meu amigo Luciano Barroso, que é de Belém, de Homem do Cachorro Quente, comeu, morreu.
0: Quer calma,
4: diga. Caçule Marieiro, a lua é testemunha.
0: A lua é testemunha.
4: Também
0: da Lada
4: Mariana, o Enés, Dona Marinha, José, o Chupiguaia, Dona Beatriz, Delco, Meretrigo, Vaganão, Quebra-Gá e Fernandão, Antônio Gacins aí, Manelzinho, Manel Messias, Adivina Raquelzinha, Nós é Caminha, Antônio Ribeiro, Antônio Pessoa, Francis Trefa, Francis de Céu Azul, o Alemão, o Repolho, o Rubens, o Saulo, o Natan, é Luiz Costa, Ailton de Goiás, Zé Flamengo, Luiz Cláudio, Claudir lá de Campo Azul, Cafi, Zé Carlos Betioga, as duas Teodora. Bora, bora, bora, bora, fui.
0: Bora. Você foi pra. Olha o gol. Bom dia, Fofito. Bom dia, Zé, todos os ouvintes. Parabéns aos aniversariantes. Hoje em especial para o seu irmão. Obrigado, meu irmão Afonso. Estou quieta, mas ligada nesse maravilhoso programa. Deus abençoe todos vocês. Um bom trabalho. Obrigado por lembrar de mim. Gosto muito da música da saudade. Você perdeu 3 quilos em um minuto. Se fosse eu, tinha caído durinha. É a história do elevador. Eu vou te dizer um negócio. O medo, ele regula a imprudência. O medo regula a imprudência, senão você acha que é dono do mundo, vai fazer tudo e se lasca. Agora, tem certas coisas que não dá. Quando ele parou, o elevador parou, tudo bem. Falei, ah, normal, tal, tava faltando, deu aquela piscada, ficou escuro e voltou de novo. Falei, tá, tudo bem. Mas aí tava clarinho e tal. Quando parou a hélice, aquele tch, né? A ventilação, eu falei, eita, aí lascou, né? Vai esquentar isso aqui. Aí, eu não tenho medo, Valério. Mas a calça começou a tremer.

0: aquela música, a turma do Balão Mágico, Esmeralda. Valeu, meu querido, uma ótima manhã pra você.
1: Oi, eu aqui de novo, Luciano Barroso.
0: Fala,
1: eu tô deitado aqui na cama e o rádio. Deus, primeiramente, e o rádio empareado. Brinque junto a minha cabeça, meu grande amigo.
0: Isso.
1: Pois é, como passou daquele dia pra cá, passou bem. Aqui o Zé Caetano da Cordeão, de Ribeiro Gonçalves, comarca Beira do Rio Parnaíba.
0: Ah, José.
1: Pois é, companheirão. Eu vou lhe pedir aqui uma música.
0: Qual delas?
1: Se não puder hoje, passa amanhã. Telefone mudo.
0: Boa.
1: Pra você e pra todos que estão ouvindo essa maravilhosa rádio. Pois é, um abraço. Tudo de bem. Tá? Com trio parada dura. Eita, acaba não, mundo. Sanfoneirão pesado.
0: Aí sim. Ó, eu rodei uma música pra um sanfoneiro hoje, mas ele não falou mais nada. Como é? Foi aquela, né, Osmani Manito? Bom dia, Luciano. Duval Barros, Formosa do Rio Preto, mandando alô pra todos do grupo Amigo do Amanhecer. Gessil, topógrafo, João Batista, alemão, todos da rádio. Duval Barros, ô Duval, obrigado, querido. Uma ótima manhã pra você. Meu Deus do céu. O que, que o Tony quer? Vamos lá.
2: Bom dia, seu Luciano Barroso. Bom dia, Brasil Rural. Minha família nacional, Tony Lopes de Santo Sé, na Bahia. Assim, pra desejar a todos um bom dia. Ô, Luciano, o Bananinha tá aqui.
0: Lá vem ele.
3: Alô, tio Lopes. Bom dia. Tio Lu, o senhor sabe o que aconteceu com os lápis depois que eles souberam que o dono da Faber-Castell morreu?
0: O que, que aconteceu com o lápis, né? Depois que o dono da Faber-Castell morreu? Não?
3: Sabe, tio Lulu?
0: Não, não.
3: Sabe, não?
0: Não.
3: Eles ficaram desapontados. Tio Lulu, o senhor também sabe por que, que a Xuxa não frequenta nenhum bar no Rio de Janeiro? Sabe, não? É porque ela tem medo de beber com a Xaxa. Tchau, tio Lu. Bom dia. Vou pra escolinha, Bananinha.
0: Não, Bananinha. Fica desapontado. Ah, meu Deus do céu. 6h17. Olha o mentiroso.
4: Alô, seu Luciano.
0: Fala, mentiroso.
4: Eu vejo o vencedor do Tandolfo. Tá fazendo 2x0. Seu Luciano, pelo amor de Deus, me dê uma ajuda. Oh, seu Luciano, essa muriçoca tão pra me deixar doido. Rapaz, seu Luciano, aqui faltou energia essa noite. Quando eu fui olhar, rapaz, no fio da lâmpada, tinha quatro muriçoca com a tesoura cortando o fio. Por isso que fiquei sem luz. Seu Luciano, rapaz, eu não sei mais o que fazer, não. Pelo amor de Deus, me dê uma ajuda. Eu acho que eu vou pedir ajuda até a NASA, a ONU, pra me ajudar. Não aguento mais.
0: Eu vou te falar um negócio, velho. Dá pra acreditar nisso, não. Ô, Zé, são 6h17. Deus e eu no sertão. Vitor e Léo. Essa é boa, né? Ah, que bom. É cada um pior que o outro. Ai, ai. Ô, Wellington Brasil, bom dia, família nacional. Bom dia, Wellington.

letra, né? Deus e eu no sertão. Bom dia, Luciano Barroso. Bom dia para todos os ouvintes do Brasil Rural. Bom dia, meu amigo Nonô. Ô, Sebastião Malta, obrigado, bom dia. Oi, Ellen, tá tudo bem contigo? Mandando abraço pra Cananda, pra todo mundo, todos os ouvintes de A a Z, tá? Ellen, obrigado aí pelo carinho da sintonia. Marioneide, cheiro na carequinha, que Deus abençoe. Você é maravilhosa, Marioneide. Ô, bom dia, manda um alô pra todos de Queimada Nova, Beira Rio. Rio Oliveira dos Brejinhos, Bahia. Ouvindo? Ah! O Thales, ele está lá de 9 até as 11 horas, Conexão Beira Rio, tá? Ele está retransmitindo agora, Rádio Beira Rio FM.net.br, está ouvindo, está com a gente agora transmitindo o programa, tá bom? E eu agradeço a todos vocês. 6 horas e 22 minutos, horário de Brasília. Uma ótima manhã. Gente, ó, prossegue aqui no Rio Grande do Sul, tem alerta vermelho para inundação dos rios dos Sinos e Uruguai. A Defesa Civil e o INEMET, o Instituto Nacional de Meteorologia, emitiram avisos para a situação e a orientação é que os moradores busquem abrigo. Isso no Rio Grande do Sul, tá? É, tem lá um plano de contingência do município e qualquer coisa, ligue 190, alô sul do país. Quem tá aí, o caminhoneiro tá indo pro sul, muito cuidado. Falar nisso, como é que tá aí, onde você está? Como é que está o tempo hoje? Deixa eu ver aqui. As cidades de Rolante, Caxias do Sul, Santo Ângelo das Missões são as que registram ventos mais fortes, tá? Então, pessoal do sul do país, de olho aí, tá bom? Ah, rapaz, eu tenho aqui uma informação. Sabe essa caneta emagrecedora? Ah, o DF virou um paraíso. Segundo o Metrópolis, está aqui, ó. É, DF entra na rota do milionário mercado das canetas emagrecedoras do Paraguai. O mercado clandestino de canetas emagrecedoras tem ganhado força no Distrito Federal. Dados obtidos, né, pelo Metrópolis mostram que apenas entre janeiro e maio deste ano, a Receita Federal apreendeu 1.636 unidades de medicamentos para emagrecimentos avaliados em mais de 1 milhão. A quantidade é 14 vezes maior que a registrada durante todo o ano de 2025. Gente, se você... Caneta emagrecedora, primeiro é médico. E para que ela serve? Foi criada para quê? Só para emagrecer? Porque tem um detalhe que é o seguinte, eu estou lutando muito. O Del Caminhoneiro é que está me ajudando há mais de ano, incentivando. Eu já consegui... Porque eu dei uma parada, eu perdi 10 quilos, 9, quase 10, mas vamos botar 9 quilos. E dei uma parada, o organismo acostumou. Tem que fechar a boca. Aí você fica tomando remédio para tirar apetite. Gente, agora, se você vai tomar por um outro motivo médico, aí nesse caso é diabetes, né? Porque ela é feita originalmente, era para o diabético. Né? Se for essa questão, aí eu não falo nada, eu não tenho conhecimento médico.

0: Agora, colocar em risco a sua saúde, vamos lá. Oi, Luciano, manda um alô aqui para nós em Tabatinga, Tríplice Fronteira. Alô! Antônio e Morcego e Rodrigo. Ô, Morcego, Rodrigo, ó, ô, Antônio, ô, Rodrigo, quem acompanha Morcego já sabe, né? Dorme de cabeça para baixo. E estamos sempre ligados aqui no programa. Um ótimo dia a todos vocês. Obrigado, pessoal de Tabatinga. Muito obrigado pelo carinho da sintonia. E eu vou aproveitar agora também e abraçar os amigos que estão fora do país. Buenos dias, Espanha. Buenos dias, Colômbia. Alô, Portugal, bom dia. Guiana Francesa e Bélgica, bonjour. Estados Unidos, Canadá, Inglaterra e Guiana Inglesa, good morning. Na Alemanha, moi. No Japão, konbawa. Falar nisso, nós já tivemos o Nilson Otto aqui atualizando as informações do Japão. Ele falou, qualquer coisa, eu volto a informar. Tá certo, obrigado. E eu agradeço demais você pelo carinho da sintonia. Ah, bom dia. Quem foi que mandou esse bom dia aqui, gente? Foi Antônia Branco. Ô, Antônia, obrigado, querida. Bom dia para você, para todos os amigos que estão sempre aqui sintonizando o nosso Brasil Rural. E ela está digitando, deixa eu esperar isso. Enquanto aqui eu vou preparar, porque ontem pediram, eu não sei quem pediu, mas pode se manifestar aí. É, ontem pediu Vida e Vida Marvada com o Rolando Boldrin. Ô, ixi, nossa, o Tony Lopes mandou aqui uma costela. Que costela é essa, moço? Uma foto aqui de um... Ave Maria, o que, que é isso, gente? Uma hora dessa da manhã, o que, que foi, Tony?
1: Vamos comer um carneirinho, Luciano Barroso.
0: Vamos. Rapaz, esse camarada, são 6 horas e 26 minutos. Ô, Antônia, vamos ver se ela manda aqui. Eu tô só esperando para ela para trazer o vídeo de Vida Marvada. Você, eu acho que nós vamos ouvir depois no final da música. Eu falo o que, que a Antônia mandou. Que ela tá digitando ainda. Rolando o Boldrin. Não. Pode rodar. Vídeo de Vida Marvada. Rolando o Boldrin. Quem foi que pediu? Fala aí para mim. Ô, Tony, volta logo, Tony. 6h26, Brasil.

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3: Você, ouvinte do Brasil Rural, já ouviu falar em látex de jaca, que pode ajudar no tratamento de doença que causa perda dos dentes? Eu estou curioso. A professora doutora Eliana Dueck, do Departamento de Cirurgia da Faculdade de Ciências Médicas e da Saúde da Pontifícia Universidade Católica de São Paulo, a PUC São Paulo, está na linha conosco. Professora, seja bem-vinda, bom dia.
4: Bom dia, bom dia.
3: Professora, que curiosidade, eu fiquei agora assim querendo saber, e a Lucinha também, látex de jaca para ajudar no tratamento de doença que evita, né, que é a perda dos dentes. Como é que isso funciona, professora?
4: Eu vou falar rapidinho da periodontite, né? Periodontite é uma doença que praticamente todas as pessoas têm, principalmente com a idade, né? Que é uma inflamação na gengiva. E ela vai destruindo, então, lentamente, muito lentamente, as estruturas que sustentam os dentes. E chega a atingir os ossos, né? E os ligamentos que seguram os dentes. E o que que acontece? À medida que o tempo passa, vão criando ali um ambiente cheio de bactérias, que a gente chama biofilmes bacterianos, que são as placas, né, que, falando assim em termos mais simples, de vez em quando a gente vai ao dentista para fazer a conhecida limpeza, né, nos dentes. E às vezes com a escovação, simplesmente, a gente não consegue retirar. Então é uma inflamação assim constante.
3: Certo.
4: Então a ideia desse trabalho foi ou amenizar esse tipo de doença. É uma doença mesmo, né?
3: Perfeito. Agora, só o ato de comer jaca já ajuda?
4: Não. Esse trabalho nós tivemos a ideia justamente comendo a jaca.
3: Uhum.
4: A jaca não é uma fruta muito atrativa, né? Ela é uma fruta mais forte, assim, né? Não é todo mundo que tem um paladar para jaca.
3: Eu
4: mas
3: não tenho.
4: Ela tem, então. Mas ela tem uma liga, uma goma, uma cola mesmo, né? Se você cortar a jaca, você percebe logo assim. Ela fica aquele material na faca, ela gruda. E daí eu tive a ideia, falei, bom, por

0: eu trabalho com biomateriais, né? Materiais voltados para aplicação na área médica odontológica, falei, bom, esse material, sendo biológico, ele deve ter uma função, ou como uma cola cirúrgica, ou, nesse caso, como um material para, junto com outras substâncias, para combater, né? E ser colocado no lugar, da doença da periodontite. E foi que a gente, então, retirou da vaca. Ela tem esse material, é um gel, é como um gel. E ela tem na própria fruta, mas aonde tem a maior parte é no pedúnculo que liga a jaca ao pé de jaca, sabe? Aquele talinho que segura a jaca na árvore é onde tem a maior quantidade desse material.
1: E esse material já está disponível, professora?
0: Não está. Entre, não está. Entre fazer, nós publicamos, né, em dois artigos internacionais, mas uma aluna defendeu uma dissertação de mestrado, mas até o material chegar no mercado, o processo é muito longo, né? Tem que ter uma empresa, Anvisa autorizar, tem todo um processo.
1: Perfeito. Agora, professora, com esse trabalho desenvolvido, a expectativa é que realmente atinja o objetivo de ajudar nessa doença, no tratamento dessa doença?
0: Sim, porque é um material de baixo custo, né? Onde a gente inseriu junto também um extrato da semente da romã. Porque a romã, porque esse material, na verdade, ele tem essa característica de cola, né? De adesão no local. Mas nós colocamos também o extrato da semente, da casca da romã, na verdade, porque na romã a gente tem as propriedades para impedir o crescimento de bactérias. Então ela vai.
1: Interessante.
0: Isso. A romã ela é muito usada popularmente como anti-inflamatório, né? Puxada, semente, tudo.
1: Eu estou observando aqui uma declaração, acho que foi feita até pela senhora, que isso reduz a necessidade do uso sistêmico de antibióticos. Quer dizer, o uso da jaca, desse látex da jaca, né, com a romã, vai diminuir o uso de antibiótico, e o antibiótico arrebenta com a gente, não é, doutora?
0: Sim, ela tem essa. Porque ela inibe, né? Esse sistema inibe o crescimento de bactéria, que é o que forma esse biofilme ao redor do dente.
1: Perfeito.
0: Então, né? Então só o látex da jaca não tem essa característica. A característica dele é mais de aderir no local. Então, a ideia é. O dentista limpa, né, faz todo um processo ali de retirada desse resíduo que fica ali, desse biofilme que a gente chama, e aí coloca o material no lugar para prevenir, para combater, né?
1: Agora, professora, a eficácia do látex já foi comprovada?
0: Foi comprovada no laboratório, sim. A próxima etapa agora seria fazer um estudo clínico, que a gente chama, né? Passar por um comitê de ética humano e aí aplicar em vários pacientes.
1: Perfeito.
0: Precisa desse processo ainda. E junto com o material ainda, né? Como eu falei no início, a gente tem. Com o tempo, o osso, né, que segura o dente, ele vai sendo reabsorvido também. A gente tem uma perda óssea, né, com o passar da idade. Então, a gente adicionou um outro composto, que é a

0: simvastatina. A simvastatina, ela é usada como um medicamento. Nossa, que metade dos brasileiros devem consumir simvastatina para combater o colesterol, que são as estatinas, né?
1: Ah, que interessante.
0: Isso. E esse medicamento foi também, em outros estudos já, foi verificado que ele estimula o crescimento ósseo.
1: Perfeito.
0: Então, a gente também adicionou esse composto, né, junto. Então, na verdade, o material é composto pelo látex da jaca, pelo extrato da casca da romã e da estatina.
1: Professora, qual é o recado que a senhora deixa para quem está ouvindo agora o Brasil Rural?
0: Eu deixo um recado, muito atenção, né? Cuidado com a limpeza, né, dos dentes, o cuidado é muito importante e que no futuro a gente vai colocar esse produto no mercado, assim, que é um produto muito baixo custo para poder atender a população em geral mesmo.
1: Perfeito. É a pesquisa sempre importante para todos nós. Hoje nós estamos colhendo frutos de quem pesquisou lá há 10, 15, 20 anos ou mais. E as gerações futuras vão colher os frutos das pesquisas que estão sendo realizadas hoje. Eu quero agradecer à senhora, professora doutora Eliana Dueck, do Departamento de Cirurgia da Faculdade de Ciências Médicas e da Saúde da Pontifícia Universidade Católica de São Paulo, que é a PUC São Paulo. Muito obrigado, senhora. Uma ótima manhã.
0: Eu que agradeço. Bom dia.
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1: 6h42, a Carminha mandou aqui, ó. Uma entrevista benéfica. Obrigado, Luciano. Obrigado, Lulu. Ela disse que para fazer a cirurgia teve que cuidar dos dentes. O doutor falou: ó, saúde começa na boca, gratidão. E é realmente interessante. Gente, falar nisso, escova os dentes aí, Zé. Todo dia quando você acordar,

0: Vai, conjunto. Vai, agora. Ei! É isso, eu, hein? Bom dia, Nezinho.
1: Bom dia, bom dia, bom dia, Lulu. Bom dia, pro amigo da mãe C. Bom dia, bom dia.
0: É.
1: Bom dia pra todos vocês, todo o grupo do amigo da mãe C. Bom dia, bom dia, bom dia, Gaguinho.
0: Ixi.
1: Bom dia, bom dia. Bom dia, Carminha. Bom dia, Maria Aparecida. Bom dia, bom dia, bom dia, bom dia, Lapiseira.
0: Bom dia.
1: Você
0: lembra que a Antônia estava digitando? Antônia de Boa Esperança, Minas Gerais. Muito obrigado. Renê e Adriano. Ah, ela já participou aqui com a gente. Obrigado, Antônia. Muito obrigado. Ela que pediu Renê e Adriano, que é Renê. Ronaldo e Adriano, não sei como é que ela é, e Adriano. Maravilha, a música é boa. Ó, pode ter certeza, Antônia. Vamos anotar aqui para você e mandar pro Miranda, tá?
2: Bom Joaquizão. Dia, bom dia, bom dia. Sou Luciano da
0: Bom dia, seu Joaquizão.
2: Bom dia, programa Brasil Rural. Mandar um alô aí pro Apolinário na Fazenda Raso Antão, Tio Augusto na Fazenda Xambá, Nerizão na beira do Comundão. Mandar um alô pro Nonozinho, Valter Divino, Prima Tereza no Vão do Moleque, Ivan Calunga, João da Guardião. Mandar um alô também pro Firmiço, o Feliz, pai de Firmiço, essa galera toda que não perde o programa. Mandar um alô também pro Benela em Cavalcante, essa galera toda, o Célio da Fazenda Catingueira, Adão da Cabeceira do Vão. Amanhã, Luciano, você toca pra nós aí, oferecido por Firmiço na rua Feliz aí no Correntinho, é Amor Distante. Oferecido pra todos os ouvintes aí, o Crado também, na beira do Paranã, Dona Brida, Tidão, Zelo, Salvião, não, Marluzia, essa galera toda. Bom dia, uma quarta-feira abençoada pra todos.
0: Pô, gente, o que que eu falei aqui? Que eu falei Gleibe, ela falou, é Gleibe, mas é Gleibe de Caiapônia. Né, para todos que são fãs, tá certo. Obrigado, minha querida Antônia. Eu não me lembro o que eu falei, mas tudo bem. Bom dia, Luciano. Estou tomando a famosa caneta, mas com orientação médica. Ah, a Maria Aparecida tá na caneta também.

0: mas com orientação médica, tá? Por causa da diabetes, do diabetes. Tá certo, minha querida Maria Aparecida. Você ouviu a dona da verdade? Eu acho que foi você que pediu e nós trouxemos aqui no programa hoje, tá? Bom dia.
1: Luciano Barroso, bom dia a todos.
0: Bom dia.
1: Então, João Neiro Marciano, a minha é assim. É para todos os caminhoneiros.
0: Qual é?
1: Todo o Brasil, os amigos. Estou em logo do meu Ronaldo. Tá aí, tipo, todo o pessoal. Estou em Maria Grandia, Ednaldo. Tudo. Um bom dia hoje, quarta-feira, para todos nós.
0: Obrigado,
1: bom
0: Sebastião. Dia. 6h45. Fala, Zé Flamengo.
2: Luciano Barroso, muito bom dia. Bom dia a todos os queridões amigos do Brasil Rural, aqueles que estão ligados. E mando um forte abraço aqui, Luciano. Eu ofereci a próxima música. Desejar a todos uma boa quarta-feira.
0: Obrigado.
2: E muito bom dia.
0: Bom dia.
2: Eu aqui, o amigo Zé Flamengo.
0: Obrigado, Zé. A Maria Aparecida falou, eu ouvi sim. Oh, que bom, você é maravilhosa. Bom dia, Luciano e ouvintes. Carmen de Vila Rica, no Mato Grosso. Oi, Carmen, bom dia.
3: Junto com outras substâncias para combater.
0: Ó, Raimundo. Né? Fala, Raimundo.
3: E ser colocado no lugar.
4: Ei, Luciano, bom dia. Então pergunta para ela aí se a mangaba faz o mesmo efeito de jaca para esse tipo de tratamento.
0: Ô, rapaz, agora passou, agora já foi, não tem como perguntar, mas eu vou guardar essa sua pergunta numa próxima oportunidade, tá bom? Eu não conheci o programa, tô gostando muito, é a Antônia. Ô, Antônia, muito obrigado, continue com a gente, tá? Ô, deixa eu ver aqui, o que que o Tony mandou aqui agora? Ah, meu pai.
5: Vamos tomar um leitinho de gato, Luciano Barroso, com farinha de porra. Muito gostoso.
0: Vai procurar o que fazer,
6: rapaz. Bom dia, amigo Luciano Barroso. Bom dia. Bom dia, ouvinte da Rádio Nacional, que é Luiz Cláudio falando diretamente aqui de Brasília, cidade de Riacho Fundo, cidade de satélite ligadinho no Brasil Rural com ele. Nosso amigo Luciano Barroso.
0: Ô, Luiz.
6: Estamos aqui ligados, Luciano Barroso. Bom dia aí a todos. Nosso amigo Edgar, como eu morreu, Manel Messias no Peçu. Carminha, cadê o cuscuz? Bora, alemão, todos.
0: O alemão, cadê ele?
6: Estamos aqui ligados, desde cedo. Terminou o programa da Luziane. Rádio já ficou ligado e ouvi o Luciano Barroso hoje cedo.
0: Isso.
6: E agora estou na caminhada.
0: Vambora.
6: Vai fazer uma caminhadazinha.
0: Grande lambendo essa lei. Aí sim.
7: Ê, Lulu, não é assim não. É de baixo pra cima, viu? E como fio é? Dental. Ainda tem uma escova própria pra limpar a gengiva. É nóis.
0: É nóis. Vai, escova aí, Zé. É o seguinte.

0: Oh, meu Deus do céu! Ai, Jesus! Ai! São 6 horas e 48 minutos. Eu acho que dá nós. Ixi, rapaz, pelo amor de Deus, mas passou que agora, olha. Que beleza, hein, Zé? Fala a verdade. Ah, já fui bom nisso. Ó, vamos brincar, gente? Vamos brincar. Vamos ver quem vai indicar a música hoje. Vai lá, vai lá. Ah. João Boiadeiro. Denilson pediu João Boiadeiro. Deixa eu ver aqui, Denilson. Vamos ver se tem aqui. Essa tem. Essa eu tenho certeza que tem. Ô, Zé, João Boiadeiro. João Boiadeiro. João. Achou?
1: Vamos reunir a piãozada pra atravessar o sertão de Mato Grosso.
0: Quem é que canta, Zé? Moreno e Moreninho. Moreno e Moreninho. Tá ok. Deixa eu ver o que, é que o Joaquim pediu.
2: Lourenço e Lorival, franguinho na panela, segunda.
0: Franguinho na panela. Joaquim vai de franguinho na panela.

0: Ô Charles, bom dia. Obrigado. Ó, número 1, João Boiadeiro, Moreno e Moreninho. Número 2 é essa aqui, ó, Franguinho na Panela. Vamos lá.
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0: Quem você acha que vai ganhar hoje, Zé?
1: Você
0: acha?
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0: Então vou ser contra você. Vou ver a outra. Não vou falar pra não influenciar. Mas eu acho que vai ser a outra. Então vamos lá. Ó, eu e o Zé estamos aqui também na aposta. Tá valendo. João Boiadeiro, Moreno e Moreninho, que o Denilson pediu. Franguinho na Panela com Lourenço e Lorival. Pode começar, Zé? Dona Marilu, maravilhosa, votou em João Boiadeiro. Primeiro voto para João Boiadeiro. Joaquim, aí sim, João Boiadeiro. Segundo voto. Bom dia, meu amigo. Quem é? Ah, é o Adriano, já falei do Adriano. Gente, pulou aqui. Não, Adriano, agora. O Adriano, não falei dele não. É número 1, João Boiadeiro. Deixa eu ver, conferindo. 1, 2, 3, 3 votos até agora. Charles, número 2, Franguinho na Panela. Reação de Franguinho na Panela. Lindoval, Franguinho na Panela. Sebastião Malta, Franguinho na Panela. Tá empate a bagaça. Luiz Cláudio, João Boiadeiro. Falou Lambeda Salê. Jandiro, João Boiadeiro. Na frente, João Boiadeiro. Tá ganhando João Boiadeiro. Wellington Brasil, João Boiadeiro. Aê, deixa eu ver o que mais. Calma, calma, meu computador. Wellington já foi. Maria Aparecida, Franguinho na Panela. João Boiadeiro para Luiz Lopes. Aô, menina, a bagaça tá grande. Ednilton, é Franguinho na Panela. Quem é que vai ganhar? Quem é que vai ganhar? Oferecendo Carmen. Qual é, Carmen? Não falou nada. Rudival, número 1. É João Boiadeiro. Cardoso é número 1. João Boiadeiro. Vamos lá. Franguinho na Panela para Antônia Branco. Ô, Antônia, Franguinho na Panela. Vamos ver quem vai ganhar essa bagaça. Número 1 é João Boiadeiro. Número 2 é Franguinho na Panela. 1 ou 2? Ô, Tony. Obrigado, Tony. Ele é número 1. João Boiadeiro. Gabriel Neto é número 2, Franguinho na Panela. Dona Dirce é Franguinho na Panela. Dona Dirce, bom dia para a senhora. Gessinho e Dona Dirce. O Gessinho está traindo a senhora. Dona Dirce, eu não quero fazer fofoca, não. Mas ele votou na número 1. A senhora pediu a número 2, Franguinho na Panela, e o Gessinho traiu a senhora. Votou na número 1. Eu dedurando o Jessi. Liga pra ele, Dona Dirce. Aqui, número 1 pra Luciana Espíndola. Ô, Dona Dirce, liga pra ele. O Wellington Brasil botou aqui 1 e 2. Não, não vale não, é só 1. Vamos lá, Wellington, escolhe aí. Apolinário é a número 1. João Boiadeiro até agora na frente. Alex é a número 1. João Boiadeiro continua na frente. Duval Barros é Franguinho na Panela. Tá reagindo Franguinho na Panela. O Nego é a número 1. Oi, seu Nego, tá tudo bem com o senhor? Beleza pura? Ó, deixa eu ver quem mais. Franguinho na Panela para Neném Cerqueira. Franguinho na Panela. Reagindo, Carmen de Vila Rica, no Mato Grosso, é a número 1, é João Boiadeiro. Marcílio, Marcílio, meu grande irmão de Anápolis, é ele mesmo. Uai, Marcílio, é a número 1, João Boiadeiro. Ô, Marcílio, bom dia, meu querido. Riomar é a número 2, Franguinho na Panela. Depois do Riomar vem Rosário e Klinger, que tá, eles estão em Manaus, número 1. Ixi, tá valendo, rapaz. Pois é, vamos ver quem é que vai ganhar essa bagaça, ó. Número 1 ou número 2? Até agora, vixe, João Boiadeiro tá ganhando, mas por uma pelanquinha. João Boiadeiro tá ganhando, mas por uma pelanquinha. E aí, você gosta de... Essa aí é João Boiadeiro, ó. E aí? A outra é essa aqui, ó. Qual que você quer ouvir agora? 61-99674-1536. 61-99674-1536. Você vota na número 1 ou na número 2? A número 1 é o Hipólito, votou aqui no João Boiadeiro. Valeu, Hipólito, obrigado pela participação. Oi, Lucilene, obrigado, Lucilene, votou em Franguinho na Panela. Valeu, Lucilene, bom dia para você, são 6h54. Pedrão Ribeiro, grande Pedro, votou na número 1, João Boiadeiro. Ô Zé, tá, até agora tá dando João Boiadeiro. Aí, Gustavo Henrique, votou quem, Franguinho na Panela. Valeu, Gustavo. Ih, Zé, reagindo o franguinho na panela. Quem é que vai rodar agora? Franguinho na Panela ou João Boiadeiro? Nós temos aqui o Cláudio. Oi, Cláudio. Franguinho na Panela. Ih, Zé, vai empatar. Continuando bem, se você não quer o empate, tá na hora. 61-996-74-1536. 996-74-1536. Você quer ouvir agora o João Boiadeiro com Moreno e Moreninho, ou você quer ouvir Franguinho na Panela com Lourenço e Lorival? A Jana. Oi, Jana. Número 2, Franguinho na Panela. Nossa Senhora, falar. Ai, Franguinho na Panela é uma delícia, hein? Vamos saber mais. Vamos ver quem tá votando aqui. Mazinho, é Franguinho na Panela. Franguinho na Panela tá reagindo. Luciano, bom dia a todos vocês, a toda a bancada desse maravilhoso programa. Ai, Jana. Ai, ai. São 6h51. Messias. Oi, Messias. Votou na número 1, João Boiadeiro. Ô, Zé, eu acho que a gente já pode sapecar aqui, Zé. Posso começar a contagem? Peraí. Aí.
2: Uns 25 segundos.
0: 15.
2: É, 15.
0: Então, vou fazer o seguinte. Vamos lá, mais um voto e eu encerro. Vamos nessa, mais um voto e eu encerro. Ô, Maria Claudete, obrigado, minha querida. Mandou aqui, Franguinho na Panela. Ah, Zé.
2: Agora pode encerrar.
0: O Elton Brasil falou, acabou. Tá bom, Elton, já que você falou que acabou, então acabou. 5, 10, 15, 20. 21 votos para João Boiadeiro. 5, 10, 15. 17 votos para Franguinho na Panela.
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0: Bora, Piauzada.

0: Aí, essa foi a vencedora de hoje. Obrigado aí pela sua sintonia. Daqui a pouquinho tem a sua participação. Vai pedir sua música a partir das 7, tá? Você vai pedir a música e eu vou, como diz o outro, vou carcar ela na hora. Não vai ter confusão, não. Ó, nós vamos... Ô, gente, vai ter reunião quinta-feira do Conseg aí em Planaltina. Aliás, não vai ser em Planaltina, vai ser no Córrego do Atoleiro. São 7 horas, Rede Zé, vamos lá.
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0: 72, você participa no 61-99674-1536. O que o Miranda mandou para nós aí, Zé, hoje? Vai lá.
7: Amigo da Lua, irmão da Lua, amigo das estrelas, Zezé de Camargo e Luciano.
0: Lá vamos nós. Ô, Zezé! Nossa, essa música é linda, gente.

0: Obrigado, obrigado, gente.
1: Mano, o vídeo hoje quase acabou.
0: Tá certo.
1: Rotação.
0: Sebastião Dantas, obrigado, Sebastião. 79. Gente, fala o nome, por favor. O nome onde você tá falando. Sebastião, bom dia. Rick Renner, pra você no Brasil Rural.

Pois é, bacana, eu divino. Tô aqui na Ceilândia Norte, quero ouvir Menino da Porteira. Ofereço para todos os ouvintes que estiver ouvindo.

Ei, Brasil, amanhã tem a partir das 5 horas da manhã. Gente, valeu, Zé. Tô indo embora para um lugar todinho meu. Obrigado. Tchau.

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Célia Sampaio, la dama del reggae brasileño, é hoje celebrada em grandes escenários e festivales del país e é uma referência poderosa para as novas gerações de mulheres negras em la música brasileña. E este foi outro boletim da Rádio Nacional da Amazônia. Este conteúdo foi produzido e apresentado por mim, a periodista Ana Pimenta. Graças por la audiência e hasta la próxima.

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2: Olá, bom dia. Agora são 7:30 da manhã. Um ótimo dia para você, sintonizado na Rádio Nacional em Brasília,

0: São Paulo, Rio de Janeiro, Amazônia, Alto Solimões, São Luís e Recife. Para você que nos acompanha em todo o Brasil, junto às emissoras parceiras da nossa Rede Nacional de Comunicação Pública. E também pelo Instagram, segue a gente por lá, não esquece, é o @ Rádio Nacional Notícias. Eu sou Dilson Santa Fé, hoje é quarta-feira, 29 de julho de 2026. Vamos aos destaques do dia. Procuradoria-Geral da República tem 2 semanas para se manifestar sobre a recusa do senador Flávio Bolsonaro em prestar depoimento por acusação de calúnia contra o presidente Lula. E mais.
1: Em 1 ano e meio, o Ministério Público Federal atuou em mais de 1.000 processos relacionados ao tráfico internacional de pessoas e contrabando de migrantes.
2: Prazo para renegociação de dívidas pelo programa Desenrola é estendido até o dia 31 de agosto.
3: Ministério da Saúde recomenda que cidades de Guarulhos, São Bernardo do Campo e São Paulo ampliem vacinação contra sarampo.
0: Tudo isso e muito mais aqui no Repórter Nacional, que é produzido pela equipe de rádio e jornalismo da EBC.
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0: E antes de darmos início ao nosso noticiário, lembramos que, diante do período de defesa eleitoral, não serão veiculados conteúdos que possam caracterizar publicidade institucional. A medida se faz necessária para garantir o cumprimento das normas que regulamentam a comunicação de instituições públicas e o defesa eleitoral será encerrado em 25 de outubro. A Procuradoria-Geral da República deve se manifestar em até 2 semanas sobre o senador Flávio Bolsonaro não ter ido à Polícia Federal prestar depoimento por uma acusação de calúnia contra o presidente Lula. A determinação é do ministro do Supremo Tribunal Federal, Alexandre de Moraes. O senador apresentou a defesa por escrito à PF, Gésio Passos.
5: O ministro do Supremo Tribunal Federal, Alexandre de Moraes, concedeu prazo de 15 dias para a Procuradoria-Geral da República se manifestar sobre a recusa do senador Flávio Bolsonaro em comparecer ao depoimento marcado para esta terça-feira na Polícia Federal. Flávio, que é candidato à presidência da República pelo PL, apresentou defesa escrita e não compareceu para depor no inquérito em que é acusado de crime de calúnia contra o presidente Lula. Por estar na condição de acusado, o senador não é obrigado a depor. O ministro Alexandre de Moraes havia atendido o pedido da PGR para a reabertura do inquérito da PF para a realização do depoimento de Flávio Bolsonaro. Na investigação anterior, a Polícia Federal já havia concluído que o senador fez postagens caluniosas contra o presidente Lula nas redes sociais. Em janeiro, o senador do PL postou que Lula seria delatado pelo ex-Venezuela Nicolás Maduro, que foi sequestrado pelos Estados Unidos e que o presidente brasileiro estaria envolvido em crimes internacionais. Em sua manifestação por escrito nesta terça-feira, Flávio Bolsonaro afirma que a postagem não atribuía ao presidente Lula os tipos penais e que a interpretação de que a publicação está relacionada ao presidente da República é um erro. E ainda segundo a manifestação, os tipos penais estão relacionados a Maduro. Com informações da Agência Brasil, da Rádio Nacional em Brasília, Gésio Passos.
0: E em decisão nesta terça-feira, o ministro do STF, Alexandre de Moraes, determinou que a defesa do ex-presidente Jair Bolsonaro se manifeste no prazo de 48 horas sobre a utilização de sua imagem e voz em um vídeo produzido por meio de inteligência artificial e exibido durante a Convenção Nacional do Partido Liberal no último sábado. Moraes quer esclarecer se Bolsonaro autorizou a produção e a divulgação do vídeo que simulava um pronunciamento em apoio à pré-candidatura de seu filho, o senador Flávio Bolsonaro, à presidência da República. A resposta é necessária, segundo o ministro, para verificar se houve novo descumprimento das condições impostas ao ex-presidente durante a prisão domiciliar humanitária ou se ocorreu um eventual grave desrespeito à legislação eleitoral por parte de Flávio Bolsonaro e do PL, podendo, inclusive, acarretar em inelegibilidade. Ontem, na capital paulista, o vice-presidente da República, Geraldo Alckmin, comentou as declarações ofensivas do presidente da Argentina, Javier Milei. Detalhes com Pedro Lacerda.

0: Vice-presidente Geraldo Alckmin repudiou nesta terça-feira as ofensas do presidente argentino Javier Milei contra o Brasil, feitas no último sábado em São Paulo, durante a convenção que oficializou a candidatura do senador Flávio Bolsonaro à presidência da República. Para Alckmin, a fala do argentino representa uma interferência inaceitável no processo eleitoral brasileiro.
1: Olha, é lamentável, né, que o presidente de um país vizinho, amigo, que compõe até o Mercosul, preste um desserviço ao seu país, porque vem no Brasil numa eleição, não deve o presidente se envolver em eleição de outro país, ainda além de intromissão em assuntos internos do Brasil, fazê-lo de maneira grosseira, né? Absolutamente grosseira. Sendo que o Mercosul vive um ótimo momento.
0: Alckmin aproveitou para destacar o bom momento comercial do Mercosul, que oficializou na segunda-feira um acordo com Singapura, além dos tratados com a União Europeia e o bloco EFTA, formado por Noruega, Suíça, Liechtenstein e Islândia. Ao ser questionado sobre possíveis impactos comerciais, o vice-presidente evitou uma resposta direta, mas lembrou que o Brasil é o maior comprador de produtos argentinos e o principal parceiro comercial do país vizinho. As declarações de Milei foram feitas durante a convenção do Partido Liberal no último sábado. Na ocasião, o presidente argentino chamou Lula de presidiário e também dirigiu ofensas ao ministro do STF, Alexandre de Moraes. Em resposta, o governo brasileiro convocou no domingo o embaixador argentino em Brasília, Daniel Raimondi, para transmitir a repulsa do Itamaraty às declarações de Javier Milei. Com informações da Agência Brasil, da Rádio Nacional em Brasília, Pedro Lacerda.
2: Agora 7h37, o Ministério da Saúde recomendou nesta terça-feira que as cidades de Guarulhos, São Bernardo do Campo e São Paulo ampliem a vacinação contra o sarampo. A medida é direcionada para todas as pessoas entre 6 meses e 59 anos de idade e deve ser adotada na campanha de multivacinação que acontece de 3 de agosto a 1º de setembro. A repórter Sara Quines informa o número de casos confirmados no país.
3: O sarampo é uma doença altamente contagiosa. Até o momento, foram confirmados 14 casos de sarampo no país neste ano, sendo que 11 deles seguem em surto ativo, 2 em São Bernardo do Campo e 9 na cidade de São Paulo. Na tarde desta terça-feira, a Secretaria de Estado da Saúde confirmou mais um caso na capital paulista. De acordo com o Ministério da Saúde, as investigações estão em andamento e, por enquanto, os casos são classificados como de fonte de infecção desconhecida. Segundo a pasta, como o surto foi identificado em uma região de grande circulação de pessoas, inclusive de viajantes de outros países, a transmissão ocasional do vírus é favorecida. A melhor alternativa para se proteger contra o sarampo é tomar a vacina tríplice viral, que protege contra sarampo, cachumba e rubéola, e é oferecida de forma gratuita nas unidades básicas de saúde. Neste ano, das mais de 7 milhões de doses distribuídas aos estados e municípios, cerca de 2 milhões e 900 mil já foram aplicadas em todo o país. Por conta da circulação do vírus, a recomendação é que a chamada dose zero seja aplicada em crianças de 6 a 11 meses de idade, grupo que está mais sujeito a desenvolver formas graves da doença. Entre os sintomas do sarampo estão febre alta, manchas vermelhas na pele, tosse, coriza, conjuntivite e mal-estar intenso. Em caso de sintomas, a Secretaria de Estado da Saúde de São Paulo recomenda o atendimento em unidade de saúde para avaliação e orientação sobre exames. Durante a suspeita da doença, a orientação é evitar contato com outras pessoas, já que o sarampo é altamente contagioso e pode ser transmitido por meio de tosse, fala ou espirro. Quem não tem comprovante de vacinação ou está em dúvida sobre o esquema vacinal deve procurar uma unidade básica de saúde para avaliação da caderneta. A vacina tríplice viral é segura e é possível tirar dúvidas no site vacina100duvidas.sp.gov.br. Da Rádio Nacional em São Paulo, Sara Quines.
2: Boa notícia, o OMS considerou o SUS brasileiro um exemplo mundial. Vamos ao Rio de Janeiro com as informações de Cristiane Ribeiro. Vamos lá, Cris, bom dia.
4: Vamos sim. Bom dia, Dilson. Bom dia aos nossos ouvintes. Dilson, o diretor-geral da OMS, a Organização Mundial da Saúde, Tedros Adhanom, disse que o Sistema Único de Saúde do Brasil é um exemplo para o mundo por garantir atendimento universal a uma população de mais de 200 milhões de pessoas. O diretor-geral da OMS destacou que poucos países possuem um sistema público com cobertura tão ampla e elogiou a atuação do Brasil na Agenda Internacional da Saúde, citando o Acordo Global sobre Pandemias, aprovado neste ano, e a cooperação histórica entre a OMS e a Fundação Oswaldo Cruz. Tedros participou da entrega do dossiê que marca o início do processo de certificação internacional para a eliminação da transmissão vertical de mãe para filho da hepatite B. O documento foi apresentado no Dia Mundial de Luta contra as Hepatites Virais. Segundo ele, o resultado é fruto de anos de trabalho de profissionais de saúde, pesquisadores e comunidades em todo o país. A visita de Tedros ao Hospital Federal do Andaraí nesta terça-feira ocorreu durante sua passagem pelo Brasil para participar da Conferência Internacional sobre HIV/AIDS e de compromissos com o Ministério da Saúde relacionados às estratégias de eliminação de doenças e fortalecimento da cooperação entre a OMS e instituições brasileiras. O ministro da Saúde, Alexandre Padilha, que acompanhou Adhanom, disse que a visita permitiu apresentar à OMS parte das ações desenvolvidas pelo SUS, como a ampliação da infraestrutura para o tratamento oncológico, com novos centros de radioterapia, a expansão do Brasil Sorridente, da cirurgia robótica, o transporte sanitário e a atenção básica. Volto com você, Dias.
2: Ok, muito obrigado pelas informações, Cris. Os Estados Unidos prorrogaram por um ano uma ordem executiva que acusa o Brasil de supostas práticas contra a liberdade de expressão de cidadãos norte-americanos e os direitos humanos. As ações do Brasil também estariam ameaçando a segurança, política externa e economia norte-americana. Gésio Passos está de volta com mais informações.
5: Os Estados Unidos prorrogaram por mais um ano a ordem de emergência nacional contra o Brasil, sem estabelecer medidas adicionais. O documento de 30 de julho do ano passado classifica nosso país como uma ameaça incomum e extraordinária. À época da publicação da ordem, os Estados Unidos acusaram o Brasil de supostamente violar a liberdade de expressão de cidadãos norte-americanos e residentes nesse país. Além disso, o governo de Donald Trump afirmou que o governo brasileiro atuava para que as plataformas online censurassem contas de pessoas que estão fora da jurisdição brasileira e para que essas empresas adotassem políticas de moderação que não condizem com a liberdade de expressão. O documento também dizia que o Brasil fazia uma suposta perseguição política contra o ex-presidente Jair Bolsonaro, condenado pelo Supremo Tribunal Federal a 27 anos de prisão por comandar uma tentativa de golpe de Estado no país. Os Estados Unidos afirmam ainda que as ações do governo brasileiro ameaçariam a segurança, a política externa e a economia norte-americana. Essa ordem executiva permitiu ao presidente Donald Trump a adoção de medidas contra o Brasil. No ano passado, quando o documento começou a valer, os Estados Unidos determinaram uma tarifa adicional de 40% sobre os produtos brasileiros. Mas a taxa deixou de vigorar em fevereiro, após a Suprema Corte norte-americana decidir que Trump não poderia impor tarifas contra qualquer país por meio de uma lei de emergência sem aprovação do Congresso. Na época, o presidente Lula afirmou que o Brasil é um país soberano, com instituições e que não aceitaria ser tutelado por ninguém. Por sua vez, o Supremo Tribunal Federal afirmou que o julgamento de Bolsonaro ainda estava em curso e que a corte trataria o caso com independência e com base nas evidências do processo. Da Rádio Nacional em Brasília, Gésio Passos.
2: Agora faltam 15 minutos para as 8 horas. Você já ouviu aqui no Repórter Nacional que o Ministério da Saúde recomendou que as cidades de Guarulhos, São Bernardo do Campo e São Paulo ampliem a vacinação contra o sarampo. E ainda vai ouvir.
6: Santos volta a vencer e se classifica na Copa Sul-Americana. Vem aí mais uma rodada do Campeonato Brasileiro. Destaque para Fluminense e Bahia.
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2: E qual o destaque internacional de hoje? Vamos até Paris com Luísa Ramos, da Rádio França Internacional, que conta pra gente que após o forte terremoto de ontem no Japão, subiu o número de mortos. A busca por sobreviventes continua. Bom dia, Luísa.
7: Bom dia, Dilson. Bom dia aos ouvintes. Centenas de bombeiros, policiais e militares seguem nesta quarta-feira em busca por sobreviventes sob os escombros de um shopping center e de uma fábrica de papel no sudoeste do Japão, após o terremoto de magnitude 7.1 que atingiu a província de Kumamoto na terça-feira. O balanço de mortos subiu para pelo menos 18 hoje, depois da confirmação de mais 5 funcionários encontrados na fábrica de papel Nippon Paper, onde uma chaminé desabou durante o tremor. As primeiras estimativas indicavam que entre 20 a 30 pessoas poderiam estar presas nos escombros de um shopping que sofreu também um desabamento parcial após uma explosão, provavelmente causada por vazamento de gás devido aos tremores. 3 pessoas morreram no local e outras 3 continuam desaparecidas. O terremoto de ontem provocou ainda incêndios, desabamento de casas, danos em pontes e estradas, além de ter interrompido parte do transporte ferroviário da região. Mais de 9 mil pessoas passaram a noite em abrigos, enquanto cerca de 37 mil casas permanecem sem energia elétrica e aproximadamente 84 mil estão sem abastecimento de água. As autoridades alertam ainda para o risco de novas réplicas nos próximos dias e pedem que a população permaneça atenta. O alerta de tsunami dado ontem após o terremoto já foi desativado. Dilson.
2: Luísa, e falando sobre tragédia, os incêndios continuam mobilizando os países da União Europeia, né?
7: Sim, Dilson, apesar de alguns sinais de melhora, a situação continua preocupante em vários países europeus. Na França, o grande incêndio na região de Bordeaux permanece estabilizado, mas os bombeiros seguem em alerta por causa da nova onda de calor, com temperaturas que podem chegar a 41 graus e ventos fortes, que favorecem novos focos. Na Espanha, mais de 24 mil pessoas já puderam voltar para casa e outras 20 mil deixaram o confinamento imposto pelos incêndios históricos nos arredores de Madrid. O primeiro-ministro Pedro Sánchez afirmou que as próximas horas serão decisivas para controlar as chamas e disse esperar anunciar em breve o retorno de mais moradores removidos nos últimos dias, especialmente na região de Ávila. Já na Grécia, bombeiros também combatem um incêndio na ilha turística de Paros, no Mar Egeu, onde população e turistas foram deslocados de forma preventiva. Diante dessa situação, a União Europeia reforçou o envio de aviões, helicópteros e bombeiros para os países afetados. E, em entrevista a Reuters, a comissária europeia responsável pela gestão de crises, Adja Labib, alertou que as mudanças climáticas estão se acelerando e que a Europa precisa agir da mesma forma. Segundo ela, é preciso investir mais na prevenção e na gestão das florestas. Dilson.
2: Ok, muito obrigado, Luísa. Um bom dia, bom trabalho para você. De volta ao Brasil, mais tempo para renegociar as dívidas. O prazo do programa Desenrola 2.0 foi estendido até o final de agosto. A medida foi anunciada nesta terça-feira. E Gabriel Correia traz os detalhes. Bom dia, Gabriel.
8: Olá, Dilson. Bom dia para você, bom dia para os ouvintes. Dilson, o programa venceria na próxima semana, mas o novo período de vigência agora vai até o dia 31 do próximo mês. Com a prorrogação, consumidores com pendências financeiras terão cerca de mais um mês para regularizar a situação junto às instituições bancárias, conforme explicou o ministro da Fazenda, Dario Durigan.
9: Esse prazo adicional vai ser importante, inclusive, para que as pessoas que hoje estão tentando acessar os programas de moto, de carro, para trocar sua moto, trocar seu carro, possam resolver eventuais pendências que têm nos bancos previamente, que é usar o desenrola, para depois se enquadrar nas condições para as operações de carro e moto também poderem fazer jus a essas obrigações.
8: Ainda de acordo com o Durigan, a extensão do cronograma não demanda novos recursos do Fundo de Garantia de Operações, ou seja, do ponto de vista fiscal ou de impacto direto ao Tesouro Nacional, não gera mais custos. As condições do programa continuam as mesmas também. Até agora, mais de 9 milhões de famílias foram atendidas pelo programa, 2 milhões e meio renegociaram as dívidas bancárias com pagamento à vista. Mais de 1 milhão e meio optaram pelo parcelamento e 5 milhões de pessoas tiveram nome de inadimplentes retirados por causa de débitos de pequeno valor, embora a dívida continue para renegociação futura. A expectativa é que com esse

0: mês adicional de prazo, o total de beneficiários do Desenrola chega a 10 milhões. A publicação oficial da nova data limite vai ser feita até a sexta-feira. Nilson, eu volto contigo.
1: Ok, muito obrigado, Gabriel. Às vésperas do Dia Mundial de Enfrentamento ao Tráfico de Pessoas, celebrado no próximo 30 de julho, o Ministério Público Federal divulgou um balanço que aponta mais de 200 denúncias por tráfico humano e contrabando de imigrantes entre 2025 e 2026. De acordo com o levantamento, o Camboja foi o principal destino de brasileiros traficados. Pedro Lacerda está de volta com os detalhes.
2: Um levantamento do Ministério Público Federal mostra que a Unidade Nacional de Enfrentamento do Tráfico Internacional de Pessoas atuou em mais de 1.100 processos judiciais no último ano e meio. Para se ter uma ideia, de 2025 até junho deste ano, a Força-Tarefa denunciou 216 pessoas à Justiça, sendo 79 por tráfico internacional de seres humanos, com 299 vítimas identificadas e outras 137 por contrabando de migrantes. Segundo o Relatório Nacional sobre Tráfico de Pessoas de 2025, o Camboja foi o principal destino de brasileiros traficados, seguido por Israel, Itália, Bélgica e Albânia. Pela primeira vez, a exploração sexual ultrapassou o trabalho escravo como principal finalidade do crime, e as mulheres já são mais da metade das vítimas. No ano passado, o MPF enviou 43 pedidos de auxílio jurídico a outros países e recebeu 36 pedidos de autoridades estrangeiras. A unidade foi criada em 2024 para concentrar as investigações que antes eram tocadas de forma isolada por procuradores em diferentes estados. Segundo o MPF, essa centralização ajudou a identificar ligações entre casos espalhados pelo país. A legislação prevê pena de 4 a 8 anos de prisão para o tráfico de pessoas e de 2 a 5 anos, além de multa, para o contrabando de migrantes. Os dados foram divulgados durante a campanha Julho Azul, que marca o Dia Mundial de Combate ao Tráfico de Pessoas, celebrado no dia 30. Da Rádio Nacional em Brasília, Pedro Lacerda.
1: Seguimos falando sobre trabalho escravo. Auditores fiscais libertaram pessoas que estavam submetidas a condições análogas à escravidão numa fazenda de café no interior de Minas. O repórter Gustavo Abreu, da Rádio Inconfidência de Belo Horizonte, traz mais informações.
3: 32 trabalhadores foram resgatados de uma fazenda produtora de café em Perdizes, no Alto Paranaíba, por estarem submetidos a condições análogas à escravidão. A operação foi realizada em 21 de julho por auditores fiscais do trabalho, mas só foi divulgada nesta semana após a conclusão dos procedimentos da fiscalização e das medidas de proteção às vítimas. A ação contou com a participação do Ministério Público do Trabalho e da Polícia Militar. Segundo a fiscalização, os trabalhadores atuavam na colheita manual de café sem registro em carteira e enfrentavam longas jornadas. A equipe também encontrou falta de água potável nas frentes de trabalho, ausência de banheiros, local inadequado para refeições e descanso, além da falta de equipamentos de proteção e de medidas básicas de saúde e segurança. Após o resgate, o empregador foi notificado a interromper imediatamente a colheita, regularizar os vínculos empregatícios e quitar aproximadamente R$1.090.000 em verbas rescisórias, além de indenizações por danos morais individuais e recolhimentos trabalhistas. Os trabalhadores também tiveram acesso ao seguro-desemprego do trabalhador resgatado, benefício pago em 6 parcelas de um salário mínimo. De Belo Horizonte, da Rádio Inconfidência, Gustavo Abreu para a Rádio Nacional.
1: Agora 7h54, um levantamento recente mostra que o Rio de Janeiro perde bilhões de reais para o mercado de apostas online, repercutindo negativamente na economia fluminense. A maior parcela dos apostadores recebe de 1 a 2 salários mínimos. Confira mais detalhes na pesquisa com João Barbosa.
4: O mercado de apostas online movimenta mais de 2,2 bilhões de reais por ano no Rio de Janeiro. O valor é 3 vezes maior que o faturamento estimado para as compras de Natal. Os dados são de um levantamento do Instituto Fecomércio de Pesquisas e Análises, que ouviu 1.024 pessoas entre 22 e 25 de junho. Segundo o Instituto, 22,7% dos moradores da região metropolitana do Rio já participaram de apostas online.

0: Cada apostador desembolsa, em média, R$ 1.200 por ano, sendo as bets esportivas as modalidades mais procuradas, seguidas de jogos de cassino, como o chamado Tigrinho. O perfil dos apostadores é majoritariamente masculino e jovem, concentrado na faixa dos 18 aos 34 anos. O estudo também revelou que a maior parte dos apostadores recebe de 1 a 2 salários mínimos. A renda é um fator que chama atenção, pois 70% dos entrevistados afirmaram usar o próprio salário nas apostas, indicando que parte da renda mensal é dedicada à prática, feita quase que a metade das vezes sem verificação da procedência da plataforma. O motivo mais apontado é a expectativa de obter retorno financeiro, sendo que alguns consideram a aposta um investimento ou oportunidade de ganhar dinheiro rapidamente, e outros enxergam como uma forma de fazer renda extra. No Rio de Janeiro, desde o dia 13 de julho, a prefeitura proíbe a veiculação de publicidade de plataformas de apostas em espaços públicos da cidade. Além disso, as plataformas de bets esportivas são obrigadas a exibir alertas do Ministério da Fazenda sobre dependência em suas campanhas publicitárias, algo semelhante ao que ocorre com propagandas de cigarro e bebidas alcoólicas. Com informações da Agência Brasil, sob supervisão de Fábio Cardoso, da Rádio Nacional no Rio de Janeiro, João Barbosa.
1: Esportes. E agora a gente fala da Copa Sul-Americana. O Santos ganhou do Universidade Central e já está nas oitavas de final da competição. Lembrando que hoje mais jogos brasileiros entram na disputa. Vamos lá, as informações com ele, Bruno Mendes.
2: O Santos voltou a vencer a Universidade Central da Venezuela, desta vez por 4-2, e carimbou o passaporte para as oitavas de final da Copa Sul-Americana. O Peixe agora vai enfrentar o Maracá do Equador. Nesta quarta-feira tem mais dois brasileiros em campo em busca da classificação. Às 7 da noite, o Vasco da Gama recebe o Independente Medellín da Colômbia em São Januário. Na primeira partida, as equipes empataram em 2-2. Às 9:30 da noite, Bragantino e Sporting Cristal do Peru se enfrentam no interior paulista. Primeiro duelo terminou em 0-0. Junto agora ao Campeonato Brasileiro, nesta quarta começa a 21ª rodada da competição com 4 jogos. A Rádio Nacional transmite Fluminense e Bahia direto do Maracanã a partir das 9:30 da noite. O técnico Rogério Ceni fala da maneira que o Bahia vem atuando na temporada.
3: O campo sempre fala. Tem os sistemas que você pode trocar, né, se ajustar, mas a gente tenta sempre ver o que acontece no campo. Você tem que ter um elenco que você possa trocar, manter o nível, se você quiser chegar na parte de cima da tabela, né? Então, continua mais ou menos da mesma maneira, só que com mais intensidade pela característica dos jogadores. E nós vamos tentando dar uma ou outra opção de jogo dependendo do encaixe do adversário.
2: Ainda jogam nesta quarta Mirassol e Remo no interior paulista, Internacional e Flamengo em Porto Alegre, Vitória e Palmeiras em Salvador. Da Rádio Nacional em Brasília, Bruno Mendes.
1: Após morte de um turista holandês de 26 anos nesta terça-feira no Parque Nacional do Iguaçu, no Paraná, as atividades do passeio do Macuco estão suspensas por 3 dias a partir de hoje. A decisão é do ICMBio, que é o Instituto Chico Mendes de Conservação da Biodiversidade, fiscal do contrato da concessionária Ilha do Sol, responsável pelo passeio. A ocorrência envolveu uma família que estava num passeio privativo. No total, 8 pessoas estavam na embarcação, sendo 6 turistas holandeses e 2 tripulantes, o piloto e o copiloto. O Corpo de Bombeiros do Paraná informou que o turista sofreu afogamento que evoluiu para parada cardiorrespiratória. As circunstâncias do acidente estão sendo apuradas pelos órgãos competentes e o ICMBio colabora com as autoridades para a elucidação do fato. Em nota, a empresa Ilha do Sol manifestou pesar pelo falecimento do jovem e disse que presta assistência às vítimas e que colabora com as investigações. Agora são 7 horas e 59 minutos. O repórter nacional fica por aqui com trabalhos técnicos de Egberto Martins. Você pode conferir as nossas reportagens no site radioagencianacional.abc.com.br. Um ótimo dia, até amanhã.
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1: Alô, alô, Brasil, começando, agora são 8 horas, 1 minuto, que bom que vocês estão junto com a gente mais uma vez, sejam todos bem-vindos, todas bem-vindas, hoje é quarta-feira, dia 29 de julho de 2026, muitos assuntos para a gente tratar e hoje, Karina Barbosa, nós vamos colocar ouvintes no ar, é uma questão de compromisso, hoje vamos colocar os ouvintes no ar. É promessa e vamos cumprir, então manda mensagem pra gente aí, pra gente ouvir você. O nosso WhatsApp é o 11 974690138. Anota aí, salva, 11 é o código, 974690138. Manda mensagem que já a gente vai colocar você no ar. Mensagem de áudio é mais legal pra gente ouvir sua voz, enfim, saber de onde você está acompanhando o Alô, Alô Brasil, tá bom? Já tem entrevista importante também sobre saúde, alerta, com relação ao risco de crescimento dos casos de AIDS no Brasil. Isso é um alerta importante. A gente vive uma situação que é bem contraditória até, porque os avanços científicos nessa área do combate ao HIV são avanços relevantes, promissores, inclusive, quem sabe, chegar até uma vacina, que seria incrível, mas a contrapartida é que parece que há uma certa negligência das autoridades públicas, das pessoas também, que vão esquecendo o risco, vão esquecendo o que está por trás dessa história toda do HIV, quanta gente perdeu a vida, e tudo isso vai criando uma situação perigosa, e você sabe que o relaxamento pode ser grave nesse caso de uma doença tão mortal como é ainda a AIDS. Então vou falar sobre isso já, esse assunto é bem importante mesmo, até porque tivemos um evento para tratar desse tema no Rio de Janeiro, então tem tudo a ver com a entrevista que nós faremos já aqui no Alô, Alô Brasil. Se quiser mandar mensagem também sobre isso, fica à vontade aí no nosso WhatsApp, tá bom? Agora são 8h03, rapidinho com as principais notícias do dia, os destaques. Já vem a nossa reportagem também para detalhar cada um desses temas. 8h03, olha só, o porta-voz do governo argentino diz que sempre houve xingamentos dos dois lados, olha só que beleza, entre os governos da Argentina e do Brasil. E essas divisões, segundo o porta-voz Adrien Javier, porta-voz da Casa Rosada, essas divisões acontecem, segundo ele, por divergências das visões políticas dos seus líderes. O porta-voz argentino fez essa declaração ontem, dois dias após o presidente argentino Javier Milei chamar o presidente Lula de ladrão durante o lançamento da candidatura de Flávio Bolsonaro, que foi no último sábado. O porta-voz argentino disse ainda que essa divergência ideológica não vai ser levada pelo governo argentino para o campo diplomático. Isso o governo argentino. No nosso caso aqui, o governo brasileiro reagiu, convocando o embaixador da Argentina em Brasília para prestar esclarecimentos e também chamou de volta para o Brasil o embaixador brasileiro em Buenos Aires, para consultas, o que é uma medida adotada em momentos de extrema tensão entre dois países. Enquanto isso, nas redes sociais, o presidente Javier Milei voltou a criticar o presidente Lula, que, de sua parte, evitou ampliar o confronto ao comentar o episódio. Quando ele foi perguntado por jornalistas sobre a declaração de Javier Milei, o presidente Lula disse apenas: quem é esse cara? O vice-presidente da República, Geraldo Alckmin, classificou como lamentáveis as declarações do presidente argentino, mas afirmou que a postura de Milei não irá comprometer os avanços de integração que estão acontecendo, integração econômica dos países do Mercosul. Vamos aguardar, porque ainda tem muita água para passar embaixo dessa ponte. Agora 8h05, olha, o vice-presidente Alckmin disse que o Mercosul está vivendo um momento favorável, com acordos comerciais já concluídos com Singapura, com os países da EFTA e a União Europeia, além da Coreia do Sul. Você vai perguntar o que são os países da EFTA. Eu também não sabia, fui procurar. Sabe qual é, Karina? Não, né? Então é o seguinte, ninguém sabe, na verdade. Vai saber agora. A EFTA é a Associação Europeia de Livre Comércio, formada pela Islândia, Liechtenstein, Noruega e também Suíça. Portanto, os acordos do Brasil vão acontecendo para todo lado e tem que ser assim mesmo para compensar o tarifaço que o presidente Trump anunciou. Aliás, teve mais um ontem. A gente já tinha um de 25%, um de 12,5% e ontem teve mais um que foi renovado, na verdade, né? Que, na verdade, é mais protocolar. Mas é o seguinte, o governo Trump anunciou a decisão de prorrogar a ordem executiva que impôs um tarifaço de 50% a produtos brasileiros. Vocês vão lembrar, foi do ano passado, um tarifaço de 50%, então foi renovado ontem por mais um ano. E nesse caso aqui fica mais evidente ainda o dedo da família Bolsonaro. Já estava claríssimo nos 25%, nos 12,5%, menos porque esses 12,5% atingiram não só o Brasil, mas mais 60 países. Mas no de 25% e nesse de 50%, fica evidente as digitais da família Bolsonaro. E aí, lógico, reforça o caráter político dessas medidas do governo dos Estados Unidos. Nos últimos dias foram confirmadas aquela de 25, a de 12,5, agora essa de 50. Só que essa de 50, essa renovação por mais um ano, ela na verdade não tem efeito prático. É mais algo protocolar para mostrar a ingerência dos Estados Unidos no Brasil, na nossa soberania. E ela não vale, não entra em vigor, na verdade, porque ela já tinha sido derrubada lá atrás pela Suprema Corte dos Estados Unidos. Então, na prática mesmo, não perdemos nada com tudo isso, a não ser, de novo, essa tentativa de ingerência, de ataque à soberania brasileira, mais uma vez, por parte do presidente dos Estados Unidos. Agora são 8:08. Voltando aqui ao Brasil, o ministro Alexandre de Moraes, do Supremo Tribunal Federal, deu 48 horas para a defesa do ex-presidente Jair Bolsonaro responder se o uso da imagem e da voz dele no vídeo feito por inteligência artificial, aquele vídeo que foi apresentado na convenção do PL, a defesa tem que dizer se o presidente Bolsonaro autorizou ou não o uso da voz e da imagem dele reproduzidas por IA. Na gravação, a imagem de Bolsonaro afirma que está preso, que ele está preso e calado por uma decisão arbitrária. E diz ainda que nenhuma prisão vai calar o sentimento de esperança despertado por seu movimento. E pede ainda, a imagem lá do Bolsonaro, que os apoiadores recebam Flávio Bolsonaro de braços abertos como candidato à presidência. Enfim, esse vídeo rolou lá durante a convenção e agora a defesa do ex-presidente tem 48 horas para dizer se ele sabia que estavam fazendo isso, porque isso pode complicar a vida dele. Na decisão, Alexandre de Moraes disse que é preciso esclarecer se o ex-presidente autorizou ou não o uso da imagem e da voz e cita possível descumprimento das medidas impostas na prisão domiciliar, ou seja, se a defesa de Jair Bolsonaro, se aquele... Não, ele autorizou mesmo, ele sabia e deu ok, pode até ser que o ministro Moraes decida que a prisão de Bolsonaro vai voltar a ser cumprida em regime fechado. Vamos aguardar. 8:09, você está no Alô, Alô Brasil, aqui da Rádio Nacional, manda mensagem pra gente pelo zap, já a gente vai ouvir o que você tem pra dizer, tá bom? Nosso zap, você sabe, mas eu repito, é 11 9...

0: 7469-0138. Tá com a gente agora o Vicente Figueira, repórter aqui em São Paulo. Fala, Vicente, que notícias você tem para trazer hoje para nós? Bom dia.
1: Bom dia, Agostinho. Bom dia a todos os ouvintes do Alô Brasil, também a nossa equipe. Agostinho, o Ministério Público de São Paulo denunciou 4 homens por suspeita participação em uma organização criminosa armada ligada ao primeiro comando da capital, PCC, que, segundo a investigação, monitorava autoridades públicas para subsidiar possíveis atentados. Entre os alvos do grupo, olha só, estariam o coordenador da Coordenadoria das Unidades Prisionais da Região Oeste, Roberto Medina, e o promotor de justiça do Grupo de Atuação Especial de Combate ao Crime Organizado, o GAECO, o senhor Lincoln Gaquia. Os denunciados são Vitor Hugo da Silva, conhecido como VH ou Falcão, Wellison Rodrigo Bispo de Almeida, o Corintinha ou Maurício, Sérgio Garcia da Silva, o Messi, Adilson Aldinir Oliveira Júnior, o Ju Machado. A denúncia foi apresentada pelo GAECO na última sexta-feira, 24, e protocolada na justiça na segunda-feira. Dos 4 denunciados, 2 já estão presos por outros processos relacionados ao tráfico de drogas, e já Vitor da Silva, o VH, o Falcão, e Adilson Oliveira, o Ju Machado, respondem em liberdade. Na denúncia, o MP pediu a prisão preventiva dos 2 sob o argumento de que eles poderiam continuar atuando em favor da organização criminosa, Agostinho.
0: Tá certo, nosso Vicente Figueira, repórter, falando aqui ao vivo, direto de São Paulo. 8h11, olha, a Anvisa, a Agência Nacional de Vigilância Sanitária, aprovou o registro de 5 novos medicamentos à base de semaglutida. Todo mundo já aprendeu esse nome, que é a substância que ganhou um destaque enorme nos últimos tempos aí por estar presente naquelas canetas emagrecedoras, canetas utilizadas também para tratamento de diabetes tipo 2 e contra a obesidade. Então, são 5 novos medicamentos aprovados pela Anvisa. As novas autorizações foram publicadas em resolução da Gerência Geral de Medicamentos da Anvisa e os produtos aprovados são os seguintes. Anota aí se você quiser, ó. Zempinel, da Brian Pharma. Semavi, da Cosmed, Orzema, da Hanbaxi, Semazum, da San Farmácia, e Ozi, nome difícil, Ozi, da Aftacar. Então, são 3 medicamentos à base da semaglutida que já foram aprovados aí pela Anvisa e vão entrar no mercado em breve para o combate à diabetes 2 e também combate à obesidade. Agora são 8h13, vamos para o Rio de Janeiro. Cristiane Ribeiro está com a gente. Fala aí, Cris, bom dia.
2: Bom dia, Agostinho. Bom dia também aos nossos ouvintes. Agostinho, o diretor-geral da OMS, a Organização Mundial da Saúde, Tedros Adhanom, disse que o Sistema Único de Saúde do Brasil é um exemplo para o mundo por garantir atendimento universal a uma população de mais de 200 milhões de pessoas. O diretor-geral da OMS, que veio ao Brasil para participar de várias reuniões, destacou que poucos países possuem um sistema público com cobertura tão ampla e elogiou a atuação do Brasil na Agenda Internacional da Saúde, citando o Acordo Global sobre Pandemias, aprovado neste ano, e também a cooperação histórica entre a OMS e a Fundação Oswaldo Cruz. Tedros participou da entrega do dossiê que marca o início do processo de certificação internacional para a eliminação da transmissão vertical de mãe para filho da hepatite B como problema de saúde pública no Brasil. O documento foi apresentado no Dia Mundial de Luta contra as Hepatites Virais. Segundo ele, o resultado é fruto de anos de trabalho de profissionais de saúde, pesquisadores e comunidades em todo o país. Tedros também visitou o Hospital Federal do Andaraí nesta terça-feira, durante sua passagem aqui pelo Brasil. Ele esteve aqui para compromissos com o Ministério da Saúde relacionados às estratégias de eliminação de doenças e também fortalecimento da cooperação entre a OMS e instituições brasileiras. Volto com você.
0: Valeu, Cristina.

0: o mesmo tratamento de saúde que terá o presidente da República. E o presidente Lula estava se referindo ao tratamento que ele, Lula, fez para combater um câncer de pele no couro cabeludo. Ele fez um tratamento de radioterapia, o presidente Lula fez no Sírio-Libanês, mas ele estava se referindo ao mesmo tratamento que é disponibilizado pelo SUS para as pessoas que precisam fazer um tratamento contra o câncer, um tratamento de radioterapia. Então foi nesse sentido que o presidente Lula falou e disse para o Tedros Adhanom, diz lá para o Trump, como é que pode a gente que não é rico ter um sistema único de saúde com essa eficiência, lembrando que não tem em outra parte do mundo nada sequer parecido com o nosso SUS. Aliás, os Estados Unidos também não tem. Essa foi uma discussão antiga, de um sistema único de saúde que os Estados Unidos chegaram até a esboçar algo parecido, mas não avançaram. Então, de fato, é um orgulho para nós brasileiros o nosso sistema único de saúde. 8h17, olha só, um relatório da agência da ONU alerta para o risco de ressurgimento da epidemia do HIV no mundo. Apesar de avanços científicos contra a AIDS, e não são poucos os avanços registrados nos últimos tempos, apesar disso, o mundo pode estar, sim, diante de um novo agravamento da epidemia, o que alerta esse relatório especial Unidas e Unidos para Acabar com a AIDS, que foi divulgado pelo Programa Conjunto das Nações Unidas sobre HIV/AIDS, a UNAIDS, durante a 26ª Conferência Internacional da AIDS no Rio de Janeiro. E eu tenho um prazer enorme, uma satisfação incrível mesmo, de cumprimentar a nossa entrevistada de hoje, que é a Roseli Tardelli, grande jornalista, Roseli Tardelli, que tem uma história enorme e vitoriosa no jornalismo brasileiro, com passagem por todos os grandes veículos de comunicação do país. Talvez eu esqueça algum, mas Rádio Eldorado, TV Gazeta, Estadão também, Rádio TV Cultura, Rádio USP, enfim, devo estar esquecendo alguns. A Roseli Tardelli foi a primeira mulher a ancorar o programa Roda Viva, da TV Cultura. E em 2003, a Roseli fundou a agência de notícias AIDS. Uma causa dela, né, que tomou conta da vida da Roseli depois que ela perdeu o irmão dela, o Sérgio, na década de 90, em decorrência da AIDS. E de lá para cá, a Roseli promove uma série de eventos de caráter informativo, com o objetivo de alertar e de orientar as pessoas sobre as formas de prevenção contra a AIDS. E mais do que isso, a Roseli hoje é seguramente a principal voz na luta contra a discriminação e em defesa do acolhimento de pessoas infectadas pelo vírus da AIDS. Roseli Tardelli, um prazer ter você aqui com a gente. Obrigado por atender o nosso convite, Roseli.
1: Imagina, muito bom dia, Agostinho Teixeira, muito bom dia, queridos ouvintes e as ouvintes do Alô Brasil, da nossa Rádio Nacional. É um prazer estar com vocês. Fez a lição de casa, hein, Agostinho? Deu tudo sobre a minha pessoa?
0: Acertei,
1: faltou
0: Roseli.
1: Você dizer, sabe que faltou você dizer que eu sou palmeirense.
0: Ninguém é perfeito, né, Roseli?
1: Não, pois é, mas aí é escolha, não é perfeição, é escolha. Meu avô era palmeirense, meu pai, nós somos todos palmeirenses. E temos muito orgulho de ter uma mulher presidenta lá no nosso time, que faz um trabalho sensacional. Melhor gestão de clube hoje no Brasil é o nome, em nome de quem? Como é que é o nome da pessoa?
0: Leila Pereira.
1: Então, é assim.
0: É isso.
1: Leila Parceleira, parceira de ações cidadãs no futebol. Futebol precisa melhorar também. Vexame a nossa seleção, hein?
0: Foi triste.
1: A gente merecia mais, né? Merecia mais. Mas enfim, temos aí, Ancelotti tem 4 anos para mudar esse jogo. Temos bons jogadores. Agora, sabe que eu gostaria que a gente fizesse um workshop com a Argentina? Pra gente ter mais raça, né? A gente entrar no campo com vontade de ganhar, que é o que o Brasil faz no combate à AIDS. Eu tava ouvindo a sua fala aí, e eu também sou uma entusiasta do SUS, já morei fora em alguns momentos da minha vida, não tem nada no mundo igual ao SUS, e é por respeito ao SUS que este congresso está tendo, colocando o Brasil novamente, eu diria que na ponta, na vanguarda, para ações que

0: acontecer quando a gente fala do combate à AIDS. Vou te contar uma coisa, Agostinho. Brasil está assumindo protagonismo novamente na questão do HIV. Veja, veja. Ministro Alexandre Padilha deu uma entrevista para nós ontem. Eu estive com o ministro ontem de manhã, no estande do Ministério da Saúde. O ministro tem batido na seguinte tecla aqui no Rio Centro, aqui nesse 26º Congresso Internacional de AIDS, que acontece no Rio de Janeiro. O ministro tem dito o seguinte: inovação sem acesso é injustiça. Porque o que que acontece com a pandemia da AIDS hoje? Diferente de quando o meu irmão fez a passagem, há 30 anos atrás, hoje nós temos medicações que, inclusive, ajudam a gente para que o HIV não entre no nosso rolê. Mas quem tem acesso a essas medicações? Essas medicações acabam sendo disponibilizadas, existe uma tentativa de disponibilização a preços muito altos, e nem todo mundo pode, nem todos os países podem dar esse acesso. Vou te dar um exemplo, tá? Vou te dar um exemplo. A Gilead, e um exemplo também para os ouvintes da nossa rádio nacional, a Gilead, que é uma farmacêutica internacional, uma multi, ela descobriu uma medicação que chama-se lenacapavir. Lenacapavir é uma PrEP injetável, uma profilaxia pré-exposição injetável. A cada 6 meses a pessoa vai tomar o lenacapavir e o vírus não vai entrar na corrente sanguínea. Ou seja, pela primeira vez no mundo, o mundo tem a condição de quebrar a transmissibilidade do vírus HIV. Isso é sensacional. Isso é maravilhoso. É livrar o mundo do HIV, tá certo? O que que acontece com isso? Então, na nossa agência, na Agência de Notícias da AIDS, a doutora Maria Ângela Simão, que é secretária da Vigilância Epidemiológica do Brasil, o doutor Dráudio Barreira, que é diretor do nosso departamento de ST-AIDS aqui do Brasil, fizeram um artigo muito interessante falando das inovações, falando da conferência e explicando o seguinte: em países como o Brasil, de renda como o Brasil, Tailândia, África do Sul, etc. e tal, o lenacapavir foi oferecido a 40 dólares por ano. O Brasil ofereceu para a empresa 400 dólares por paciente por ano. A empresa quis do Brasil 1.200 dólares. Está entendendo? Enquanto for essa discrepância de preço, e nós estamos falando com um país que tem um SUS que atende 200 milhões de pessoas, quer dizer, poxa, não é brincadeira, é um grande mercado. Enquanto houver esse olhar, fica difícil de fazer acordos, não é? Então, o ministro falou bastante disso ontem conosco, doutora Maria Ângela também, o Dráudio também. Ontem também, eu acho que o assunto que eu gostaria de destacar para os seus ouvintes é que a Fiocruz e a Merck, a MSD, assinaram um memorando que pode levar à produção nacional de um comprimido de prevenção ao HIV que a pessoa vai tomar uma vez por mês. Quer dizer, é uma inovação. Essas inovações têm que chegar nas pessoas, nas populações, nas novas gerações, para que o que que interessa para a gente, Agostinho? Que o HIV não entre no nosso rolê. Ponto. Esse é o desafio da humanidade. A gente acabar com essa questão da AIDS como um problema de saúde pública e a gente ter menos índices de infecção pelo HIV por ano. É isso que interessa para a gente. Então, a Agência AIDS está aqui cobrindo. Quero convidar os teus ouvintes, as suas ouvintes, a acompanharem a nossa cobertura pelo www.agenciaids.com.br. Nós somos parceiros. Nós estamos há 23 anos conectando informação e prevenção. E somos parceiros de todos os veículos de comunicação que têm essa intenção: promover saúde, promover cidadania, promover o acolhimento das pessoas que vivem com HIV e AIDS no Brasil, no Rio de Janeiro, que é de onde eu estou falando nesse momento, em São Paulo, que é a minha cidade natal, em Brasília, em Minas Gerais e no mundo. É isso aí.
1: É isso aí. É por isso que a gente está abrindo espaço para você, para o seu trabalho, para a tua história. A gente está falando para o Brasil inteiro também. É muito importante que esse tema não saia das discussões, porque esse é um perigo, né, Roseli? Quando a gente acha que o mal já está controlado, que não há mais risco, há sempre aquele temor do relaxamento, tanto por parte do poder público como de cada um de nós. E eu queria entender de você, Roseli, você falou dos avanços científicos, enfim, estamos, quem sabe, vislumbrando em algum momento uma vacina contra a AIDS, né? É o que se busca. Já temos um tratamento aí injetável que tem resultados muito positivos, mas em contrapartida a esse alerta que foi feito aí no Rio de Janeiro, nessa 26ª Conferência Internacional de AIDS, de que o mundo pode estar diante de um agravamento da epidemia. Por que que há esse contrassenso do avanço científico com esse risco aí que foi anunciado, Roseli?
0: Então, infelizmente, existe um corte de apoio internacional. Estados Unidos, a partir do momento que o presidente

0: Trump, que assumiu, é o país mais poderoso do mundo, ele cortou as verbas para o PEPFAR. O PEPFAR era um fundo que o Bush pai, lá no início da pandemia do HIV, disponibilizou para a África e para os países que têm menos condições de enfrentamento, menos verbas, etc. e tal. Este corte de financiamento está fazendo com que a pandemia volte a ter índices alarmantes em África. Por exemplo, vou te dar um exemplo. Recentemente nós publicamos uma reportagem contando que existe mais ou menos uma média de 73 mil crianças sem remédios em África, porque foi cortado esse dinheiro. O PEPFAR foi descontinuado, não é? E por conta disso, as crianças em África estão sem medicação. Quando você não toma medicação, você pode, com o tempo, incentivar a mutação do vírus, entendeu? Porque o vírus, você segura o vírus quando você toma um remédio. Quando você não toma, o vírus vem com mais força. Então, essa mutação do vírus, essa falta de financiamentos internacionais, isso é uma tônica também interessante que está sendo discutida aqui nesse 26º Congresso, é de onde virá o dinheiro para continuar a financiar a resposta para o HIV. Porque até então, a doutora Beatriz Greenstein, que é presidente do IAS, outro detalhe importante, a primeira vez que o IAS acontece na América Latina, na América do Sul, no Brasil, tá certo? E a primeira vez que é presidido por uma mulher. A doutora Beatriz é uma cientista da Fiocruz, reconhecida internacionalmente, presidente do IAS, e ela trouxe essa discussão para o IAS. Olha, como é que o mundo, que ações o mundo pretende fazer para dar continuidade ao combate ao HIV? Porque até agora nós temos bastante vitórias quando a gente fala de HIV. Brasil particularmente, veja, a partir de 96, o Brasil passou a distribuir no nosso Sistema Único de Saúde os antirretrovirais, que são as medicações que combatem os efeitos do vírus no corpo humano. Mas como você elegantemente e corretamente disse, gente, não dá pra gente relaxar. O SUS oferece a prevenção combinada, que é a PrEP, a PEP, a profilaxia pré-exposição, pós-exposição, oferece camisinhas, né, os preservativos masculino, feminino, gel, quer dizer, você vai numa unidade básica de saúde, você procura que você tenha acesso. O Brasil dá acesso à prevenção. O que a gente precisa perceber é a nossa vulnerabilidade enquanto espécie humana. No começo da pandemia, a gente falou câncer gay, grupo de risco. A gente deveria ter dito que somos todos vulneráveis frente a um vírus que entra no corpo da gente, passeia, não tem cura ainda. Mas se não tem cura, a vacina é a informação. A vacina é o acolhimento. A vacina é a gente estar informado para conectar mudança de comportamento e passar a conviver com ações de prevenção que são muito importantes no nosso dia a dia. Então, qual que é o nosso desafio? Perceber a nossa vulnerabilidade e o mundo como um todo procurar novas formas de financiamento para que o HIV não continue ganhando o jogo, porque infelizmente ele tem ganhado no transcorrer desses 45 anos.
1: Nós estamos conversando aqui na Rádio Nacional com a Roseli Tardelli, jornalista, fundadora da agência AIDS, uma voz importante nesse tema, e ela está aqui com a gente hoje em função desse evento que acontece no Rio de Janeiro, a 26ª Conferência Internacional da AIDS, trazendo números importantes, animadores de um lado, porque a ciência está avançando, enfim, isso é muito, muito importante, mas também com alerta importante para os riscos de que a doença possa se estender, notadamente em algumas regiões do mundo em que o investimento não está acontecendo, e aí sem investimento, de fato, não há como você conter uma doença que ainda está latente, ela existe ainda. Você falou, Roseli, como se atribuiu ao câncer gay, né, doença gay no começo, essa coisa toda do preconceito que foi sendo desfeito, felizmente, ao longo do tempo. Mas eu estava lendo, Roseli, queria que você falasse sobre isso, que um dos temores que podem provocar essa retomada da doença é a redução na verdade, o crescimento do preconceito, né? O retrocesso em direitos humanos que a gente tem assistido com a direita extrema vencendo eleições por todo canto, na América do Sul, na Europa, enfim, em toda parte. Esse retrocesso dos direitos humanos, a criminalização da população vulnerável, isso pode explicar também, talvez, esse temor em que existe da AIDS.

0: se proliferar, Roseli?
1: Olha, eu vou te contar uma coisa, Agostinho. Eu acho que se o HIV tem algum mérito na humanidade, é o mérito da gente passar a discutir as questões que antes, no século passado, eram de foro íntimo, de uma maneira ampla, né? Você não tem que condenar a sua filha ou o seu filho porque ele tem uma orientação sexual, tem uma escolha afetiva diferente da sua. Não. Você, por gentileza, acolha o seu filho se ele for gay. Acolha a sua filha se ela for lésbica. Acolha o seu filho e sua filha se eles forem pessoas trans, almas trans. Então, quando a gente faz essa discussão, a gente está discutindo cidadania, não é? E a construção da resposta brasileira, que foi feita no transcorrer dessas 4 décadas, e também as respostas que o mundo trouxe, são respostas importantes. Porque trouxeram à tona as discussões sobre a sexualidade e sobre as escolhas, não é? Então, assim, primeiro, vamos respeitar as escolhas das pessoas. A gente não está acostumado com isso, mas a gente precisa acostumar. Sabe por quê? Porque no século XXI, a nossa tônica tem que ser a humanização, tem que ser a cidadania e tem que ser o acolhimento, porque. Do jeito que foi feito o século passado, com guerras, com exclusão e com egoísmo, não funcionou. Então a gente precisa mudar. E é essa mudança que uma pandemia, como a pandemia da Covid, não é? Como a pandemia da AIDS, tem trazido para a humanidade. Este é o aprendizado. A gente aprender a ser mais solidário, a gente aprender a ser mais humano, a gente aprender a ser mais parceiro, a gente aprender a ser mais acolhedor. Na época em que a minha família conheceu o HIV, a AIDS matava em 4 meses, em 5 meses. Hoje não é mais assim. Com a entrada das medicações a partir de 96, mudou o conceito. As pessoas são pessoas vivendo com HIV. Não é, aliás, não é essa. A forma de você se referir a uma pessoa que vive com HIV é vivendo com HIV. Nunca aidético, porque a doença, o vírus não vem antes da pessoa. Então, o nosso aprendizado é este, né? Nós temos alguns casos de remissão do HIV, que ele está seguro lá. Aqui na conferência trouxeram mais 2 casos. Não significa cura. Significa que eles estão dentro de um protocolo de estudo onde o vírus não tem voltado, entendeu? Porque hoje, uma pessoa que vive com vírus que causa AIDS, se tomar medicação por 6 meses, ela não transmite mais o vírus em relações sexuais, por 6 meses contínuos. Ou seja, quem tem a continuidade do tratamento não transmite mais o HIV. Isso é importantíssimo da gente dizer também, porque nós não temos mais uma pandemia por falta de medicamentos, por falta de tecnologia. Nós temos uma pandemia por falta de conectar a informação com a prevenção. E, infelizmente, a pandemia que nós continuamos tendo no mundo é a pandemia do preconceito e da discriminação, porque por falta de informação, as pessoas têm um olhar ainda enviesado. Algumas pessoas têm, em alguns países, um olhar enviesado para as pessoas que vivem com HIV e AIDS. E é isso que a gente trabalha também numa conferência, que o mundo discute numa conferência como essa. De que forma nós podemos nos trabalhar para que essas questões ligadas a preconceito e à discriminação não sejam a tônica para as pessoas vivendo com HIV e AIDS, né? A gente tem muita gente ainda, temos 42 milhões de pessoas vivendo com HIV e AIDS ao redor do mundo, e não é mais para ser assim. A gente, olha, nós temos uma população como se fosse o Canadá de pessoas vivendo com HIV no mundo. Uma parte dessas pessoas em tratamento, o tratamento tem que chegar para mais gente, e além disso, a informação tem que chegar para todos, para que a gente, mais para frente, eu gostaria que daqui a 10 anos, 15 anos, se ainda estivermos por aqui, que nós conversássemos com os amigos, com as amigas ouvintes da Rádio Nacional, e que nós pudéssemos dar essa notícia: ninguém mais vai se infectar pelo HIV. Chegou a cura da AIDS. Então, isso é o que o mundo tenta discutir e os caminhos que o mundo tenta trilhar quando faz uma conferência como essa. Eu vou te falar uma coisa: eu quero aproveitar e parabenizar o governo brasileiro, parabenizar. Eu sou fã do ministro Alexandre Padilha. Ele é corintiano, eu dei um bonequinho do Corinthians para ele, aquele
0: Olha,
1: espadachim, sabe?
0: isso é forte, hein? Isso
1: É forte. Eu dei, sabe por quê? Porque eu sou uma palmeirense magnânima. Então eu dei o um bonequinho de presente para o ministro para que ele tenha sorte. Porque o ministro é uma pessoa comprometida, é um profissional sério, é infectologista, conhece bastante de saúde pública, e a gente bate palmas e tira o chapéu para os países que acolheram e que acolhem as pessoas que vivem com HIV e AIDS, como o Brasil tem feito. Beijo, beijo a todos vocês. Muito obrigada pelo espaço. Se você quiser, diga aos seus ouvintes, nossa equipe, a equipe da Agência de Notícias da AIDS, www.agenciaaids.com.br, vai estar cobrindo a conferência até sexta-feira, trazendo boletins e informações importantes para que as pessoas percebam e conectem pessoalmente a sua vida à informação.

0: para que o HIV não entre no nosso rolê. É isso que importa. Obrigada pelo espaço, um abraço a todos.
1: Valeu, Roseli. Abraço para você também, Roseli Tardelli, jornalista, especialista nesse tema do HIV. E está acompanhando lá em loco, no Rio de Janeiro, essa 26ª Conferência Internacional da AIDS, a Roseli, que é fundadora da agência de notícias AIDS, portanto, está acompanhando esses avanços já há muito tempo e trouxe um relato. O relato das novidades na área da ciência, então medicamentos injetáveis que estão mostrando um resultado bastante promissor mesmo. A gente sabe que hoje, já desde o início, o Brasil fornece o coquetel para as pessoas que são infectadas pelo HIV. É um coquetel que dá uma qualidade de vida muito boa, muito boa. Dá para dizer que hoje as pessoas que fazem o tratamento adequado conseguem manter a vida na normalidade. Óbvio, tem que ter a regularidade da medicação, é uma medicação contínua, enfim. Mas a manutenção da vida é garantida com esse coquetel. Agora, com esse medicamento injetável, a informação que a gente tem é que a qualidade melhora ainda mais, porque são injeções que são dadas ou mensalmente e algumas delas até semestralmente, o que, lógico, deixa tudo muito mais confortável. E é lógico que a gente também está vislumbrando a possibilidade de uma vacina, que ainda é um sonho, mas que pode chegar. Pode chegar, sim. Aliás, só mais alguns números para a gente saber do que a gente está falando. Em 2025... foram registrados 1 milhão e 200 mil novos infectados. Foram 1 milhão e 200 mil pessoas infectadas por HIV no mundo e 570 mil pessoas morreram ainda por causa da AIDS. Isso em 2025, 570 mil pessoas morreram pelo mundo vítimas da AIDS. Há uma projeção. É um compromisso da humanidade, tomara que ele seja mantido, apesar, como disse a Roseli, dos investimentos internacionais terem caído, principalmente por parte dos Estados Unidos. O governo Trump deixou de investir, isso tem um resultado nocivo para o mundo inteiro, mas há um compromisso de acabar com a AIDS como ameaça à saúde pública até 2030. Até 2030. Então, esse é o compromisso que a humanidade firmou. E a gente torce para que isso seja alcançado mesmo. Como disse a Roseli, o corte no financiamento internacional é algo preocupante, a redução dos serviços comunitários também é algo que tem sido notado nos últimos tempos, e dificuldades de acesso à prevenção, o que pode provocar um risco maior para o controle dessa epidemia da AIDS. Fora isso, a gente tem casos mais graves. A Roseli Tardelli citou a África, né? Países da África que têm mais dificuldade. Então, alguns números que são um alerta para todos nós. 21 países pelo mundo registraram crescimento nos casos de AIDS. E a Roseli citou o caso de crianças infectadas por HIV. Quase metade das crianças que vivem com HIV, quase metade não teve acesso à terapia antirretroviral. Então, é muita gente que tem o vírus, foi detectada a doença e não está tendo o atendimento adequado como se espera. E mais um número aqui para vocês, cerca de 22% dos 41 milhões de pessoas que vivem com HIV ainda não estão em tratamento. 22% de pessoas com HIV não passam por tratamento regular, o que é algo inadmissível, até porque, como disse a Roseli também, nós temos medicamento para ser fornecido para essa gente toda. Os laboratórios estão avançando, as medicações estão sendo aprimoradas. Mas há a questão do preço também, né? O preço pouco acessível faz com que existir um medicamento e ele não pode ser comprado, adquirido pela população menos favorecida, isso, lógico, não resolve coisa alguma. Estamos falando de injustiça pura e

0: Simplesmente. O Brasil registrou um aumento de 40% no número de pessoas que utilizam medicamentos preventivos contra HIV, aumento de 40% no número de pessoas que usam regularmente, pelo menos uma vez ao ano, esses medicamentos que combatem os efeitos do HIV. É isso. Então, ficar alerta é a primeira medida, não achar que a doença já está completamente controlada, porque não está, não está, e exigido o poder público que faça a sua parte. Aliás, sempre dizendo que o nosso SUS é, mais uma vez, um exemplo para a humanidade. No combate ao HIV, também nós somos um exemplo para muita gente grande por aí, tá bom? Agora são 8h41, a gente segue aqui no Alô, Alô Brasil, da Rádio Nacional. Manda mensagem pra gente aí. Manda mensagem, já tem zap, hein, Karina Barbosa? Tem zap já. Então, o número é o seguinte, ó, 11 97469-0138. 11 97469-0138. Manda mensagem de áudio, que é mais legal. 8h42, Leandro Martins, aqui de São Paulo, pra falar de que assunto, Leandro? Bom dia.
1: Bom dia para você, bom dia equipe, bom dia ouvintes. É que o Ministério Público de São Paulo instaurou um inquérito civil para investigar as falhas registradas nas linhas 11 Coral, 12 Safira e 13 Jade nos primeiros dias de operação da concessionária Trivia Trens. Lembrando, claro, que na última quinta-feira um trem da linha 12 pegou fogo e obrigou centenas de passageiros a caminharem sobre os trilhos até a estação mais próxima, entre outros problemas. A investigação quer apurar se houve falhas na prestação de serviço público, na fiscalização da concessão e eventual responsabilidade dos envolvidos pelos prejuízos causados aos usuários. O inquérito tem prazo inicial de um ano para a conclusão, podendo ser prorrogado. Também será apurada a atuação da CPTM, que é a concessionária anterior à Trivia. Também a ARTESP, a Agência de Transporte do Estado de São Paulo, e ainda o governo estadual na fiscalização e na prestação do serviço. Segundo a promotora Patrícia de Carvalho Leitão, da Promotoria de Justiça do Consumidor aqui da capital paulista, que assinou a portaria ontem, há indícios de falhas reiteradas e graves na prestação do serviço, com potencial risco à segurança e à integridade física dos passageiros. Bom, depois do incidente do dia 23, a ARTESP determinou que a CPTM retomasse temporariamente a operação das três linhas por um período inicialmente previsto de até 90 dias. Muito bem, as respostas. Em nota, Trivia Trens informou que está ciente da instauração do inquérito civil pelo Ministério Público Paulista e que prestará todos os esclarecimentos solicitados nos prazos estabelecidos. A ARTESP e a CPTM também enviaram notas em que afirmam ter sido notificadas e que prestarão também todos os esclarecimentos solicitados no prazo legal. Vamos ver no que isso vai dar, Agostinho.
0: É isso aí, Leandro. A gente vai ficar atento, sim, porque é isso, né? Essa ideia de que privatizar é a panaceia, privatizar resolve tudo, tá claro que não é, né? Tá claro que não é. Em alguns casos dá muito certo, em outros casos dá muito errado. Nesse caso aí dos três, o começo foi terrível, hein? A tal da Trivia, em 3 dias, fez um escarcéu desgraçado aqui em São Paulo, parou a cidade, conseguiu parar a cidade, tanto que o governador aqui de São Paulo, Tarcísio de Freitas, teve que dar o braço a torcer e mandar voltar a CPTM para botar ordem na casa. Lembrando que a privatização foi feita e agora a Trivia, que recebe a grana pela privatização, né? Porque a privatização se mantém, ninguém cancelou a privatização. A Trivia está recebendo uma grana para supostamente cuidar dos trens aqui de São Paulo, de parte do transporte ferroviário aqui em São Paulo. Está recebendo, mas quem está cuidando para valer é a CPTM, é o poder público. Então assim fica fácil, né? Até eu que sou mais besta, quero ser dono de empresa que ganha licitação para privatizar serviços públicos e não consegue dar conta do serviço, e aí vem o poder público para dar uma força. Aí é molezinha atender e defender a privatização. tá bom? Olha só, a gente falou agora um pouquinho sobre a taxação em cima de taxação, em cima de taxação por parte do governo Trump, né? Já são três agora, né? Uma é mais ou menos, né? Tem a de 25%, tem a de 12,5%, essas são pesadas mesmo. E teve a de ontem confirmada, a prorrogação daquela de 50%, que na verdade é só para inglês ver, é só para mostrar a ingerência mesmo do governo Trump na política brasileira. Mas enfim, o governo Trump tem mesmo essa ideia fixa de taxar o Brasil, e não só o Brasil, boa parte do planeta. E aí a reação interna surge. A ala democrata do Comitê de Relações Exteriores do Senado dos Estados Unidos acusou ontem o governo Trump de propagar teorias conspiratórias sobre as eleições presidenciais de outubro aqui no Brasil. Olha só, já está claro para todo mundo que eles querem mesmo botar a mão nas eleições, interferir nas eleições presidenciais desse ano. A acusação diz respeito à vinda à Brasília de dois funcionários do governo norte-americano que, de acordo com reportagem publicada no sábado pelo jornal The Washington Post, teriam esses dois funcionários a missão de lançar dúvidas sobre a imparcialidade e a integridade do sistema eleitoral brasileiro. Então perceba que às vezes a gente tem a ideia de que é um discurso lunático de algumas pessoas falarem das urnas, parece tão fora de moda, tão superado já esse tema, mas não. Isso faz parte de uma orquestração, pelo que está dizendo aqui o jornal The Washington Post, tem até funcionário do governo norte-americano no Brasil para lançar essas dúvidas sobre a imparcialidade e sobre a integridade do sistema eleitoral brasileiro. Vamos ficar muito, muito atentos, tá bom? 8h47, olha só, subiu para 18 o número de mortos vítimas do terremoto de magnitude 7.1 que atingiu a província de Kumamoto, no sul do Japão. Hoje, equipes de resgate entraram no segundo dia de buscas por vítimas, enquanto 7 pessoas ainda seguem desaparecidas. Um dos principais focos da operação de busca é um shopping na cidade de Kashima, porque esse shopping foi praticamente todo ele destruído, parte do segundo andar do prédio desabou com o terremoto, logo depois uma explosão destruiu parte da estrutura e as autoridades japonesas estão investigando o incidente, que aparentemente foi provocado por um vazamento de gás. Então o shopping foi o foco, foi o ponto mais atingido por esse tremor de 7.1 na escala, e os números de mortos estão subindo, já são 18 e ainda existem pelo menos 7 pessoas que estão desaparecidas. O trabalho de busca segue por lá, a gente vai acompanhar. 8h48, manda mensagem pra gente aqui, já tem WhatsApp no ar. Antes tem o Odair Brás, da Agência Brasil, para falar do que, Odair? Bom dia.
2: Oi, bom dia, Agostinho. Bom dia a todos. Eu vou falar de uma questão na Rússia, né? A Rússia emitiu um mandado de prisão internacional contra Pavel Durov, que é o fundador e CEO daquele aplicativo de mensagens, o Telegram. O Serviço Federal de Segurança russo acusa Durov de facilitar o terrorismo e também de facilitar o terrorismo de outras organizações extremistas que segundo o governo russo, fazem ataques à Federação Russa. Depois da emissão desse pedido de prisão, a conta do Telegram na rede social X postou apenas uma foto do Durov fazendo um gesto obsceno para a câmera e não publicou nenhum tipo de comunicado oficial sobre essa questão. Não se sabe onde Durov está nesse momento. Ele é russo, né, de nascimento, mas ele tem passaportes dos Emirados Árabes e da França. E ele também é investigado em outros países, inclusive na própria França, sob acusação de que o Telegram não combate adequadamente as acusações criminosas na plataforma. E só lembrando que o Telegram é um aplicativo muito, muito usado, tanto pela Rússia quanto pela Ucrânia, né? E, e, e, o, e o governo russo vem tentando já tirar a força do Telegram já há muito tempo, assim, né? E então é isso. Então tem esse pedido de prisão internacional aí contra o Pavel Durov.
0: Legal, Odair Braz, direto da Agência Brasil, trazendo informações internacionais para a gente. Valeu, Odair. Agora são 8h51. Olha só, o Ministério Público de São Paulo protocolou

0: uma ação civil pública em que pede o bloqueio de R$1 bilhão de reais em bens de ex-gestores e empresas investigadas por uma suposta fraude na parceria público-privada de iluminação pública da capital. Onde mexe, aparece, hein? É incrível isso. Então, R$1 bilhão de reais em bens de ex-gestores e empresas investigadas por suposta fraude na parceria público-privada da iluminação pública aqui da capital paulista. A ação também solicita o afastamento do presidente da SP Regula e a anulação do contrato. Após a assinatura do contrato, em 2018, a gestão dessa parceria passou a ser feita pela SP Regula em 2022. Segundo o Ministério Público aqui de São Paulo, o prejuízo direto aos cofres públicos chega a pelo menos R$513.300.000 na ação, porém o valor atribuído à causa é de 10 bilhões. Valores bilionários. Os alvos da ação judicial são o atual presidente da SP Regula, que é João Manuel da Costa Neto, o ex-secretário Marcos Rodrigues Penido, a ex-diretora da Ilume, Denise Maria Aires de Abreu, e as empresas FM Rodrigues e CLD Construtora, que formam a Ilumina São Paulo. Ilumina São Paulo. Olha, é muita grana, é uma acusação gravíssima, está sendo investigado ainda, tratado como uma suposta fraude. Então vamos aguardar o desfecho dessa investigação aqui, dessa apuração do Ministério Público de São Paulo. O que não precisa ser investigado, dá para a gente constatar com os olhos, é que a iluminação pública em São Paulo está cada vez pior, hein? Para quem chega de madrugada, como nós aqui na Rádio Nacional, você passa por ruas inteiras, avenidas gigantes, completamente às escuras. Então eu não sei se roubaram ou não roubaram, mas que a iluminação está uma porcaria aqui em São Paulo, está uma porcaria aqui em São Paulo. 8h53, vamos então para o Maranhão. Vamos até o Maranhão. Gabriel Correa com a gente. Fala aí, Gabriel. Bom dia.
1: Olá, Agostinho. Bom dia para você, bom dia para os ouvintes também. Agostinho, a notícia que eu trago é sobre mais tempo para renegociar as dívidas, viu? Porque o prazo do programa Desenrola 2.0 foi estendido até o final de agosto. A medida foi anunciada ontem. O programa venceria na próxima semana, mas o novo período de vigência vai até o dia 31 do próximo mês. Com a prorrogação, consumidores com pendências financeiras terão cerca de mais um mês para regularizar a situação junto às instituições bancárias. O ministro da Fazenda, Dario Durigan, disse ontem que a extensão do cronograma não demanda novos recursos do Fundo de Garantia de Operações, ou seja, do ponto de vista fiscal ou de impacto direto ao Tesouro Nacional, não gera mais custos. As condições do programa continuam as mesmas também. Agostinho, a publicação oficial dessa nova data limite deve ser feita até esta sexta-feira, dia 31. Eu volto contigo.
0: Valeu, Gabriel. Gabriel Correa falando com a gente ao vivo, direto do Maranhão. Compromisso feito é compromisso cumprido. Ordem dada é ordem cumprida. Vamos às mensagens, algumas delas, apenas algumas delas, que chegaram aqui pelo nosso WhatsApp. A Karina separou as mensagens que chegaram pelo 974690138, código 11. Vamos a elas.
2: Bom dia a todas e a todos. Aqui quem fala é Alexandre de Brasília, ouvinte assíduo da Rádio Nacional. Faz mais de 40 anos, entrando em contato aqui com vocês, com a equipe da rádio, para parabenizar especialmente Agostinho, que vem conduzindo de maneira exemplar esse programa. Não poderia estar em melhor mãos. Parabéns, Agostinho, parabéns, Carinha, parabéns todos da equipe. O programa está excepcional, trazendo a informação de maneira clara, com um pouco de dose de humor, como deve ser em qualquer jornalismo, para que a coisa não fique tão pesada. Parabéns por tudo, viu? Sucesso a vocês todos. Parabéns, Agostinho. Você está saindo maravilhosamente bem. Abraço.
0: Muito obrigado, hein? Valeu.
3: Bom dia, pessoal da equipe Rádio Nacional. Falando sobre professores, era interessante. Eu tenho 54 anos. Antigamente, eu vejo que

0: os pais viam os professores como aliados na educação dos filhos, né? Sempre recorriam à orientação do professor para, de repente, tirar uma dica ou outra de como deveria tratar o filho em casa, vamos dizer assim. Hoje em dia, infelizmente, os pais veem os professores como se fossem rivais, né? Bastou o professor chamar a atenção do filho deles e eles vão lá na escola não para tirar uma informação com o professor, mas sim para acusar o professor de ter maltratado o filho deles. Olha só que inversão de valores. Um abraço aqui, Roberto de Mauá.
1: Bom dia, queridos amigos. Hoje, quarta-feira, finalizando julho, dia 29, aqui em casa tem nhoque. Todo dia 29, nhoque São Genaro. Somos de São Paulo, mas moramos agora em São Lourenço, Sul Mineiro, Estância de Águas. Aqui, Rosimari. Abraço a todos, hein?
2: Valeu, valeu, obrigado. Muito gentil, muito simpática a nossa audiência, valeu. É nhoque hoje? Hoje é dia do nhoque, é isso mesmo, Karina? Eu não sabia não, dia 29. Nhoque, olha, até deu água na boca, hein, Ricardo Garcia? Esse horário já é hora de almoço para nós aqui, que madrugamos aqui na Rádio Nacional. Mas muito obrigado pela mensagem de todos, muito generosos mesmo, muito, muito obrigado mesmo, em nome de toda a equipe e direção da Rádio Nacional. Eu agradeço em nome de todos. Queria mandar um abraço também para o nosso ouvinte, o Leandro, que manda sempre mensagem aqui no meu pessoal, aqui no meu zap. Obrigado, viu, Leandro? Tá falando aqui. Onde tem o dedo do Trump, acontece algo ruim, gasta milhões ou bilhões em guerra e corta verbas imprescindíveis. O Leandro, que é de Minas Gerais, falando das verbas cortadas para a saúde, né, Leandro? É isso mesmo, é uma vergonha, um absurdo mesmo. Dá tempo de ir para Belém ainda? Vamos para Belém com a Isa Nascimento. Fala, Isa, bom dia.
3: Bom dia, Agostinho Teixeira. Bom dia a todos os ouvintes do Alô, Alô Brasil. Hoje vamos falar de Operação de Verão da Prefeitura de Belém. A iniciativa intensifica os serviços de limpeza e zeladoria dos distritos e ilhas da capital durante o período das férias escolares. A ação realizada pela Secretaria Municipal de Zeladoria, SESEU, conta com o apoio de 19 triciclos monitorizados em Mosqueiro, Outeiro e Cutijuba. Os veículos facilitam a coleta de lixo em ruas de difícil acesso para os caminhões. Além da retirada de resíduos, as equipes também promovem ações de conscientização para os veranistas. O trabalho inclui a remoção de galhos, placas caídas e o esvaziamento de lixeiras. A ação garante praias e balneários mais limpos e organizados para moradores e visitantes. Até o momento, a prefeitura já investiu cerca de R$ 38 mil na operação. O valor reforça as ações de limpeza, organização e bem-estar da população durante o verão amazônico. Diretamente de Belém do Pará, Isa Nascimento para o Alô, Alô Brasil.
2: Valeu, Isa. Muito obrigado pela presença. Isa Nascimento falando ao vivo de Belém do Pará. Para encerrar aqui, ó, teve tornado no Rio Grande do Sul. Cidades como Giruá, 7 de Setembro e Senador Salgado Filho, no Nordeste do Rio Grande do Sul. Os relatos foram assustadores, as imagens também aterrorizantes. Quedas de árvores, enfim, casas sendo destroçadas, destruídas. E olha, os estragos podem ser maiores porque há previsão ainda de fortes chuvas em todo o sul do país. Vamos ficar atentos também para que novas tragédias não aconteçam. Acabou. O Alô, Alô Brasil acabou. Amanhã tem mais. Vai dar 9 da manhã. Encerrou. Amanhã às 8 a gente se encontra. Valeu, pessoal. Obrigado. Até lá. Tchau, tchau.

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3: Iniciamos hoje então mais um Ritmo da Notícia aqui pelas ondas da Rádio Nacional, quarta-feira, 29 de julho de 2026. Eu sou a Fátima de Mello, na mesa de som, Thiago Coelho, você aqui com a gente ouvindo o melhor da música brasileira e informação. Esse é o Ritmo da Notícia, para começar, Roberta Sá, Delírio.

0: Lulu Santos, Tempos Modernos, Nath Roots, Donandô e Roberta Sati, Rafael Rocha, Delírio.
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0: E agora é oficial, hein? Está publicado no Diário Oficial dos Estados Unidos a decisão que prorroga por mais um ano a ordem de emergência nacional contra o Brasil. O repórter Gésio Passos explica o que isso significa para nosso país.
2: Os Estados Unidos prorrogaram por mais um ano a ordem de emergência nacional contra o Brasil, sem estabelecer medidas adicionais. O documento de 30 de julho do ano passado classifica nosso país como uma ameaça incomum e extraordinária. À época da publicação da ordem, os Estados Unidos acusaram o Brasil de supostamente violar a liberdade de expressão de cidadãos norte-americanos e residentes nesse país. Além disso, o governo de Donald Trump afirmou que o governo brasileiro atuava para que as plataformas online censurassem contas de pessoas que estão fora da jurisdição brasileira e para que essas empresas adotassem políticas de moderação que não condizem com a liberdade de expressão. O documento também dizia que o Brasil fazia uma suposta perseguição política contra o ex-presidente Jair Bolsonaro, condenado pelo Supremo Tribunal Federal a 27 anos de prisão por comandar uma tentativa de golpe de Estado no país. Os Estados Unidos afirmam ainda que as ações do governo brasileiro ameaçariam a segurança, a política externa e a economia norte-americana. Essa ordem executiva permitiu ao presidente Donald Trump a adoção de medidas contra o Brasil. No ano passado, quando o documento começou a valer, os Estados Unidos determinaram uma tarifa adicional de 40% sobre os produtos brasileiros. Mas a taxa deixou de vigorar em fevereiro, após a Suprema Corte norte-americana decidir que Trump não poderia impor tarifas contra qualquer país por meio de uma lei de emergência sem aprovação do Congresso. Na época, o presidente Lula afirmou que o Brasil é um país soberano, com instituições independentes e que não aceitaria ser tutelado por ninguém. Por sua vez, o Supremo Tribunal Federal afirmou que o julgamento de Bolsonaro ainda estava em curso e que a corte trataria o caso com independência e com base nas evidências do processo. Da Rádio Nacional em Brasília, Gésio Passos.
0: Ritmo da notícia, seguimos com Belchior. Comentário a respeito de John.

0: Daniela Mercury, Skank, Minas com Bahia, de Chico Amaral. Maria Gadu, Linha Tênue, de Danny Black. Belchior, comentário a respeito de John, de Belchior.
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0: Os advogados do ex-presidente Jair Bolsonaro têm até a próxima quinta-feira para manifestarem sobre a utilização da imagem e voz do político em um vídeo de inteligência artificial exibido durante a Convenção Nacional do Partido Liberal no último sábado. A decisão é do ministro do STF, Alexandre de Moraes. A repórter Dayana Vitor está aqui no estúdio e vai explicar para a gente. Bom dia, Dayana.
2: Bom dia, Fátima. Pois é, nesta decisão, o ministro Alexandre de Moraes afirma que é necessário esclarecer se Bolsonaro autorizou a produção e a divulgação desse vídeo de inteligência artificial no último sábado, lá na convenção partidária do PL, em São Paulo. Fátima, segundo o ministro, a resposta é necessária para verificar se houve novo descumprimento das condições impostas a Bolsonaro durante a prisão domiciliar humanitária. Se essa hipótese for confirmada, ouvintes, o ex-presidente corre risco de ter esse benefício revogado. Caso ele não tenha autorizado a produção do vídeo, Fátima, Moraes aponta um eventual grave desrespeito à legislação eleitoral por parte do candidato à presidência da República, o senador Flávio Bolsonaro, do PL, podendo, inclusive, acarretar em inelegibilidade. E nós estamos tentando contato com as defesas de Jair Bolsonaro e de Flávio Bolsonaro, mas ainda não conseguimos e qualquer coisa a gente volta para dar esse posicionamento. É com você, Fátima.
0: Obrigada, Dayana Vitor, pelas informações. Esse é o Ritmo da Notícia. Seguimos com Secos e Molhados, Rosa de Hiroshima.

0: Elis Regina para Lennon e McCartney, Guilherme Arantes Coisas do Brasil, Secos e Molhados, Rosa de Hiroshima.
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0: Bom, nesse ano o Brasil já registrou 15 casos de sarampo, sendo que 11 deles seguem em surto ativo, 2 em São Bernardo do Campo e 10 na cidade de São Paulo. Por causa dessa situação, o Ministério da Saúde recomendou nessa terça-feira que as cidades de Guarulhos, São Bernardo do Campo e São Paulo ampliem a vacinação contra o sarampo. A medida é direcionada para todas as pessoas entre 6 meses e 59 anos de idade e deve ser adotada na campanha de multivacinação, que acontece de 3 de agosto a 1º de setembro. A repórter Sara Kines explica os motivos do Ministério da Saúde para a ampliação da vacinação nas cidades paulistas.
2: De acordo com o Ministério da Saúde, as investigações estão em andamento e, por enquanto, os casos são classificados como de fonte de infecção desconhecida. Segundo a pasta, como o surto foi identificado em uma região de grande circulação de pessoas, inclusive de viajantes de outros países, a transmissão ocasional do vírus é favorecida. A melhor alternativa para se proteger contra o sarampo é tomar a vacina tríplice viral, que protege contra sarampo, caxumba e rubéola e é oferecida de forma gratuita nas unidades básicas de saúde. Neste ano, das mais de 7 milhões de doses distribuídas aos estados e municípios, cerca de 2 milhões e 900 mil já foram aplicadas em todo o país. Por conta da circulação do vírus, a recomendação é que a chamada dose zero seja aplicada em crianças de 6 a 11 meses de idade, grupo que está mais sujeito a desenvolver formas graves da doença. Entre os sintomas do sarampo estão febre alta, manchas vermelhas na pele, tosse, coriza,

0: conjuntivite e mal-estar intenso. Em caso de sintomas, a Secretaria de Estado da Saúde de São Paulo recomenda o atendimento em unidade de saúde para avaliação e orientação sobre exames. Durante a suspeita da doença, a orientação é evitar contato com outras pessoas, já que o sarampo é altamente contagioso e pode ser transmitido por meio de tosse, fala ou espirro. Quem não tem comprovante de vacinação ou está em dúvida sobre o esquema vacinal, deve procurar uma unidade básica de saúde para avaliação da caderneta. A vacina tríplice viral é segura e é possível tirar dúvidas no site vacina100duvidas.sp.gov.br. Da Rádio Nacional em São Paulo, Sara Kines.
1: E agora o seu Valença no ritmo da notícia, Anunciação.

0: João Donato Tri, Zeca Pagodinho, Sambou Sambou. Wilson Simoninha, é isso que dá ao seu Valença, anunciação de Alceu Valença.
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0: Uma notícia interessante para quem tem dívidas que podem ser renegociadas pelo programa Desenrola 2.0. O prazo para adesão foi prorrogado. A medida foi anunciada nesta terça-feira. Gabriel Correia está na linha. Bom dia, Gabriel. Quando é que terminaria o prazo para adesão ao Desenrola? Bom, agora ele vai até quando?
2: Bom dia, Fátima. Bom dia para você e bom dia para os ouvintes. Olha, Fátima, o programa ele venceria na próxima semana, mas agora o novo período de vigência vai até o dia 31 do próximo mês. Com a prorrogação, consumidores com pendências financeiras terão cerca de mais um mês para regularizar a situação junto às instituições bancárias, conforme explicou ontem o ministro da Fazenda, Dario Durigan.
3: Esse prazo adicional vai ser importante, inclusive, para que as pessoas que hoje estão tentando acessar os programas de moto, de carro, para trocar sua moto, trocar seu carro, possam resolver eventuais pendências que têm nos bancos previamente, que é usar o desenrola, para depois se enquadrar nas condições para as operações de carro e moto também poderem fazer jus a essas obrigações.
2: Ainda de acordo com o ministro, a extensão do cronograma não vai demandar novos recursos do Fundo de Garantia de Operações. Ou seja, do ponto de vista fiscal ou do ponto de vista do impacto direto ao Tesouro Nacional, não gera mais custos. As condições do programa continuam as mesmas também. Até agora, mais de 9 milhões de famílias foram atendidas. 2 milhões e meio renegociaram as dívidas bancárias com pagamento à vista. Mais de 1,5 milhão optaram pelo parcelamento. E 5 milhões de pessoas tiveram o nome de inadimplentes retirados por causa de débitos de pequeno valor, embora a dívida continue para renegociação futura. A expectativa é que, com esse mês adicional de prazo, o total de beneficiários do Desenrola chegue a 10 milhões.

0: publicação oficial da nova data limite deve ser feita até na sexta-feira. Fátima, volto contigo.
1: Obrigada, Gabriel Corrêa, pelas informações. Bom dia para você. Esse é o Ritmo da Notícia, aqui na nossa Rádio Nacional. Vamos de música. Gonzaguinha, recado.

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1: Transistor. Uma única palavra, muitas transformações. Se o rádio já chegava longe e se consolidava como o principal veículo de comunicação, um novo componente elétrico vai revolucionar a maneira de ouvir, mas também de fazer as transmissões radiofônicas.
2: O nome técnico talvez não seja familiar, mas agora você certamente vai entender do que estamos falando. É do famoso radinho de pilha.
1: Antes pesados, movidos a válvulas e impossíveis de carregar para cima e para baixo, a novidade permitiu que os aparelhos de rádio passassem a ser grandes companheiros. Na década de 1960, uma cena começou a ser cada vez mais frequente. No trem, nos estádios, no trabalho.
3: Eu ouvi rádio desde pequeno, sabe? Aqui na minha casa tinha um rádio antigo, daqueles que só era AM, que botava na tomada. Eu lembro que até eu queimei o rádio da minha mãe, botei em 110, aqui é 220, assim, aquela loucura toda. Então, desde muito novo, eu sempre fui muito fã de rádio.
2: Este é o nosso ouvinte, Márcio Vanderlei, da cidade de Limoeiro, em Pernambuco. Ele conta que o amor pelo rádio acompanhou as evoluções tecnológicas.
3: Eu tinha um gravadorzinho que eu escutava rádio de tudo que era lugar, pelas ondas curtas. Eu ficava muito emocionado assim, até já ouvia a Rádio Nacional pela

0: pelas ondas curtas. Então, assim, eu tenho muito amor pelo rádio. O rádio, para mim, é um membro da família, é um companheiro meu, que me acompanha todas as manhãs, todas as tardes. Eu não vivo sem rádio, acredita? Mesmo a notícia sendo ruim, eu ainda fico, assim, feliz em poder estar ouvindo o rádio. E, para mim, vai ser sempre aquele que eu vou levar sempre comigo. No trabalho, eu levo ele, em casa, eu tenho ele.
1: Hoje, Márcio Vanderlei ouve a Nacional pela internet. Mas vamos com calma, porque aqui na nossa história o caminho ainda vai ser longo até que a tecnologia dê um salto e revolucione mais uma vez as transmissões em tempo real.
2: Nos anos 1970, o rádio portátil se tornou um bem de consumo popular no Brasil. Ainda não tão barato, mas já acessível para um trabalhador assalariado. Os mais simples custavam 50 cruzeiros, algo como R$ 200 nos dias de hoje.
1: As mudanças possibilitadas pelo transistor vão pressionar também a forma de produzir as informações. O instantâneo, o ao vivo, o direto do local dos acontecimentos passaram a ser cada vez mais um valor.
2: Mas os desafios para a fluidez dessa comunicação ainda eram imensos. Nas primeiras décadas da Rádio Nacional, as reportagens externas eram raras.
3: Ao vivo, em algumas ocasiões. Por exemplo, na transmissão do Festival Internacional da Canção Popular, ou quando acontecia alguma coisa na cidade assim de super importante.
1: Essa é a jornalista Érica Werneck, que chegou à Nacional como estagiária na década de 1960.
3: E era até engraçado, porque a gente não saía com equipe, com equipamento para falar ao vivo, e a gente e todas as emissoras de rádio, né? Entravam numa loja, pediam para matar o telefone. Sabe o que é matar o telefone? É você desligar o telefone e você ligar o seu microfone na linha telefônica. A gente conseguia entrar no ar assim.
2: Para fazer coberturas maiores, como as partidas de futebol, desfiles de carnaval, comícios, concursos para a rainha do rádio e festivais realizados fora da emissora, a Nacional passou a contar também com unidades móveis de transmissão.
4: A Rádio Nacional tem a satisfação de apresentar a distinta plateia do Teatro Municipal do Rio de Janeiro e aos sintonizadores de suas ondas curtas e médias uma audição de gala da música popular brasileira.
3: O microfone sem fio que a gente usava era um tijolo que pesava, não sei, 2 quilos, ou 3 quilos, ou 1,5 quilo. Eu sei que ele pesava muito à medida que o tempo passava, né? Por exemplo, em transmissão de carnaval. A gente ia para a avenida e quanto mais a gente andava, quanto mais o relógio andava, mais aquilo ficava pesado. Era muito. Hoje você é sopa no mel, né?
1: A nossa sopa no mel da equipe de reportagem de hoje ainda vai demorar algumas décadas para adoçar. Mas graças aos avanços tecnológicos, o rádio e a Nacional passam a ser companhia em todos os lugares.
5: Fala, caminhoneiro.
6: Bom dia, Marcelo. Bom dia. Bom dia, Cleo Borges. Bom dia, Gil. Aquele bom dia, Marcelo, a todos que estão agora na sintonia da programação, a todos os caminhoneiros.
7: Uma boa jornada para você, aquele buzinaço, né, para ficar bonito e aquele elogião para você, viu? Vamos prosseguindo por aqui com o nosso Brasil.
2: Nas estradas, na cidade e no campo, a lida diária passa a ter pelo menos duas boas companhias: uma garrafa de café e o radinho de pilha.
1: Este episódio usou áudios do acervo da Empresa Brasil de Comunicação.
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3: Olá, bom dia, minha fronteira querida. Bom dia, Tabatinga. Bom dia, Benjamin Constant, Laia do Norte, São Paulo de Olivença, você de Amaturá, Santo Antônio do Içá, Tonantins, Jutaí, Fonte Boa, você da Colômbia, muito buenos dias, Peru, bom dia, Nomangue, Eranacuema, a todos os indígenas do Alto Solimões e da nossa fronteira. É, minha gente, a sua amiga Mislaine Ferreira chegando mais uma vez para te fazer companhia. Hoje, dia 29 de julho de 2026, junto com o Moisés Arévalo nos trabalhos técnicos. Bom dia, Moisés, tudo bem? Eu ainda com essa minha voz aqui fanhosa.
4: Bom dia!
3: Riquinha. Oh, bom dia, a voz do Moisés aí tá intacta, gente. Essa não muda, nem com gripe. bom dia para você que ligou o seu rádio agora. Temos a companhia também da nossa gerente da Rádio Nacional, Bianca Petená, e do gerente executivo, Carlos Sena. O programa Alô Fronteira está começando e eu quero te convidar a ficar com a gente até as 10 da manhã. E já chega para cantar para você a música Suíte 2, Gustavo Lima. São 8 horas e 9 minutos.

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Maravilha, minha gente. Você está ligado na Rádio Nacional e o programa Alô Fronteira. Bom dia para você que sintonizou a nossa 96.1 FM neste momento. Fique conosco, esse é o programa Alô Fronteira, que vai ao ar toda segunda-feira, de segunda a sexta, aqui pela Rádio Nacional, de 8 às 10 da manhã. Sempre com muita informação, companhia, alegria com a sua participação. E falando em informação, hoje nosso programa, já vamos trazer para você informações. O Otto Farias conversou com a Wilane Maria, ela que é porta-estandarte do Boi Corajoso. Vamos trazer essa informação com ela hoje, a participação do Otto nessa entrevista já. E também vamos ter o Entenda Direito hoje no programa, né? Hoje é quarta-feira, é dia de Entenda Direito. Vamos ouvir uma entrevista também com o Otto Farias, que conversou com a defensora pública Tatiana Borges sobre infrações de trânsito. E esse assunto é sempre muito importante para nós aqui em Tabatinga, para a nossa fronteira, né? Para a nossa tríplice fronteira, para estarmos atentos, protegidos, seguros, para cuidarmos da segurança do nosso trânsito. Então, convido você a ficar com a gente. Já eu trago a previsão do tempo, nível do rio, tem ainda o boletim de informação. Hoje temos várias notícias e informações para compartilhar com você da nossa cidade, também do Alto Solimões. Fique com a gente. E se você tem alguma informação, um recado, um aviso comunicado, envie para o número de telefone WhatsApp 97-98407-1680. Esse é o número para sua participação. 97-98407-1680. Vamos trazer mais um sucesso musical. Já eu volto com a previsão do tempo de hoje. Agora você curte Zezé de Camargo e Luciano com a música A Ferro e Fogo. Bom dia, Fronteira. Bom dia, Tabatinga.

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1: E vamos trazendo a previsão do tempo de hoje para a nossa fronteira e para Tabatinga, Benjamin Constant, Atalaia do Norte, também em São Paulo de Olivença e a Maturá. O tempo claro, a parcialmente nublado. Temperatura máxima vai ficar aí em 33 graus e a mínima 24 graus nessas cidades da nossa região. Já os municípios de Tonantins, Jutaí e Fonte Boa, por lá o tempo claro a nublado com possibilidade de chuva em áreas isoladas. A temperatura mínima vai ficar em 25 graus e a máxima em 32 graus. Então essa é a previsão do tempo para Tabatinga e a nossa região do Alto Solimões. Atualizando você também sobre o nível do Rio Solimões, de ontem para hoje secou 14 centímetros. Hoje estamos em 6 metros e 31 centímetros. Continua secando, né? Secando intensamente o nosso Rio Solimões. De ontem para hoje, 14 centímetros a menos e a medida está em 6 metros e 31 centímetros hoje. São 8 horas e 21 minutos. Obrigada a você que já está na sintonia da Rádio Nacional. Quero mandar um bom dia todo especial, né, para o nosso amigo Jorge Macedo. Ele que está falando assim: bom dia, minha querida amiga Miss, bom dia. Moisés, também bom dia. Excelente dia para todos nós com saúde. Ai, como precisamos, né, de saúde. Estamos celebrando as festas pátrias aqui em Lima, Peru. Ave verdade, de Lima, Peru, a independência do nosso país vizinho, Peru. Parabéns, meu amigo Jorge. Obrigada pela sua participação e pela sua informação, meu amigo. Meu abraço e peço a música do Timóteo? Aguinaldo Timóteo, será, meu Isés? A Casa do Sol Nascente. Meu abraço e meu carinho. Beijos, tchau. Meu carinho para você também, Jorge. Ele mandou uma foto aqui dessa celebração, né, das festas pátrias lá em Lima, Peru. É, eu acho que é numa praça pública, algo assim, né, Jorge? Muito obrigada, viu, querido? Feliz aí, felicidades, né, pela

independência do Peru, né, nosso país vizinho, que está aí celebrando mais um aniversário dessa pátria tão amada, tão cheia de cultura, tão cheia de alegria, né, que é o nosso Peru, amigos vizinhos aqui em frente à Tabatinga. Muito obrigada. Parabéns para vocês, né, que esse país continue crescendo na sua independência, na sua cultura, trazendo aí o que o seu povo precisa, né, que é qualidade de vida, que é cuidados com a saúde, com a educação, tudo que vocês estão aí sonhando e planejando para esse para o estado, né, para o país, que seja aí mesmo realizado e concretizado. Um abraço, meu amigo. Quem mais está por aqui com a gente? O Vanderlei Dias. Vanderlei, bom dia, tudo bem? Ele está falando aqui, Iranaquema, Miss. Um bom dia para todos. Iranaquema, bom dia para você, bom trabalho. Obrigada pela sua companhia. Deixa eu ver quem mais, gente. É a Graça, eu acho que é Graça o nome dela. Isso, é a Graça Marinho, também passando aqui para dar um bom dia para a gente. Bom dia, Graça, tudo bem? Ela deixou uma mensagem assim: bom dia, que esse dia seja cheio de luz, paz, saúde, amor e muitas bênçãos de Deus para você e sua família. Amém, Graça. Como eu preciso de saúde, né? Essa gripe tá me pegando de um jeito. Eu tô fazendo de tudo. Eu tô aqui com uma garrafa de água, uma garrafa de chá com alho, com limão, com tudo que é preciso para me recuperar aqui, né? Dessa voz, dessa gripe. Enfim, obrigada, viu, querida? Muita luz, muita paz, muito amor e tudo que você precisa para esse dia. Um beijo para você, obrigada pela sua sintonia e pela sua companhia. Quem mais aqui com a gente? Valdirley deixando mais uma mensagem para a gente. Agradeço a Deus pelo que não deu certo, pelo que está dando certo e pelo que ainda vai dar. É tudo no tempo dele. Bom dia, é verdade, né? A gratidão atrai com certeza coisas boas e aquilo que nós sonhamos e esperamos, né? Devemos agradecer sempre pelo que temos e, com certeza, o que ainda não temos, o que desejamos, vai chegar. Bom dia, boa quarta-feira para todos. Vamos com mais música. Agora, já atendendo o nosso amigo, quem pediu foi Jorge Macedo, né? Agnaldo Timóteo, A Casa do Sol Nascente, para você.

8 horas e 29 minutos, aí Jorge Macedo, seu Agnaldo Timóteo, né, que você pediu. E por aqui temos a participação da nossa querida professora Irani, lá da Comunidade São José. Ela que deixou uma mensagem assim pra gente. Bom dia, Miss Lene, bom dia. Um abraço para você, querida. Outro bem apertado para a senhora, professora Irani. Ela tá parabenizando a sua filha, né? Sua primogênita, Elbia. Hoje é aniversário da Elbia. Desejo que essa data se repita por muitos e muitos anos, com muita paz, saúde, amor, felicidades e muito sucesso na sua caminhada. Muitas bênçãos hoje e sempre para você. Parabéns e feliz aniversário, filha. De seus pais, Irani e Juarez. Ofereço todas as músicas do programa Alô Fronteira para ela, que está ouvindo o programa aqui em Benjamin Constant. Ai, que maravilha! Um beijo grande para você, Elbia. Muitas saudades da sua família querida, que amo muito. Um abraço, muitas felicidades, saúde, paz, amor, muitos anos de vida, né? Que Deus abençoe aí sua saúde, sua família, seus sonhos e tudo de maravilhoso. Gratidão, né, por esse dia lindo que é o seu aniversário. Para você e para todos os aniversariantes de hoje, parabéns e feliz aniversário, muitos anos de vida.

0: Muitos anos de vida e feliz aniversário e todas as músicas do nosso programa dedicado para a querida Elbia, lá em Benjamin Constant. Muito obrigada, professora Irani, por trazer, né, essa mensagem para a gente celebrar o aniversário da Elbia junto com vocês. Quero mandar um beijo também para Hermione Luiz e para a Thalissa, que está curtindo o programa Alô Fronteira, lá em Manaus, na capital. Estão pedindo para entrar no grupo do Alô Fronteira. Estamos fora do grupo Alô Fronteira e uma carinha triste na chuva. Eita, vamos colocar vocês lá no grupo da Alô Fronteira, tá bom? Um beijo para vocês, minhas lindas princesas. Neneca linda, um beijo da vovó para você. Obrigada pela companhia. Neida Pérez também. Bom dia, Florzinha. Tô ligadinha e gostaria de curtir Um Sonhador, dedico para toda a família e amigos. E é claro, para você, linda, e o fofo Moisés. Gostei do fofo, Neida. É, acertou direitinho. Um beijo para você. Ela tá falando melhoras para você, gata. Ai, obrigada. Tô aqui tomando meu chá e minha água para ver se eu melhoro até metade do programa com uma voz melhor para vocês, mas sempre com muito carinho e muita alegria. Obrigada pela companhia de todos e pela participação. Vamos no pódio solimão.
1: Pode Solimões.
0: Maravilha, minha gente. Agora vamos trazer uma informação maravilhosa. Quando eu soube dessa notícia, eu disse, ai, que legal. Estamos recebendo aqui nos estúdios da

0: Nacional, a enfermeira e coordenadora do Programa Municipal de Imunizações, Mônica Lopes, que vem trazer informações para a gente sobre o Arraiá do Zé Gotinha, que vai ter aqui em Tabatinga. Já vai ser amanhã, né? Então vamos saber tudo com ela. Seja bem-vinda, enfermeira Mônica, e obrigada por trazer essa informação e compartilhar com a nossa comunidade.
1: Bom dia, Miss Lene. Bom dia a todos os ouvintes da Rádio Nacional do Alto Solimões. Agradeço primeiramente a Deus e obrigada pelo espaço para a gente estar divulgando mais uma ação de saúde em nome da Prefeitura Municipal de Tabatinga e da Secretaria de Saúde. Queremos convidar toda a população de Tabatinga para amanhã, dia 30 de julho, comparecer à UBS mais próxima da sua casa e todas as salas de vacina estarão temáticas ali no Arraial do Zé Gotinha. Teremos normalmente funcionamento dos médicos, os atendimentos com enfermeiros, verificação de pressão, glicemia, testagem rápida, mas especialmente a gente vai ter uma atração para vacina. O Zé Gotinha e a Maria Gotinha vão estar passando em todas as UBSs, levando uma pescaria especial para as crianças que estarão ali. Então a gente vai
0: Ai, que
1: entregar
0: legal.
1: bola, boneca, brinquedos, para a gente trazer uma inovação e tirar esse medo da vacina das crianças e trazer uma memória, uma lembrança feliz
0: É
1: naquele
0: isso,
1: momento.
0: e dá até coragem, né? Força, a criança não chorar na hora da vacina. Porque nem toda criança, né, já tem ali um trauma, já vai com aquele choro, mas aí ela vai pensando agora na pescaria,
1: Na
0: na
1: pescaria.
0: brincadeira, né? E de
1: Exato.
0: repente ganha o certificado de coragem, né? Igual
1: Sim.
0: a minha netinha, né? Com 2 anos, ganhou o certificado de coragem, porque não chorou na vacina. E
1: Exatamente.
0: qual o horário que as crianças vão saber, né? Que
1: Tá.
0: horas que o Zé Gotinha e a
1: A
0: Maria
1: Maria
0: Gotinha vão
1: Gotinha.
0: passar na minha UBS?
1: E a partir das 7 horas, a gente já vai estar saindo para ir em todas as unidades. Então, a
0: Sete da
1: gente,
0: manhã?
1: 7 da manhã. Vai estar funcionando as salas normalmente das 7 ao meio-dia e das 2 às 5. Mas o Zé Gotinha vai passar pela manhã em todas as salas. Vamos encontrar ele novamente já no horário especial, que vai ser em frente à prefeitura, amanhã também, das 5 da tarde às 8 da noite. Então, aquela mãe que não conseguiu, responsável, levar a criança durante o dia, à noite a gente vai estar lá. E também vai ter uma pescaria com mais brindes ainda. Então, é muito importante a gente estar tentando trazer essa criançada de uma forma, né, mais divertida com a vacina para prevenção das doenças.
0: Muito bem, gente. Olha só, se você quer aí ter um momento de alegria na vacinação, vai ser amanhã, durante
1: Amanhã.
0: todo o dia em Tabatinga. E um horário especial, qual é? De 8 da manhã? Da
1: Das
0: noite?
1: 5 da tarde às 8 da noite.
0: 5 da tarde, às 8 da noite, em
1: Frente
0: frente
1: à
0: à
1: prefeitura.
0: prefeitura aqui de
1: Exato.
0: Tabatinga, para quem não conseguir ir durante o dia.
1: Durante o dia.
0: Que maravilha, gente. Mas durante o dia, cada UBS vai ter aí essa programação de atendimento e vai ter a pescaria.
1: Vai ter a pescaria junto com o Zé Gotinha. Ele vai chegar já com a pescaria e a equipe já vai estar ali para ver as crianças, entregar o brinde e qual é a forma de comprovar para brincar na pescaria. Levar o caderneta de vacina. Se a criança tiver com a vacina ok, vai brincar. Se a criança tiver faltando vacina, vai receber a vacina e vai brincar também. Então, a forma da criança brincar é levando a caderneta de vacina, porque
0: Maravilha.
1: conta tanto a gente ver se ela tá em dia, se tá tudo ok, quanto que aquela que tá faltando.
0: Nossa, eu acho que até os adultos querem ser criança. E é todas as vacinas?
1: Todas as vacinas, mas essa ação ela é voltada especialmente para o encerramento da campanha da influenza, que é uma campanha nacional. Então, para a região norte, vai estar fechando dia 31 de julho. Quem tomou. Vai só quem não tomou, na verdade, só vai poder tomar agora em novembro, quando chegar o novo lote. Então, olha só que perigo para quem ainda não tomou, né? Mesmo porque a gente sabe que a vacina da gripe, ela previne as formas mais graves dessa doença. A gente pensa, ah, eu vou tomar a vacina da gripe, eu vou ficar com gripe, vou ficar doente. Não é bem assim. A vacina da gripe, ela vai ir contra as formas mais graves, aquela que não vai te levar para uma internação, aquela que não vai te levar para uma complicação e até mesmo o óbito através desses tipos de vírus, que é o H1N1, o H3N2 e o tipo B. Esses são os vírus mais perigosos da gripe e que a vacina está disponível até sexta-feira agora, então corre que ainda dá tempo para você que não tomou, a partir de 6 meses de idade.
0: É porque muita gente diz que a gripe não mata, né? Mas a complicação da gripe sim, não é?
1: Sim, exatamente. E temos muitos casos relacionados disso no Brasil, por isso que a campanha é nacional e ela está encerrando agora dia 31.
0: Muito bem, então vamos aproveitar, gente, e essa campanha em relação à influenza é para todos os públicos, né? Todas as idades, grupos de risco, então é importante procurar até o dia 31
1: de
0: o atendimento na UBS, né? Do seu bairro aí mais próximo. Maravilha, todos convidados a participar então do Arraiado Zé Gotinha, leve a sua criança, leve, né? E você que também ainda não foi imunizado com a influenza, procure o atendimento na sua UBS. Mais alguma coisa, Mônica?
1: A gente vai estar também com todas as demais vacinas, tanto de criança, pentavalente, tríplice viral, rotavírus, hepatite B, todas as vacinas vão estar disponíveis lá. Para os adultos, a do sarampo, que a gente está vendo nas notícias, que está aumentando casos de sarampo no Peru, por exemplo, e é um país nosso vizinho.
0: Uhum.
1: Então é muito importante a gente estar prevenido contra o sarampo. A gente recebe as primeiras doses na infância, o adulto até 29 anos tem que ter 2 doses e até 50, de 30 a 59 anos, 1 dose. Então, é uma prevenção. A gente viu no México muitos casos de sarampo. Estados Unidos está aumentando casos de sarampo. E era uma doença para já estar erradicada. Já era, não era para existir porque nós temos vacina. Mas, infelizmente, a população ainda não procura e os casos estão aumentando. E é uma doença altamente contagiosa. Então, eu peço encarecidamente você que não sabe onde está o seu cartão, não tem problema, pode procurar o UBS, eles te dão um cartão novo, eles verificam o teu histórico de vacina. E eu mando forças aí para toda a equipe que está fazendo essa mobilização social, os agentes de saúde especialmente, as enfermeiras, os técnicos de enfermagem, os vacinadores que estão realmente mobilizando hoje para amanhã e até sexta-feira a gente concluir um grande público que ainda não tomou a influenza, em especial a do sarampo também.
0: Nossa, então é um alerta para todos aqui na nossa sociedade tabatinguense e para além de Tabatinga, né, para os outros municípios também buscarem essa imunização contra o sarampo, né? É, porque estamos nessa região de fronteira e quanto mais pessoas estiverem imunizadas, mais proteção para toda a nossa população, né? Porque a imunização ela é para você e é para a comunidade também.
1: Exatamente. A vacina ela é uma prevenção coletiva. Se eu tenho mais pessoas vacinadas, eu vou formar uma barreira para a doença não atingir. Então, eu preciso realmente que as crianças, os idosos, as gestantes, que são os nossos grupos mais vulneráveis, estejam com a sua caderneta em dia. E a população em geral. A influenza ela começa a ser prioridade logo no começo, mas depois o Ministério da Saúde ele amplia para todo mundo. Mas no começo a gente vai priorizar os mais vulneráveis, como já fizemos ano passado. E a gente vai voltar a fazer somente em novembro. Por isso que é importante procurar novamente a UBS, verificar se está faltando a vacina para realmente tomar e deixar a imunidade
0: muito
1: mais forte.
0: Muito bem. E para quem tem aquele medo da reação, qual é a reação da vacina da influenza?
1: Da influenza? As reações mais comuns são dor local.
0: Uhum.
1: Dor local, possivelmente um estado febril, depende muito do organismo, mas é algo muito passageiro. Então, crianças podem ter mais um estado febril, onde vai tomar ali um medicamento que a médica vai prescrever para não ter, né, uma evolução da febre, mas é algo muito raro. A influenza é uma das que dá menos reações. Uhum. A gente tem, por exemplo, a pentavalente, que são 5 doenças em uma vacina, ela é mais forte. Então, os nossos bebezinhos sentem mais, né? A coxinha fica muito dolorida, pode ficar roxeada. Mas a influenza, a gente não tem tanta reação assim. Ela demora 2 semanas para gerar o anticorpo, para você vir a ter uma reação. Então, daqui a umas 2 semanas, depois de tomar a vacina, você pode se sentir um pouquinho mais mole, você pode se sentir um pouquinho com febre, ou nada. porque depende muito do organismo,
0: né? E quem pode tomar essa vacina? Por exemplo, a gente está num período que muita gente gripada, inclusive eu, né? Uhum. Se a pessoa estiver gripada, pode tomar vacina mesmo assim?
1: A gente evita. Por quê? Pessoas, a recomendação é, tem febre, não vacina. Se está gripado, não vacina, porque a gente está tentando, a vacina ela vem para prevenir esses vírus. E a gente não sabe qual é o vírus que você tem naquele momento que está gripado. E para não te gerar uma reação e possivelmente colocar a culpa na vacina, a gente prefere, opa, vamos esperar você ficar bem dessa gripe, depois você retorna para tomar a vacina.
0: Muito bem. Tá aí, gente. Vamos procurar, né? Estar imunizados. Procure aí sua caderneta de vacinação. Se não achar, não tem problema, mas vá na UBS e procure tomar a sua vacina contra a influenza, atualizar a caderneta das crianças e também contra o sarampo. Enfermeira Mônica, muito obrigada por ter vindo aqui dar esse recadinho tão importante para a nossa sociedade. Muito obrigada, querida.
1: Eu que agradeço o espaço. E eu peço novamente, reforça esse convite, porque é uma ação que acontece uma vez ao ano, né? O Arraial, a gente traz ele como temática para o Zé Gotinha Maria, trazer essa criança, trazer essa mãe e ter um momento divertido de saúde, prevenção de doença. Mas também que eles possam ali aproveitar a oportunidade de se divertir. Então, antes da vacina já vai levar o brinde, já vai levar a pescaria, ou depois também para trazer esse momento de lembranças felizes dentro da unidade de saúde, não só de doença, não só daquele desconforto, mas de que também estão sendo muito bem cuidados pela nossa Secretaria de Saúde.
0: Muito bem, então é isso. Vamos nos encontrar então no Arraiá do Zé Gotinha, viu, gente? Todo mundo lá. Obrigada, Mônica. Uma ótima ação para vocês. Que todas as metas e objetivos sejam atingidos. Vamos agora tocar para você que pediu, minha querida Neida Pérez, para você, para toda a família Noronha. Ah, um abraço para Silene. Silene que me presenteou ontem com rapaduras, com... como é? Puxa, puxa? É assim que fala? Puxa, puxa, os docinhos puxa, puxa, com mel. Ô, Silene, que bênção. Obrigada, tomei um cafezinho com ela ontem, nos conhecemos pessoalmente, né? Um cafezinho com banana frita na iFry, saudável. E Mari, Moisés, você perdeu. Um beijo para você, eu espero que já tenha acordado. Ela falou que ontem acordou tarde, já na metade do programa. Eita, Silene. Um beijo para você e para todas as meninas lindas, né, da família Noronha. Vamos ouvir com vocês, Leandro Leonardo, Um Sonhador.

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0: Maravilha, minha gente, você está ligado no seu programa Alô Fronteira. Obrigada pela sua companhia e sintonia. E quem está ligadinho com a gente lá na capital, minha netinha está acostumada, gente. Eu acho que ela vai ser locutora. Ela está toda hora ouvindo aqui, pedindo a sua música. Vovó vai tocar para você a música Tapioca. Moisés, procura aí. Acho que é Mastruz com Leite, né? Ela ama essa música. Ela gosta de músicas dançantes, gente, né, nenequinha da vovó? Daqui a pouquinho vamos dedicar essa música Tapioca para ela e para todos os nossos amigos agricultores de Tabatinga, Benjamim, Atalaia do Norte, todo o Alto Solimões. E hoje o programa, eu estou muito feliz, apesar de estar gripadinha aqui, e fazendo de tudo para ficar boa, né? Que está recheado de informação, de visitas no estúdio. Estou aqui com o nosso querido Francisco Salles Barbosa, que veio deixar o seu recadinho. Ele que é famoso, conhecido como Chico Bodó. É, seu Chico, Chico Bodó. Bom dia.
1: Bom dia.
0: Tudo bem?
1: Bem, graças a Deus.
0: Como é que vai a bodózada?
1: Está comendo muito bodó? Eu estou triste agora porque eu fui lá para uma igreja e acompanhei a igreja lá, muito legal e coisa e tal. Aí eu me batizei. O cara disse que é para as mulheres não comer bodó, agora ficou triste.
0: Meu Deus. Do céu, seu Chico. Seu Chico, de onde vem esse apelido, Chico Bodó? Porque
1: olha, acontece o seguinte...
0: de bodó?
1: Não, o meu pai, ele era lá das cabeceiras... Ele era do Rio Grande do Sul, mas veio com 2 anos de idade. Criou-se dentro do Javari. E aí, foi para as cabeceiras do Curuçá cortar o tempo da seringa. O pai dele veio com uma saudade da borracha. Aí... O cara de fora que não tem costume, o pião bate em cima, lepe e um que chega...
0: Isso,
1: aí,
0: parece que
1: ficava
0: chama,
1: aquelas
0: né?
1: feridas, ficava com casca de bodó. E ele tinha um cunhado, que é o pai do Raimundo Palmeira, avô do Raimundo Palmeira. Aí, esse menino parece um bodó, e a turma tomaram de conta. Ele era mais conhecido por bodó do que pelo nome. O nome dele era João Emílio Barbosa, mas era mais conhecido por bodó,
0: sabe? Então sou irmão do seu pai, esse apelido.
1: E aí, por causa disso, o bodózinho, o bodózinho. Aí, os outros que vieram pra cá, como o Altino, o Manel... O Jota Salles, aí eles conhecem por Salles Barbosa. Mas eu, como fiquei lá dentro do Rio que nós fomos criados, aí o Bodozinho. Aí, quando eu fui crescendo o Bodozinho, aí passou para Chico Bodó e aí pronto.
0: Ficou aí
1: Chico Bodó.
0: Então, olha, eu tive essa curiosidade, né? Que a gente chama ele Chico Bodó, mas da onde? Achei que era porque o senhor gostava muito de comer bodó,
1: não,
0: de fazer
1: é porque
0: aquela bodozada.
1: O papai era conhecido por Bodó e aí me apelidaram de Chico Bodó. Era
0: tá
1: Bodozinho,
0: vendo,
1: eu fui crescendo aí Chico
0: São
1: Bodó.
0: São heranças
1: Chico
0: de
1: Bodó,
0: pai para filhos. É. E o senhor tem um recadinho hoje aqui para passar
1: os
0: ouvintes?
1: Um recadinho para lá para nossa comunidade. E meu filho que aniversariou ontem, completando 41 anos.
0: Qual é o nome dele?
1: O nome dele é Minevaldo de

0: Mas é conhecido por louro.
1: Minevaldo, mais um aniversariante hoje junto com a Elbia. Eita, vamos fazer a festa. Vamos procurar uma música bem bonita para os aniversariantes, Moisés. Fique à vontade, seu Chico, para homenagear seu filho,
0: É, pois
1: Minevaldo.
0: é. Aí, como eu. Ele nasceu na minha mão e criou-se, eu não sou pai dele, mas ele me chama de pai, eu brigo, morro pelo meu pai, aí eu tenho como filho, né? E aí, ele foi ontem lá, mas avisou que vinha sair, eu fui lá. Foi extrair um dente, não arrancaram, mexeram, ficou pior. Aí eu digo, vai aí no postozinho. Ele foi aqui no Vila Verde, aí com uns 20 minutos ele chegou. Eu digo, agora o remédio nosso é sal, faz uma caldeirada de sal de vez em quando tu joga fora, lava e joga. E topei lá na feira, que foi lá pro negócio do pescador lá, ele é associado lá no pescador. E aí ele foi pra lá, já tava comendo, já tá melhor, graças
1: Tá
0: a Deus.
1: melhor, né?
0: É.
1: Graças a Deus.
0: Então
1: Com
0: se ele tá,
1: saúde,
0: completou
1: né?
0: os 40 anos ontem, aí eu. Sinto muito feliz que
1: A
0: ele é um
1: boa
0: cara muito
1: idade, a idade
0: bacana,
1: da
0: né?
1: maturidade, né?
0: É, já tá começando a pensar. Só que quando ele bebe, fica não a gente. Mas ele não estando bebe,
1: Oh,
0: não
1: meu
0: tem pessoa
1: Deus.
0: melhor. Trabalhador e trabalha quando bebe.
1: Feliz aniversário, então, para o
0: Pois é. E aí
1: Minevaldo.
0: eu desejo felicidade, muita felicidade para todos da família e homenagem ao meu filho, o Minevaldo de Souza, conhecido por Louro, completando os 40 anos, e desejo paz, amor e tranquilidade. E queria cantar o parabenzinho para ele também,
1: Com
0: esposa.
1: certeza, pode cantar.
0: Tá, pois é, eu vou cantar o parabéns para o meu filhinho, porque ele é um cara que diz que ele não presta. Para mim, ele é gente boa. Pai.

0: Parabéns, parabéns, salve, salve essa data de hoje, salve, salve o seu aniversário. Deus lhe dê muitos anos pra ver tu viver mais de um centenário. Os anjinhos do céu nesta hora, esperança na terra, porque assoprar a velhinha do bolo e cantar parabéns pra você. Viva o aniversariante, meu filho, e os amazonenses, os brasileiros, colombianos e peruanos, e todos que estiver ouvindo.
1: E viva todos os aniversariantes de hoje, com essa alegria do seu Chico.
0: Viva!
1: Seu Chico, muito obrigada pela sua companhia, pela sua participação. Parabéns pelo Dia do Agricultor também, né?
0: Yeah.
1: Que foi ontem, aliás, que... É, foi ontem. E aí, ontem fizemos uma homenagem para todos os agricultores, mas o senhor que também levou uma vida inteirinha, né, na agricultura. Yeah. Parabéns para o senhor.
0: Eu tenho até a música da agricultura.
1: É, o senhor canta também a música do agricultor? Uhum. Então cante aí um pedacinho da música.
0: Eu vou começar agora. Vou começar lá de onde eu nasci, né? Que eu sou caboclo do Javari. Isso. Eu nasci no Javari, isso foi a minha sorte. Sou de Benjamin Constante, adeus Talaiá do Norte. Tabatinga é terra boa, terra de grande beleza. Vamos todos trabalhar, preservando a natureza. No PDS Itacana, eu vivo da agricultura. 2020 até os 30, tudo vai ser de fartura. Tem cana, tem a banana, melancia e mandioca. Os homens faz a farinha, as mulheres faz tapioca. Gosto das colombianas, peruana e brasileira. Vou deixando meu abraço, abraçando as três fronteiras. Pra toda a turma que está ouvindo a Rádio Nacional e todos que trabalham na Rádio Nacional, locutor e locutora. E graças a Deus, muito obrigado pela oportunidade.
2: Brasil!
1: Viva seu Chico Bodó, viva todos os agricultores, viva. E a nossa Tríplice Fronteira e o Alto Solimões. Seu Chico, você sempre é maravilhoso. Obrigada,
0: graças
1: sempre
0: a Deus.
1: Muita felicidade.
0: Eu falo só besteira, mas a minha besteira serve pra alguém aí.
1: Sempre muita felicidade de receber o senhor aqui. Seja muito bem-vindo sempre, tá bom? Aí o senhor pode tomar um cafezinho aí na nossa recepção com o Valdomiro, com a Val, que eles e fazer a festa também, continuar essa festa. Ah, é o Zé Fininho que tá hoje, né? É o Almerindo.
0: Não, o Chico Bodó ainda não morreu, não. Eu tô voltando na comunidade de São João qualquer hora. Eu tô
1: voltando
0: lá,
1: tá,
0: se Deus
1: aí,
0: quiser.
1: Gente, vai sim. E o lugar de raiz a gente não esquece nunca, né?
0: E é onde a gente é acostumado.
1: É.
0: Né?
1: Falta. Não tem jeito.
0: É muito bom. Minha filha foi embora pro Rio Grande do Sul, me deixou lá. Muito bacana. Só que... É dos outros, né?
1: É verdade.
0: Ela não vem tão cedo, é 2 anos.
1: Ele vai voltar pro seu cantinho,
0: a
1: lá na comunidade.
0: Aí, tinha ido pra Manaus, chegou ontem. Veio buscar os documentos e...
1: Muito obrigada, seu Chico. A gente vai prosear depois, tá bom? Um abraço pro senhor. Obrigada pela sua companhia, sua alegria compartilhada aqui com os nossos ouvintes. E agora você curte a música Tapioca Mastruz com Leite, que vai para Manaus.

0: Manaus
1: Aí eu
0: para.
1: fiz uma do Raimundo Dimas.
0: Eita, Raimundo Dimas, o seu Chico tá pedindo aqui
1: É
0: depois da
1: meu amigo de
0: tapioca.
1: infância, Raimundo Dimas.
0: É, amigo de infância. Maravilha, para todos os benjaminenses, Raimundo Dimas é de lá, né? Então, um abraço daqui a pouquinho, depois da tapioca com mastruz com leite.
1: Fica lá de dentro do Ituí.
0: É?
1: De lá.

0: Eita, minha gente querida, que os nossos ouvintes estão dançando, dançando na sala, na cozinha, na recepção da rádio. Seu Chico Bodó já virou bailarino aqui na recepção. E lá em Manaus, a minha netinha Hermione Luiz dançando, chega a saia, rodava a música Tapioca. Olha só, viu, Elbia? E também Minevaldes, aniversariante de hoje, uma festa no programa Alô Fronteira, em todas as nossas cidades, dos nossos ouvintes e comunidades. Maravilha, hein? É alegria na Rádio Nacional, mas é informação, é companhia, né, minha amiga Silene? Eu acho que ela acordou agora, viu? Mandei um alô cedinho, Silene, agradecendo, falando que a gente se conheceu ontem, tomamos um cafezinho com banana frita na air fry e Mari, que foi delicioso, né? Que você me presenteou, mas acho que você não ouviu, né? Ela falou que tá tomando café agora, Moisés. Ô, oh, vida boa, né? Bom demais! É, Moisés, vai chegar o dia que você vai se aposentar também, né? Vamos ouvir o áudio da nossa amiga Silene. Bom dia, Silene!
1: Bom dia, minha amiga. Como você mexeu? Mexeu melhor da gripe?
0: Tô aqui, minha amiga. Melhor.
1: Manda meu café aqui, lembrando de você.
0: Ai, que maravilha.
1: Bom café. Mas espero que você esteja melhor da gripe, tá bom?
0: Tô melhorando. É, o problema é esses ar-condicionados, né? Que
1: chega aqui. Marlene, eu tô ouvindo o programa e gostaria de ouvir uma música com Rodrigo Silva.
0: Rodrigo Silva.
1: Jaqueline do Violeiro, tá bom?
0: Jaqueline do Violeiro, é o nome.
1: Referência para o meu irmão Pepito, meu sobrinho e para minhas irmãs. Para você também, tá bom? Todo carinho.
0: Um abraço.
1: Desejo melhoras para você.
0: Obrigada. Tchau, gente. Tchau. A gente vai decifrar aqui o nome da música.

0: É, já que é um nome de uma pessoa, o nome da música, Moisés. A gente vai achar a sua música, tá bom, Silene? Obrigada, meu amor, pela sua companhia. Estou aqui lutando com essa gripe, mas a gente, no, nosso ambiente de trabalho é todo climatizado, né, gente? Aí a gente melhora um pouquinho e depois piora de novo e assim vamos levando. Mas uma hora essa gripe danada sai de mim, se Deus quiser. E é um abraço para o Teixeirinha, para o Pepito, né, para Maribel, nossa princesa. Não sei se ela está ouvindo hoje, se está na aula. É um abraço para toda essa família querida. Para o Jaime Luiz também. Conheci o Jaiminho ontem, um fofo, lindo demais. Um beijo para você, Jaime. E agora a gente vai trazer informação, gente. Está na hora de mais informação para você. Otto Farias conversou com a defensora pública Tatiana Borges, né? No nosso quadro Entenda Direito de hoje, nós vamos trazer essa informação com ele sobre infrações de trânsito, né? Que nós precisamos estar atento, entender o que são essas infrações de trânsito e como podemos evitar na direção dos nossos veículos, tá bom? Vamos conferir então essa informação agora no programa Lô Fronteira.
1: Nós vamos conversar nesse momento com a defensora pública, a doutora Tatiana Borges, e vamos falar sobre dois crimes específicos previstos no Código de Trânsito. Gente, esse assunto ele é muito importante nós sabermos com relação ao trânsito. Vamos tratar então para que possamos entender melhor. E esses assuntos ele está nos artigos 309 e 310. E ao tratar desses dois crimes, a defensora vai falar as consequências dessas condutas criminosas. Então, nós vamos entender um pouco mais para que possamos estar ciente do que estamos praticando no trânsito. Muito bom dia, Tatiana Borges. Seja bem-vinda ao programa.
2: Bom dia, Otto. Bom dia, senhores ouvintes. Então, hoje eu vou falar de um tema muito importante e que percebo pela minha atuação profissional que é algo corriqueiro aqui na cidade de Tabatinga, que trata-se do crime de trânsito previsto no artigo 310 e 309, e explicar, né, quando que ocorre a consumação desses crimes no decorrer do nosso bate-papo. Eu vou trazer aqui uma situação hipotética para eu tentar transmitir a mensagem da forma mais didática possível. Vamos supor, então, a seguinte situação: Pedro permitiu a direção de seu carro a Maria, que não tem habilitação, não tem carteira nacional de habilitação. Nesse caso específico, será que Pedro cometeu um crime de trânsito? E Maria, que recebeu o carro de Pedro, será que ela também cometeu um crime de trânsito? Ou será que ambos, Pedro e Maria, cometeram um crime de trânsito? Ou será que nenhum dos dois não cometeu crime algum? Bom, então, nessa situação que eu acabei de narrar, Maria comete uma infração administrativa prevista no artigo 162 do Código de Trânsito, que é dirigir veículo sem possuir carteira nacional de habilitação, permissão para dirigir ou autorização para conduzir ciclomotor. E as consequências desta infração administrativa é que é uma infração gravíssima, aí perde pontos, né, na carteira, tem a penalidade de multa, que pode chegar até 3 vezes o valor da multa, e ainda tem uma medida administrativa que é a retenção do veículo até a apresentação do condutor habilitado. Existe também uma outra infração administrativa prevista no artigo 163, que diz o seguinte: entregar a direção do veículo à pessoa nas condições previstas no artigo anterior. Ou seja, a primeira infração diz respeito a dirigir o veículo sem carteira de habilitação, conforme eu disse anteriormente. Agora, essa infração do artigo 163 diz respeito a entregar o veículo, que foi o que o Pedro fez, no meu exemplo aqui, em relação à Maria. Também constitui uma infração administrativa de natureza gravíssima, com penalidade de multa e também com a mesma medida administrativa que é a retenção do veículo. Então, até aqui, de acordo com o meu exemplo, tanto Pedro quanto Maria cometeram infrações administrativas.

Agora, esse ato de Pedro, além de ser uma infração administrativa que gera multa e pontos na carteira, é também um ato criminoso previsto no artigo 310. Esse artigo 310 diz o seguinte: permitir, confiar ou entregar a direção de veículo automotor à pessoa não habilitada ou com habilitação cassada ou com o direito de dirigir suspenso ou ainda a quem, por seu estado de saúde físico ou mental ou por embriaguez, não esteja em condição de conduzir com segurança. Aí, a pena desse crime é de detenção de 6 meses a 1 ano ou multa. Ou seja, é um crime com uma pena relativamente baixa. E aí, o juiz, caso tenha realmente o processo e no final uma sentença condenatória, o juiz vai decidir se aplica a pena de detenção ou a pena de multa. Agora, o que é que acontece? Esse ato criminoso previsto no artigo 310 do Código de Trânsito diz o seguinte, que ele pode ocorrer não somente porque a pessoa não tem habilitação para dirigir. Pode ser que a pessoa que, no nosso exemplo, o Pedro, confiou o carro dele, no caso a Maria, pode ser que ela tenha habilitação, só que ela não estava em condição de saúde para conduzir aquele veículo. Ela não estava em condição nem física, nem mental, ou talvez ela estava até embriagada e o veículo foi confiado a ela, e aí vai caracterizar o crime. Nesse caso, no meu exemplo, Pedro cometeu esse crime. Quero ressaltar também aqui para vocês que não só o proprietário do veículo pode cometer esse crime, como também um mero detentor. O detentor é aquele que não é o proprietário, mas tem o veículo por alguma razão, em seu poder. Exatamente. Aqui eu posso te dar um exemplo de uma pessoa que trabalha na autoescola como condutor. Ele vai ensinar as pessoas a dirigir, só que ele pega o carro no dia de folga dele e confia esse carro, ele vai ensinar um terceiro a dirigir, sendo que essa pessoa nem está em processo de habilitação, e aí houve já a consumação do crime do artigo 310, que é permitir autorizar um terceiro a utilizar o veículo sem a devida habilitação para tal. E um outro exemplo de detentor também é o motorista de uma empresa, que ele pode emprestar o carro da empresa para o filho dele que não tem habilitação. Então, de acordo com o nosso caso aqui hipotético, Pedro cometeu o crime de trânsito ao emprestar o veículo para Maria, que não possui habilitação. Agora, vamos analisar o comportamento de Maria. Será que Maria cometeu um crime? O artigo 309 do nosso Código de Trânsito Nacional diz que dirigir veículo automotor em via pública sem a devida permissão para dirigir ou habilitação, ou ainda, se cassado o direito de dirigir, gerando perigo de dano. Esse crime aqui, ele tem um diferencial do artigo 309. Apesar de Maria não ter habilitação, não significa que ela necessariamente, ao dirigir o carro de um terceiro, que ela vai cometer esse crime. Ela só vai cometer o crime se ela gerar um perigo de dano, se ela começar a dirigir em zigue-zague, ultrapassando sinal vermelho, invadindo calçadas. Então, ela dirige de uma forma assim, que é flagrante que ela está colocando em risco, né, a vida de terceiro ou patrimônio de terceiros. Aí, nesse caso, a conduta de Maria também passa a ser criminosa. Agora, para não estender muito o assunto, porque é uma questão muito técnica, eu já vou agora finalizar para dizer o seguinte: por que que eu escolhi esse tema? Porque eu percebo que aqui em Tabatinga, muitas pessoas menores de idade são abordadas nas vias públicas por policiais, numa blitz. E aí, o que que acontece? O pai lá vai acabar recebendo uma intimação, uma citação do poder público para comparecer em uma audiência para tentar fazer um acordo. Por que que isso acontece? Porque esses crimes, como eu disse, eles têm pena baixa, então pena menor, e comporta, então, a realização de um acordo. É o que a gente chama, tecnicamente, de crimes de menor potencial ofensivo. Então, o pai pode ter um prejuízo material. Normalmente, o Ministério Público oferece uma proposta de até 2 salários mínimos, para que não tenha o processo. E os pais, claro, né, acabam aceitando a proposta, porque ninguém quer ter problema com a justiça, quer ter um processo, um desgaste e tudo mais. Então, o meu conselho é que os pais guardem bem a chave do veículo, da moto, do carro, para evitar que os filhos menores peguem o carro e que cometam a infração, e que o pior de tudo, né, pode acontecer até um crime maior, que é um homicídio no trânsito, né, alguém pode se machucar.

0: Onde é que entra a questão do uso do capacete, né? Por exemplo, em Tabatinga, por exemplo, as pessoas pilotam muita moto, né? E aqui a maioria é motocicletas. E o condutor que não está usando o capacete, qual é a penalidade dele?
1: Olha, a penalidade específica, valores e tudo, eu não sei te dizer, porque isso também
0: Sim.
1: varia e há uma atualização, anual. Mas constitui sim uma infração, né, de trânsito, que pode gerar pontos, né, negativos na carteira e até mesmo a retenção da motocicleta,
0: Sim.
1: porque o capacete visa proteger a vida do condutor e do carona, da pessoa que está com o condutor na motocicleta. Então, também é importante ter, né, o uso desse capacete. Na verdade, Otto, o que eu percebo, Tabatinga é uma cidade que é uma cidade relativamente grande. A gente vê um trânsito aí, principalmente no horário de pico, né, que a gente costuma dizer, quando as pessoas estão voltando do trabalho ou estão indo para o trabalho, e precisa, na verdade, uma organização melhor na cidade. Eu estive na cidade de Benjamin Constant recentemente e eu percebi essa diferença de organização, em termos de organização do trânsito, né? Até semáforo tem na cidade de Benjamin Constant, tem os guardas municipais, eles trabalham nas ruas, né, com essa questão da fiscalização. Então, aqui, Tabatinga precisa urgentemente, primeiro, de uma sinalização maior no trânsito, de uma fiscalização, porque certamente tem muita gente dirigindo sem habilitação e colocando em risco a vida de terceiros, né? Então, isso tem que ser corrigido com mais brevidade, com o mais rápido possível, né?
0: Muito bem. Gente, então o nosso assunto nesse momento foi sobre então o trânsito. E eu conversei com a doutora Tatiana Borges, defensora pública do estado do Amazonas, atuante no Polo do Alto Solimões, com sede em Tabatinga. Doutora, quero agradecer, né, pelas essas informações de suma importância para nós, moradores da cidade de Tabatinga e os demais municípios. Deixo à sua disposição os microfones da rádio.
1: Ah, ok, Otto, muito obrigada. E quero dizer que a Defensoria Pública também está aqui sempre disponível para o atendimento da população vulnerável em geral. E dizer que, infelizmente, em razão da pandemia, ainda não temos o atendimento presencial, mas nós temos telefones e em que o contato, por enquanto, tem sido na forma virtual e tem sido um trabalho muito produtivo também. A gente tem recebido muitas demandas e muitos pedidos de ajuda através do telefone da Defensoria Pública, que está aí sempre à disposição. Bom, o telefone para enviar mensagens e esclarecer dúvida, pedir ajuda no geral, é do DDD 92 984 28 28 43. Pode enviar a mensagem que a gente tem a equipe, né? Nossos colaboradores que vão atender a população e esclarecer todas as dúvidas necessárias.
2: Aí, minha gente, as informações super importantes para a gente estar mais seguro cada dia no trânsito. Vamos seguindo com o nosso programa Alô Fronteira. Agora mandando um alô especial para o nosso amigo Zequinha, ele que está ligadinho com a gente, o senhor José Rodrigues, dizendo bom dia, Miss, bom dia, Moisés. Roda. Moisés. Eu tô já. Ai, meu Deus. Eu já tô. Olha, Moisés, foi tu ficou tocando aí outro dia bem umas três músicas do. Como é o nome dele? É o Caneta Azul, o nome da música, né? Esqueci o nome do personagem. E aí eu fiquei falando igual ele agora, Moisés. Tá aí o novo apelido, Moisés. Ai, ai, ai. Zequinha pedindo aqui para rodar a música Deixa Eu Te Amar com a GP. E oferece para mim, né? Para todos aqui da Rádio Nacional. Hoje está uma festa aqui na Rádio Nacional, Zequinha. O seu Francisco Sales Barbosa, o seu Chico ainda está por aqui dançando todas músicas que tocamos e contando muitas histórias aqui na nossa recepção. Também oferece para o Jaime Luiz, o Príncipe, né, para a Maribel,

Teixeirinha, para Marli, para Silene, para Miriam, para o Pepito, para Dona Francisca, para Dona Raimunda, para o seu Alonso, para Dona Heloísa e para todos os ouvintes do programa Alô Fronteira. Muito obrigada, Zequinha. Um abraço para você. Daqui a pouquinho a gente toca a sua música, porque agora a gente vai ouvir a música da Silene Noronha, né, Moisés? Qual é a música? Inquilina de Violeiro. O nome da música é Inquilina de Violeiro. Silene, a gente não achou Jaqueline de Violeiro. A gente achou Inquilina de Violeiro, de Rodrigo Silva. E é essa canção que nós vamos ouvir agora.

0: 9 horas e 31 minutos, minha gente. Eita, que a festa tá bonita no seu rádio, na sua sala, na sua cozinha, né? Eu quero mandar um abraço especial para você que está curtindo o nosso programa nas comunidades aqui dos assentamentos, das estradas, Urumutum, Norte 1, Norte 2, em Tabatinga, a todas as comunidades. Muito obrigada pelo carinho da sua companhia, da sua sintonia. Para você que está sintonizado aqui no bairro Guadalupe, em Tabatinga, Vila Verde, Vila Paraíso, Nova Aliança, pessoal que está na Vila Nobre também, no centro da cidade, Dom Pedro, na Avenida da Amizade, Marechal Malé, Marechal Rondon. Lu, tudo bem com o senhor? Seu Lulu, estou lhe esperando, o senhor esqueceu de mim, da nossa última entrevista, tá bom? Vamos terminar o nosso projeto. Um abraço para o senhor. Deixa eu ver quem mais, gente. Tem tanta gente para mandar alô, né? Mas a gente sabe que às vezes você não manda mensagem, está aí ocupado, está trabalhando no roçado, trabalhando aí no comércio, na cozinha de casa, que não falta trabalho em casa, né, mulherada? Um abraço para vocês que já estão preparando aí o almoço, terminando o café, preparando o almoço, para daqui a pouco as crianças irem para a escola, para receber a família que trabalha fora. Eita, bom trabalho para você, onde quer que você esteja, e obrigada pela sua sintonia e companhia. E agora eu quero trazer para você a informação de um outro arraial que vai ter esse final de semana. Tá cheio de arraial, né? Tem o Arraial do Zé Gotinha amanhã, mas dia 31 de julho tem o arraial da escola do CAA, tá bom? E da escola infantil Dona Nena, que vai dar o que falar, gente. Esse arraial é muito lindo, né? As pessoas com deficiência, PCDs, né? As crianças especiais vão estar fazendo as suas apresentações. As escolas, as crianças da escola infantil Dona Nena também vão dançar, vão emocionar com certeza o público, e você está convidada a prestigiar. Vai ser dia 31 de julho, sexta-feira, a partir das 17 horas, ali na Feira de Negócios, que fica ao lado do CAA, aqui em Tabatinga. Então você está convidado a participar, a prestigiar, a se emocionar, levar sua família, seus amigos para esse momento especial de cultura, de diversão, música, dança, comidas típicas, confraternização, né, que está sendo tudo muito preparado com muito carinho pela equipe do CAA, da escola Dona Nena. Então, todos convidados a prestigiar. E tem um áudio, cadê o áudio, gente? Que foi preparado para divulgar esse arraial maravilhoso, mandaram aqui para a gente. Vamos veicular esse áudio.
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Sua presença fará toda a diferença. 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

Eita, que vai ser bom demais, minha gente. Todo mundo convidado a se encontrar lá no Arraial do CAA Dona Nena, tá bom? Vamos curtir lá e prestigiar essa festa maravilhosa. Eu quero divulgar aqui também um trabalho social feito, deixa eu me ver aqui, gente, pelo professor Elinho, pelo Paulinho, pelo Eli e pelo pastor local. Deixa eu ver de onde. É um trabalho social. Não tá tendo o nome do projeto, mas é o terceiro campeonato Construbras Sub-12 2026, feito por todos esses organizadores aí, que eu falei, o professor Elinho, né, que é muito conhecido aqui na cidade. Um abraço para ele. E eles estão realizando esse campeonato, oferecendo prêmio para o primeiro lugar de R$ 300 com troféus e medalhas. Segundo lugar, R$ 200 com troféus e medalhas. O terceiro lugar, R$ 50 com troféu e medalhas. Quarto lugar, também R$ 50 com troféu e medalhas, né, para esse campeonato na quadra do bairro São Francisco. O início do campeonato será dia 1º de agosto, às 9 horas da manhã. Então, é um projeto social que trabalha aí o esporte, o futebol, com crianças, né, carentes, em vulnerabilidade. E você está convidada a prestigiar e a participar desse campeonato, esse torneio, que vai oferecer todas essas premiações que eu falei, tá bom? Vai começar dia 1º de agosto, às 9 horas da manhã. E eu quero trazer aqui a informação também de que a Atalaia do Norte, por meio da Secretaria Municipal de Cultura, Esporte e Lazer, lançou o edital de seleção de projetos culturais com recursos da Política Nacional Aldir Blanc, de fomento à cultura. O objetivo é apoiar financeiramente projetos culturais desenvolvidos por artistas, grupos e produtores culturais do município, incentivando a criação, produção, a pesquisa e a divulgação de atividades culturais em Atalaia do Norte. O valor total disponibilizado para este edital é de R$ 133.435,00, e também, deixa eu me ver, 97 centavos. E o montante será distribuído entre 8 projetos contemplados, divididos em 4 categorias. Vai ter aí a categoria festival, né, festival cultural com manifestações tradicionais dos povos originários. A categoria número 2 é de fomento a grupos de danças, expressões coreógrafas e cênicas. Categoria 3, audiovisual e memória sonora, registros documentais e memórias. E a categoria 4, culturas populares.

0: populares, diversidade, meio ambiente, que traz aí saberes tradicionais e artesanato. As inscrições são gratuitas e estão abertas no período de 27 de julho até 7 de agosto. Então, a inscrição é um período curto, não perca e participe. A modalidade de inscrição é online, via um formulário digital, acessível por link e QR Code disponibilizados aí nos canais oficiais da Prefeitura de Atalaia do Norte e também presencial, através da busca ativa que está sendo realizada pela Secretaria de Cultura, Esporte e Lazer de Atalaia do Norte. Então, gente, você que é artista, você que é cidadão aí de Atalaia do Norte, participe desses projetos, faça seu projeto, participe, inscreva-se em uma dessas quatro categorias para receber esse fomento, esse recurso e desenvolver aí várias fases, né, vários eixos da cultura em Atalaia do Norte. E vamos com mais informação para você. Eu falei que a gente ia trazer hoje uma entrevista que o Otto fez também com a porta-estandarte do Boi Corajoso em Benjamin Constant. Já estamos com contagem regressiva. Nessa sexta-feira começa o grandioso festival benjaminense e Otto conversou com Ilane Maria, ela que é porta-estandarte do Boi Corajoso. Vamos ouvir.
1: Bom, gente querida, nessa parte de entrevista aqui no programa da Rádio Nacional do Alto Solimões, eu tenho uma imensa alegria e satisfação de receber, nesse exato momento, o Ilane Maria, ela que é porta-estandarte do Boi Corajoso, nação vermelho e branco, lá do município de Benjamin Constant, e já que o evento se aproxima, minha gente, o maior festival folclórico da região do Alto Solimões. Ilane, seja bem-vinda, tudo bem?
2: Muito obrigado. Olá a todos, aqui quem fala é o Ilane Maria, porta-estandarte do Boi Corajoso. E é uma alegria imensa estar participando, tá tudo bem sim.
1: Tá certo. Ilane, olha, então hoje nesta terça-feira, né, vai acontecer então o último ensaio técnico, certo?
2: Sim, hoje vai acontecer um grande espetáculo, o coração aqui tá a mil.
1: Maravilha, e aí, como é que estão os preparativos para finalmente o evento que vai acontecer?
2: Ai, meu coração tá tão nervoso, né, parece que é a primeira vez, mesmo que eu estreiei ano passado, né, no festival, mas o preparativo tá sendo intenso, muitas atividades, mas meu coração transborda de alegria e gratidão, e tá bem aí, cada vez que chega, aproxima mais a gente fica nervosa, mas meu coração tá muito grato, energias positivas, né, e muita preparação pro festival, para dar um show.
1: Maravilha. Ilane, e para você, o que representa ser porta-estandarte do Boi Corajoso?
2: Aí, o que representa para mim ser porta-estandarte é carregar o pavilhão, né? Carregar o tema da noite. Então, é uma honra para mim representar o item porta-estandarte, né? Várias pessoas também falam para mim, né? O que significa para você? Significa uma paixão. O estandarte faz parte dos meus movimentos. Então, é uma paixão em forma de dançar de boi bumbá, trazendo o tema E tentando encaixar na noite de apresentação. Então, é uma forma de agradecimento, né? De paixão, de cultura. Então, isso que significa para mim o ser porta-estandarte.
1: Certo. Ser porta-estandarte requer, logicamente, muito treinamento para dança e, claro, a parte física. Esse estandarte que você vai carregar na hora... Pesa muito? Como é que é essa questão aí, Ilane?
2: Ai, me questionam muito por isso, né? No momento, nos primeiros dias, eu achava bem difícil, uhum. É porque também tem toda uma situação de costeira, né? As fantasias. Então, tem que malhar bem os braços, né? Pra ficar bem preparada. Mas, assim, eu acho que eu já me acostumei com o estandarte, como as pessoas falam. Ele parece já algo que faz parte do teu corpo, né? Então, assim, sempre quando eu falo, segura aqui o estandarte pra mim rapidinho. Aí as pessoas se questionam, Aí é pesado, como que você aguenta isso? Aí eu falei, aí eu falo, né? Aí eu falo, mano, eu já tenho aquele costume, né, de ensaiar, colocar uma mochila de trás das minhas costas e eu vou embora ensaiar. Mas eu acho que é isso, eu acho que já me
1: Olha,
2: acostumei.
1: eu acredito numa questão, viu, Vilani? Eu acho que não é que você se acostuma, eu acho que é a paixão que você tem pelo boi bumbá e pelo folclore, né?
2: Sim, exatamente isso. Eu acho que aquela minha garra de representar, dançar de boi bumbá mesmo, representar a cultura beija-menense que é tão grande, né? Então, querido, em nome de Jesus vai crescer cada vez mais. Então, eu acho que essa minha paixão é de dançar mesmo. Sempre, desde pequenininho, eu tenho essa paixão. Então, essa é a minha paixão mesmo.
1: Certo. O ano passado, então, você entrou no item, nesse item importantíssimo, né? É um item de grande responsabilidade. Mas desde quando é que você é envolvida nesse ritmo, um, dois pra lá, dois pra cá, nesse ritmo de boi bumbá? Desde quando?
2: Aí, desde pequenininha, eu acho que quem me conhece sabe que sempre meu sonho foi ser sinhazinha. Sinhazinha, meu sonho sempre foi ser sinhazinha. Aí, como teve aquela questão toda dos dias, né, dos jogos, aí eu fiz uma abertura, né, participei de uma abertura com os pessoal de grupo de dança, né. Aí, desde aí, me chamaram para fazer parte do grupo de dança do Ivan, né, do Ivan Corajoso Show. Aí ele me chamou, né, eu participei, fiz a minha primeira vez, fiz a minha apresentação no grupo de dança, né, ano retrasado, né, 2024. Aí, desde aí, já falaram pra mim, fica preparada que a próxima item vai ser você. Aí eu falei, meu Deus, será? E eu já tinha aquele sonho, né? Aquela paixão de representar a cultura beija-menense. Aí eu ficava preparada, né? Sempre eu ensaiava. Aí quando eu recebi o convite da diretoria, pra fazer um teste, né? Pra ser porta-estandarte. Eu já fiquei, meu Deus, será que eu vou conseguir dançar com porta-estandarte? Meu Deus! Aí eu fiz a seletiva, né? Graças a Deus consegui passar. Então, desde que sempre foi meu sonho. Eu quero dançar de boi bumbá.
1: Olha, o Ilane é um depoimento muito importante, né? Porque, claro, ao menos a gente esperar, aí vem a surpresa aí, você foi a escolhida, né? E como é que é o apoio da tua família com relação a essa questão, à sua arte?
2: Ai, a minha família é um ponto bem forte para mim, né? Porque sempre me apoia, sempre tá comigo, minhas tias que estão lá em Presidente Figueiredo, mas estão me apoiando, o pessoal daqui de Benjamim, né? Sempre segurando minha mão, sempre dando um jeitinho, uma forma assim de ajudar. E eu tenho muito apoio da minha família, principalmente da minha mãe e do meu pai. Então, assim, minha família é tudo para mim nesse momento, né? Sempre tá me apoiando. Quando, antes de entrar na arena, estão fazendo um vídeo chamada, né? Fazendo uma oração. Então, isso é muito importante para mim.
1: Maravilha. Eu sei que todo tempo, eu sei que você já está adquirindo uma experiência, mas como é que fica a emoção antes de entrar na arena?
2: Ai, a emoção é inexplicável. É uma emoção inexplicável ver aquela multidão de gente assim. O coração palpitando e querendo, eu quero entregar tudo de mim. Então, a minha paixão mesmo é ver as pessoas, né, vindo prestigiar o Festival Folclórico. Então, a gente quer demonstrar a nossa paixão da nossa cultura. Então, assim, uma emoção inexplicável, uma emoção de gratidão e felicidade, né? Então, é uma emoção que nem eu consigo explicar.
1: Maravilha. Wilane, e como é que está esse preparativo? Porque você falou que para ser porta-estandarte é necessário muito exercício físico. Você está se preparando com relação a isso também?
2: Sim, muito exercício físico. Eu estou me preparando como resistência, né? Eu tenho um patrocínio, né? Então, de academia. Aí eu tenho uma personal que ela treina muito resistência comigo, né? Tanto das pernas quanto dos braços, né? Que eu carrego o estandarte. Então, para mim, eu tenho que ter muita resistência nos meus braços e nas minhas pernas. Mas é muito exercício físico. É cansativo, porque tem ensaios, academia, mas assim, É intenso, ainda mais.

0: da semana.
1: Maravilha. Fugindo um pouquinho do festival, da tua dança, um dos sonhos realizados é esse, de você fazer parte de item, né, do Boi Corajoso. E qual é o teu maior sonho, Ilane?
0: Ai, meu maior sonho é levar daqui de Benjamim e levar ao topo a cultura de Benjamim, assim, dos dois bois, né? Enquanto eu puder, eu levar a cultura para mais longe, mais feliz eu vou ficar. Então, esse é meu maior sonho e meu maior objetivo, que em nome de Jesus eu vou conquistar.
1: Olha, vai sim, você já está conquistando, você já é item, então você também já é uma pessoa que vai levar esse nome para frente, né? E para você, o que representa a Nação Vermelho e Branco, Boi Corajoso?
0: Bom, a nação vermelho e branco representa emoção. Nem nós, torcedores, conseguimos explicar a emoção que é sentir na pele. É a emoção quando começa a rufar os tambores. Meu Deus! É um arrepio. Então, eu acredito que a emoção que representa tudo isso, é emoção.
1: Maravilha. E agora vamos falar desse festival, né? O festival está na sua 31ª edição, 31 anos de festival. Para você, por que que ele é tão importante, esse festival, para a tua cidade e também para a região?
0: Ah, eu acredito assim que o festival ele está sendo, graças a Deus ele está sendo grandioso, né? Cada vez mais anos ele vem crescendo mais. Então, quanto mais ele foi importante para nós, né? Que estamos mostrando nossa cultura, brincando de boi bumbá, e quanto para os comerciantes, né? Que estão nas vendas, conseguindo seu lucro. Então, eu acho que a cultura aqui de Benjamim, ela é grande para todos nós, né? Então, ela em si, ela é importante quanto para mim, quanto para os comerciantes, quanto para os pessoas que estão vendendo, né, no festival. Então, eu acho que é mais isso.
2: Aí, minha gente, um pouquinho da conversa que Otto Farias teve com Ilane Maria, porta-estandarte do Boi Corajoso, que vai estar defendendo o título, né, para esse ano de 2026, em Benjamin Constant. O festival está às portas, né? Vai começar já nesta sexta-feira, dia 31 de julho, e termina na próxima semana. No dia 3 de julho, gente. Então, vamos aqui ouvir a música que é tema da Porta Estandarte, que é a Guardiã Ancestral do Boi Bumbá Coral, interpretação de Gilson Matos.

se você está curtindo o programa Alô Fronteira, que a hora passou e a gente nem viu, gente. É, estamos aí nessa cobertura especial, dando destaque para o Festival Folclórico Benjaminense. E hoje, mais uma vez, não vamos conseguir trazer a máquina do tempo completa para você, mas vamos encerrando o nosso programa. Vai dar tempo de tocar pelo menos uma, né, Moisés? Pelo menos uma a gente garante. Eu quero já me despedindo de você para a gente encerrar com a máquina do tempo e agradecer a sua participação, a sua sintonia, desejar um feliz aniversário mais uma vez para a Elbia, lá em Benjamin Constant, a filha do seu Juarez e da dona Irani, a professora Irani, da comunidade São José. Feliz aniversário também para o Minevaldo, filho do seu Chico Bodó, a todos os aniversariantes de hoje, que você continue fazendo a festa, que seu dia continue sendo lindo. Um abraço para vocês, amanhã tem mais Alô Fronteira, 8 horas, eu te espero. A apresentação do programa a cargo de Mislene Ferreira, trabalhos técnicos de Moisés Arévalo, a gerência é de Bianca Petená e a gerência executiva de Carlos Sena. Tchau, tchau, gente, meu grande abraço e beijo para você e desejo de um maravilhoso dia. Você fica com a música Trem das Onze, Demônios da Garoa, especialmente para você aí. É um sucesso de 1974, né, interpretado por vários artistas, mas o lançamento aí de Demônio da Garoa, aliás, de Trem das Onze foi com Demônios da Garoa. Tá bom, minha gente? Para você, um maravilhoso dia. Deixa eu terminar. Essa eu quero dedicar para o seu Vital, que está sempre na sintonia da Rádio Nacional e já está na cidade aqui em Tabatinga, esteve um tempo, né? Em Manaus, tratando da saúde, em Amaturá também. Um beijo, seu Vital, ele que ama a Máquina do Tempo, as músicas antigas, especialmente para o senhor, para sua esposa maravilhosa, para sua filha. Trem das Onze, Demônios da Garoa. Tchau, tchau, gente, até amanhã.

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1: Meio-dia em Brasília.
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1: Olá, boa tarde. É você que nos escuta de todo o Brasil. Está no ar o Repórter Nacional, que tem hoje os seguintes destaques. Mais prazo para limpar o nome, o Desenrola Brasil foi prorrogado por um mês para renegociação de dívidas. A expectativa é que o programa chegue a 10 milhões de beneficiários. E mais?
3: A ANAC suspende venda de passagens da companhia aérea argentina Flybond após cancelamento de voos.
4: Participação policial em tiroteios bate recorde em 4 estados brasileiros, aponta levantamento.
5: Área de baixa pressão mantém o clima instável no sul do país. Calor aumenta no sudeste e ar seco predomina no centro-oeste, segundo o IMET.
6: Quem quiser trabalhar como voluntário na Copa do Mundo Feminina de Futebol já pode registrar o interesse.
1: Tudo isso e muito mais no Repórter Nacional, que é produzido pela equipe de rádio jornalismo da EBC. Estamos ao vivo nas emissoras da Rádio Nacional em Brasília, São Paulo, Rio de Janeiro, Amazônia, Alto Solimões, São Luís e Recife, também nas emissoras parceiras de todo o Brasil, com a nossa rede nacional de comunicação pública. Eu sou Dilson Santa Fé e você acompanha agora as principais notícias desta quarta-feira, 29 de julho de 2026.
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1: Antes de darmos início ao nosso noticiário, lembramos que, diante do período de defesa eleitoral, não serão veiculados conteúdos que possam caracterizar publicidade institucional. A medida se faz necessária para garantir o cumprimento das normas que regulamentam a comunicação de instituições públicas. O defesa eleitoral será encerrado em 25 de outubro. Uma boa notícia para quem não conseguiu renegociar as dívidas por meio do programa Desenrola 2.0 no plano inicial. Foi prorrogada a adesão até 31 de agosto e quem traz detalhes é Gabriel Correia. Vamos lá, Gabriel, boa tarde.
7: Olá, Dilson, boa tarde para você, boa tarde para os ouvintes. Dilson, essa medida que foi anunciada ontem, o programa ele venceria na próxima semana, mas o novo período de vigência, como você disse, vai até o dia 31 de agosto. Com a prorrogação, consumidores com pendências financeiras terão até cerca de mais um mês para regularizar a situação junto às instituições bancárias, explicou ontem o ministro da Fazenda, Dario Durigan.
8: Esse prazo adicional vai ser importante, inclusive, para que as pessoas que hoje estão tentando acessar os programas de moto, de carro, para trocar sua moto, trocar seu carro, possam resolver eventuais pendências que têm nos bancos previamente, que é usar o desenrola, para depois se enquadrar nas condições para as operações de carro e moto também poderem fazer jus a essas obrigações.
7: Ainda de acordo com o ministro, a extensão do cronograma não demanda novos recursos do Fundo de Garantia de Operações. Ou seja, do ponto de vista fiscal ou de impacto direto ao Tesouro Nacional, não gera mais custos.
8: Isso não demandará novos aportes ao FGO, então é sem custo adicional do ponto de vista fiscal. E as condições do programa, elas se mantêm as mesmas do que foi originalmente anunciado. Então, portanto, não tem nenhuma restrição ou ampliação ou alteração com relação ao que a gente apresentou no novo Desenrola Brasil originalmente.
7: Até agora, mais de 9 milhões de famílias foram atendidas pelo programa. 2 milhões e meio renegociaram as dívidas bancárias com pagamento à vista. Mais de 1 milhão e meio optaram pelo parcelamento. 5 milhões de pessoas tiveram o nome de inadimplentes retirados por causa de débitos de pequeno valor, embora essa dívida continue para renegociação futura. A expectativa é que, com um mês adicional de prazo, o total de beneficiários do Desenrola chegue a 10 milhões. A publicação oficial dessa nova data limite deve ser feita até sexta-feira. Nilson, segue no estúdio.
1: Ok, obrigado, Gabriel. Florianópolis, Maceió e Salvador. Por enquanto, estão suspensas a venda de passagens da empresa aérea argentina Flybond para essas cidades brasileiras, a decisão da Agência Nacional de Aviação Civil. Saiba por quê, com o Gabriel Brum. E aí, Gabriel, conta pra gente.
3: Boa tarde, Dilson. Boa tarde a todos. E essa medida já começa a valer hoje, viu? De acordo com a ANAC, entre os dias 1 e 27 de julho, a Flybond cancelou 79% dos voos. A fiscalização encontrou também problemas no atendimento aos consumidores, como dificuldades nos canais de contato, reclamações sobre reembolsos, alterações de voos e assistência aos passageiros. Além da suspensão de bilhetes para as três cidades, Florianópolis, Maceió e Salvador, a Flybond não pode aumentar a malha aérea no Brasil. Isso quer dizer que não pode incluir novos destinos ou voos aqui no país. A decisão prevê ainda a suspensão da venda de passagens para a rota Buenos Aires, Rio de Janeiro, Galeão, a partir da próxima segunda-feira, se a empresa não comprovar ajustes aí para garantir a regularidade do serviço. Essas restrições podem ser retiradas se a companhia aérea comprovar que consegue restabelecer a capacidade de operação. A ANAC informou que a decisão não afeta passagens já emitidas. Então, em caso de problemas, a Flybond deve ser procurada primeiro. E aí, se não tiver solução, o passageiro pode reclamar pelo site gov.br/ANAC-passageiro. Nós questionamos a Flybond sobre essa decisão da ANAC e os problemas apontados e ainda aguardamos uma resposta, Dilson.
1: Ok, muito obrigado, Gabriel. Dados inéditos do relatório semestral do Instituto Fogo Cruzado, lançado hoje, revelam um recorde na participação da polícia em tiroteios nos primeiros 6 meses do ano. A Tatiana Alves traz mais detalhes sobre o impacto dessa estratégia na rotina das grandes cidades. Boa tarde, Tati.
9: Boa tarde, Dilson. As operações policiais, frequentemente tratadas pelos governos como principal resposta à criminalidade, registraram recordes de envolvimento em tiroteios no Brasil. Apenas no primeiro semestre deste ano, os confrontos com forças de segurança deixaram mais de 900 pessoas baleadas. Os números são do relatório semestral do Instituto Fogo Cruzado, divulgado nesta quarta-feira. Entre janeiro e junho, foram registrados 2.511 tiroteios nas regiões metropolitanas do Rio de Janeiro, Recife, Salvador e Belém. Ao todo, 2.403 pessoas foram atingidas por disparos. Dessas, 1.628 morreram. O levantamento mostra ainda que, apesar da queda do número total de tiroteios em algumas capitais, a violência continua avançando. Os confrontos entre facções e milícias fizeram mais vítimas neste ano. O coordenador do Instituto Fogo Cruzado, Eric Batalha, comenta os principais destaques do relatório semestral.
10: Os nossos dados indicam um avanço das ações de grupos armados nos estados que nós mapeamos. Rio de Janeiro, Bahia, Pernambuco e Pará. Entre baleados e disputas, né, disputas entre grupos armados, nós observamos um crescimento de cerca de 12% durante o semestre, indo de 181 vítimas no primeiro semestre de 2025 para 203 no primeiro semestre de 2026.
9: Casos de pessoas feridas durante assaltos e tentativas de roubo também cresceram no primeiro semestre. Foram 260 vítimas, 9% a mais do que no mesmo período do ano passado. Segue com você.
1: Ok, Tatiana, obrigado.

0: Agora, meio-dia e oito, voltamos aqui com o Gabriel Brum para falar sobre os bens e recursos do banqueiro Daniel Vorcaro que vão ser rastreados no exterior. O STF deu autorização para a Interpol ajudar no caso. E aí, Gabriel, conta pra gente aí, traz detalhes dessa informação.
1: Pois é, Dilson, a Polícia Federal vai rastrear os bens do dono do Banco Master, Daniel Vorcaro, que estão fora do país. Esse pedido foi aceito pelo ministro do Supremo Tribunal Federal, André Mendonça. Então, com a decisão, o governo brasileiro vai acionar mecanismos de cooperação internacional para tentar obter informações sobre bens e recursos ilegais que podem ter sido mandados para o exterior. Lembrando que Daniel Vorcaro é investigado na Operação Compliance Zero, que apura aí fraudes aplicadas pelo Master no sistema financeiro. Entre elas, por exemplo, a tentativa de compra do banco pelo BRB, Banco de Brasília, que é pertencente aqui ao governo do Distrito Federal. E atualmente, Vorcaro está preso preventivamente na Papudinha, aqui em Brasília. Dilson.
0: Ok, muito obrigado, Gabriel. Meio-dia e nove agora. Vídeo exibido na convenção do PL que usou imagem de Jair Bolsonaro, produzida por IA, é questionado por Alexandre de Moraes. A Priscila Mazenotti está aqui no estúdio com a gente. Explica agora o que foi determinado pelo ministro. Boa tarde, Pri.
2: Oi, Dilson. Boa tarde para você e para os ouvintes. O Alexandre de Moraes deu 48 horas, viu, para o ex-presidente Jair Bolsonaro explicar a exibição desse vídeo que foi feita na Convenção Nacional do PL, no sábado agora, né? Prazo dado por Moraes. Esse vídeo, ele foi feito com inteligência artificial. Ele simula a imagem e a voz do Bolsonaro num pronunciamento dando apoio à pré-candidatura do filho dele, o senador Flávio Bolsonaro, à presidência da República. E aí o Alexandre de Moraes quer saber se teve descumprimento das regras impostas ao ex-presidente para prisão domiciliar humanitária. São duas coisas, Dilson. Aí é assim, se houve descumprimento, Bolsonaro corre o risco de ter essa prisão domiciliar revogada. Se não houve o descumprimento, pode haver a inelegibilidade de Flávio Bolsonaro por ter descumprido a legislação eleitoral, porque, segundo Alexandre de Moraes, pode ficar configurado o uso do deepfake, né? Aquela tecnologia que é expressamente proibido pela lei eleitoral, pode passar a impressão de que o ex-presidente tem autorização para participar de campanhas eleitorais, apesar de estar com os direitos políticos suspensos, o que não está, né? Seria aí uma hipótese de desinformação eleitoral, segundo o ministro, na própria decisão. O Alexandre de Moraes ainda lembra que o Bolsonaro, condenado a 27 anos e 3 meses pela tentativa de golpe, está com os direitos políticos suspensos, está proibido de se manifestar politicamente e eleitoralmente, inclusive por intermédio de outras pessoas, e desde março cumpre prisão domiciliar humanitária. Dilson.
0: Ok, muito obrigado pelas informações, Pri. E os Estados Unidos prorrogaram por mais um ano a ordem de emergência nacional contra o Brasil, sem estabelecer medidas adicionais. O documento de 30 de julho do ano passado classifica o nosso país como uma ameaça incomum e extraordinária. E aí, Gabriel?
1: É isso mesmo, Dilson. O governo norte-americano publicou hoje, no que seria o Diário Oficial dos Estados Unidos, a prorrogação dessa emergência. O documento foi divulgado pela primeira vez em 30 de julho do ano passado e, como você disse, classifica o Brasil como uma ameaça incomum e extraordinária. À época da publicação dessa ordem, os Estados Unidos acusaram o Brasil de supostamente violar a liberdade de expressão de cidadãos norte-americanos e residentes no país. Além disso, o governo de Donald Trump afirmou que o país atuava para que plataformas online censurassem contas de pessoas que estão fora da jurisdição brasileira e para que essas empresas adotassem políticas de moderação que não condizem, segundo eles, com a liberdade de expressão. O documento também dizia que o Brasil fazia uma suposta perseguição política ao ex-presidente Jair Bolsonaro quando teve o julgamento lá da tentativa de golpe de Estado. Bem, com base nessa ordem executiva é que o presidente Donald Trump adotou sanções contra o Brasil, como tarifaça de 40% a 50% ano passado, taxa que caiu em fevereiro neste ano pela justiça americana, mas que foi recuperada agora de novo com a investigação comercial que apontou supostas práticas de comércio desleais do Brasil, essas tarifas de 25% e 12,5%. Bem, na época dessa ordem, ano passado, o presidente Lula chegou a afirmar que o Brasil é um país soberano, com instituições independentes que não aceitaria ser tutelado por ninguém. E o Supremo Tribunal Federal afirmou que o julgamento do ex-presidente Bolsonaro, que ainda estava em curso naquele momento, era feito com independência e com base nas evidências do processo. É isso, Dilson.
0: Ok, muito obrigado pelas informações, Gabriel. O dia seguinte ao forte terremoto registrado em Kumamoto, no Japão, o número de mortos

0: Moto subiu, dezenas de pessoas continuam desaparecidas, equipes de resgate continuam as buscas a sobreviventes num shopping e em uma fábrica de papel. Situação difícil. Muitos danos ocorreram, como incêndios, cortes no fornecimento de energia e água e a interrupção nos sistemas de transportes. E a previsão é que novos terremotos podem acontecer nos próximos dias. De Paris, fala a repórter Luísa Ramos, da Rádio França Internacional.
1: Centenas de bombeiros, policiais e militares seguem nesta quarta-feira em busca por sobreviventes sob os escombros de um shopping center e de uma fábrica de papel no sudoeste do Japão, após o terremoto de magnitude 7.1 que atingiu a província de Kumamoto na terça-feira. O balanço de mortos subiu para pelo menos 18 hoje, depois da confirmação de mais 5 funcionários encontrados na fábrica de papel Nippon Paper, onde uma chaminé desabou durante o tremor. As primeiras estimativas indicavam que 20 a 30 pessoas poderiam estar presas nos escombros de um shopping que sofreu também um desabamento parcial após uma explosão, provavelmente causada por vazamento de gás devido aos tremores. 3 pessoas morreram no local e outras 3 continuam desaparecidas. O terremoto de ontem provocou ainda incêndios, desabamento de casas, danos em pontes e estradas, além de ter interrompido parte do transporte ferroviário da região. Mais de 9 mil pessoas passaram a noite em abrigos, enquanto cerca de 37 mil casas permanecem sem energia elétrica e aproximadamente 84 mil estão sem abastecimento de água. As autoridades alertam ainda para o risco de novas réplicas nos próximos dias e pedem que a população permaneça atenta. O alerta de tsunami dado ontem após o terremoto já foi desativado.
0: E por que o Japão tem tantos terremotos? É que o país está no Círculo de Fogo do Pacífico, uma faixa de intensa atividade sísmica e vulcânica. E eles acontecem porque a camada mais superficial e rígida da Terra é dividida em placas tectônicas. Essas placas ficam sobre uma camada mais líquida e se movimentam. Por isso, geram atrito e liberam energia na forma de tremores. Agora, meio-dia 16, você ainda vai ouvir.
2: São Luís recebe mais uma edição do Festival Aió, movimento que celebra a cultura afro-brasileira feita no Maranhão.
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0: Após morte de turista holandês de 26 anos, nessa terça-feira, no Parque Nacional do Iguaçu, no Paraná, as atividades do Passeio do Macuco estão suspensas por 3 dias a partir de hoje. E Priscila Mazerotti volta com a gente e traz detalhes dessa informação.
4: Oi, Dilson. Voltando aqui para os nossos ouvintes. Então, o passeio do Macuco Safari é aquele que chega bem pertinho ali das cataratas do Iguaçu, passa quase embaixo das quedas d'água, né? E aí estão suspensos até sexta-feira. Isso porque um turista holandês de 26 anos morreu ontem. O ICMBio, que é o que fiscaliza a Ilha do Sol, que é a empresa que cuida dessa atividade, determinou então a suspensão até sexta. Esse acidente, só contando a história dele, ocorreu durante um passeio privado. No barco estavam 8 pessoas, o turista, 5 familiares dele e 2 tripulantes. Outra coisa, a água das cataratas está com volume muito alto por conta das chuvas na região. E aí o piloto, né, do barco, ao tentar chegar mais perto ali da queda d'água, acabou provocando, o barco acabou virando, né? O barco em que estavam os turistas virou. O holandês se afogou, teve uma parada cardíaca. As outras vítimas foram atendidas primeiro ali no local do parque, depois levada para um hospital. Está todo mundo fora de perigo. O ICMBio informou que o contrato com a Ilha do Sol está regular, está apurando as causas do acidente e as cataratas continuam com volume de água acima da média histórica. Na semana passada, as passarelas chegaram a ser interditadas, depois foram liberadas na sexta. No dia seguinte, no sábado, foi registrada uma vazão de 8 milhões de litros por segundo. Isso é 5 vezes acima da média histórica, que é de 1,5 milhão de litros por segundo. Mas, ainda assim, nível considerado seguro pela equipe técnica, por isso liberou as passarelas. Portanto, o que está suspenso é o passeio do Macuco Safari até sexta-feira. Inclusive, se você tentar entrar no site, para sábado, já com

0: causando aí essa tragédia no dia de ontem.
1: Ok, Priscila, obrigado
0: Até
1: pelas
0: mais, gente.
1: informações. Uma área de baixa pressão mantém o tempo instável e com chuva no sul do país. Já no sudeste, o calor ganha força, enquanto o ar seco predomina no norte e no centro-oeste, derrubando os índices de umidade. Solimar Luz está na linha com a gente e traz detalhes dessa previsão do IMET. Bem, voltamos daqui a pouco com a Solimar, perdemos o contato com ela, trazendo informações dessa situação aí na previsão do tempo. Agora, meio-dia e 20. Vamos então ao Amazonas. O aumento dos incêndios em residências acende um alerta para os cuidados com instalações elétricas e o uso de equipamentos domésticos, especialmente durante o período de calor. Quem traz detalhes é Carlos Araújo, da Rádio Encontro das Águas em Manaus, emissora da Rede Nacional de Comunicação Pública.
2: Os dados acendem um alerta para a importância da prevenção e dos cuidados com as instalações elétricas e equipamentos domésticos. De janeiro a junho de 2026, o Corpo de Bombeiros Militar do Amazonas registrou 234 incêndios em residências na capital. O número representa um aumento de 39% em relação ao mesmo período do ano passado. Na comparação com o primeiro semestre de 2024, o crescimento é ainda maior. Há 2 anos foram registrados 138 incêndios, o que representa um aumento de 69% no total de casos verificados neste ano. Os dados também mostram que as ocorrências se intensificaram ao longo dos primeiros 6 meses de 2026. Abril registrou 48 incêndios, enquanto junho liderou o levantamento com 51 casos, o maior número mensal dos últimos 3 anos. Nesta semana, incêndios foram registrados em Parintins e Manacapuru, no interior do Amazonas. No início do mês, um incêndio em Careiro da Várzea deixou uma mulher morta e outra pessoa gravemente ferida, também no interior do estado. Em março, um incêndio de grandes proporções no bairro São Jorge, em Manaus, atingiu várias casas e prejudicou pelo menos 30 famílias. Diante do aumento das ocorrências, o Corpo de Bombeiros reforça a importância da manutenção das instalações elétricas no uso correto de equipamentos e da adoção de medidas preventivas para reduzir o risco de incêndios em residências. Com as temperaturas elevadas e a redução das chuvas neste período do ano, aparelhos como ar-condicionado e ventiladores permanecem ligados por mais tempo, o que eleva o consumo de energia e sobrecarrega instalações elétricas antigas ou sem manutenção. Segundo o boletim climático do Centro Gestor e Operacional do Sistema de Proteção da Amazônia, as temperaturas estão acima da média histórica em toda a Amazônia Legal, enquanto as chuvas permanecem abaixo da média em grande parte do Amazonas. De Manaus, do Sistema Encontro das Águas para a Rádio Nacional, Carlos Araújo.
1: Bem, retomamos o contato com Solimar Luz, que fala da instabilidade, né, do tempo com chuva no sul do país, calor no sudeste, né, ar seco predominando aí no norte, no centro-oeste, derrubando aí os índices de umidade. Vamos lá, Solimar, fala aí pra gente, dá os detalhes da previsão do IMET.
3: Oi, Dilson. Boa tarde para você, boa tarde a todos. A atuação de uma área de baixa pressão, Dilson, associada a uma nova frente fria, mantém o tempo instável na região sul do país nesta quarta-feira. Durante a tarde e à noite, chuvas e trovoadas ficam concentradas entre o Paraná e o centro-leste de Santa Catarina. No Rio Grande do Sul, a previsão, segundo o IMET, é de chuvas isoladas, viu? Com melhora das condições do tempo a partir da tarde de hoje, né? O Centro de Monitoramento da Defesa Civil do Rio Grande do Sul confirmou a ocorrência de um tornado na tarde de ontem no interior dos municípios de Giruá, 7 de setembro, e Senador Salgado Filho. A Defesa Civil do Estado está na região prestando apoio às cidades atingidas. No Sudeste, tempo firme com predomínio de céu com poucas nuvens, aqui no Rio de Janeiro e no Espírito Santo também. Em São Paulo, uma frente fria avança sobre o estado e deve provocar chuvas fortes e rajadas intensas de vento até quinta-feira. Aí no centro-oeste, Dilson, possibilidade de chuva isolada no Mato Grosso do Sul, né? As demais áreas, o

0: tempo permanece firme com baixa umidade do ar. Na região norte, são esperadas pancadas de chuva no norte do Amapá e em Rondônia. O tempo segue firme, seco no Tocantins e no sudeste do Pará, com aviso amarelo aí, viu, de perigo potencial para baixa umidade do ar no centro-sul do Tocantins durante a tarde. No nordeste, fechando a nossa previsão, previsão de chuva isolada no noroeste do Maranhão e de forma pontual entre o litoral do Ceará e de Pernambuco. Eu volto com você, Dilson.
1: Ok, só obrigado pelas informações. E a NASA divulgou um mapa tridimensional inédito que revela a Terra em um formato totalmente assimétrico. Esta nova representação do nosso planeta não utiliza a superfície visível como critério, mas sim as variações do seu campo gravitacional. João Barbosa tem os detalhes para a gente.
2: A NASA revelou um novo modelo tridimensional da Terra. Criado com base em 1 bilhão de medições coletadas por 19 satélites ao longo de 15 anos, o mapa da Agência Espacial dos Estados Unidos destaca as variações do campo gravitacional em diferentes regiões do mundo. Trata-se da representação GOCO-06S, que retrata o chamado geoide, uma superfície usada de referência em que a força da gravidade possui o mesmo valor em todos os pontos. O mapa não mostra a aparência física da Terra, mas ajuda a enxergar a forma que o oceano teria se dependesse apenas da influência da gravidade, sem considerar outros fatores, como marés, correntes marítimas e ventos. Essa representação considera a distribuição de massa no interior do planeta, que é desigual e, por isso, gera variações do campo gravitacional. Quanto maior a massa, como na Cordilheira dos Andes ou do Himalaia, maior a gravidade. No mapa, áreas cuja gravidade é mais intensa possuem a cor vermelha e são mais altas que a de menor intensidade, representadas pela cor azul. Isso serve de base para definir altitudes e outras informações, como o nível do mar e a tectônica de placas. Para identificar as sutilezas no campo gravitacional, o mapa aumentou a variação vertical da escala em 10 mil vezes. Os dados foram recolhidos principalmente a partir de satélites lançados no programa espacial GRACE, lançado em 2002 pela NASA, em conjunto com o Centro Espacial Alemão, e o programa GOES, feito em 2009 pela Agência Espacial Europeia. Medições de nivelamento feitas pelo Sistema Global de Navegação por Satélite, fornecida pelo Instituto Brasileiro de Geografia e Estatística, também ajudaram na validação do modelo. Para visualizar o mapa, basta acessar o site da NASA. Sob supervisão de Fábio Cardoso, da Rádio Nacional do Rio de Janeiro, João Barbosa.
1: Uma boa notícia para quem já está com saudade do Mundial de Futebol, já é possível se registrar para tentar atuar como voluntário na Copa do Mundo Feminina da FIFA do ano que vem, que será realizada aqui no Brasil. Vamos lá, Gabriel Correia, boa tarde.
3: Exatamente, Dilson. A FIFA prevê cerca de 6 mil voluntários para ajudar nessas operações do torneio que vão acontecer entre junho e julho do ano que vem. Ao se registrar, o candidato seleciona uma das 8 cidades-sedes de preferência: Belo Horizonte, Brasília, Fortaleza, Porto Alegre, Recife, Rio de Janeiro, Salvador e São Paulo. A ajuda é necessária em cerca de 20 áreas, incluindo NIV, tecnologia, transporte, gestão e força de trabalho. Os voluntários atuam não apenas nos estádios, mas também em aeroportos, locais de treinamento, hotéis, entre outros. É necessário ter no mínimo 18 anos na hora da inscrição, ser brasileiro ou ter permissão para entrar no país durante a competição, e também domínio de português ou inglês. Saber outros idiomas também é um diferencial. Anota aí, ó, o registro pode ser feito no endereço volunteer.fifa.com. Volunteer, no caso, voluntário em inglês. A pessoa vai receber nas próximas semanas a notificação oficial da abertura das inscrições para atuar como voluntário na Copa do Mundo de Futebol Feminino em 2027. Wilson, volto contigo.
1: Ok, obrigado, Gabriel. E São Luís recebe nessa quinta-feira, também na sexta, a terceira edição do Festival IO, que reafirma o compromisso com os territórios, a formação cultural, valorização das entidades negras e o fortalecimento. Vamos lá, Mado, sou eu, Lê, conta pra gente, boa tarde.
4: Olá, Wilson, boa tarde. O Festival IO, ele vai acontecer na Praça das Mercês, aqui no Centro Histórico de São Luís. Nesses dois dias são programadas aí várias ações voltadas para a celebração e fortalecimento da cultura negra aqui do Maranhão. Vão ser shows, manifestações culturais como Bumba Boi e Tambor de Crioula, Feira Afro, além de ações formativas. No segmento de shows culturais, na quinta-feira, a partir das 7 da noite, e na sexta-feira, essa programação começa às 6 da tarde. Vai ter banda Raiz

0: tribal e feijoada completa, tambor de crioula do mestre Leonardo, o tambor de crioula Arte Nossa, boi da fé em Deus, boi Maracanã, floresta e o boi da Maiova. O destaque da programação é o show da cantora Sandra de Sá, que atravessa aí mais de 40 décadas como referência de ritmos como blues, funk e R&B. O Festival Aioi é promovido pelo Instituto Cultural Pé no Chão e a programação é totalmente gratuita. Volto com você, Dilson.
1: Ok, Madison, valeu. O Repórter Nacional fica por aqui. A gente retorna amanhã, meio dia e meia. Até lá.
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7: Alô Amazônia, alô Brasil, alô mundo. Meio-dia 31 aqui em Brasília, 10h31 no Alto Solimões. Mosaico vem chegando nessa quarta-feira, dia 29 de julho. Eu, Ana Pimenta, na apresentação, com o meu amigo aqui, Pipi, no estúdio, operando o estúdio. Vamos juntinho com você até 1 da tarde. No nosso WhatsApp, 619-9674, você pode participar, mandando seu recadinho, fazendo seu pedido musical, comentando os fatos, né, da nossa cultura, mandando sugestões. Você sabe que esse é um canal da gente aqui para você utilizar na nossa Rádio Nacional da Amazônia. E para começar o programa, na lista musical aqui do Antônio Miranda, a gente tem o sucesso de Jeff Moraes, esse cantor que esteve com a gente aqui no estúdio há um mês atrás. Na verdade, há quase 2 meses, no mês de junho, ele esteve aqui em Brasília participando do Festival dos Povos da Floresta e que está rendendo ainda, né? Na segunda, a gente recebeu aqui o pessoal que está fazendo a exposição do festival aqui em Brasília, nessa etapa final. Então, vamos conferir o som desse artista muito legal, que é o Jeff Moraes. A música se chama Maiandeua.

Daí é composição de Mestre Vieira na voz de Lia Sofia. Essa música, ela tem uma história muito especial. Ai, peraí só um pouquinho, Pipi, que eu vou dar uma tossida.

Eita, pessoal, tá chegando a hora de entrar de férias, aí minha voz já tá ficando ruim de novo. Muito trabalho por aqui, e aí eu tô ficando rouca, mas vamos que vamos. Semana que vem eu tô de férias. Aqui, pessoal, essa música, ela é uma música do Mestre Vieira, o inventor da guitarrada, e essa música que tocou agora se chama Voltou, Você Voltou Pra Mim, é um registro de um show que ele fez no Teatro da Paz, comemorando os 50 anos de guitarrada. Então, achei legal o nosso Antônio Miranda, né, ter colocado na programação essa música, porque é um registro da história também da nossa música, né? O Mestre Vieira ainda estava vivo e ele gravou esse DVD que está disponível aí no YouTube. Vocês digitam 50 anos de guitarrada, que vocês vão ver os artistas se apresentando com ele, a banda dele original, que se chama Os Dinâmicos. Muito bacana esse registro. Bom, pessoal, eu trouxe aqui hoje também uma música para tocar para vocês e eu queria levantar um debate, que é o seguinte. Ontem, a Celídia pediu uma música de um artista chamada Danalda. A música chama O Tempo Me Curou. E aí eu fiquei pensando, Pipi, que artista é essa? Eu nunca tinha ouvido falar em Danalda, não tinha aqui na programação, e a Celídia pediu para tocar hoje. E aí eu falei, vou pesquisar, né? Tudo que vocês falam, as músicas que vocês pedem, a gente vai pesquisando e vai tentando criar um sentido, né? Colocar aqui na programação, organizar aqui o roteiro do mosaico, de acordo com os pedidos de vocês. E aí, gente, olha que interessante. Eu achei a informação de que a Danalda é um artista que não existe na realidade, que não é virtual. Ela existe numa outra realidade, na realidade virtual. A Danalda é um artista virtual, criada por inteligência artificial. E aí eu fui pesquisar alguns dados sobre. E aí isso me instigou, né? Eu sou uma pessoa movida pela curiosidade. E eu falei, gente, mas como é que esse som tá chegando até a Celídia, até os nossos ouvintes? Quantos acessos a Danalda tem em cada faixa, né? E aí eu comecei a olhar o perfil dela aqui no YouTube e eu vi que tem algumas músicas que tem 50 mil visualizações, 40 mil visualizações, 70 mil visualizações. Gente, isso é muita coisa, porque tem artistas que lançam projetos audiovisuais, colocam no YouTube, no Spotify, e às vezes tem 1000 visualizações, sei lá, 500 visualizações, menos do que isso até. Eu comecei a pesquisar mais informações sobre isso. Falei, gente, como que é hoje o mercado dos artistas que são virtuais, né? Como é que esses artistas, o quanto que eles representam do total de músicas que são lançadas? Então, não existem dados oficiais hoje sobre esses lançamentos, mas uma dessas plataformas, que chama Deezer, que é uma plataforma que ela é mais comum nos Estados Unidos. Aqui no Brasil, a mais comum, a mais famosa é o Spotify. E o YouTube também, as pessoas escutam muita música pelo YouTube aqui no Brasil. Mas os dados da Deezer indicam que 44% dos lançamentos hoje nas plataformas deles, né, no celular, internet, nas plataformas da Deezer, são de artistas virtuais. Então, o volume diário, então das 75 mil faixas, cerca de 75 mil novas faixas criadas por inteligência artificial, elas sobem hoje nessas plataformas. Então, dessas 75 mil músicas que chegam hoje nas plataformas, 40% são, mais ou menos 40% são de artistas virtuais, artistas criados pelo computador, como é a Danalda, com essa música que chama O Tempo Me Curou, que foi o pedido da Celídia de ontem. E aí eu queria dar uma dica para vocês. Como é que você consegue identificar se um artista ele é virtual ou ele é real, ele realmente existe? Então, primeira coisa, Google, né? Google, inteligência artificial também para pesquisar, coloquem lá, né? Se você nunca viu a imagem desse artista, se chegou a música para você, então não custa nada, né? Eu acho que
A gente ainda vive num mundo em que as pessoas criadas por inteligência artificial e as pessoas reais, elas têm diferenças, né? Ainda tem, não sei se no futuro a gente vai se transformar cidadãos igual a robôs e sem diferenciação, né? Sem status social, que a gente está perdendo o nosso status social como ser humano, né? Infelizmente, para essa indústria que prioriza o que é feito automaticamente, né? Por máquinas, sem o trabalho humano. O trabalho humano está cada vez mais desvalorizado. Mas procurem a ficha, além de procurar no Google, aí nas ferramentas de pesquisa, quando vocês abrirem, por exemplo, no YouTube, vou dar o exemplo aqui da Danalda. Você abre no YouTube a ficha técnica da música, e aí tem escrito uma frase assim, ó, no finalzinho: auto-generated by YouTube. Essa frase aqui, ela diz muita coisa. Em inglês, o que que significa isso aqui em português? Gerado automaticamente pelo YouTube. Auto-generated by YouTube. O que que isso significa? Que a plataforma, ela está criando automaticamente essas músicas e ela está movimentando automaticamente as músicas por um mecanismo que vocês já ouviram falar, que é o tal do algoritmo. Então, o algoritmo é um mecanismo que faz essas músicas se reproduzirem e aparecerem na sua tela mais vezes automaticamente. Por quê? Porque para a plataforma é lucro, é vantajoso que esses artistas toquem muito, porque isso dá retorno financeiro para a plataforma. Diferente dos artistas de carne e osso, que muitas vezes não tem dinheiro para pagar para a plataforma para movimentar a música deles, para fazer essa música circular pelo YouTube, circular pelo Spotify, que são as novas rádios. Aqui a gente não cobra jabá, né? Antigamente as gravadoras viam que aqui não, porque nossa rádio é pública, então a gente não recebe dinheiro de gravador para tocar a música de ninguém. Mas antigamente, as rádios comerciais, e até hoje, né? Antigamente não. Antigamente se chamava de jabá, né? Hoje tem outros nomes aí de marketing, outros nomes, né, nessas estratégias de divulgação. Mas esse dinheiro, o artista independente, ele não tem esse dinheiro para movimentar a música dele. Então, quantos artistas lançam trabalhos que vão ser aí esquecidos nas plataformas porque o artista não tem dinheiro para poder movimentar? E aqui a gente está falando de artistas virtuais que têm dezenas de milhares de acessos porque eles são gerados automaticamente. E eles movimentam as redes numa intensidade muito maior do que qualquer ser humano sem dinheiro é capaz de fazer. Eu fiquei muito surpresa também outro dia desse, quando a DJ Mary estava com a gente ao vivo aqui no Mosaico. Ela vai participar de um festival esse final de semana aqui em Brasília. Eu entrevistei ela, chama Favela Sounds, o festival que ela vai participar. E aí nesse festival Favela Sounds, ela vai trazer os sucessos dela e as versões que ela fez de artistas famosos da Amazônia. E uma dessas músicas que está estourada na Amazônia se chama Tic Tac, que foi uma música criada por inteligência artificial. E a DJ Mary fez uma versão que tá estourada. Então, pessoal, bem-vindos ao admirável mundo novo da tecnologia. Mas o que ainda faz de vocês humanos é essa capacidade de perceber as diferenças. Por mais que esteja difícil, por mais que o nosso olho hoje em dia quase que ele tá traindo a gente, né? É uma traição, porque a gente fica na dúvida. E como é que eu faço para identificar? Mas não se deixe enganar, porque a nossa percepção, ela precisa ser trabalhada, ela precisa ser incentivada, ela precisa ser alimentada, né, de informações que façam a gente identificar o que, que ainda é produzido por um humano e produzido por uma máquina. Porque o mais importante, agora eu vou fechar aqui essa reflexão de hoje, né? Porque o Mosaico é um programa de cultura e a gente precisa refletir sobre essas coisas. O que está por trás de tudo isso? Uma grande indústria da música que quer ter lucro acima de tudo.
Então, para a indústria da música, é muito mais vantajoso você ter um artista virtual que não cobra cachê, que não tem equipe, que não tem preocupação com figurino, nem com a própria voz, porque não fica rouca nunca, né? Como a locutora aqui que já tá rouca, precisando de descanso, precisando de férias. Então é isso, gente. Vamos refletir, né? E vamos tocar então agora para vocês conhecerem a música da Danalda. A música se chama O Tempo Me Curou. Meio-dia 49 em Brasília, 10h49 no Alto Solimões.

0: aí o sucesso da Danalda, essa artista virtual, tocando aqui no Mosaico, pedido da nossa queridíssima Celídia. A Milena mandou uma mensagem dizendo aqui que ela percebe de longe quando o artista é virtual. Eu respondi pra ela, eu falei, olha Milena, de vez em quando eu ainda caio numas arapucas. Essa música mesmo, eu escutei, aí eu falei... Mas essa música, gente, quem que é essa artista, né? Mas isso aí é uma curiosidade minha também, né? Como jornalista, porque eu preciso saber quem são os artistas. E aí fui pesquisar pra falar pra vocês quem é Danalda. Quem é Danalda? Aí acabei descobrindo que ela é uma robô que circula pela internet. Aí a Milena falou que percebe na letra. Ela diz que de tanto escrever fanfic usando IA, eu aprendi a identificar as letras feitas com IA. Olha que beleza é a juventude, hein, Milena? Você vê, você já é de uma geração que cresceu utilizando muito, né, o computador. Então você já sabe identificar. Que legal, Milena. Isso é bom, né? Porque você fica ligada, né, na forma de pensamento. Porque é isso, o computador ele te oferece uma forma de pensar. Mas qual é a sua forma de pensar? É isso que você não pode esquecer nunca. Vocês sabem qual é a diferença entre analógico e digital? Então, uma primeira diferença é que o digital, gente, é uma forma de pensar binária. Vocês já ouviram essa expressão? O que que é binário? Então, o computador, ele processa sequências de 1 e 0, presença e ausência. É por isso que o símbolo de ligar e desligar do computador, do celular, de vários equipamentos, da air fryer, é uma bolinha com um tracinho no meio. Isso é um símbolo, é uma convenção, né, da área de informática. Então, o tracinho significa presença, significa que ali tem uma informação, significa que ali tem um impulso que está circulando informação. E a bolinha é o zero, é a ausência de informação. Então, o computador processa com o sim e o não, com a presença e com a ausência. Ele é binário, ele só consegue perceber dessa forma a informação. Agora, o que é o sistema analógico, que é a nossa forma de pensar humana? O analógico é uma forma de pensar não binária. Não é sim e não, não é direita e esquerda. Não existem só duas possibilidades. Existe uma terceira via, existe sempre uma possibilidade a mais. Existe um olhar que é o olhar do talvez. Então, o talvez faz a gente humanos. E essa é a beleza de ser humano. É o terceiro olhar. É você entender que não é sempre preto no branco a realidade. Isso é que torna a gente humano. E é por isso que fazer cultura ainda é tão bom, é tão fascinante. Porque a arte, a cultura faz a gente sempre questionar os ângulos, questionar a realidade das coisas, né? Esse talvez, ele é analógico. Esse talvez faz da gente humanos. Então é muito bom, assim, usar recursos de inteligência artificial para pensar por nós, fazer trabalhos, mas nunca se esqueçam que vocês são analógicos, que vocês pensam em formas variadas, né, em alternativas, não é tudo preto no branco, não é tudo binário, né, ou sim ou não, ou quente ou frio, ou preto ou branco. A gente é humano porque a gente tem essa capacidade de flexibilizar o nosso pensamento. Isso é que é o legal do nosso cérebro humano. Olha aqui, a Rosângela Oliveira mandou uma mensagem pra gente aqui de áudio. Vamos ouvir.
1: Boa tarde, minha amiga Ana Pimenta. Boa tarde, Pipes.
0: Ei.
1: Boa tarde a todos do Mosaico. Tô só passando aqui para confirmar minha audiência no Mosaico, minha amiga Ana Pimenta.
0: Oi, queridona.
1: Excelente, abençoada quarta-feira para você e pro Pipes, para todos os ouvintes. Deus abençoe. Tchau, Brasil. Eu, Rosângela Oliveira, daqui de Rio Branco, Acre. Agora eu já vou. Tchau, fui.
0: Beijo. Aqui, eu tava falando sobre o símbolo. Olha aqui, ó. Aí a Milena, real, olha o símbolo do telefone de desligar. Ela me mandou o print aqui, você viu? Aí o apagar é a bolinha com tracinho. O reiniciar é uma tracinha, é uma bolinha com uma setinha circulando, porque vai voltar, né? Vai desligar e vai voltar. É isso, gente, são símbolos, né, da área de informática. Presença e ausência, ligar e desligar. É um símbolo do binário, do sistema binário de processamento da informação. Vocês vão lembrar de mim, agora vocês nunca mais vão esquecer disso, nessa minha aula sobre inteligência artificial. A Edileuza do Piauí mandou aqui uma mensagem falando: é muito jabá. Pois é, minha amiga, esse jabá é um perigo para nossa música, né? Porque de repente as gravadoras, né, os Spotify da vida, os YouTube aí estão pagando e determinando qual vai ser o seu gosto, o que que você vai ouvir. E é tão legal a gente descobrir por conta própria, pesquisar, né, ir atrás, e principalmente assim, das músicas e das sonoridades que estão ligadas com a nossa cultura, não uma coisa estrangeira que vem de fora também. É lógico, gente, eu escuto música de fora, mas assim, é prestar atenção, deixar o ouvido atento para novos sons e não somente o que a indústria da música quer vender para você. A Edileuza mandou uma mensagem de áudio também. Vamos ouvir, Pipi.
2: Boa tarde, Ana. Boa tarde, ouvintes. Gostaria de ouvir a música Oi, com Gustavo Lima.
0: Isso.
2: Deixa eu dizer para todo mundo, me escuta o programa. Você vai estar de férias, né, Ana?
0: Graças a Deus.
2: Vem gastar teus cobres aqui no Piauí, mulher.
0: queria.
2: Vem aqui conhecer o Delta do Parnaíba.
0: Eu já conheço, amiga.
2: Mas é sempre bom lá. Sempre que a gente vai lá, né, tem algo diferente, mulher.
0: É bonito demais.
2: Conheço
0: demais.
2: O Piauí. Você tem sangue piauiense, né? Com certeza vai dar uma voltinha por aqui.
0: Eu conheço, minha amiga. Só que minha pratinha tá curta, eu tirei férias só pra pegar um dinheirinho, vou ficar em casa mesmo. Talvez eu viaje, não sei, eu vou ver ainda, que eu tô muito cansada. E às vezes viajar também deixa a gente mais cansada ainda. Então eu tô precisando ficar quieta um pouco, sabe? Porque tá muito puxado o meu ritmo nesses tempos. Olha, o Pipi procurou aqui, Edileuza, não tem a versão com Gustavo Lima, mas tem com Léo Magalhães, pode ser? Pra gente fechar o mosaico de hoje. Dedico pra todo mundo que tá na audiência, mando um beijo muito grande pra vocês, tá bom? Mandar um beijo pro Breno também, não tive tempo de ouvir aqui o recadinho dele no ar. Wesley também mandando um abraço pro Erivelton, pro Adeilton da Bahia, pra todo mundo que tá ligado. E é isso, pessoal, um beijo grande e até amanhã.

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0: Novela de Artemisa Azevedo.
1: João percebeu que não estava mais perto de Joel. Tentou voltar para encontrar o irmão, mas viu que não sabia para onde ir. Não via nada. Estava perdido.
2: Joel, pelo amor de Deus, responde! Responde, Joel! Joel! Joel! Joel, meu Deus! Meu Deus! Me ajude!

0: João acordou num quarto de hospital.
1: João, graças a Deus.
2: Oh, Lourdes, onde eu estou? Cadê o Joel?
1: Descansa, João. Você ainda não está bem. Graças a Deus, os bombeiros te encontraram em tempo. Pensamos que estava morto, mas agora está tudo bem e você precisa descansar.
2: Lourdes, responde. Cadê o Joel?
0: Tome esse remédio, querida. É pra você se acalmar. Se acalma.
3: Eu não quero, dona Gotinha, eu não quero.
0: Mas você tem que tomar, Maria. Senão vai terminar tendo um troço. Tome, não é ruim.
3: E de que adianta? Depois de tudo isso, o que, que adianta? Eu tenho que resolver.
0: Maria, amanhã a gente pensa nisso, querida. E tem muita gente pra resolver as coisas.
3: Mas eu quero estar lá, dona Cotinha. Eu preciso estar lá.
0: Você vai estar, Maria. Vai estar. Agora tome esse remédio pra poder estar em condições amanhã. Senão você capota e é pior. Não vai ter quem te acorde amanhã. Tome.
3: Tá bem.
0: Um mês depois.
1: Minha amiga, já tem um mês que você está aí. Não pode ficar nessa cama para sempre.
2: E tem mais um detalhe, Maria. Você tem que reagir. Logo, você, que sempre foi uma mulher tão forte, não pode se deixar bater desse jeito.
3: Eu vou sair daqui para quê? Eu não tenho mais o meu Joel.
2: Maria, ele era o meu irmão. E eu estou tão revoltado quanto você. Mas ficar assim não vai adiantar nada. Se a gente quer mudar as coisas, temos que fazer algo.
3: Como assim, João?
2: Nada vai trazer o Joel de volta, Maria. Mas pelo menos podemos fazer com que a morte dele não tenha sido em vão.
3: É verdade. Mas como é que nós vamos fazer isso?
2: Eu pensei numa coisa. Pensei em conversar com o pessoal do Ibama, o pessoal da Embrapa, para aprender tudo sobre queimadas, plantação, melhoria de produção, de modo que depois eu possa passar para os trabalhadores tudo o que eu aprendi. Técnicas novas que evite as queimadas. Ah, sei lá, coisas assim, entende?
3: Esse povo é cabeça dura, né, João? Não quer aprender. Não viu seu Pedro? Orgulhoso, não quis ouvir ninguém. Provocou toda essa desgraça e depois ainda fugiu. É tudo assim, João. São todos iguais.
2: Não podemos pensar assim. Se todo mundo pensar assim, nada nesse mundo muda. Temos que pelo menos tentar.
0: Maria fechou os olhos e João baixou a cabeça, triste.
2: Depois eu volto para a gente conversar mais sobre isso, tá, Maria?
0: João saiu e Lourdes pegou a mão de Maria com carinho.
1: Maria, minha amiga, ninguém mais do que João está sofrendo com a morte de Joel. Ele está arrasado. Mas é como ele falou, nada vai trazer o Joel de volta. Pelo menos podemos tentar fazer com que novas tragédias não aconteçam. O pior é que a maioria só sabe trabalhar com queimadas. Mas se eles aprendessem novas técnicas, ficariam contentes de usá-las e de parar com as queimadas. Mas eles têm que aprender, entender que tem novos caminhos. E João, João achou que você seria a pessoa ideal para lutar ao lado dele nesse momento. Ele te acha tão forte e você é. Ele está contando com você, Maria.

0: Ela não vai sair daquela cama nem tão cedo, Lourdes.
1: Temos que dar um tempo a ela, João.
0: É, bom, hoje mesmo vou falar com o pessoal do Ibama. Amanhã eu vou em Brapa aprender as novas técnicas de plantio que evitem queimadas. E depois eu vou falar com o Rubens, do sindicato, para marcar uma reunião com os trabalhadores. Eu vou tentar passar para ele tudo o que eu aprender.
1: Você pode fazer ainda melhor, João. Pede ao pessoal do Ibama e da Embrapa para falar na reunião. Depois, você fica lembrando aos trabalhadores tudo o que eles disserem. Você aprende e fica repassando para eles. Mas deixa o pessoal do Ibama e da Embrapa falarem primeiro.
0: É uma boa ideia. Eu vou falar com eles agora mesmo.
2: O que é isso, Júlia? O que é que você está fazendo?
3: Estou fazendo as malas, Pedro. Estou indo embora.
2: Embora? Mas por quê? Para onde?
3: Não sei. Acho que tenho uns parentes por aí. Vou ver se ainda os encontro.
2: Mas que loucura é essa, mulher? Por que você está fazendo isso?
3: Por quê, Pedro? Porque não quero mais viver com você. Não quero mais viver com um homem cabeça dura, covarde como você.
2: Júlia!

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Olá, pessoal! 13 horas e 32 minutinhos em Brasília. Chegamos, povo babado! Vamos juntinhos até as 3 da tarde. Oi, galera! Vocês estão bem? Espero que sim! É isso aí! Começamos aqui o nosso Nacional Jovem. Nacional Jovem está no ar! É isso, gente linda! Uma ótima tarde para você que tá ligadinho aí na melhor, que é a Rádio Nacional da Amazônia. E também tudo de bom para você que tá aí ligadinho pela Rádio Nacional do Alto Solimões. São 11h32 para vocês aí. Tá chegando aquela hora boa, hora do almoço. Então, que seja aí uma ótima refeição com a nossa companhia. Que bom que a gente tá aqui, um do ladinho do outro, tá? Que legal, eu sou a Edileia Martins, a Didi Martins, como vocês preferirem. Nos trabalhos técnicos, ele, Pipi Caiabi, esse indígena mais famoso deste Brasil. O Pipi de milhões, né, Pipi? É isso aí, gente. A produção executiva é da Patrícia Fontoura. A Patrícia Barros Fontoura. Pipi quer que eu fale o nome dela completinho. Então tá bom, Pipi. Pode deixar. É isso mesmo. E também contamos com a programação musical do Antônio Miranda. Patrícia hoje não estará aqui no estúdio com a gente, mas ela deixou tudo certinho aqui pra gente. Tá bom, galera? É tudo amarradinho, né, Pipi? Então tá. Pipi já tá doidinho aqui, gente. E vamos sim ter nossos enigmas, né? Vai ter enigma, Pipis. Ó, essa é boa, Pipis. Ó, essa é do seu tempo. Então tá bom. Ótimo. E também vamos ter papo íntimo, vamos ter entrevista sobre... Falar sobre... Gente, olha que interessante. Vocês já ouviram esse transtorno? O que é o transtorno opositor desafiador? E como ele se manifesta? Vocês já ouviram falar sobre isso? Olha, então a gente vai aprender juntinhos aqui, porque eu também nunca tinha ouvido falar. Então vamos aprender juntos. E aí a gente vai entender melhor daqui a pouquinho do que se trata, tá certo? Então vamos que vamos. Vamos com ela, Pipi. Lia Sofia. Ai, menina. Dança, Pipi.

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1: Opa, gente, 11h38 aí na região do Alto Solimões. Deixa eu já ouvir aqui. Ô, Paulo, que saudade de você, o Paulo de Porto Velho, passando aqui hoje. Que alegria. Como é que você tá, menino?
2: Estamos na escuta da Rádio Nacional da Amazônia. Um abraço a todos vocês aí.
1: Ó, maravilha.
2: Um somzão pra nós aí, uma música boa.
1: Ah, vem pedir aqui, pode falar. É, manda aí o seu pedido musical, tá certo? Valeu, menino. Deixa eu ver aqui. Que legal, menina. Milena, eu tô aqui vendo um negócio que eu achei massa, viu? Milena, me conta como é que foi a festa da Dona Maria de Jesus ontem. Ela ficou feliz. Vocês tiveram um bom almoço. Você nem veio aqui me contar, viu? Beijo, Milena. Deixa eu ver quem mais. Cidinha Cruz falou: Didi, tô aqui ligadinha. E se puder, toca aí pra mim as minhas queridas irmãs Freitas. Sereno na Flor. É isso, Pipes? Tem? A Pipe vai ver aqui. Sereno na Flor. Ó, vamos ouvir daqui a pouquinho, então, essa música. Oi, querida, Serena na Flor. Nossa, nesse aqui, Pipi, E aí eu fui buscar na internet, né? Aí apareceu pra mim o disco de qual... O disco que tem essa música, né? Jesus, elas eram lindas, né, Pipi? Jesus amado, que lindeza as irmãs Freitas. Já vieram aqui também, Pips? Vocês também já conheceu? Gente, Pipi conhece todo mundo. Jesus amado, olha só. Eita, será que estão fazendo um teste aqui, Pips? Olha, estão ligando aqui no nosso celular, que legal, gente. Ó, a Milena falando, Didi, foi legal. Teve almoço normal, mas teve pizza à noite. Ah, então tá, hein, olha. Teve um almoço aí bem gostoso. Ou, teve uma pizzazinha de noite, Pipi, pra celebrar o aniversário de Dona Maria de Jesus, mamãe da Milena. Que ontem completou aniversário, que demais. Olha, coisa gostosa. Ó, meu amigo Paulo, Pipi. Ele, não, é o Paulo de Porto Velho. Ele tá aqui querendo ouvir Bruno Marrone, Dividindo Solidão. Eita, meu Deus do céu. É, mas não vamos dividir solidão não, viu, Paulo? Tu pode ficar com a tua solidão aí, não quero ver. Não vem dividir. Não vem dividir solidão comigo não, Paulo. Brincando, mas eu sei que é um musicão, viu, Paulo? Beijo, querido. Pipi, vamos lá pro nosso enigma musical desta tarde.
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0: Pepe já acionou os passarinhos, Pepe? Como é que é? Elas vão sair voando. Ei, Jesus amado. Eita, Breno. Oi, Breno. Ele, tudo de bom pra você, Edileia Martins. Tudo de bom aí pro microempresário Pipi. Ih, Pipi agora é microempresário. Jesus amado. Olha só. É um micro-ondas, né, Pipis? Abraço para todos que estão na sintonia da Nacional da Amazônia. Estamos juntos, tudo de bom aí. Ô, Breno, agradeço sua participação com a gente, tá? Valeu, menino. Deixa eu ver quem mais vem chegando. Ó, vamos lá, Pipis. Quem vem chegando aqui para dar o enigma? Ó, Wesley. Ó, Wesley. Tudo bom, Wesley? Ó, e acho que hoje nem tá precisando de passarinho não, hein, Pipis? Acho que ele já saiu da gaiola voando de uma forma boa, né? Gente! Mas Wesley chegou aqui com o palpite dele. Será que ele acertou, Pipis? Será que eu aperto o botão do sim pra ele? Ou será que eu aperto o botão do não? É... Como é que é? Se ele falou se os pássaros são perigosos? Uai, Pepe tá terrível. Ó, a história, né, compara aí a própria vida a um voo, né, Pipis? É, mas é o Pipi, ele voou por aí, mas ele precisou voltar. É isso, Pipis, você voltou? Aí, ó, é o portão, então. É o portão com Roberto Carlos. Eu voltei. Então acho que é essa, né? Será que é essa, Pipis? Ah, Pipi conta que ele, o amor, né? A busca pelo amor trouxe decepções na vida dele. Ixi, Pipis, foi, né? Foi igual as músicas de hoje de manhã, né? Que o povo tava sofrido, Jesus. Amante amigo, amante amado, amor proibido. O homem que encheu a cara. E aí, a busca por esse amor trouxe decepções, trouxe cansaço e trouxe feridas pelo caminho, né, Pipis? E de tantas tentativas, ele retorna ao lugar de onde ele saiu, reconhecendo que ali sempre foi o seu verdadeiro refúgio, né, Pipis? Você reconhece, né, que aqui é o seu lugar, né? Tô falando, gente, eu acho que é o portão. É, eu tô achando que é a música do Roberto Carlos. É. A canção, gente, uma parte mais marcante é que ninguém consegue ser plenamente feliz enfrentando a vida completamente sozinho, Pipi. Viu, Pipi? Então você não tá sozinho, não, tá? Ó, o Paulo veio, ó, dar o palpite dele, o Paulo lá de Porto Velho. Boa, Paulo, muito bom. Será que é isso, Pipis? Como é que é, Pipis? Ah, o Paulo já caiu da rede? Que história é essa? Ah, porque... Ó, oh, Paulo, o Pipi já tá fazendo fanfic com você aqui. Você aguenta uma coisa dessa? Mas, ó, o Paulo deu palpite, Pipi. Será que ele acertou? Vamos ver, hein? Ó, vou dar um tempinho aqui no nosso enigma pra trazer o papo íntimo, que hoje vai trazer uma notícia, que é uma boa notícia. Ó, gente, o prazo pra se imunizar contra o HPV foi prorrogado até o fim do ano. Olha só, então, quem tiver aí com a idade, né, para se imunizar contra o HPV, tem até agora o final do ano. Adolescentes de 15 a 19 anos estão aptos a tomar a vacina contra o vírus. E quem vai contar essa história pra gente é o João Barbosa, no nosso Papo Íntimo.
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2: O prazo para imunização de jovens que ainda não foram vacinados contra o papilomavírus humano, conhecido como HPV, foi prorrogado. Agora, adolescentes de 15 a 19 anos têm até o último dia de 2026 para se vacinar gratuitamente pelo SUS. É recomendado consultar a situação da caderneta de vacinação pelo aplicativo Meu SUS Digital. Caso a dose não esteja registrada, é preciso buscar pela unidade básica de saúde ou posto de vacinação mais próximo. O prazo foi estendido pelo fato de o HPV ser a infecção sexualmente transmissível mais comum do mundo. Segundo a Organização Mundial da Saúde, cerca de 80% da população sexualmente ativa pode contrair a doença em algum momento da vida. Alguns tipos ocasionam verrugas, enquanto outros se relacionam com diversos tipos de câncer, entre eles o de colo de útero, um dos mais mortais entre as mulheres brasileiras. Na maior parte dos casos, o HPV atua de forma silenciosa e, quando apresenta sintomas, se manifesta por meio de verrugas, coceira, lesões ou alterações nas regiões genital, anal ou oral. Casos de alto risco estão mais presentes em pessoas não vacinadas. O imunizante ofertado pelo SUS protege contra 4 tipos do vírus, que estão relacionados com o aparecimento de verrugas e com a maior parte dos tipos de câncer. A vacinação de rotina é feita em dose única em meninos e meninas de 9 a 14 anos, idade em que a resposta imunológica é mais eficaz e a proteção ocorre antes do contato com o vírus. O Brasil busca se adequar às metas de cobertura vacinal estabelecidas pela OMS, que estimam 90% da população jovem feminina e masculina. Em 2025, 86,22% entre as meninas de 9 a 14 anos e 74,55% entre meninos da mesma faixa etária foram imunizados. Sob supervisão de Fábio Cardoso, da Rádio Nacional do Rio de Janeiro, João Barbosa.
0: Opa, João, obrigada pelas informações. E fica aí, né, a dica, gente. É super importante tomar essa vacina, né, contra o HPV. E espero que vocês aí, que tenham adolescentes, possam propagar essa informação, né, falar com os adolescentes, levar os adolescentes, principalmente, para irem tomar essa vacina, tá bom? E vamos lá, Pepe, continua aí com o nosso enigma, porque tem mais palpite por aqui. A Luciana Espíndola tá aqui também mandando o palpite dela. Ela até... Titi, pode ser com qualquer cantor? Pode, Luzinha. Opa! Mas o problema é, será que ela acertou, Pipica e a Bi? Será? Ah, meu Deus do céu! É ou não é, hein, Pipi? Será que esse povo realmente tá acertando? Será que os passarinhos estão voando de forma correta? Tá correto porque os passarinhos saíram da gaiola rapidinho. Ixi Maria, se espalhou, né? Menino. Então vambora, Pipi. Pipi, vamos pagar a música? A gente vai pagar do Bruno Marrone, é isso? Como é que é? Como é que chama a música? É... Dividindo a Solidão. Vamos ouvir, Paulo!

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1: O Paulo, todo mundo gostou dessa música, a gente não conhecia, Paulo. Um grande abraço aí pra você, arrasou. Quem deve ter gostado também foi minha amiga Regininha, né, Regininha? Regininha curte também muito o Bruno e Marrone. E ela falou assim, Cidinha Cruz musicou muito bem, linda música que a Cidinha pediu. Boa tarde, amiga.

Amigas, boa tarde, Di. E ela mandou também o palpite dela. E ela disse: Didi, meus passarinhos sumiu, foi tudo. Tô aqui sozinha na bagaça. Ê, Regininha, bota esses passarinhos pra trabalhar. Fala pra ele, vem. Vem, passarinho, vem. Pepe tá aprontando comigo hoje, gente. Ô, oh, Regininha. Então vamos ouvir a música, né, que a Cidinha pediu com as irmãs Freitas, Serena Flor. Beijo, Cidinha.

maravilha, Cidinha Cruz. Beijão carinhoso, arrasou mesmo na música. E ela também deu palpite musical aqui no nosso enigma. Será que ela acertou? Vamos ver, hein? E ó, a gente já tá finalizando aqui esse primeiro momento aqui do nosso Nacional Jovem. Já vamos lá pro nosso Nacional Notícias e depois, quando a gente voltar, a gente já volta com a nossa entrevista, viu, gente? E a minha amiga Regininha também comentou, né, Pipes? Olha só, comentou que tá ótimo a música do Bruno Marrone. Foi linda! Beijo, Regininha! E vamos lá então, hein, gente? Pensa aí, será que esse enigma você já descobriu? Olha aí!

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1: Agora são 2 horas em Brasília. Boa tarde, eu sou a Dayana Vitor e este é o Nacional Notícias com o destaque do momento. Dados inéditos do relatório semestral do Instituto Fogo Cruzado, lançado hoje, revelam um recorde na participação da polícia em tiroteios nos primeiros 6 meses do ano. A repórter Tatiana Alves traz mais detalhes sobre o impacto dessa tragédia na rotina das grandes cidades. Boa tarde, Tati.
2: Boa tarde, Thay. É isso mesmo, apenas no primeiro semestre deste ano, os confrontos com forças de segurança deixaram mais de 900 pessoas baleadas. Os números são do relatório semestral do Instituto Fogo Cruzado, divulgado hoje. Entre janeiro e junho, foram registrados 2.511 tiroteios nas regiões metropolitanas do Rio de Janeiro, Recife, Salvador e Belém. Ao todo, 2.403 pessoas foram atingidas por disparos. Dessas, 1.628 morreram. O levantamento mostra ainda que, apesar da queda do número total de tiroteios em algumas capitais, a violência avança. Os confrontos entre facções e milícias fizeram mais vítimas neste ano. O coordenador do Instituto Fogo Cruzado, Eric Batalha, comenta os principais destaques.
3: Os nossos dados indicam um avanço das ações de grupos armados nos estados que nós mapeamos. Rio de Janeiro, Bahia, Pernambuco e Pará. Entre baleados e disputas, né, disputas entre grupos armados, nós observamos um crescimento de cerca de 12% durante o semestre, indo de 181 vítimas no primeiro semestre de 2025 para 203 no primeiro semestre de 2026.
2: Casos de pessoas feridas durante assaltos e tentativas de roubo também cresceram no primeiro semestre. Foram 260 vítimas, 9% a mais do que no mesmo período do ano passado. Isso aí com você, Thay.
1: Muito obrigada, Tati. E esse foi o Nacional Notícias, a próxima edição, às 3 horas.
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6: Opa, gente, 2:03 em Brasília, 12:03 aí na região do Alto Solimões. Já retomamos aqui o nosso Nacional Jovem. A gente já vai, então, para o nosso bate-papo de hoje.
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6: Isso aí, olha só. Nem toda desobediência, birra ou comportamento desafiador faz parte apenas de uma fase da infância ou da adolescência. Em alguns casos, atitudes persistentes de irritação, teimosia, hostilidade e até enfrentamento às figuras de autoridade podem estar relacionadas ao transtorno opositor desafiador, que é o TOD, uma condição psiquiátrica que afeta crianças e adolescentes. Mas vamos entender exatamente como é que isso funciona? A educadora parental, especialista em transtorno opositor desafiador e mãe de um menino com TOD, a Cíntia Matos está aqui para contar um pouquinho sobre essa questão para a gente. Oi, Cíntia, boa tarde, tudo bem?
8: Oi, Adileia, boa tarde, tudo bem e você?
6: Tudo certinho, Cíntia. Então, olha, muito obrigada pela sua participação aqui conosco para explicar melhor para os nossos ouvintes o que é esse transtorno que, olha, eu confesso que eu nunca tinha ouvido falar e eu gostaria de entender melhor, Cíntia.
8: Sim, eu agradeço a oportunidade porque realmente é um transtorno muito pouco falado.
6: Uhum.
8: E que gera muito essa confusão, né? As pessoas olham para a criança com aquele comportamento e atribuem logo a falta de educação dada pelos pais, a falta de castigo, né? Que hoje em dia a gente pensa assim, essa geração agora falta ser repreendido, falta mais regra, e na verdade não tem nada a ver com falta de autoritarismo. Muito pelo contrário. Quanto mais autoritários os pais forem quando a criança tem o TOD, pior vai ser esse comportamento. Então, eu te agradeço a oportunidade de permitir que eu vim aqui falar sobre isso.
6: Perfeito. Então, vamos lá, Cíntia. Conversa com a gente aqui sobre o que exatamente é. Eu até falei algumas questões, né? Algumas atitudes persistentes, né? Irritação. Sim. Mas explica melhor para a gente como é que ele funciona, como é que ele se manifesta.
8: Leia, o TOD, ele é um transtorno que ele afeta apenas crianças e adolescentes, como você disse, né? Na fase adulta, ele não aparece. Ele aparece até os 18 anos. A idade mais comum de aparecer é ali entre os 5 e 8 anos, mas nada impede que aconteça antes disso ou depois. O limite máximo são os 18 anos. E o comportamento dessa criança vai ser um padrão de humor raivoso, irritável, comportamento desafiador e questionador às figuras de autoridade. E também pode acontecer que essa criança tenha uma conduta vingativa. Ela sofre uma represália do adulto e ela piora o comportamento dela para se vingar ali daquela repreensão. É importante a gente observar que, assim, quando a gente fala desses comportamentos, a gente atribui a crianças mal educadas, sem disciplina, só que a gente precisa entender a diferença entre uma coisa e outra, né? Quando é que vai acender ali o alerta para os pais em relação a esse comportamento?
6: Exato. Então, como é que a gente diferencia, então, uma birra comum ou uma fase de rebeldia com um possível quadro de TOD?
8: A primeira coisa que a gente precisa observar é o tempo que essa criança se comporta desse jeito. Observe que às vezes acontecem mudanças na vida da criança que fazem com que ela fique mais rebelde, né? Uma mudança de escola, uma mudança de casa, divórcio dos pais, tudo isso pode impactar. Mas esse comportamento desafiador, ele não vai permanecer durante muito tempo. Então, o TOD, a criança tem que apresentar esse comportamento por pelo menos 6 meses para começar a levantar essa hipótese diagnóstica de TOD. Mas também a gente precisa observar qual é a frequência e intensidade que esses episódios acontecem. Se eu pegar uma criança típica de 8 anos, que é mais desafiadora mesmo, e pegar uma criança de 8 anos que tem o diagnóstico do TOD, a frequência e a intensidade que essa criança vai reagir a figuras de autoridade, vai ter esse comportamento mais raivoso, mais irritável, vai ser muito maior do que de uma criança típica. Então, e aí eu preciso observar também com quem esse comportamento vai aparecer. Porque se é com um irmão, é comum a gente ver rivalidade entre irmãos e os irmãos brigarem. Mas se esse comportamento aparece sempre com as figuras de autoridade, às vezes o pai é mais autoritário, então o comportamento vai aparecer mais com o pai. Aí na escola, esse ano, estava com a professora que ele se dava muito bem. No ano seguinte, veio uma professora que é mais rígida e aí começa a aparecer também com essa professora. Entender o contexto onde esses episódios do comportamento vão aparecer também é importante, porque o TOD, ele é diretamente ligado às figuras de autoridade. Então, você vai ver, por exemplo, uma criança que ela tem TOD, mas com a avó ela não apresenta o TOD, porque a avó faz as vontades dele, trata ele do jeitinho que ele quer, e aí não vai aparecer o comportamento. Mas pai e mãe, que às vezes tem essa, que a gente tem, né, esse objetivo de educar o filho e colocar no caminho correto, se a gente for um pouco mais autoritário, aí vai aparecer, porque para a criança a gente vai aparecer como essa figura de autoridade. Então, o comportamento opositor vai aparecer aí nesse momento.
6: Olha, e aí que eu acho que é muito mais difícil perceber, né, o Cíntia, porque eu fico pensando, pô, se ele só tá manifestando com uma pessoa específica, acaba que você não consegue fazer essa distinção exata. Como é que a gente faz o diagnóstico correto para esse transtorno?
8: Pronto, não existe um exame para detectar, diagnosticar TOD. O diagnóstico, ele é clínico. O médico, o neuro ou o psiquiatra, eles vão ouvir, ele vai ouvir a queixa dos pais, vai pedir um relatório escolar, vai pedir um relatório, às vezes, do psicólogo que já acompanha a criança, porque é o primeiro passo, né? A gente pensar logo em terapia ali para a criança que é desafiadora. E aí, baseado no relato da família, que o médico vai fazer ou não o diagnóstico. Como o TOD, ele costuma ser comorbidade de outros transtornos, como o autismo, por exemplo, como o TDAH, é importante que esse diagnóstico seja feito de maneira criteriosa e demore para fazer, né? Não vai ser numa primeira consulta. O médico vai acompanhar, vai observar, vai indicar a terapia, a criança vai começar a terapia.
6: Opa, perdemos o contato aqui com a Cíntia. Oi, Cíntia? Tá cortando pra gente.
9: Oi.
6: Opa, vamos fazer assim, vamos desligar E aí a gente tenta retomar a ligação, né? Porque a Cíntia Matos está aqui conversando com a gente, né, gente? Sobre o TOD, que é o transtorno opositor desafiador, que é um transtorno em que ela fala que, né, um comportamento que é um padrão persistente, né, de irritabilidade, desafia as regras, discussões frequentes, né, e principalmente com figuras de autoridade, né, e dificuldade em aceitar limites, né, e ela explicando principalmente, né, que não se trata de uma criança mal criada, mas de uma condição que interfere, né, nas relações familiares, consequentemente também nas relações escolares e sociais dessa criança, né? Então, a gente está tentando retomar aqui o contato, né, com a Cíntia. E aí ela estava falando, né, como a gente pode ver, né, que tem uma diferença, né, da birra, né, com uma fase de rebeldia, né? Então, e ela falou que a gente tem que ter um especialista, né, para fazer esse diagnóstico, porque também pode vir associado com outros transtornos, como o TDAH ou ansiedade. Então, não é na primeira consulta que você vai conseguir ter esse diagnóstico, né? Então, é preciso ter um pouquinho de paciência para a gente identificar. E a gente está tentando aqui manter o contato novamente, né? E a gente conseguiu? É, só um momento que já a gente coloca novamente a Cíntia aqui. Você tem alguma dúvida sobre essa questão? Quiser, manda aí pra gente a sua pergunta, que a gente fala aqui com a Cíntia, né? Se você quiser saber de alguma coisa, né? De ter mais, né? Mais alguma informação, tá certo? Eita! Tô aqui já esperando, né? A Del tá aqui hoje com a gente, ajudando a gente a fazer essa entrevista de hoje. A Del tá falando, eu sou pé frio, Didi. Né não, Del? Ai, ai. Eita. Não, mas vai dar tudo certinho, com certeza. Enquanto isso, vamos ouvir seu William, que ele tá aqui. Ah, tenho certeza que ele vai pedir aquelas músicas de sofrência dele. Fala, seu
9: Boa
6: William.
9: Boa tarde, minha gata de Vieira. Estou esperando a música do João Paulo e Daniel, Estanco e Barranco.
6: Eita, os trancos e barrancos. Eita, então daqui a pouquinho o Pipi coloca essa música assim, tá bom, querida? Querido, né, seu William? Beijo pro senhor. Ó, só conseguimos retomar o contato aqui com a Cíntia. Oi, Cíntia!
8: Oi, desculpa, não sei o que aconteceu aqui.
6: Ah, mas que bom que você voltou. Vamos lá.
8: Então, o diagnóstico não é assim. Eu não sei até que parte vocês me ouviram, né?
6: Vamos começar de novo, que é melhor, né?
8: O diagnóstico é feito por neuro e por psiquiatra da infância.
6: Uhum.
8: É um diagnóstico que ele demora um tempo, não é simples, em apenas uma consulta. O diagnóstico é clínico, através do relato da família, do relato do professor, o médico, ele vai pedir isso à família, né? Uhum. Inicia a terapia e vamos ver o relatório do psicólogo que acompanhar para poder ir realmente eliminando as possibilidades que a gente tem, né? Será que a impulsividade é devido a um TDAH? Será que essa irritabilidade é alguma coisa relacionada ao autismo? E aí vai descartando para a gente identificar se de fato é TOD ou não.
6: Uhum.
8: Então, o primeiro caminho é realmente procurar um neuro ou um psiquiatra, se os pais têm essa dúvida, né? Eu estou achando que o comportamento do meu filho é diferente das outras crianças da mesma idade. Então, procura um neuro, procura um psiquiatra, procura ajuda para poder identificar.
6: Certo. Ah, Cíntia, mas eu acho que ainda é complicado, né? Porque, assim, muitas vezes a gente ainda vai achar que pode ser uma birra, que pode ser um comportamento difícil. Como é que a gente realmente vai se tocar, assim, e procurar, né, um diagnóstico? Você, mãe, né, de uma criança, assim, conta pra gente.
8: Sim.
6: A sua experiência.
8: O prejuízo que esse comportamento traz para a família empurra ela na busca do diagnóstico.
6: Ah.
8: Mesmo que nós pais tenhamos sempre esse medo, né, porque o diagnóstico assusta. E os pais têm essa, principalmente os pais, os homens, têm essa dificuldade de aceitar o diagnóstico. Mas o prejuízo que você tem é tão grande por conta do comportamento dessa criança que você busca ajuda. Porque tem

0: famílias que não conseguem sair de casa devido ao comportamento da criança.
1: Ah,
0: E o TOD,
1: compreendi.
0: ele começa com um nível leve, né? O DSM-5, que é o Manual Diagnóstico e Estatístico de Transtornos Mentais, ele traz três níveis de TOD. O TOD leve, que aparece em apenas um ambiente, que normalmente é a casa. O TOD moderado, que são em dois ambientes. E o grave, que são em três ambientes ou mais. Então, às vezes, a criança começa com um comportamento em casa e a família vai levando até onde dá. Mas aí, quando começa a aparecer na rua, na escola, vem bilhete da escola todos os dias, é queixa dos pais, dos colegas. Então, realmente fica uma situação que você não tem como seguir sem você procurar ajuda médica. E esse item é um item importantíssimo para fechar o diagnóstico, o prejuízo. Porque se o comportamento da criança não gera prejuízo para a família, provavelmente não é TOD. Se eu consigo convencer meu filho a fazer o que eu quero que ele faça, oferecendo um picolé, barganhando alguma coisa, não vai ser TOD. A criança com TOD, ela não vai ceder quando o adulto ficar tentando cativar ela com coisas se ela não quiser.
1: Olha só, então há um
0: É.
1: desgaste emocional dos pais, eles se sentem
0: Sim.
1: culpados. A criança também muitas vezes sofre por não conseguir agir diferente, não é isso?
0: Exatamente. Eu falo inclusive um pouco sobre isso no meu livro, né? Que eu, na minha trajetória, eu fiz um livro para motivar meu filho a ir à terapia, e onde eu falo sobre autorregulação, que é a principal estratégia a se ensinar uma criança com TOD, né? Aprender a respirar fundo, sair do ambiente, se controlar para evitar os conflitos. E eu mostro ali também o ponto de vista da criança, porque muita gente olha e pensa, ele está fazendo porque quer, ele está fazendo para me provocar. E as crianças, eles não conseguem controlar essa impulsividade. Na hora que vem ali o adulto dando a ordem, para ele é como se fosse um ataque. Então, o comportamento dele é uma reação. E todo o processo que você vai fazer na terapia para mostrar essa criança que não é pessoal, mostrar essa criança as estratégias de funcionamento, mostrar à família que ela precisa mudar a forma de agir, senão essa criança não vai mudar o comportamento, são super importantes aí no, na condução dessa criança.
1: Perfeito. E então, tem como você contar um pouquinho sobre como é esse tratamento?
0: Sim, o tratamento do TOD, ele é basicamente psicoterapia, né, o acompanhamento psicológico e manejo parental. Manejo parental é a mudança da forma como os pais conduzem essa criança. Por quê? Se essa criança ela tem dificuldade com figuras de autoridade e os pais são autoritários, não adianta essa criança fazer terapia a semana inteira se os pais não mudarem o comportamento dentro de casa. Então, é basicamente manejo parental e terapia. Porém, se essa criança ela está muito reativa, ela está num comportamento muito agressivo, pode ser que essa criança precise de medicação para ela se acalmar um pouco e o tratamento funcionar. E o psicólogo conseguir orientar ela, os pais conseguirem guiar ela de outra forma. E se essa criança tiver algum outro transtorno associado, ela tem dificuldade de aprendizagem, pode ser que o médico indique também outros acompanhamentos, outros tratamentos, perdão. Fonoaudiólogo, psicomotricista, TO, toda essa área de saúde aí que acompanha as crianças atípicas.
1: Perfeito. Mas infelizmente, assim, muitos pais também ainda resistem à terapia, né? Ainda mais você falou que eles também teriam que fazer parte, né? Porque também existe um medo, principalmente julgamento. É
0: Sim.
1: isso, Cíntia.
0: E Edileia, a questão principal é assim, a gente está tão enraizado nesse pensamento de que manda quem pode, obedece quem tem juízo, né? Essas frases todas que a gente cresceu ouvindo, e isso é o que mais atrapalha. Porque os pais, eles são 100% responsáveis pelo tratamento do filho. Quando a gente fala de TOD, o tratamento é dentro de casa que acontece. Então, se os pais não mudarem esse pensamento de que eu sou autoridade, vai ter que me obedecer, e for na imposição, pior vai ficar o comportamento dessa criança. E aí a gente tem o transtorno de conduta, né? Que o TOD, ele precede, em alguns casos, o transtorno de conduta, que fica ainda mais grave o comportamento da criança. Então, é super importante que os pais, eles se abram realmente para esse tratamento, para essa condução diferente, entender que o funcionamento do cérebro do filho é diferente. Eu costumo dizer assim, se eu tenho um filho com deficiência auditiva, não adianta eu dizer a ele, me escute, porque ele não vai escutar. Da mesma forma que se eu tenho uma criança com TOD, não adianta dizer a ele simplesmente, haja diferente. Eu preciso mudar, mas como o TOD, ele é uma deficiência invisível, né? A gente não vê. Eu estou olhando uma criança aqui na minha frente, inteligente, esperta. A gente pressupõe que ela faz por que quer. Então, realmente atrapalha muito.

0: Lucas é o meu filho. Hoje ele tem 9 anos. Mas há alguns anos atrás ele tinha muita resistência à terapia. E embora eu fizesse o manejo parental em casa, tivesse feito as mudanças na condução, tem uma parte importante do tratamento que só acontece com acompanhamento psicológico. Que o psicólogo vai ensinar essa criança a lidar com as emoções, entender as emoções, de onde vem essa emoção, essa raiva vem do quê? É do ciúme? É da insegurança? É do medo? E aí, nomeando essas emoções, vai ensinar essa criança a lidar com elas. Então, a psicoterapia é muito importante no tratamento do TOD. E meu filho, ele tinha muita resistência à terapia. Ele entrava e saía da sala várias vezes, ele não queria de jeito nenhum. E aí eu fiz esse livro e na época eu procurei livros que ensinassem autorregulação, porque eu pensei assim, se eu vou inventar uma história, que essa história ajude em mais de uma coisa, não só a motivar a terapia, mas que ensine também ele a se acalmar sozinho, né? E aí eu fiz a história para contar para ele. E quando eu me tornei educadora parental, eu comecei a atender famílias também de crianças com TOD. E aí eu percebi que essa era uma queixa recorrente, tanto de dificuldade de ensinar autorregulação, quanto motivar essa criança à terapia, a criança apresentar resistência à terapia. E aí eu resolvi publicar esse livro para tentar ajudar outras famílias.
1: Perfeito, né? Olha só, muito bom, né? Porque aí você dá uma forma, né? Uma ferramenta para que essas famílias consigam vencer esse desafio, né? E eu até te pergunto, assim, de o que não deve ser feito, né? Diante desse comportamento desafiador que pode estar relacionado ao transtorno.
0: Ser mais autoritária. Quanto mais autoritário você for, pior vai ficar o comportamento da criança. Quanto mais você tentar levar a criança, sem ouvir a criança, sem validar a criança, porque nessa rotina que a gente vive, muitas famílias estão desconectadas, né? Que a gente fala, os pais trabalhando muito, o filho fica na escola às vezes o dia inteiro. Então é importante você criar essa conexão com a criança e esquecer o autoritarismo. Eu costumo dizer que se você não falaria com um colega de trabalho do jeito que você está falando com seu filho, está na hora de você mudar a forma de falar com o seu filho. Porque para crianças típicas vai funcionar. Sabe-se lá quais são os danos que esse comportamento podem gerar na criança, né? Mas vai funcionar. Mas com criança com TOD, não. Quanto mais autoritários os pais forem, pior vai ficar o comportamento dessa criança e mais difícil vai ser para iniciar o tratamento.
1: Olha só, então evitar gritos, punições também, né? Porque esses
0: Exatamente.
1: comportamentos costumam intensificar os conflitos, é isso.
0: Exatamente. E quanto
1: Olha.
0: mais conflito, menos essa criança vai ouvir a orientação dos pais. Então, mais difícil vai ser para conduzir.
1: Muito bom, olha só. Obrigada, Cíntia, pela sua participação, por trazer aqui um pouquinho, né, dessa informação. É um transtorno que a gente realmente não tem muito contato, né? E conhecê-lo, com certeza, vai ajudar muitas famílias, né? Então, que cada vez mais pessoas possam ter conhecimento. Que mensagem, né, você deixaria aqui para os pais que suspeitam que o filho possa ter TOD?
0: O TOD é uma corrida contra o tempo. Quanto antes a gente iniciar melhor, iniciar o tratamento melhor. Então, se você é pai e mãe de uma criança que você desconfia que essa criança tem um comportamento excessivamente desafiador e que você desconfia que pode ter alguma coisa ali, não espere. Busque logo atendimento, busque logo acompanhamento, porque quanto antes iniciar o tratamento para essa criança, mais fácil vai ser para a criança, menos prejuízos essa criança vai ter emocional, de autoestima, de socialização. Então, quanto antes os pais puderem procurar tratamento, melhor. É melhor o pai hoje dizer, eu acho que meu filho pode ter alguma coisa, procurar o médico e o médico dizer, ele não tem nada, do que ele ficar esperando e a situação chegar num ponto que realmente seja mais difícil de fazer o tratamento, de realizar o tratamento.
1: Com certeza. Obrigada, Cíntia,
0: Obrigada a
1: pela
0: você,
1: sua
0: querida.
1: participação. Até uma próxima oportunidade.
0: Obrigada, até.
1: Até isso mesmo, gente. Eu conversei então com a Cíntia Matos. Ela é educadora parental e nós falamos aqui sobre o transtorno opositor desafiador, o TOD. Ok, gente, muito bom! Olha só. Pipi, eu tenho que pagar a música? Tu qual? Ah, João Paulo e Daniel, aos trancos. Então vamos, aos trancos e barrancos, seu William.

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0: meio-dia e 30 por aí. Ó, deixa eu ver. Esley tá aqui. Didi, qual é o nome da música do Bruno e Marrone? Olha, Paulo, você arrasou, hein, com a música. Agora todo mundo quer saber. Ó, é Dividindo Solidão. Bruno e Marrone, Esley. Guarda aí, tá bom? A Regininha que falou, né, que sim, curte muita música, né, do Bruno e Marrone. Beijão aí pra seu William, que participou aqui com a gente. Valeu, seu William. Rosângela, boa tarde, amiga.
1: Boa tarde, minha amiga Edileia Martins. Boa tarde, Pipes. Boa tarde, Patrícia. Cheguei, Brasil. Eu, Rosângela Oliveira, daqui de Rio Branco, Acre. E estou na escuta do Nacional Jovem. Opa. Junto com vocês, com a Edileia, com o Pipes e com a Patrícia. Então vamos lá, passarinhos.
0: Vamos!
1: Vamos voar, vamos voar.
0: Vamos voar, vamos voar, vamos voar. Voar.
1: Por quê? Porque você já encheu o bucho, já tomou aquele banho, escovou os dentes, né?
0: Quem, o Pipes?
1: Isso mesmo, agora vamos passar os enigmas, vamos ajudar e vamos trabalhar. Por quê? Porque nós nascemos, foi lindo. Não rica, aham. Uhum. Enquanto nós trabalhamos, nós espalha também o enigma. Nós ajuda todo mundo, porque nós é assim. Nós faz a união, porque a união faz a força e um ajudando o outro. E é isso aí, Brasil. Vamos, passarinhos. Vem. Tchau, Brasil. Já fui.
0: Ah, muito bom. Tchau, tchau. Olha só, gente. Ah, beijo, minha amiga Rosângela. E Rosângela também deu palpite por aqui, Pipes, nesse nosso enigma musical desta tarde. Oi, Rosângela! Grande abraço aí pra você. Vamos ver, hein, Pipes? Gente, será que o povo tá acertando mesmo? Será que essa é a música correta? Será que eles não precisam de mais dicas? Pipica e a Bi, e agora, hein? Tá fácil, Pipes? Milena também deixou aqui o palpite dela. Oi, Milena! Aí ela falou, Didi, as Irmãs Freitas vem direto no Maurício Rabelo. Pois é, né, menina? É, as Pipi tá dizendo que elas são super parceiras do... São conhecidas do Maurício, né, Pipi? Jesus amado, gente. Só sei que tá vendo aqui gente chegando com esses passarinhos. Será, Pipi? Olha só! Ó, o Breno tá aqui. Oi, Edileia. O enigma musical é... Então tá, hein? Ó, essa música, Didi, é uma música que me faz lembrar do meu saudoso avô. Ele ouvia muito. Ah, gracinha, Breno. Tem coisas que marcam a vida da gente, né? Olha só. É de um pássaro, né, Pipis? E ele tá aqui, tudo bem, Edileia Martins? Beijão, Breno! Bom demais saber que você conseguiu aqui, né, dar esse palpite aqui pra gente. Deixa eu ver quem é. Boa tarde, Edileia! Aqui o ouvinte Odílio Reis, de Livramento, na Bahia. Odílio! Como é que você tá, menina? Amigo do meu amigo Manelzinho! Saudade de tu, homem! Opa! Venha mais vezes participar com a gente, menino. Beijo. Carmen, como é que você tá, Carminha? É nóis.
2: Flores em Vida, Boa Vista, tá chuviscando aqui no meu bairro.
0: Ah.
2: Um abraço, povo de Boa Vista.
0: Tá bom, menina. Um beijo, Carmen. Então tá bom, menina. Tá bom, Pipi, vamos ouvir Flores em Vida com Zezé de Camargo e Luciano. É, vamos lá, vamos curtir. O Pipi tá aqui só pensando um cadinho, né? Então tá bom. Ah, a Cidinha tem um áudio aqui. Tá bom, menina. Pode deixar. Tamo aí, Pipi? Então vamos.

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1: Ai, bom demais essa música, gente. Olha, Pipi! Ó, essa música também pode ser pra nossa amiga Miriam Noronha, que hoje voltou aqui, Pipi! Que alegria! Fala, Miriam Noronha!
2: Olá, comunicadora linda, maravilhosa, minha amiga.
1: Oi!
2: Didi.
1: Como é que
2: boa
1: você
2: tarde.
1: Tá, minha flor?
2: Estou outra vez na sua sintonia.
1: Então, ela
2: voltou. Estou
1: gostando
2: muito de ouvir. Faço questão de ouvir todos os dias.
1: Ah, que linda.
2: Que bom que eu tivesse a oportunidade de ouvir. Uhum. Às vezes tô sem tempo para ouvir o programa.
1: Mas que bom que
2: quero
1: você tá aqui.
2: Quero agradecer aos alôs que me passaram ontem, né? Duas pessoas maravilhosas, o Sebastião, né? E o Adalberto Carlos de Campinas, que
1: Sim.
2: lembrou de mim ontem, né?
1: Uhum. Você é
2: prestou
1: querida.
2: Elogios. A minha participação no programa, fiquei uhum. muito feliz. E a todos os amigos que estão gostando, um abraço, meu carinho, meu beijo, minha amizade, tá bom?
1: Uhum.
2: Quero aproveitar e parabenizá-lo, nosso amigo Raimundo Silva, hoje trocando de idade, né?
1: É.
2: Colhendo mais um ano de vida.
1: Opa!
2: Espero que essa data se repita por muitos e muitos anos, que ele seja sempre feliz, essa pessoa maravilhosa, esse amigo de todas as horas, todos os dias, né?
1: Uhum.
2: Estou muito grata em fazer parte da sua amizade.
1: Ah, sempre,
2: e você,
1: amiga,
2: pra mim, é uma pessoa maravilhosa mesmo.
1: Ah, que linda.
2: Tudo de bom pra ele. Dedico todas as músicas do programa.
1: Uhum.
2: Hoje eu não vou pedir música, só vou mesmo parabenizá-lo, tá?
1: Tá bom, amiga.
2: E desejar tudo de bom pra ele. Tá bom?
1: Tá,
2: e
1: joia.
2: E transmitir o meu abraço a todos os meus amigos, que são muitos, né?
1: Ah.
2: São pessoas maravilhosas que sempre lembram da gente. Eu só tenho gratidão mesmo e agradecer o carinho de todos, tá bom?
1: Tá
2: um abraço
1: bom.
2: Forte da sua amiga Miriam Noronha, que te gosta muito, que te tem muito no coração.
1: Ô, amiga!
2: Beijos!
1: Beijos! Tudo
2: beijo
1: de bom!
2: Beijo a mim constando no Amazonas.
1: É,
2: abraço
1: olha.
2: Forte pra você, linda, maravilhosa.
1: Abraço forte.
2: Didi, minha amiga, fiquei surpresa em você falar que você ainda tem um presente que eu lhe enviei, né, há
1: pois
2: muitos
1: é.
2: anos. Que bom
1: que
2: saber
1: bom,
2: disso.
1: Né, amiga? As galinhas
2: assim
1: de Angola.
2: Assim você mostra que valoriza, né, os presentes das pessoas, né, que
1: isso.
2: te gostam tanto.
1: Nossa.
2: Que sempre te surpreende com boas lembranças, né?
1: Isso,
2: muito obrigada,
1: amiga,
2: pelo seu carinho, pela sua atenção para comigo. Fico muito feliz e muito agradecida,
1: ah,
2: viu?
1: Miriam.
2: Um abraço forte para você, amiga.
1: Um abraço forte, linda.
2: Beijos.
1: Muito contente de te ouvir aqui. Que bom que você voltou hoje novamente. Seja sempre bem-vinda, querida. Nossa, guardo boas lembranças de você. Ó, eu acho... Não tenho eu não consigo lembrar certinho se foi você ou se foi o Raimundo Francisco quem mandou a primeira cartinha pra mim, sabe? Gente, nunca vou esquecer, Miriam Noronha, de jeito nenhum, né? Vocês, ou foi o Raimundo ou foi você. Mas, assim, eu sei que... É, porque foi você e o Raimundo, os dois ouvintes, os primeiros dois ouvintes, assim, que mandaram, né, uma cartinha pra mim, especificamente pra mim. E eu fiquei tão feliz, é, com tanta felicidade, tanta alegria de receber uma cartinha, né? Você, era no tempo ainda das cartas, gente. Já tava no finalzinho dessa época, né? Das cartas. E Miriam Noronha, ela foi, assim, maravilhosa. Mandou uma carta linda, então só tenho a te agradecer. Nunca esqueci, minha amiga. Beijo carinhoso aí pra você, tá? Pipi, temos notícia aqui, não é isso? Vamos trazer? Porque a OMS, gente, considera o SUS brasileiro, olha que interessante, considera o SUS brasileiro um exemplo mundial. Olha que categoria o nosso SUS tem, hein, ó. Cristiane Ribeiro traz as informações para a gente, né? Vamos ouvi-la.
3: O diretor-geral da OMS, a Organização Mundial da Saúde, Tedros Adhanom, disse que o Sistema Único de Saúde do Brasil é um exemplo para o mundo por garantir atendimento universal a uma população de mais de 200 milhões de pessoas. O diretor-geral da OMS destacou que poucos países possuem um sistema público com cobertura tão ampla e elogiou a atuação do Brasil na Agenda Internacional da Saúde, citando o Acordo Global sobre Pandemias aprovado neste ano e a cooperação histórica entre a OMS e a Fundação Oswaldo Cruz. Tedros participou da entrega do dossiê, que marca o início do processo de certificação internacional para a eliminação da transmissão vertical de mãe para filho da hepatite B como problema de saúde pública no Brasil. O documento foi apresentado no Dia Mundial de Luta contra as Hepatites Virais. Segundo ele, o resultado é fruto de anos de trabalho de profissionais de saúde, pesquisadores e comunidades em todo o país. Tedros Adhanom visitou o Hospital Federal do Andaraí, no Rio de Janeiro, nesta terça-feira, durante sua passagem pelo Brasil para participar da Conferência Internacional sobre HIV-AIDS e de compromissos com o Ministério da Saúde relacionados às estratégias de eliminação de doenças e fortalecimento da cooperação entre a OMS e instituições brasileiras. Com informações da Agência Brasil, da Rádio Nacional no Rio de Janeiro, Cristiane Ribeiro.
1: Tá aí, Cristiane, trazendo essas informações pra gente. Olha só, né, gente, ter aí esse destaque, né, essa valorização, né, do nosso Sistema Único de Saúde como um exemplo, né, que garante atendimento universal à população, né, e nós temos mais de 200 milhões de pessoas, né, então que interessante. Gente, muitas vezes, né, a gente fala mal, né, do SUS, tem as nossas dificuldades, porque é difícil mesmo conseguir atendimento, mas não tem outro país, não é igual aqui, né, que indistinta, que consegue atender e atende a todos, né, não tem distinção, né? Se é homem, se é mulher, se é criança, se é brasileiro, se não é brasileiro. Todo mundo tem direito a um atendimento, né? Então, assim, pode ser que muitas vezes a gente demore a conseguir as consultas, mas no final sempre consegue, né, um atendimento. Tá aí, olha! Deixa eu ver aqui quem mais chegou aqui. Olha, meu amigo Aldo, como é que você tá, Aldo? Ele falou assim, Didi, o enigma de hoje é... Então tá, hein, Aldo, como é que você tá? Tem muito tempo que você não participa aqui. Você tá bem, Aldo? Um grande abraço aí pra você, tá? Opa, amei ter sua participação aqui, viu? E eu anotei aqui seu palpite no nosso enigma. Deixa eu ver quem mais. A Mari Irandi também. Pipi, ela quer que a gente cante parabéns pro Raimundo Silva, lá de Serra Azul, no Pará. Ah, a Miriam também falou, né, pra gente cantar parabéns, então, Raimundo Silva, de Serra Azul, no Pará, receba aí o parabéns da Mari Irandi e também da nossa amiga Miriam Noronha, que veio aqui desejar o melhor pra você, olha, e também em nome da Nildinha. Nildinha já veio aqui, já cantamos parabéns em nome dela e deseja tudo de bom pra você, viu, Raimundo? Que essa data se repita por muitos e muitos anos, tá bom? Beijo aí pro Raimundo. E Marirandi também deixou o palpite dela, Pipis. Deixou, Pipis, então vamos, né? Anotar aqui o palpite e vamos ver se tá certinho, hein? Deixa eu ver essa participação. Ah, o Odílio voltou aqui. Fala, Odílio.
4: Edilé Martins, a Luziana Xavier, já tá com a férias, já quase vencida. Logo, logo ela estará no programa dela, Madrugada Nacional.
1: Uhum.
4: Eu sei que é longe, mora muito longe, é difícil você encontrar com a Edilé.
1: Vai ser difícil.
4: Gente fina, né? Oh, meu Deus do céu, Luziane. Luziana Xavier. Pois é, eu encontrei com o Manezinho ontem.
1: Encontrou?
4: Vou dar lembrança pra você, viu?
1: Ai, que bom.
4: O grande Manezinho, meu amigo.
1: Eu
4: almocei na casa dele ontem.
1: Que bom, menino.
4: Em casa, ouvindo a programação.
1: Maravilha.
4: Da Nacional da Amazônia.
1: É, coisa
4: tchau,
1: boa.
4: Tchau, querido. Um abraço bem forte.
1: Oh, bem forte pra você,
4: viu?
1: Também. Abração.
4: Gosto muito de você.
1: Eu também.
4: No bom sentido.
1: Ah, claro. Com muito respeito. Igual meu amigo Felito. Fala, Gracilinda!
5: Oi, Didi.
1: Bom dia.
5: Boa tarde, menina. Didizinha, eu tenho um sobrinho. Aliás, ele é filho de um sobrinho meu, né? É o Davi. Ele tem 9 anos. Encaixa perfeitamente nesses padrões aí. Está sendo dito aí de crianças que têm esse transtorno TOD. Eu nunca tinha ouvido falar. Menina, é um vai e vem da escola. É uma suspensão. Menina, é sofrimento, ó. Para ele, claro, e para os pais.
1: Com
5: e
1: certeza.
5: Os pais não têm diagnóstico. Mas eu tô vendo o Davi sendo diagnosticado com isso aí. É tudo que vocês falaram aí. Pois é, amiga. Para cá as coisas é mais difícil ainda, sabe? Para esse tipo de tratamento, de acompanhamento. Não é fácil.
1: Que difícil, Grace. Mas tomara que uma hora, né, eles consigam ir, né, num neuro ou num psiquiatra mesmo, para ajudar, né, a chegar a um diagnóstico, para ajudá-lo, né, para ajudar o Davi, porque com certeza ele tem alguma coisa, mas para tratamento tem que ter, né, um diagnóstico certinho, porque, por exemplo, ela também comentou, né, que esse TOD também pode estar associado a outros transtornos, então tem uma necessidade aí de ter um diagnóstico, uma avaliação médica mesmo, para ter o tratamento, para realmente conduzir e determinar o que fazer na questão dele, né? Grace, fico na torcida para que dê tudo certo, tá? Um beijo, carinhoso, minha amiga. Deixa eu ver aqui. Adalberto Adalberto, beijo pra você. Ó, eu só sei que agora a gente tá malhando, Pipis. Olha, estamos na academia, que chique. Repara, meus amigos, fazendo esporte na academia da Rádio Nacional da Amazônia. Rosângela, você é terrível. Nossa persona. Pipi, imagina se eu tivesse esse corpo, hein? Pipi ia ser muito feliz, viu? Se ele tivesse esse corpo. Meu Deus, que corpão! Jesus amado! Ele ia ser muito feliz. Ó, falou assim, fala aí pro Odílio que a Lu já voltou no Madrugada Nacional, viu, Odílio? Então, eu não... gente, realmente, eu não conheço, né, a Luziânia e eu não acompanho. Mas, olha, Odílio, a Lu já voltou pro Madrugada Nacional, tá? O Euclides Miranda, lá de Colmeia, Tocantins, diz que tá ligadinho na rádio. Beijo, Euclides. E a Luzinha? Ah, que coisa mais linda, Lu. A Lu Espíndola. Olha aí, Didi, o que eu tô fazendo na sua companhia. Ah, menina, crochê? É isso? Ai, não tô conseguindo ver o vídeo. Agora sim.
6: Internacional da Saúde.
1: Olha que gracinha! Ai, gente! Você tá fazendo crochê, Luzinha? É isso mesmo? Ai, amei, amei! Olha, gracinha, viu? Tá, ó, tá bonito! É um... como é que chama? Aquele... que fica no centro da mesa... Ah, é um tapete! Ah, eu pensei que era aquele centro... Não é centro de mesa... É um que fica só no meio. Ah, esqueci o nome, gente. Mas que legal. Tapete lindo, viu, Lu? Obrigada por compartilhar esse momento aí, ouvindo a gente e fazendo essa atividade que é tão gostosa, né, Lu? Eu gostaria ainda de aprender, gente, crochê. Eu não sei ainda, mas tenho certeza que vou conseguir aí. Didi, é ótimo ouvir você e seus ouvintes. Abraço a todos e todas que ainda lembram de mim. Eu sou a Luciene, Luciene de Castro. Como é que você está, Luciene? Um beijo pra você. Olha só, quem lembra aí da Luciene? É Luciene de Castro que te conheciam? Era assim? Ah, um beijo carinhoso pra você. Gente, olha, a Luciene e a Miriam Noronha, duas ouvintes lindas que estão voltando a ouvir a gente. Que felicidade, viu? Só fico mais maravilhada e feliz por isso, viu, Luciene? Beijão. E o Breno tá falando de hoje aqui tá danado, viu? Tá fazendo 33 graus, tá muito quente. Jesus, meu pai amado, aguenta aí, hein, Breno? É o jeito, né? Muito sorvete, muita água. Se hidrate aí, se cuide, tá bom? Pipi, a gente tem uma música ainda pra pagar? Vamos pagar? Não, vamos revelar o enigma. E aí a gente paga o pedido, então, tá bom? Então, ah, deixa eu ver aqui, peraí, a Cidinha tinha um áudio pra eu colocar, vamos lá, deixa eu ver.

gente. Esse é um clássico, né? Olha só. O Pipi colocou contra o Parada Dura, né, Pipis? Mas eu sei que tem outros cantores, tava valendo. Barreirito, né, Pipis? Não mesmo, né, Pipis? Mas, ó, gente, as andorinhas voltaram. Não, as andorinhas só, mas tava valendo aí. Ó, Cidinha acertou, Paulo, Aldo, Regininha, Luciana, Marirandi, Rosângela, Wesley, Milena. Essa galera... Gente, hoje teve uma galera que foi rápida, muito rápida, porque só o acorde... E aí a galera já descobriu, né, qual era a música. É, aconteceu isso com Wesley, aconteceu isso com Milena, aconteceu isso com Regininha e aconteceu isso com Luciana. Então, eles, os quatro, foram os mais rápidos. Ah, e Rosângela também, os cinco, foram os mais rápidos do teclado hoje. Então, parabéns, Wesley, parabéns, Milena, parabéns, Regininha, e parabéns, Luciana e Rosângela. Olha só, que feliz!

0: Jay, ó. E a Luciene, gente, é aquela Luciene que morava lá em Vitória da Conquista. Eu lembro de tu, mulher. E agora ela tá no Maranhão. Beijo, Lu. Seja muito bem-vinda. Pode chegar, pode ficar com a gente que vai ser bom demais, tá? Ó, e o Odílio falou, Didi, que notícia boa que você me deu. Que bom, meu amigo, aproveite, tá? Vá lá ouvir a minha amiga, com certeza vai ser um bom programa. Xavier. É, a Luziane Xavier, né, Pips? Eliane Feitosa. Peraí.
1: Oi, Frank, amanhã eu chego aqui.
0: Ih, não, Franco, não, Eliane. Beijo pra você, menina. Rosângela ficou toda feliz aí. Valeu, menina. Um beijo. Ah, seu Sebastião. Ixi, seu Sebastião mandou mais uma música. Ixi, Maria. Meu Deus, seu Sebastião. Beijo pro senhor, viu? Ai, meu pai. Pipi, qual a música que a gente vai ouvir? Bobby Robson. O amor só é bom no começo, Pipi? Não, é bom depois também. Depois é ótimo. Só ouvir aqui o Odílio rapidinho. Fala, Odílio.
2: É o seguinte, eu não durmo não, é das 12 às 3.
0: Então.
2: Da matina, tchau.
0: Então você vai, ó, aproveitar a Luziane hoje, viu? Beijo, menino. E assim vou ficando, meu povo amado. Juju Maia já tá aqui, chegando pro Tarde Nacional. Ah, lembrando que hoje tem aquele programa, né, dos 90 anos, né, Pipis? É, então daqui a pouquinho o Juju chega. Aguenta aí, gente. Beijão, galera.

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1: Agora são 3 horas em Brasília. Boa tarde para você. Eu sou Bianca Paiva e este é o Nacional Notícias, com o destaque do momento. Já estão abertas as inscrições para o registro de interesse no programa de voluntários da Copa do Mundo Feminina da FIFA Brasil 2027. A competição vai ocorrer entre junho e julho do ano que vem em Belo Horizonte, Brasília, Fortaleza, Porto Alegre, Recife, Rio de Janeiro, Salvador e São Paulo. O repórter Gabriel Corrêa vai contar quais áreas vão precisar de voluntários e como fazer a inscrição.

0: ajuda é necessária em cerca de 20 áreas, incluindo mídia e tecnologia, transporte e gestão e força de trabalho. Os voluntários atuam não apenas nos estádios, mas também em aeroportos, locais de treinamento, hotéis, entre outros. É necessário ter no mínimo 18 anos na hora da inscrição, ser brasileiro ou ter permissão para entrar no país durante a competição e domínio de português ou inglês. Saber outros idiomas é um diferencial. O voluntário não é remunerado, mas será fornecida alimentação, uniforme e suporte das equipes. O registro pode ser feito no endereço volunteer.fifa.com. Volunteer, no caso, voluntário em inglês. A pessoa receberá nas próximas semanas a notificação oficial da abertura das inscrições para atuar como voluntário na Copa do Mundo Feminina da FIFA de 2000. Da Rádio Nacional em São Luís, Gabriel Correa.
1: E esse foi o Nacional Notícias. Próxima edição às 4 horas. 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
4: A riqueza da nossa brasilidade é uma forte marca da Rádio Nacional do Rio de Janeiro desde a sua primeira transmissão. Com sede aqui no Rio de Janeiro, a emissora usou como o primeiro prefixo a música Luar do Sertão, do João Pernambuco, e o Catulo da Paixão cearense. De lá para cá, a emissora ajudou a popularizar manifestações culturais que hoje fazem parte da nossa identidade nacional. No Rádio Memória de hoje, nós vamos contar um pouquinho dessa história e aproveitar para conversar sobre a chamada música regional. E para fazer isso, eu tenho aqui 2 convidados que fazem parte dessa história, que trouxeram aqui músicas de todo o Brasil, como fez o Geraldo do Norte, músicas com as diversas influências do nosso Nordeste, como fez o Sergival. Eu vou começar por quem chegou aqui primeiro. Geraldo do Norte, que é o poeta matuto, é o compositor. Eu chamei de radialista, ele disse que não. Tô é um pleno. Poeta que fez rádio? Como que é que você se identifica?
5: Eu sempre me identifiquei como apresentador de um programa, nem como pesquisador. Eu sempre me apresentei como espalhador de boatos culturais.
4: É ótimo, espalhador de boatos. Vou pôr aqui na minha ficha para a nossa próxima conversa.
5: Culturais.
4: Não é qualquer boato, cultural. E como foi você que trouxe esse homem para cá, eu gostaria que você, por favor, o apresentasse.
5: Sergival, José Sergival de Aracaju. Conheci Sergival através do Ribeiro, um cara apaixonado por rádio. Conhecia toda a história de rádio, me ouvia aqui nos programas de Luiz Vieira, Deuson Alves, principalmente. E eu fui fazer um trabalho em Sergipe. Aí o Ribeiro disse, vai fazer o Henrique Gabriela, me apresentou o Henrique, fazia licor de Gabriela e um agitador cultural lá de Aracaju. Aí me levou no programa Casa de Taipo do Sergival, né? Estava na Rádio Nacional, que foi um projeto que eu tinha para fazer numa rádio comunitária, chamada No Tabuleiro do Brasil. Aliás, era Brasil Caboclo. Aí, Cristiano, não. No Tabuleiro do Brasil, um Cristiano Menezes, né, que era o diretor que me contratou. Não, um pouquinho de cada cultura desse tabuleiro e tal. Aí eu fui fazer, deu certo. Aí eles me chamaram, Disse, não, você tem que fazer um forró bem autêntico, bem raiz, com isso que você conhece. O pessoal está sentindo falta, tem forró na Raida, mas é outra coisa, muito moderno. Eu digo, eu não vou fazer outro programa na rádio, eu já tenho uma hora. Imagina quantas pessoas estão precisando de emprego, ou aqui dentro mesmo, quantas estão precisando do programa, eu não quero acumular. Sim. Aí disse, então indica alguém. Eu digo, pior ainda. Aí peguei o telefone, liguei para Sérgio Val, aí liguei e digo, arranja tudo quanto você tiver. Ele fala portfólio, eu falo matulão, bota tudo aí matulão. No matulão e traz para cá, que eu vou trabalhar na Rádio Nacional. Quando o pessoal viu a foto, o tal do portfólio dele, o negócio de televisão, mas é, eu não sei como não mandaram limusine para apanhar ele.
6: Mas merecia. E só para pagar esse figurino, o contrato já tinha que ser num valor mais alto. Sidival, seja bem-vindo.
7: Queria toda minha, né? E eu tenho um carinho muito especial quando o assunto é memória, não é? Eu sempre dediquei minha vida a ter e a construir uma memória, uma identidade, né, de tudo aquilo que diz respeito à cultura nordestina, que tem sido assim, o grande caminho da minha obra de arte.
6: Muito bom. E a gente já vai começar com memória, e pelo que você me contou, essa é uma memória que você já conhece. Porque a gente não pode falar sobre música regional aqui, identidade nacional, se a gente não lembrar que Luiz Gonzaga passou pela nossa emissora, né, fazendo o programa, cantando, sendo entrevistado, enfim. Então a gente já vai começar esse resgate aqui de memória, trazendo uma participação do Luiz Gonzaga no programa Horário dos Cartazes. Ele estava para sair, na verdade, ia deixar o povo com saudade um tempo, fez uma espécie de entrevista que era uma despedida, mas era também um anúncio de turnê. Então vamos ouvir essa primeira memória.
8: E onde é que vai ser a sua excursão?
9: Eu inicio a 21.
8: A 21?
9: Justamente pela cidade de Campos.
8: Muito bem.
9: Aí vou tocando.
8: Vai levar.
9: Cachoeiro de Itapemirim. Vitória Velha Famada. Colatina Velha Famada, Governador Valadares, eu vou levando até o Amazonas.
8: Muito bem, escuta aqui. E quando é que você pretende voltar ao Rádio do Rio?
9: Acho que ali pelo São João, acho que estou batendo o pino por aqui,
8: o
9: meu irmão.
8: Que é, senhor?
9: Ali pelas festas juninas, sabe?
8: Mas como você ainda está entre nós, vamos ouvir mais um pouco de música.
9: Ah, é bom.
8: Não é?
9: Então, Baião Granfino.
8: Vamos lá.

0: Quando chegou pra cidade o menino já tinha um nome que era Baião. Porém agora ficou tão granfino, nem liga pro sertão.
1: Me diga uma coisa, Luiz Gonzaga, nós gostaríamos de saber qual foi a sua última gravação.
0: Ah, rapaz, a última não, que eu não, ainda não morri, que história é essa?
1: Não, a sua mais recente gravação.
0: Bem, a mais recente, aqui, é, esse Baião Granfino.
1: Ah, foi
0: é,
1: esse?
0: É, casa com a outra face que é Só Vale Quem Tem.
1: Só Vale Quem
0: eu
1: Tem.
0: Eu disse que saiu esta semana.
1: Muito bem.
0: Está por aí.
2: Esse foi o Luiz Gonzaga participando do Horário dos Cartazes. Enquanto a gente ouvia, você estava reparando no jeito cantado, ritmado de falar?
3: Era, rapaz, o Luiz Gonzaga, ele era um matuto, um músico que vinha de uma família de sanfoneiros, né? Do forró, que chamava de forró bodó, pé de serra, dos oito baixos, instrumental. Mas quando começou com essa coisa de cantar, ele era um grande contador de causos, né? Tinha uma coisa fantástica que ele tocava, ficava tocando a sanfona, fazendo a base da sanfona, e ele começava a contar histórias da roça, história do pai dele, e essa história tem no sotaque um pouco de canto, né? Você percebe, ele percebe muito bem nesse áudio que passou agora aí, que ele, quando ele fala as frases, ela é um pouco cantada, né?
2: Eu acho interessante que quando a gente fala do modo de falar, da própria prosódia, da música, né? E do nosso vocabulário, que é riquíssimo, e bastante diferente no nosso país, hoje a gente consegue valorizar isso. Mas nem sempre foi assim, né? O Ricardo Cravalbin, ele conta que quando o Luiz Gonzaga chegou na rádio, ele se inspirava muito no gaúcho, no Pedro Raimundo, e ele, num primeiro momento, não podia se vestir como ele gostava, ele não podia falar do jeito que ele gostava, ele não podia cantar exatamente Nordeste, né? Tocava as outras coisas que animavam os salões. Você, quando chegou aqui, Geraldo Norte, acho que esse pensamento já tinha começado a mudar, né? Tanto que a gente queria conhecer o que tinha o Brasil no seu tabuleiro. Mas claro que o preconceito regional, ele infelizmente continua acontecendo até hoje, né? Como é que você vê essa relação entre valorizar a diversidade, mas ao mesmo tempo ter que combater o preconceito?
4: Eu acho que o Luiz Gonzaga foi o genuma disso, da gente mudar, né? Porque ele encarou o preconceito tocando no Mangue, né? E no Pai Raida, Reginaldo.

0: canhoto, você imagina aquela coisa, banda lua, essas coisas tudo, né? Vicente Celestino, né? E ele ir pra raida no meio disso tudo. Aí não deixaram usar o chapéu de couro pelo um detalhe, porque existe diversos chapéus de couro. Esse que eu estou usando, vocês vão estar usando, é de artista, mas é aqueles de estrela, cheio de coisa, é dos cangaceiros. Né? Então ele chegou com aquele de cangaceiro. Aí não deixaram. Aí, quando o Pedro Raimundo, o catarinense gaúcho, né? Porque ele, o Pedro Raimundo, o catarinense da cidade de Laguna, mas cantava piochado de gaúcho. Aí quando o Luiz Gonzaga viu, todo enfeitado, tal, não sei o quê, aí, e como é que ele pode? Aí disse, não, mas ele não tem estrela de cangaceiro. Aí foi quando o Luiz Gonzaga encomendou lá a um artesão lá de Pernambuco o chapéu dele, que ficou fazendo até o fim da vida, como hoje tem um fazendo pro João Gomes, né? Os bonecos.
1: Sim. A gente começou aqui falando sobre música regional. Como é que vocês entendem o que seja música regional? Porque, vamos lá, toda música sai de alguma região, mas nem todas contam histórias daquela região, nem todas transportam uma identidade, uma manifestação daquele povo. Por que é importante a gente falar de música regional?
2: É por conta do pertencimento. Eu acredito que, como você falou, e a questão da identidade, existem signos, elementos que traduzem o viver, o dia a dia e toda aquela herança dos mais velhos, né, dos mestres, de cada região, geograficamente falando, como foi dividido o país, né? Que antes era região norte e sul, e a gente ouve muito nos programas no Mundo do Baião, Horário dos Cartazes, ainda se usava muito a expressão norte, né? Inclusive, Luiz Gonzaga tem várias músicas que ele fala, eu vim do norte, né? Então, hoje, existe foi feita uma remodelação regional e o Nordeste se caracterizou pelos seus 9 estados. E ali existe uma identidade, um signo muito comum nessas regiões, né? Então, que Luiz Gonzaga foi, como disse o Geraldo, ele foi o que carregou esse DNA, foi quem trouxe para, na época, era a mídia nacional, era aqui, era a capital do país, não é? E era a época de ouro do rádio, né? A mídia nacional era através do rádio. E ele traz o quê? Todo esse pertencimento regional. O forró pé-de-serra que ele criou através da zabumba, do triângulo e da sanfona, que, como o Geraldo falou, era uma época do terno e gravata, era uma época das orquestras, dos programas de auditório, né? Então, esse pertencimento Luiz Gonzaga traz. E ele, como ele fala, como ele falava, né? Ele cantou e decantou as coisas da região. Não teve assunto, não teve tema de passarinho a rio, de mandacaru a forró. Tudo aquilo que fazia parte do nosso universo, Luiz Gonzaga cantou.
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8: A quarta-feira chega como um respiro no meio da correria semanal. É o dia de equilíbrio, de reorganizar os planos e manter o foco nos objetivos. Que essa quarta-feira traga leveza, boas oportunidades e muita disposição para todos os nossos ouvintes. Música. Boa tarde, minha gente querida. Está começando mais um

Uma edição do programa Tarde Cabocla nesta quarta-feira abençoada. Aqui pela Rádio Nacional do Alto Solimões 96,1 FM, direto de Tabatinga, no coração da nossa tríplice fronteira. Abraçando também nossos irmãos de Letícia, na Colômbia, e do Peru. Um abraço especial e cheio de carinho para os povos indígenas, guardiões da nossa cultura. Para os nossos queridos amigos ribeirinhos que vivem às margens do nosso querido Rio Solimões, levando a vida com coragem e sabedoria. Nosso alô também vai para os pescadores que enfrentam as águas todos os dias e também para os agricultores que tiram da terra o sustento com dignidade e para todos que vivem nos assentamentos da nossa região. Sintam-se todos acolhidos, porque esse programa é feito para vocês. Com muita música, informação e aquele jeitinho caboclo que a gente ama. Fiquem com a gente, porque o Tarde Cabocla está só começando. Hoje é 29 de julho do ano de 2026. Acompanhe o nosso programa também pelo site radios.ebc.com.br e pelo aplicativo Rádios EBC no seu celular. Para participar, mande sua mensagem para o nosso WhatsApp, DDD 97 98407 1680. Eu sou o Otto Farias, na apresentação, coordenação Mislene Ferreira, Bianca Petená, gerente das Rádios Nacional, gerência executiva das Rádios EBC, gerência executiva das Rádios EBC, Carlos Sena. O destaque de hoje é a nossa entrevista com o artista plástico do Boi Mangangá, lá de Benjamin Constant, Itairuan Guida. Ele vai compartilhar um pouco de sua trajetória, contando sobre o período em que trabalhou em escolas de samba em São Paulo e também sua experiência com as alegorias dos bois bumbás de Parintins. Ele é um dos construtores das alegorias do Boi Mangangá lá no município de Benjamin Constant. Teremos também previsão do tempo, data comemorativa, boletim informativo, aquele alô pra você. Tá certo, gente? Vamos de música e já já estamos de volta.

vocês.

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1: Que coisa linda.
2: Muito bem, gente. Nesse momento, quero trazer a previsão do tempo para o município de Tabatinga. E na previsão do tempo para hoje, o destaque fica por conta de muitas nuvens com pancadas de chuva isoladas ao longo do dia. Os ventos sopram fracos com direção variando aí de sul, sudeste e sudoeste, né? Fique atento e, se possível, tenha sempre, aí, claro, um guarda-chuva, né? Capa de chuva aí também por perto, tá bom? Quanto às temperaturas, a máxima do dia deve chegar aos 30 graus, enquanto a mínima fica em torno de 23. Já a umidade relativa do ar varia entre 70% e 100% ao longo do dia. A previsão para hoje aponta muitas nuvens com possibilidade de chuva isoladas ao longo do dia. O tempo hoje segue com muitas nuvens e possibilidade de chuva isolada. Os ventos sopram fracos, tá bom? E lá em Amaturá, o tempo hoje segue com muitas nuvens e pancadas de chuva, acompanhadas de trovoadas isoladas. Os ventos sopram fracos, com direção de sul a leste. O tempo hoje segue com muitas nuvens e pancadas de chuva, acompanhada, tá bom? E os ventos sopram fracos, com direção variando noroeste a sudoeste. A temperatura máxima prevista é de 28 graus e a mínima 23, com umidade relativa do ar entre 75% e 100%. Em Atalaia do Norte, a previsão de hoje aponta muitas nuvens com pancadas de chuva isoladas. Os ventos sopram fracos com direção de norte a nordeste, podendo variar também de norte a noroeste. A temperatura máxima chega aos 32 graus e a mínima fica em 22 graus, com umidade relativa do ar entre 50% e 100%. Já para o período seguinte, o tempo segue com muitas nuvens e possibilidade de chuva isolada. Os ventos permanecem fracos, variando de sudoeste a oeste. A máxima prevista é de 33 graus e a mínima 21 graus, com umidade relativa do ar entre 40% e 100%. Em Benjamin Constant, a previsão de hoje aponta muitas nuvens com pancadas de chuva isoladas. Os ventos sopram fracos, com direção variando de sudoeste a norte, podendo também variar de noroeste a norte. A temperatura máxima chega aos 31 graus e a mínima fica em 22 graus, com umidade relativa do ar entre 50% e 100%. Já para o período seguinte, o tempo segue com muitas nuvens e possibilidade de chuva isolada. Os ventos permanecem fracos, variando de sudoeste a noroeste. A máxima prevista é de 32 graus e a mínima de 21 graus. Com umidade relativa do ar entre 50% e 100%. Aí, portanto, a previsão do tempo para você que acompanha a programação da Rádio Nacional. 13 horas e 34 minutos. E seguimos aqui com a nossa participação. Nós temos duas participações, uma com a Maribel e com o Teixeirinha. Vamos ouvir a participação da Maribel. Muito boa tarde, Maribel.
3: Boa tarde, tio Otto. Como é que vai? Tudo bem? Aqui comigo tá tudo bem.
2: Que ótimo.
3: Espero que com o senhor, com a tia Midlene, com a tia Cátia, esteja tudo ótimo.
2: Que legal.
3: Aqui, tudo ótimo.
2: Estamos bem, estamos
3: e
2: bem.
3: Espero que os ouvintes também esteja tudo ótimo com eles.
2: Ótimo.
3: E eu desejo boa tarde pro tio.

0: para o Sr. José Rodrigues, a dona Francisca, costureira, e o seu Alúcio e também os demais que estão ouvindo o programa, estão ligadinho no programa. E o meu tio Paulo também, sempre ele tá ligadinho no programa. Todas as minhas tias também estão ligadinhas no programa. Tchau, uma boa tarde para todos
1: Opa, que ótimo!
2: vocês. Oi, tio Otto. Boa
1: Boa
2: tarde, como é que o
1: tarde,
2: senhor...
1: Teixeirinha. Estou ótimo,
2: É, eu
1: Teixeirinha.
2: estou bem aqui, graças a
1: Que
2: Deus, tá bom?
1: ótimo. Tá bom.
2: É, só passando aqui mesmo para mandar um abraço, tá, para
1: Uhum.
2: tia Silene, tá bom? É, para o tio Paulo que tá lá no sítio, para todas as minhas tias também, tá? Tchau.
1: Beleza, então nesse momento um abraço. Muito obrigado, Maribel. Dessa hora ela está na escola, né? Um abraço para o Teixeirinha. Bom, quero mandar um abraço aí para o senhor Paulo, que é o tio Paulo, né, da Maribel e do Teixeirinha. Um abraço para a dona Francisca, para o seu Alonso, para a dona Silene, essa família maravilhosa, tá bom? Temos mais participação. Um abraço aí para a Neida Pérez. Um abraço para você, Neida, tudo bem? E também quero trazer aqui a participação da dona Mosa. Ela diz assim: boa tarde, sou a dona Mosa. Gostaria que você colocasse a música de Rick Renner, só. Quero te dizer, estamos ligados no seu programa. Seu programa é um sucesso. Valeu, dona Mosa. Muitíssimo obrigado, muitíssimo obrigado. Então vamos seguindo com música, né? Seguindo aí o pedido da dona Mosa. Vamos ouvir então Rick Renner. Para você que acompanha a nossa programação, né? Eu espero que a dona Mosa esteja curtindo bastante a sua música. Só quero te dizer. Com Rick e René. Já já estamos de volta.

0: Beleza, beleza, gente querida. 13 horas e 40 minutos. Você está acompanhando o programa Tarde Cabocla. Quero mandar meu abraço aí para os amigos que estão na sintonia do programa lá no... Aliás, lá na comunidade Bom Jesus. É, um abraço para o seu Nazareno. Um abraço aí para a dona Patrícia. Um abraço para a dona Roseli. Para o seu Alberto e também para o seu Júlio, mais conhecido como Mocotó, a Dona Mocinha, e para os demais amigos moradores de lá da comunidade Bom Jesus. Um abraço também para os amigos na comunidade Monte Sinai, seu Fausto, Dona Isilda, lá no sítio São Francisco, e também para o seu Cosme e a Dona Maria, para o seu Jonildo, Dona Socorro, para o seu Jorge e a Dona Zilete, lá no sítio Coqueirão, para o seu Gideão e a Dona Fofa, e para o pastor Mário da Igreja Batista, e também para o senhor Pedro Córdoba. E para vocês, amigos moradores da comunidade Urumutum, Tacana. Um abraço para o seu Silvério e a Dona Cleonice, lá no sítio São Francisco. Vamos trazendo o boletim informativo com Miss Lene Ferreira.
1: Boa tarde, Otto. Boa tarde a todos os amigos ouvintes do programa Tarde Cabocla. Estou chegando com informação para você. Saúde de Tabatinga vai realizar o Arraiado Zé Gotinha amanhã, dia 30 de julho, durante todo o dia, a partir das 7 da manhã, nas UBSs. E um horário especial de 17 às 20 horas, em frente à Prefeitura Municipal de Tabatinga. Terá atividade de multivacinação para atualização de todas as doses e vacinas da caderneta de vacinação das crianças e também a imunização contra influenza e sarampo. O objetivo da ação é aumentar a cobertura vacinal. Terá ainda pescaria para todas as crianças com brindes, tanto nas UBSs dos bairros, quanto na ação em frente à Prefeitura de Tabatinga. Leve a sua criança. 31º Festival Folclórico Benjaminense começa nesta sexta-feira, dia 31 de julho. A primeira noite será palco de artistas locais com o Grupo Moá, Forró do Brau, Anderson Araújo, Frankson Bindá e o DJ Caruso nos intervalos. Já no sábado, dia 1º de agosto, será a noite de apresentações dos bumbás Corajoso e Mangangá. Para encerrar a noite, terá shows de Caetano Medeiros e Forró dos Três. Domingo, dia 2, uma noite de muito forró e sofrência, com os shows de Clecinha e bandas locais como Formiga Loura, Louco Desejo e Forró de Milhões. Dia 3 de agosto, tem novamente apresentações dos bumbás Corajoso e Mangangá e show de Marília Tavares. O resultado da agremiação vencedora do Festival 2026 será na tarde do dia 4 de agosto. Atalaia do Norte, por meio da Secretaria Municipal de Cultura, Esporte e Lazer, lançou o edital de seleção de projetos culturais com recursos da Política Nacional Aldir Blanc, de fomento à cultura. O objetivo é apoiar financeiramente projetos culturais desenvolvidos por artistas, grupos e produtores culturais do município, incentivando a criação, produção, pesquisa e desenvolvendo atividades culturais em Atalaia do Norte. O valor total disponibilizado para este edital é de R$ 133.435,97. O montante será distribuído entre 8 projetos contemplados, divididos em 4 categorias. Categoria 1, Festival Cultural, Manifestações Tradicionais dos Povos Originários. Categoria 2, Fomento a Grupos de Dança com Expressões Coreógrafas e Cênicas. Categoria 3, Audiovisual e Memória Sonora, Registros Documentais e Memórias. E categoria 4, Culturas Populares, Diversidade e Meio Ambiente, que são os saberes tradicionais e artesanatos também. As inscrições são gratuitas e estão abertas no período de 27 de julho a 7 de agosto de 2026.

0: Modalidade de inscrição é online, via formulário digital, acessível por link e QR Code disponibilizados nos canais oficiais da Prefeitura Municipal de Atalaia do Norte. E também presencial, através da busca ativa realizada pela Secretaria Municipal de Cultura, Esporte e Lazer, também de Atalaia do Norte. Essas são as informações do boletim de hoje. Muito obrigada pela sua atenção, uma maravilhosa tarde e até amanhã com mais um boletim.
1: Muito bem, gente. Muito obrigado, Miss Lene Ferreira. Agora em Tabatinga, 13 horas e 46 minutos. Maravilha. Vamos seguindo então aqui com o programa Tarde Cabocla. Deixa eu trazer aqui. Olha, gente, eu quero mandar aquele abraço para você que está na sintonia do programa, um abraço para você lá na comunidade Novo Progresso, Novo Paraíso, o Sebastião Siriaco, né? Um abraço aí para a dona Edna, para o Vanderlei Dias também, lá no sítio MM. Um abraço também para o seu Barnabé e a dona Margarida lá no sítio Seis Irmãs, também para o seu Francisco Raceno, Zé do Fogoió, Antônio Alves e demais amigos moradores lá da comunidade. Um abraço também para você na comunidade Terra da Paz, né? Um abraço também para você lá na comunidade de Teresina, 1, 2, 3 e 4. Para você que está na sintonia do programa, um abraço aí para a dona Lindóia, né? Tudo certo, tá bom? Um abraço aí para a dona Mosa, né? Dona Mosa, um abraço para a senhora, um abraço maravilhoso para a senhora. Nós temos participação aqui, a dona Raimunda está participando com a gente. Dona Raimunda, muito boa tarde.
2: Dona Raimunda, tua música tá nota 10, colega. Eu gosto de ti porque tá animado.
1: Tá bom, dona.
2: Pois é, ó. Manda um alô lá pro um amigão meu lá no Duarte Coelho.
1: Certo, né?
2: Tá bom?
1: Ele esse amigo escuta. Especial.
2: Tá bom, Otto. Manda um alôzinho lá pra minha velhinha, lá do Tupi 1, tá? Tá bom, Otto. Pra saber como que eles estão lá, que eles não mandam nem nada de... Que lá tem...
1: Olá, dona Raimunda.
2: Ela não manda nem notícia dizer como que eles estão, ah, não. Tá. Não sei, mano.
1: Certo.
2: Tudo... Pois é, Otto. Eu tô toda lá, cara. Ou doente ou não, mas eu vou. Você mesmo. Tá bom, ó. Tá, ó.
1: Pra onde que ela vai? Deixa eu ver.
2: Ficou pois mudo é, aqui. Eu tô toda lá, cara. Ou doente ou não, mas eu vou.
1: Você
2: mesmo. Tá bom, ó. Tá, ó. Manda um alôzinho pra ele ir lá, mano.
3: Estou trazendo o boletim tá. Informativo com Miss Lene Ferreira.
2: Tá bom, mano. Eu não sei nem qual música que tu deve mandar pra mim, né?
1: Tá bom. Ai. Eu vou escolher uma bonita aqui pra senhora.
2: Olha,
1: tá bom,
2: aquele pra encher e derramar.
1: Ah, pra encher e derramar? Pra encher.
2: Tá bom, mano. Tá, uhum. Tchau. Tá. Dá um alô tá pra minha certo. Velha.
1: Tá bom, então.
2: Segunda mãezinha minha.
1: Certo.
2: Tá ela, eu morro, eu nunca desprezo ela. Tá bom.
1: Um abraço para a senhora, dona Raimunda, para encher e derramar. Vou procurar essa música aí. Temos participação com a dona Silene. Muito boa tarde, dona Silene.
4: Boa tarde, meu amigo. Seu programa está um show. Está com muita audiência, tá bom?
1: Opa, muito obrigado.
4: Está muito maravilhoso. E... espero que você esteja bem. Tá bom?
1: Estou ótimo.
4: Eu gostaria de ouvir uma música com Maurício Fares.
1: Maurício Fares.
4: Senhor Locutor. Queria para você, para o meu irmão Pepito, e para minha amiga Francisca, lá em Benjamim, e para minhas irmãs, lá em Benjamim. Tá bom? E pôr música com Maurício Fares. Senhor Locutor, ofereço para você, para o meu irmão Pepito, e para minha amiga Francisca, lá em Benjamim, e para minhas irmãs, lá em Benjamim.

0: tá bom?
1: Nunca ouviu falar.
0: E pro meu sobrinho. Meu
2: Certo.
0: sobrinho não ofereço, não. Só mando um alô para Maribel e Teixeirinho.
2: Tá bom, então.
0: Eles não ouvem mais música, foi
2: Ah, tá.
0: proibido. Agora, para o meu irmão, não deixo de oferecer, não.
2: Tá
0: Para o meu irmão
2: certo.
0: querido, Pepito.
2: Tá bom.
0: Tá bom? E para você também.
2: Obrigado, dona Silene.
0: Tchau, tudo de bom para você. Tá bom?
2: Outro. Tchau, tchau.
0: Uma boa tarde.
2: Maravilha! E, portanto, a participação da dona Silene. Olha, vamos tocar agora essa música do Maurício Rei. É Maurício Fares, ela falou. Eu achei uma outra música aqui, gente. Maurício Fares. Eu encontrei uma outra música chamada aqui. Vamos ouvir. Daqui a pouco estamos de volta.

Muito bem, maravilha. E agora vamos ouvir uma música do Raimundo Dimas. Essa música quero oferecer para a dona Raimunda. Vamos ouvir. A música se chama Mesa de Bar.

0: Muito bem, agora em Tabatinga, 13 horas e 58 minutos. Beleza pura, nós temos participação aqui. Vamos ouvir a participação da dona Francisca. Muito boa tarde, dona Francisca.
1: Olá, meu amigo Otto. Boa tarde.
0: Boa
1: tarde. Tudo bem com você?
0: Estou ótimo, dona Francisca.
1: Espero que você esteja bem, você e sua família.
0: Obrigado.
1: Eu estou bem, graças a Deus.
0: Que bom.
1: Estou aqui ligadinha no seu programa Nota 10, que toda tarde me faz companhia. E quero agradecer de coração a Maribel, o Teixeirinha, a Marigbel, essa garotinha tão carinhosa. Todas as tardes me deseja feliz tarde, uma boa
0: certo.
1: Tarde, né? O mesmo desejo para ela e para a família dela. E estou bem, graças a Deus.
0: Que ótimo.
1: Meu amigo, eu quero ouvir a música Amor de Verdade, do Teixeirinha. Se possível, coloca aí para mim ouvir, tá?
0: Tá certo.
1: Ofereço para minha amiga Silene, que eu ouvi ela me oferecendo música também. Obrigada, minha amiga. Quero ouvir essa música. E ofereço para todos que gostaram da música. Tá bom? Boa tarde.
0: Opa.
1: Desde já, obrigado. Um forte abraço, amigo.
0: Tá certo, então já já nós vamos tocar essa música. Dona Francisca, muito obrigado, tá bom? Pela sua companhia de sempre, nós temos participação aqui também, dá tempo de ler? Dá. Que diz assim as palavras da Alita Noronha, né? Será que dá tempo? Não, não vai dar tempo. Depois, na segunda parte, eu leio, né, Alita, a sua mensagem, tá bom? E no segundo tempo estarei tocando também a música da Dona Francisca. Vamos para um rápido intervalo, já já estamos de volta.
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3: Agora são 4 horas em Brasília. Boa tarde, eu sou Bianca Paiva e este é o Nacional Notícias com o destaque do momento. A ANAC restringiu a venda de passagens aéreas da companhia argentina Flybond aqui no Brasil. A empresa enfrenta problemas operacionais. O repórter Gabriel Brum traz os detalhes.
4: A Agência Nacional de Aviação Civil suspendeu a venda de passagens da Flybond, companhia aérea low-cost argentina, para as capitais Florianópolis, Maceió e Salvador. A medida já começa a valer nesta quarta-feira. De acordo com a ANAC, entre os dias 1 e 27 de julho, a empresa cancelou 79% dos voos. A fiscalização encontrou também problemas no atendimento aos consumidores, como dificuldades nos canais de contato, reclamações sobre reembolsos, alterações de voos e assistência aos passageiros afetados. Além da suspensão de bilhetes para as 3 cidades, a Flybond não pode aumentar a malha aérea. Isto quer dizer que não pode incluir novos destinos ou voos no Brasil. A decisão prevê ainda a suspensão da venda de passagens para a rota Buenos Aires, Rio de Janeiro, Galeão, a partir da próxima segunda-feira, se a empresa não comprovar ajustes para garantir a regularidade do serviço. As restrições podem ser retiradas se a companhia aérea comprovar que consegue restabelecer a capacidade de operação. A ANAC informou que a decisão não afeta passagens já emitidas. Em caso de problemas, a Flybond deve ser procurada primeiro. Se não tiver solução, aí o passageiro pode reclamar pelo site gov.br/ANAC Passageiro. Nós questionamos a Flybond sobre a decisão e os problemas identificados e ainda aguardamos uma resposta. Da Rádio Nacional em Brasília, Gabriel Brum.
3: 4 horas, 2 minutos. Esse foi o Nacional Notícias. Próxima edição às 5 horas.

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Beleza, Pura, estamos de volta aqui no programa Tarde Caboclo, agora em Tabatinga, 14 horas e 3 minutos. É com muita alegria que estamos aqui. Agora, nessa segunda parte do programa, teremos uma entrevista com o artista plástico do Boi Mangangá, né? Eu estarei conversando com Itairuan Guida. Ele vai compartilhar um pouco de sua experiência, sua trajetória, contando sobre o período em que trabalhou em escola de samba lá em São Paulo e também sua experiência com as alegorias dos bois bumbás de Parintins. E ele vai também falar como é que estão os trabalhos que já está na reta final em prol do Festival Folclórico de Benjamin Constant. Beleza Pura, gente, seguimos aqui, nós temos mensagens, né? Eu prometi que eu iria ler agora a mensagem da Dona Alita. Ela diz assim: oi, oi, oi, boa tarde, amigo Otto Farias. É sempre um motivo de satisfação ouvir e, ao mesmo tempo, participar do programa Tarde Cabocla. Se possível, quero ouvir a música Se Você Fosse Por Mim, com Vicky Souza. Mando para todos que curtem. Para minha irmã Silene, para o meu amigo Paulo e pro meu sobrinho Atlas, que nesse exato momento está curtindo comigo o programa. Olha que legal, desde já agradeço a sua atenção. Beleza Pura, quero aplaudir todos os amigos ouvintes que participaram, aqueles que estão nesse momento na escuta do programa. Muito obrigado mesmo, muito obrigado por cada mensagem, tá bom, gente? Então, seguindo aqui, olha, vamos tocar duas canções, tá bom? Vamos tocar duas canções nesse momento. Vamos tocar a música Amor de Verdade com Teixeirinha, pedido da Dona Francisca, diretamente lá do município de Benjamin Constant. Benjamin Constant, que já está se preparando para essa grande festa, começando no dia 31, né? Aí depois nós vamos ouvir, pedido da Alita, a música Se Você Fosse Por Mim, com Vicky Souza. Vamos ouvir primeiramente Teixeirinha, para você que acompanha a programação da Rádio Nacional. Vamos que vamos, minha gente!

0: Muito bem, você acabou de ouvir a música com a cantora Vicky Souza, Se Fosse Por Mim, pedido da nossa querida amiga Alita Noronha, diretamente do município de Benjamin Constant. Agora em Tabatinga, 14 horas e 13 minutos, e seguimos então aqui a nossa programação. Vamos que vamos! Temos uma mensagem maravilhosa aqui do nosso querido amigo José Rodrigues, o Zequinha. Ele diz assim: boa tarde, Otto, roda a música. Roda a música, amigo, com Roberto Carlos, e ofereço para você e todos do programa. James Luiz, né? Maribel, Teixeirinha, Marli, Miriam, Pepito, Silene, Paulo, Alita, Maria Vanice, Dona Raimunda, Dona Francisca, Heloísa, Dona Mosa, Seu Alonso. Eita, tanta gente, né, Rodrigues? Um abraço para você e para minha mãe e para todos os ouvintes. Top de bola, gente querida. Vamos que vamos. Vamos para um rápido intervalo. Já estamos de volta.
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0: Beleza pura, gente querida.

0: Querida, olha, já estarei tocando a música do Roberto Carlos para o Zequinha, tá bom?
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0: É, minha gente querida, já está se aproximando o Festival Folclórico de Benjamin Constant. E nesse momento estarei trazendo, sabe o que, minha gente? O quadro Previsão do Tempo para... Perdão, o quadro de entrevista... Estarei trazendo nesse exato momento aquela entrevista maravilhosa onde conversei com Itairuan Guida, ele que é artista plástico do Boi Bumbá Mangagá. Vamos para o nosso quadro de entrevista.
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0: Vamos lá então, vamos começar. Bom, gente, vamos que vamos, né? Deixa eu trazer aqui rapidamente, né? Só um minutinho, tá bom? Pra gente trazer direitinho essa entrevista, tá bom, minha gente? Agora em Tabatinga são exatamente 14 horas e 16 minutos, tá bom? É, pra você que acompanha a nossa programação aqui pela sua Rádio Nacional, tá bom?
3: E vamos antes lá, disso, então. Vamos quero, começar.
0: Quero trazer um abraço
3: atenção,
0: pra você.
3: Atenção! Um, dois.
0: Só um minuto, gente, né? Querida, aqui no programa eu tenho a honra e satisfação de receber o grande artista plástico do Boi Mangangá, Nação Verde e Branco. Eu tenho a imensa honra de dizer uma boa tarde maravilhosa para Itairuan Guida, um grande artista aqui da nossa região e muito reconhecido também Brasil afora. Itairuan, seja bem-vindo, muito obrigado desde já pela sua, né, por receber a Rádio Nacional do Alto Solimões. Tudo bem?
4: Tudo sim, Otto, graças a Deus. É um prazer enorme também poder contribuir um pouco com esse programa maravilhoso e com a sua pessoa também, meu querido.
0: Maravilha. Então, Itairuan, vamos falar primeiramente de você, tá? Vamos falar dessa arte, né? Há quanto tempo você faz esse tipo de trabalho, né? Como alegorias, dentre outros?
4: Amigo, eu trabalho desde os 14 anos, né? Comecei com 14 nos barracões, hoje eu tô com 36. Então, já está com os dois janeiros que eu trabalho com festivais, carnavais, eventos, cenografias.
0: Que bacana. Então, Itairuan, e você, né, no último ano aí, você esteve fora da região do Alto Solimões, do estado do Amazonas. Conte para nós essa experiência.
4: Então, amigo, desde 2016 eu realizo trabalho fora do Amazonas, né? Eu trabalho de carnaval, eu já trabalhei no Rio de Janeiro, mas hoje eu atuo mais em São Paulo, né? No carnaval de São Paulo, no carnaval paulistano. Atualmente eu sou contratado pela escola de samba Dom Bosco de Itaquera, né? Que fica... No acesso 1 da Liga das Escolas de Samba de São Paulo. É um trabalho voltado para a parte do carnaval em relação à escultura, fibra de vidro e pintura.
0: Olha que legal. Então, Itairuan, como foi que você, vamos dizer assim, deslanchou? Como foi que descobriram você, né, para poder trabalhar na escola de samba?
4: Então, eu comecei, na verdade, em Benjamin Constant, né, no Festival de Benjamin. Depois eu fui para Tabatinga, e aí eu recebi um convite do saudoso mestre Jair Mendes e de um amigo chamado Alcides Santos, para trabalhar em Parintins, como ajudante. E aí eu trabalhei no Caprichoso, né, com o mestre Jair Mendes. Dois anos depois eu trabalhei no Garantido, já com o mestre Jair, já na figura típica do Garantido. E aí eu fiz muitas amizades com aquele pessoal que vai, que já são pioneiros nesse translado Parintins-São Paulo-São Paulo-Rio. E aí, geralmente, essa mão de obra, ela é muito limitada, meu amigo. E aí a nova geração de escultores e pintores, eles são muito procurados. E numa dessas, eu fui convidado por um amigo chamado Ailton, lá de Parintins, para trabalhar no Rio de Janeiro. E depois eu fui convidado pelo presidente da Escola de Samba do Acesso 2, Irapuru da Moca, o Sidão, o Cid. E aí eu comecei a ganhar meu espaço, criei mais amizades, fui mais reconhecido perante as escolas, criei muitos laços com os presidentes. E graças a Deus hoje a gente tem um espaço um pouquinho melhor nesse ramo das artes plásticas e cenográficas.
0: Que maravilha. E você é autodidata, né, Itairuan?
4: Isso, meu amigo. Isso é, que nem a gente diz, é um dom de Deus, né? A gente é abençoado pelo esse dom maravilhoso que é desenvolver artes visuais, artes plásticas, tanto na pintura quanto na escultura.
0: Certo. E qual é a emoção de você poder ser reconhecido fora do estado do Amazonas?

0: eles não têm muito conhecimento em relação à nossa realidade. Então, a grande gratificação que eu tenho é de poder levantar essa bandeira aqui do interior do Amazonas, lá fora, em outro estado, e ser reconhecido, e ser filho da terra, e ser benjaminense, e ser do Alto Solimões. Porque, querendo ou não, a gente leva o nome de Atalaia, de Tabatinga, de Benjamin Constant, dessa região que é imensuravelmente amada por nós conterrâneos.
1: Isso. Agora, o mais interessante e o mais importante, Itairuan, é que você não esqueceu de suas raízes, né? Conte um pouquinho sobre isso.
0: Não, meu amigo, graças ao bom Deus a gente teve uma criação que nos ensinou, cara, a nunca esquecer da onde a gente veio, porque isso nos leva cada vez mais alto, né? Quando você sabe da onde você veio, que você carrega um legado, que você carrega as origens de pais, parentes, amigos que confiaram em você, que lhe aplaudiram quando você não era reconhecido. Isso é a melhor parte de tudo, cara. É quando a gente nunca deixa de reconhecer as nossas origens.
1: Que maravilha. Então, parabéns para você por esta visão, né? E que os outros demais, não somente nas artes plásticas, mas esportiva, dentre outras, não posso esquecer que você possa ser realmente um espelho, né, para essas outras gerações. Meu querido, e agora fale para nós, como é que estão os preparativos, nos barracões com relação às alegorias do boi Mangangá?
0: Nós estamos trabalhando há quase 70 dias, né? Quase 2 meses e meio, 2 meses de preparação, desde da execução do projeto, né? Quando chega o material da capital e a gente começa na parte de ferragem. Esse ano nós estamos trabalhando em quase 25 módulos alegóricos, que eles compõem 3 alegorias a cada noite, com a média de 17 metros de boca de sena por 8 de fundo, tem alegoria que vai chegar a 14 metros de altura. Então, é um projeto audacioso da Associação Folclórica Boi Mangangá, que vem buscar esse título tão desejado por essa nação maravilhosa. Nós apresentaremos nesse ano, a cada noite, uma lenda amazônica, um ritual e uma figura típica.
1: Olha que legal. E qual é o prazer que você tem, a alegria, amor e paixão de poder trabalhar na Associação Folclórica Boi Mangangá?
0: Amigo, é uma alegria muito grande, um reconhecimento muito satisfatório, porque eu tenho grandes amigos nas duas associações, mas no momento a emoção de representar essa nação maravilhosa, de ter esse calor humano dos componentes da associação, ela é quase imensurável. Então, a gente, quando chegou há 2 anos atrás na associação, a gente foi muito bem acolhido, muito bem recebido, tanto pelos dirigentes quanto pelos brincantes, simpatizantes e torcedores da associação. Então, isso é um combustível muito grande para a gente que quer mostrar um pouco do nosso talento.
1: Certo. E quantas pessoas estão envolvidas nesse trabalho de fazer as alegorias?
0: Na parte alegórica, a gente está trabalhando numa média entre 15 a 20 profissionais, né? Sendo eles escultores, pintores, aderecistas, forradores, soldadores de movimento, soldadores de estrutura, marceneiros. É nessa média de pessoas, entre 15 e 25 pessoas, meu amigo.
1: E aí, como é que está o trabalho? Eu creio que por conta da reta final já, né? O trabalho não tem parado, não. Mas como é que tem sido a rotina de vocês?
0: Nossa rotina ela está bem mais tranquila do que os últimos festivais. Como a gente começou um pouco mais cedo, meu amigo, graças a Deus a gente está na fase de montagem e acabamento. Nós estamos com 100% das alegorias da primeira noite já na parte de trás do bombódromo. E a partir de sexta-feira a gente vai começar a carregar a segunda noite para apresentação na segunda-feira, no dia 3. E é essa reta final que nos possibilita dar acabamento, olhar algum pedacinho de

0: tecido que está solto a gente poder colar. É aquela parte da perfumaria que a gente geralmente chama dentro do festival.
1: Legal. E Tairuan, fala para nós, qual é a emoção de poder ver aquilo que você fez, aquilo que você fez juntamente com a sua equipe, quando as alegorias entram em ação? Fala um pouquinho dessa emoção. Tipo assim, olha, poxa, não acredito que fui eu que fiz isso, juntamente com a equipe. Qual é a emoção?
0: Muitas das vezes a gente, quanto artista, a gente fica sem palavras, principalmente num festival, amigo, que a gente não, pela estrutura que a gente tem dentro do município, a gente não consegue ver a alegoria totalmente montada no espaço que ela é confeccionada. Então ela é confeccionada por módulos. E o produto final, geralmente, a gente só vê dentro de arena. A gente consegue montar todos os módulos dentro da arena. Então é um quebra-cabeça e a gente imagina assim, cara, é muito gratificante de poder ver o trabalho de cada componente, de cada pessoa que se doou, do menor ao maior, porque todos são importantes dentro da equipe. Independente da sua profissão, independente do cargo, a pessoa que chega e dá uma ideia, ela também faz parte desse espetáculo.
1: Olha que legal, né? E Itairuan, qual é a parte mais difícil de fazer uma alegoria?
0: A parte mais difícil de fazer alegoria, amigo, eu acredito que é na parte de ferragem, porque é uma parte onde você não pode errar as proporções, né? Porque senão, infelizmente, a gente às vezes perde peças quando a gente não tem um bom projeto desenhado. Então, quando a gente começa a fazer a parte de solda delas, a gente tem que acertar as escalas proporcionais a cada corpo. Então, isso dedica um pouco mais de atenção. Já para a forração é uma continuidade, né, desse processo, mas é uma continuidade um pouco menos de um grau mais elevado de importância, não deixando de ser, mas a parte de ferragem é uma das primordiais dentro da criação alegórica.
1: Olha que maravilha. E você falou sobre projeto. Primeiramente, se faz um projeto, como é que é? Ou é aleatório essa questão?
0: O Conselho de Arte, ele se reúne meses antes, certo? E é debatido o tema, né? São várias opiniões, várias sugestões, até chegar a um tema definitivo, onde a gente começa a esboçar um roteiro de apresentação mediante a várias pesquisas do Conselho de Arte. Nesse ano de 2026, o Mangangá, ele vem trazendo o tema Utopia Ancestral. E a partir desse tema é passado para o artista desenvolver o desenho das alegorias. No caso, é pesquisado uma lenda amazônica, que é de acordo com o tema, uma figura típica regional, de acordo com o tema, e um ritual também entrelaçado ao tema, para nada fugir desse script, dessa história, desse teatro a céu aberto. E aí, a partir disso, a minha função é desenhar as alegorias, colocar todas em escala baixa, escala média, escala alta, passar para o ferreiro, passar para o escultor e também fazer a paleta de cores que vai ser usada na pintura das alegorias.
1: Nossa, realmente é um trabalho magnífico, né? E agora, para a gente terminar, meu caro amigo Itairuan, para você, qual é a importância desse festival que já está na sua 31ª edição, um evento que é muito esperado pelos moradores da região?
0: Amigo, é um festival que vai marcar, muito, talvez seja um dos mais importantes da minha vida, por quase 100% de certeza ser um dos últimos que o meu pai participou diretamente, né, na solda das alegorias. Devido à idade, devido a problemas de saúde, a gente já começa a ver que ele já não tem aquela vitalidade que ele tinha antes. Então, praticamente vai ser um dos últimos festivais que eu vou conseguir dividir o espaço de barracão com meu pai, que foi a pessoa que me incentivou, que começou, que me levou para o barracão.

0: Então é um ano muito especial. É um ano onde a gente busca a vitória por honra, por necessidade, por família, por tudo.
1: Beleza, beleza. Itairuan, olha, muito obrigado pela sua disponibilidade de poder receber a Rádio Nacional do Alto Solimões. E eu quero agradecer, eu desejo muito sucesso, mais sucesso do que você já está fazendo. Deixo à sua disposição os microfones da rádio, Itairuan.
0: Muito obrigado, Otto. Muito obrigado a todos. É um prazer muito grande, uma satisfação imensa poder contribuir com a minha história, com a minha trajetória. E muito obrigado por abrir esse espaço para mim, meu amigo.
1: Tá certo. Aí, portanto, minha gente, Itairuan Guida, artista plástico da agremiação folclórica Boi Mangangá, do município de Benjamin Constant. Beleza, gente? Nesse momento em Tabatinga, são exatamente 14 horas e 33 minutos. Você está acompanhando o programa Tarde Cabocla. Maravilha, e agora nós vamos ouvir duas canções. Primeiramente, uma toada, né, do Boi Garantido, essa toada que fez muito sucesso nesse ano de 2026 nas paradas de sucesso na região norte do país, principalmente ali no Alto Amazonas, Parintins, Manaus, Pé Recheiro, Boi Garantido 2026, na voz de Davi Assayag.

Muito bem, você acabou de ouvir Pé Recheiro do Boi Garantido 2026. Agora você vai ouvir Roberto Carlos. Essa música é pedido do nosso querido amigo, o ouvinte Zequinha, que está na sintonia do programa. Zequinha, curta bastante aí a música Amigo, na voz do cantor Roberto Carlos.

0: Muito bem, você acabou de conferir a música Amigo com o cantor Roberto Carlos, pedido do nosso grande amigo ouvinte Zequinha. Muito obrigado, Zequinha, pela sua participação. E nós já temos uma outra participação com a Dona Marli Noronha. Já, já nós vamos ouvir a sua participação, Dona Marli, porque antes eu quero trazer o quadro Data Comemorativa.
1: Hoje é dia de...
0: Hoje é 29 de julho do ano de mil... Hoje é 29 de julho de 2026, mas no dia 29 de julho de 1994 morreu aquele grande artista, Mussum. Vamos conferir com a apresentação de Luiz Cláudio Canuto.
2: No dia 29 de julho de 1994 morreu, aos 53 anos, o sambista e comediante Antônio Carlos Bernardes Gomes, o Mussum, que começou a carreira no grupo Os Originais do Samba, mas se consagrou mesmo foi nos Trapalhões, né? Na infância, ele estudou 9 anos no colégio interno, se formou como ajustador mecânico, que seria a sua profissão, tá? Por 8 anos, ele se dedicou às Forças Armadas, mas já mostrava que ali não era o seu lugar, né? Ele dividia o tempo com a caravana cultural de música brasileira de Carlos Machado. Aos 26 anos, entrou para Os Originais do Samba e gravou

12 discos. No final dos anos 60, Chico Anísio chamou ele para trabalhar na escolinha do professor Raimundo. Mussum trabalhou em vários musicais, na Globo e na Excelsior. Ali conheceu seu melhor amigo até a morte, Dedé Santana, que convidou ele para entrar nos Trapalhões em 74. O programa na Record se chamava Os Insociáveis, né? Ele não queria aceitar no início fazer um papel daquele, né? Trabalhar com humor, porque achava que artista tinha que pintar cara e que aquilo não era coisa de homem. Pois é, acabou se rendendo e se tornou um grande ícone, né, da TV brasileira. E o ícone aumentou ainda mais após a morte, né? Mussum virou meme. Muito curioso isso, né? Esse fenômeno que aconteceu depois da morte, né? Mussum se transformou numa imagem muito associada ao que ele fazia, né? Ao humor, mas as frases e o rosto do Mussum e estampa várias camisetas, ele acabou se transformando num símbolo, né? Num grande símbolo. E o talento dele passou a ser mais reconhecido até após a morte, tá? Mas durante a vida ele foi bastante reconhecido, tá? Participou de 27 filmes dos Trapalhões, desde Os Trapalhões no Planalto dos Macacos até Os Trapalhões e a Árvore da Juventude. Fez um grande sucesso e talvez hoje o seu humor não coubesse, né, no quadradinho atual, né, do politicamente correto, né? Porque o Mussum, o personagem dele, né, Mussum era alcoólatra, né, e vivia sendo discriminado pelo Didi, né? A grande parte do humor baseado no Mussum era baseado nisso, né? Nessa discriminação. As pessoas riam muito. Hoje em dia isso é muito mal visto, é coisa do politicamente correto e tal. Bom, os Trapalhões seriam inviáveis hoje em dia, né? Basta assistir um episódio dos Trapalhões dos anos 80, no início dos anos 80, até o final dos anos 80, para você, aos olhos de hoje, ficar chocadinho, realmente, né? Porque o humor daqueles faziam, que era maravilhoso, não cabe nos dias de hoje. Bom, no dia 29 de julho de 94, Mussum morreu aos 53 anos de idade. E você vai ouvir uma gravação da época em que ele fazia parte dos originais do samba. A música é de Luiz Carlos e Chiquinho e se chama Do Lado Direito da Rua Direita.

0: O pai ainda tinha como integrante Antônio Carlos Bernardes Gomes, o Mussum. Mussum morreu no dia 29 de julho de 1994, aos 53 anos de idade.
1: Beleza, gente querida, agora em Tabatinga, 14 horas e 47 minutos. Você está acompanhando o programa Tarde Cabocla aqui pela sua Rádio Nacional do Alto Solimões.
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1: E seguimos com o programa Tarde Cabocla. Nós temos a seguinte mensagem da dona Marli, ela diz assim: muito boa tarde, meu amigo Otto. Estou na escuta e gostaria de ouvir uma música com Renan e Raí, com a participação da Larissa Vicente. Larissa Vicente, ofereço para todos os ouvintes. Um abraço, Marli Noronha. Muito obrigado, Marli Noronha, pela sua participação. Temos uma outra participação com, com a nossa querida Alita. Ela disse assim: Otto, dá para você tocar mais uma música? Vamos lá. Claro, claro, se possível. Eu quero mandar para os amigos Paulo José Rodrigues e família, Francisca e sua família, a música Nenhuma Carta, com o cantor Evonei Fernandes. Agradeço ao ouvinte de todas as tardes. Beleza, gente, maravilha, né? Então vamos lá, nós vamos trazendo duas canções, né? Eu quero trazer, duas canções. A primeira, o pedido da dona Marli, né? Aí depois a gente vai, então, trazendo a música com o cantor Evonei, Nenhuma Carta Pra Lembrar. Sucesso, né? Então é isso aí, vamos de música? Vamos ouvir, então, primeiramente a música da dona Marli. A Marli pediu a música com Renan e Raí, a música se chama Jogo Aberto, com a participação de Larissa Lourenço, né? A Larissa, isso? Como é que é o nome dela? Deixa eu trazer aqui. É Larissa Vicente. Vamos ouvir então a música Jogo Aberto. Já já estamos de volta e após essa música nós vamos ouvir a música de Evonei. Desculpe, amor.

Beleza, estamos de volta aqui no programa Tarde Cabocla, já no finalzinho, né, gente? Eu quero agradecer a cada um, muito obrigado, quero mandar um alô antes, né, de encerrar aqui, para os amigos lá no bairro da Comara, muito obrigado aí pela companhia de vocês, no bairro do Brilhante também, um abraço para você no bairro da Porto Brás, a dona Raimunda, muito obrigado, no bairro das Comunicações, no bairro Tancredo Neves, Rui Barbosa, Santa Rosa, um abraço para o Macedo, no bairro Vila Verde também, para você, no bairro Dom Pedro I, Tancredo Neves, bairro São Francisco, Vila Paraíso, meu muito, muito boa tarde, tá bom? Estaremos de volta amanhã, a partir das 13 horas, trazendo outras informações para todos vocês. A apresentação, produção e trabalhos técnicos de Otto Farias, coordenação é de Mislene Ferreira, gerente das rádios nacional, Bianca Petenay e Carlos Sena na gerência executiva das rádios EBC. Uma ótima tarde para vocês, um forte abraço a todos e tchau, tchau!

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2: Agora são 5 horas em Brasília. Boa tarde para você. Eu sou Bianca Paiva e este é o Nacional Notícias com os destaques do momento. Foi prorrogado o prazo para renegociar dívidas por meio do programa Desenrola 2.0. O repórter Gabriel Corrêa tem as informações.
3: O programa venceria na próxima semana, mas o novo período de vigência vai até o dia 31 do próximo mês. Com a prorrogação, consumidores com pendências financeiras terão cerca de mais um mês para regularizar a situação junto às instituições bancárias, explicou o ministro da Fazenda, Dario Durigan.
4: Esse prazo adicional vai ser importante, inclusive para que as pessoas que hoje estão tentando acessar os programas de moto, de carro, possam resolver eventuais pendências que têm nos bancos.
3: Até agora, mais de 9 milhões de famílias foram atendidas pelo programa. 2 milhões e meio renegociaram as dívidas bancárias com pagamento à vista. Mais de 1 milhão e meio optaram pelo parcelamento. E 5 milhões de pessoas tiveram o nome de inadimplentes retirados por causa de débitos de pequeno valor, embora a dívida continue para renegociação futura.
2: E a Anvisa aprovou o registro de 5 novas canetas de semaglutida, indicadas para o tratamento de pacientes adultos com diabetes mellitus tipo 2 e que também ajudam na perda de peso. Os medicamentos são comparáveis ao Ozempic, pois estimulam a produção de insulina e atuam no controle da saciedade. Os novos produtos injetáveis foram autorizados como complemento à dieta e aos exercícios. 5 horas e 2 minutos, esse foi o Nacional Notícias. Mais informações às 6h30 no Repórter Nacional. Espero você.
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5: Cinco horas e três minutos. Boa tarde para você que sintoniza a Rádio Nacional Rio de Janeiro 87.1 FM e 1130 no AM. Está começando agora, é tudo Brasil, ao vivo, do Rio de Janeiro para São Paulo, Brasília no AM 980, São Luís, Recife, Amazônia em ondas curtas, Alto Solimões e a parceria da Rádio Ceará. Eu sou Luciana Valle, a gente fica juntinhos até às 6 horas com muita música, agenda, tem lançamentos, novidades, bate-papo aqui no nosso É Tudo Brasil, que hoje tem trabalhos técnicos de Joca Sainz e Rosalina Rocha na assistência de estúdio. 29 de julho, quarta-feira, É Tudo Brasil em sua abertura, faz uma justa homenagem a um dos músicos brasileiros mais célebres do século XX. Compositor, arranjador, multi-instrumentista e maestro, Moacir Santos completaria 100 anos em 2026. No dia 26 de julho, marcou centenário de seu nascimento no sertão pernambucano, na região de Serra Talhada. No Rio de Janeiro, atuou na Rádio Nacional como saxofonista a partir de 1948. 3 anos depois, já era arranjador de orquestra da emissora. Foi aluno do maestro César Guerra Peixe e professor de Baden Powell, João Donato, Paulinho da Viola, Ayrton Moreira, Roberto Menescal, dentre tantos outros. Ainda na década de 1960, Moacir Santos arranjou álbuns de Elisete Cardoso e Baden Powell, compôs trilhas para filmes, parte delas lançadas no álbum Coisas, de 1965, considerado sua obra-prima com 10 composições, cheias de referências das bandas filarmônicas e das jazz bands. Uma das canções mais conhecidas desse álbum é Nanã, que homenageia a orixá mais antiga das religiões afro-brasileiras e foi a trilha de abertura do filme Ganga Zumba. Depois ganhou letra de Mário Teles e foi gravada por uma centena de artistas como Nara Leão, Sérgio Mendes, Tim Maia e nomes do jazz como Kenny Burrell e Gil Evans. Em 1967, Moacir Santos deixou a Rádio Nacional e se mudou para os Estados Unidos, onde seguiu dando aulas e compondo trilhas nas equipes dos maestros Henri Mancini e Lalo Schifrin. O maestro morreu em Los Angeles, onde morava, em 2006, aos 80 anos, em decorrência de um derrame.

A gente encerra a homenagem, essa breve homenagem a Moacir Santos com uma canção dele em parceria com o Ney Lopes. Sou Eu, que ganhou regravações memoráveis como a de Djavan. O registro está no disco Moacir Santos Ouro Negro, lançado pela Som Livre em 2001. Salve Moacir Santos no seu centenário.

0: 5h10, é tudo Brasil na Rádio Nacional. A gente segue com Pagode. Thaís Macedo apresenta novo álbum, o terceiro projeto solo da cantora, que vem se confirmando como um dos maiores nomes do pagode carioca e nacional da nova geração. O álbum foi gravado no Mirante do Pedrão, em Laranjeiras, no Rio, e traz 15 faixas, entre regravações, músicas inéditas e singles lançados previamente. O projeto conta com a participação de nomes como Ferrugem, Gamadinho e Grupo Benza Deus, percorrendo diferentes momentos do pagode. De acordo com Thaís Macedo, a proposta do novo trabalho foi revisitar canções que marcaram sua história, interpretando cada uma delas com sua identidade artística, além de rever sucessos que fazem parte de sua formação musical. Vamos acompanhando o Pupurri de Pagode com Thaís Macedo, abrindo com a canção Ninguém Ama.
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0: Tudo Brasil apresenta um novo trabalho da banda Saci Uerê. O álbum Pra Ninar o Fim do Mundo. Quem está com a gente aqui para bater um papo sobre esse trabalho é o Cris Bareia, uma das vozes e percussionista da banda Saci Uerê, que está no Rio de Janeiro. Tudo bom, Cris? Prazer falar com você.
1: Olá, ouvintes. E aí, pessoal? Que prazer estar aqui.
0: Prazer é todo nosso, a banda brasiliense, aqui na Rádio Nacional do Rio de Janeiro, nesta quarta-feira, numa cidade às escuras, neste fim de tarde, é quase o fim do mundo, é o anúncio do fim do mundo isso. Olha, deu até medo, hein, Saci Uerê, essa premonição aí. Me fala um pouco desse disco aí e esse colapso do mundo, meu Deus.
1: Olha só. É, pois é. Então, o fim do mundo ao qual o álbum se refere é o fim de um mundo, né? Um tipo de mundo que está colapsando para poder nascer outro, né? Então, esse é o nosso segundo disco da banda Saci Uerê. Para quem não conhece, é um prazer. A gente é uma banda de Brasília. Estamos aí na estrada há um tempo. E esse segundo disco é um novo passo, assim, né, nas nossas vidas. A gente está muito animado com esse lançamento aí.
0: O grupo é grande, hein? Cris Bareia, também Alan Abacate, Amanda Duarte, Danilson Oliveira, Fernando Mazzoni, Gui Campos, Hélio Devadatta. É. Essa galera é toda de Brasília e é uma galera que está no grupo desde a sua formação?
1: Então, isso só para citar os músicos, né? Porque a gente tem um pezinho no teatro também, e aí a gente tem uma equipe, uma galera, assim, que participa dos shows, enfim, de várias formas diferentes. Mas em relação aos músicos da banda, sim, desde que a gente passou a usar o nome Saci Uerê, a gente tem esses mesmos membros. Antes de virar Saci Uerê, tinha outro nome, era Novos Calangos. Era uma banda mais juvenil, né?
0: Os candangos viraram calangos.
1: Exatamente, esse é o trocadilho. E aí era uma referência ao Novos Baianos, né? Que foi sempre, talvez, uma das nossas maiores referências. Né? Essa coisa de um grupo de amigos que compõem e que querem tocar as músicas uns dos outros e acabam formando uma banda. Então, não foi assim, quero fazer uma banda, vou contratar músicos. Não, já era uma galera que estava junto aí fazendo música, fazendo, né, vivendo a juventude, e aí resolvemos nos juntar em forma de banda, e deu no que deu.
0: Essa formação é de quando? A origem do grupo é de quando?
1: 2017, já.
0: Vamos aí para 10 anos, né?
1: É, inclusive o nosso marco fundador, eu diria, foi quando a gente teve um show aqui no Rio de Janeiro, na Fundição Progresso.
0: Caramba!
1: E aí o baterista da época não podia e tal, e a gente chamou um outro baterista e ele ficou para sempre. E aí essa é a formação atual. Então a gente diria que 2017 é o ano de fundação do Saci.
0: O Saci já chegou fazendo repertório autoral?
1: Sempre autoral. Porque a banda nasceu desse desejo de musicar as composições uns dos outros, né? É um grupo de compositores, compositora também, Amanda Duarte, que se encontrava nas rodinhas de violão, nas fogueiras daí da vida, e a gente foi vendo que tinha muita composição legal, assim. Brasília tem uma coisa com música, assim, difícil de explicar para quem não conhece. Geralmente se pensa em Brasília, né? Você acha que é a Esplanada dos Ministérios ali, é que você vai na padaria, vai trombar com o Flávio Dino, depois vai no supermercado trombar com o Lula, mas não é bem assim não. Brasília é um nome meio genérico que a gente dá para todo o Distrito Federal, né?
0: Sim, você está falando com uma brasiliense, Cris. É que eu tô...
1: Ah, pô,
0: é brasiliense. Com o pé no Rio de Janeiro já há mais de 30 anos, mas sempre por aí. Amo Brasília.
1: É, pô, não, então...

0: Senhorinhas rezadeiras, esse é o espírito da música que tá no álbum Pra Ninar o Fim do Mundo, Ladainha. É, essa é a canção carro-chefe do álbum?
1: Olha, eu diria que talvez entre os quatro carro-chefes, né? Na verdade, essa foi escolhida para ser a abertura, porque tinha tudo a ver com ser, né, a porteira do disco. A Ladainha, como vocês sabem, como os ouvintes já devem ter ouvido falar, é uma forma de prece, às vezes um suplício mesmo, geralmente em coro, né? Mas também tem na capoeira ladainha. A ladainha, em muitas capoeiras, ela é o canto inicial, lento, solene, assim, antes de começar a vadiação, né, da capoeira. Então a gente achou que foi legal começar o disco com Ladainha, que conta esse segredo, né? Esse coração da Bahia ali, bem no interior. E acho que dá para entender pela letra aí que tô falando de um lugar que existe. É uma cidadezinha mesmo à beira do Rio Madalena. Mas também é um lugar um pouco mítico. Fala de um lugar também espiritual, assim, de ancestralidade, né, do Brasil.
0: Ou seja, você traz uma proposta para ninar o fim do mundo com cânticos, cânticos devocionais, quase isso, né, a gente pode imaginar. Trazendo reflexões ancestrais.
1: Com certeza. No primeiro, a gente tem essa pegada. Só que aí o disco vai atravessando uma linha, ele conta uma história, né, o disco. E aí eu acho que a gente vai chegar nesse assunto aí também.
0: Tempo Bom, bora ouvir Tempo Bom com participação de Martins?
1: Eba, vamos embora.

Tudo Brasil na Rádio Nacional, apresentando a banda Saci Uerê de Brasília. Tempo Bom, faixa do álbum que eles estão lançando, o segundo disco do grupo, para ninar o fim do mundo. E esse papo aqui...

0: cantando com o percussionista da banda, o vocalista Chris Barea.
1: Barea.
0: É por aí. Me explica o nome do grupo, Saci Ueré. Quer dizer, o Saci foi a inspiração. Aqui você está unindo folclore, o Ueré é uma referência indígena?
1: É uma, na verdade, Saci é uma palavra do Tupi, né? E o Ueré é uma palavra do Yorubá, né? Que é uma língua falada no, sobretudo no oeste africano, região da Nigéria, da Omé, Benin.
0: E chegou aqui ao Rio de Janeiro e a outras partes do país também.
1: Rio de Janeiro. Pois é, exatamente. E aí, o nome é isso, é uma referência ao Brasil, né? A mistura muito específica que é o Brasil. Então, evoca essa coisa do Saci, porque o Saci é uma figura muito interessante, assim, o Saci é muito brasileiro. Ele começa sendo uma lenda tupi, né? Na verdade, nem uma lenda, uma figura, uma
0: personagem.
1: É, ali. Que começou a incorporar elementos, a incorporar o sincretismo de outras culturas que chegavam aqui a essa região. Então, por exemplo, ele incorporou a coisa de ter um pé só de uma outra mitologia iorubana mesmo, que era do Aroni. E também pegou aquele capuz vermelho, que isso vem do trasgo português, né? Então, a própria figura do Saci já é uma coisa de mistura, de sincretismo, que acho que diz muito sobre a história do Brasil. E a banda é uma banda experimental de sons brasileiros.
0: Né? Que também coloca, enfim, à prova todo esse sincretismo aí, né, da cultura brasileira, com as matrizes também, né, afro-brasileiras. Vamos,
1: total.
0: Me fala um pouco da segunda música, O Tempo Bom, com a participação do Martins.
1: Pois é, a gente adora essa música, porque ela nasceu do jeito que a gente gosta, assim, que é de uma jam, né? De uma improvisação. O que acontece? Sempre quando a gente ensaia, antes de começar a tocar as músicas, a gente faz um aquecimento, que é uma improvisação, assim, é uma canja, né? Só que, às vezes, a canja tá tão boa que a gente acaba nem ensaiando, fica só na diversão da improvisação.
0: Uhum.
1: E esse foi um dia que aconteceu isso. A gente tava brincando ali com um Ijexá bem simples, né? Só um e dois, né? Sol e Lá menor ali. E, cara, tava tão gostoso que a gente começou a fazer umas frases e tal e nasceu a música. E algumas das nossas composições nascem assim. Outras, cada um escreve, né, sozinho e tal. Mas essa foi bem coletiva. E aí eu mostrei pro Martins. Falei, pô, Martins, essa na sua voz vai ficar linda demais. Bora gravar juntos. Ele falou, bora. Aí foi isso. Martins é um amigo querido, conheci em Pernambuco. E até hoje a gente gosta muito de se encontrar e tal. A próxima vez que ele vier aqui ao Rio de Janeiro, já vou falar pra ele, pra gente tocar essa música.
0: Tá bom de vir pra cá, tocar aqui no estúdio pra gente ao vivo.
1: Na hora.
0: Então.
1: Na hora.
0: Cris, me conta aqui, você coloca voz em quais músicas?
1: Ah, em todas.
0: Todas?
1: É porque a gente... A composição do Saci tem dois cantores, né? Eu e a Amanda. Eu fico tentando fazer a Amanda ser tão cantora, assim, em todas as músicas quanto eu. E ela fica falando, não, eu quero fazer só o back vocal. Aí fica esse lance meio assim de que eu sou a voz principal, mas eu gostaria de não... Que não fosse, sinceramente. Gostaria que fosse que nem os Beatles, onde tanto o McCartney quanto o Lennon cantavam igual. E eu tô convencendo a Amanda de fazer isso aos pouquinhos.
0: Mas os dois podem incorporar agora esse Saci aí.
1: É, pois é, com certeza. E a Amanda tem uma voz fenomenal, assim, realmente uma das vozes mais lindas que eu conheço é a da Amanda Duarte.
0: Me fala uma faixa com ela aqui, pra ver se eu tô com uma faixa aqui.
1: Uma faixa com ela, deixa eu ver aqui.

0: Não, ela faz os backing vocals de todas, né? Mas ela apareceu mais agora, por exemplo, em Ladainha e Tempo Bom, que a gente
1: Sim.
0: já ouviu agora.
1: Tá.
0: É.
1: Vou seguir então com Hoje os Playboys Andam de Foguete.
0: Maravilha. Vamos embora.

0: Para essa turma aí tá fácil escapar do fim do mundo, né? É só embarcar no foguete.
1: Estamos torcendo para que o fim desse mundo aí acabe com essa oligarquia, né?
0: É, não, e a música ainda diz que um meteoro atinja um foguete, alguma coisa assim.
1: Pois é.
0: O que sobrará sobre a face da Terra, Cris Bareia?
1: Ah, pois é. Essa canção aí, ela fala do Bezos e do Elon Musk.
0: Sim, sim.
1: Pra ser bem explícito aqui, pegando o seu foguete conversível, andando por aí enquanto o planeta arde em chamas. E aí daí que vem essa brincadeira de falar, bom, espero que esse seu foguete seja atingido por um meteoro. Mas o fato é que eles representam realmente uma mentalidade de exploração dos recursos naturais, assim, de ganância, que...
0: Uma megalomania,
1: espero,
0: né?
1: É uma megalomania total, que eu espero que esteja também em colapso, né? Não vai ser fácil, não vai ser rápido, mas eu acho que é possível que o mundo esteja caminhando para não achar mais normal que existam bilionários, trilionários por aí, enquanto a gente está precisando se unir mesmo para amenizar os estragos que eles fizeram.
0: Sim, as desigualdades, né? Com certeza.
1: Sim, é. Então essa música, ela é um deboche, assim, mas ela parte de uma indignação muito genuína, sabe? Com essa galera aí.
0: Essa tônica nas músicas vem muito de inspirações, os Novos Baianos que você citou. Tem muito de Gil, tem muito de Caetano. Quem mais que tá nessa pegada aí do trabalho do Saci?
1: Pois é, eu acho que assim, é mais fácil falar por mim, né, do que pela banda, no sentido das influências principais, mas eu diria que os dois principais compositores da banda, assim, que fazem a maioria das músicas, sou eu e o Abacate Alan, um amigo querido. A gente compartilha dessas referências, assim, muito, que você falou, né? Gilberto Gil, Tim Coans, né? O querido mestre Matheus Aleluia, um grande maestro pra gente, assim. E eu acho que hoje em dia, né? Lued Luna, gostamos muito do violão de Baden Powell. E no Saci,

0: E a gente gosta de valorizar o violão. É difícil hoje em dia, mas a gente faz questão de botar o violão na frente, assim. Muita gente fala, pô, por que vocês não trocam por guitarra e tal? Para o show, né? Ficar mais fácil ali, mais elétrico. Tem guitarra também, mas a gente faz questão de manter esse violão brasileiro percussivo, né? E
1: Interessante.
0: aí são
1: Em
0: essas
1: banda
0: as
1: é incomum, né?
0: referências.
1: Numa banda com a
0: É muito
1: formação como a de
0: incomum.
1: vocês, é muito incomum.
0: É, não é fácil lidar com um violão no, na equalização ali do show, por exemplo. Pode dar microfonia e tal. Aí tem formas de contornar isso que a gente foi descobrindo e conseguimos bater o pé e manter o violão na banda.
1: Bacana esse protagonismo aí do violão brasileiro.
0: Com
1: Cris, vamos
0: certeza.
1: encerrar aqui. Eu peço a tua ajuda. Infelizmente, a gente precisa encerrar. O disco tá muito bom, tá muito legal, com toda essa diversidade, rítmica, enfim, de estilos também, né? Com muitas texturas, eu diria. Os seis conselhos de Tilopa, o nosso dilema paranormal e rasteira de jiboia. Com qual dessas a gente pode encerrar?
0: Ah, e tem também a Manguinha, né? Que é
1: A
0: mais calminha,
1: manguinha.
0: mas é muito bonitinha também. Olha, você conhece a Flaira Ferro? Uma
1: A
0: cantora.
1: manguinha é com ela, né?
0: É com ela, é. Eu acho que é uma
1: Mas é
0: canção
1: a única que eu
0: bonita,
1: não
0: né?
1: botei aqui.
0: Ah, não, então
1: Sabe por
0: tranquilo.
1: que que não
0: Então pode.
1: entrou? Porque na hora em que eu tava salvando a música, deu o apagão na luz aqui do
0: Ah,
1: Rio
0: olha
1: de
0: só.
1: Janeiro, para o meu azar.
0: Não, então isso aí foi desígnios do destino. Olha, eu acho que uma canção legal para fechar assim animado é o Seis Conselhos de Tilopa mesmo, que é que inclusive tem um arranjo maravilhoso, meio uma mistura de Jorge Benjor assim com Gilberto Gil. A gente gosta muito dessa música.
1: E quem é Tilopa?
0: Pois é, dá tempo de explicar mesmo? Quantos
1: Sim?
0: segundos eu posso? Ah, então beleza. Cara, essa história é engraçada. O nosso percussionista que compôs essa música, o Hélio Devadatta, ele estava numa corrente de e-mail, assim, sabe, daquelas que, ah, mande para 10
1: Ixi, Maria.
0: pessoas, não sei o quê. E aí ele entrou nessa corrente dos ensinamentos de um iluminado antigo do Tibete lá, né? Chamado Tilopa, é um mestre aí. E aí ele leu os seis conselhos de Tilopa do budismo. Ele se amarrou e fez essa música. E então a música nasceu de uma corrente de e-mails.
1: Do mestre tibetano Tilopa.
0: E
1: Deixa
0: tem
1: pra
0: tudo a
1: gente
0: ver com o
1: aqui,
0: que a gente
1: deixa
0: está
1: pra gente os
0: precisando
1: cont...
0: fazer.
1: Oi, desculpa, Cris, te atropelei.
0: Não, desculpa aí. Não, tem muito a ver com o que a gente está precisando fazer nessa fase da humanidade. Os
1: Sim?
0: conselhos do Tilopa hoje estão muito atuais.
1: Bora ouvir os conselhos de Tilopa e deixar aqui os contatos, das mídias, enfim, aonde a
0: Ah,
1: gente
0: com certeza.
1: encontra vocês com as agendas, lançamentos e projetos futuros.
0: Maravilha. Pessoal, nós somos a banda Saci Oeré. Procura a gente lá no Instagram, arroba SaciWERE, Saci Oeré. E a gente vai ficar sempre postando lá as novidades e os shows que vão acontecendo. Inclusive, cada semana a gente está soltando um clipe novo, até fechar os 8 clipes desse disco, porque é um disco que a gente conseguiu fazer um clipe por música. E
1: Muito
0: aí,
1: legal.
0: cada semana a gente está lançando, tão muito legais os clipes, assim. Então, segue a gente lá, olha no Spotify também. E esse ano a gente ainda tem bastante lançamento legal para fazer. E, pô, vai ser um
1: Para
0: prazer
1: ninar o
0: ser
1: fim do
0: ouvido
1: mundo já está
0: pelos
1: nas
0: cariocas.
1: plataformas, né?
0: Já está nas
1: Na
0: plataformas,
1: íntegra.
0: tá aí.
1: Tá.
0: Na íntegra. Pode ouvir o disco inteiro e falar para a gente o que que vocês acharam.
1: Tá, e os cariocas, o que que você ia falando aí?
0: Não, vai ser um prazer enorme ser ouvido pelos
1: Ah, sim.
0: cariocas, que uma cidade tão relacional, uma cidade tão maravilhosa
1: É.
0: musicalmente.
1: Falamos para os cariocas, para os paulistas, para os maranhenses, para Pernambuco inteiro, para
0: Ah,
1: onde
0: olha
1: mais?
0: só.
1: É,
0: Ah, então é o Brasil
1: para
0: inteiro. Achei que era
1: Amazônia,
0: só o
1: para
0: Rio de
1: vários
0: Janeiro.
1: lugares.
0: Não, então melhor ainda.
1: Tem Saci Oeré em
0: Fechou
1: todo canto.
0: tudo.
1: Obrigada pelo papo, Cris Barea, vocalista e percussionista.

0: Agora 5 horas e 46 minutos, você está na Rádio Nacional. É Tudo Brasil, com Luciana Valle, até às 6 horas.
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0: O Festival Favela Sounds é o assunto de Márcia Dias, da Nacional FM de Brasília. O evento acontece no Plano Piloto, ao lado da rodoviária, nesta sexta e sábado. No destaque da coluna, o trabalho do rapper Prince Belofá. Fala pra gente, Márcia. Muito bem-vinda ao ETB.
2: Olá, ouvintes do É Tudo Brasil. Eu sou Márcia Dias, direto do estúdio da Rádio Nacional em Brasília, para falar hoje sobre o Favela Sounds. Considerado um dos maiores festivais de cultura periférica e urbana do mundo, o Favela Sounds completa 10 anos em 2026 com uma diversa programação musical. Dentro da programação do Favela Sounds, acontece o Favela Talks, com rodas de conversa sobre o mercado da música, mentorias, showcases de novos talentos da música e gravações de podcast ao vivo, com edição aberta ao público geral. A abertura do evento é nesta quarta-feira no Ordinário Bar, com a presença do sambista e compositor Nelson Rufino, Breno Alves, Bárbara Silva e DJ Keta, voltado para o rap, com shows do rapper Japão, do grupo Viela 17, Negra Flow, Prince Belofá, DJ Jazz e Félix. Já nos dias 31 e 1º de agosto, o festival vai transformar o Museu Nacional da República em um grande baile de favela, com shows de Gabi Amarantos, Valesca Popozuda, Puterrier, Cria de Del Castilho, na zona norte do Rio de Janeiro, conhecido pela sua sonoridade própria, que mistura funk carioca, grime e drill. Carlos do Complexo, Zapata, Bia Soul, dentre outros representantes da música periférica brasileira. Em visita à Rádio Nacional, rapper Prince Belofá, jovem de 22 anos, que é expoente da cena de rap do Distrito Federal, falou sobre a participação dele na programação do Favela Talks este ano. O artista

0: lançou o álbum Neguinho, que aborda espiritualidade e política em um retrato vibrante da vivência negra nas quebradas do Distrito Federal. Ouça o depoimento do rapper.
1: Ah, Neguinho é um álbum muito importante pra mim, né? É um álbum que eu consigo falar de homens pretos de um lugar de sensibilidade. Até o nome, ele vem de um lugar muito sensível, né? Eu coloquei o nome de trabalho como Neguinho porque eu queria abordar diferentes perspectivas do que é um neguinho, sabe? Porque se uma pessoa branca me olha como neguinho, tem um significado. Se minha mãe, minha avó, meus irmãos me veem como neguinho, tem outro significado. Se eu chego numa quebrada do Distrito Federal, na Ceilândia, Samambaia, que seja, e outro homem preto me chama de neguinho, também com significado. Então, dentro desse trabalho, eu tento trazer uma pluralidade musical muito grande e uma pluralidade também de perspectivas do que um homem preto passa nessa sociedade.
0: A gente termina o destaque de hoje ouvindo a música Retinto, de Prince Belofá, atração do Favela Sounds, amanhã em Brasília.

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1: Prince Belofá na Rádio Nacional, trabalho da nossa Nacional FM de Brasília, no É Tudo Brasil. Agora 5 horas e 52 minutos. O cantor e compositor Chico Chico traz para os fãs a segunda parte do EP Chico Chico e Orquestra SESI Minas, pela gravadora DEC, com 3 canções autorais. Na primeira parte do EP, Chico Chico e Orquestra SESI Minas apresentaram releituras como o clássico admirável Gado Novo, de Zé Ramalho. O projeto é dividido em 3 volumes gravados ao vivo em uma apresentação especial ao lado da orquestra no Teatro SESI Minas, em Belo Horizonte, em abril do ano passado. O terceiro e último ato será lançado até o final deste mês. O Tempo Nunca Mais Firmou, parte 2, Terra à Vista e O Menino já estão disponíveis nas plataformas de música. No É Tudo Brasil, a gente segue com O Menino, canção assinada por Chico Chico no EP.

Nesta sexta-feira, dia 31, o projeto Vozes Viçungueiras lança um documentário inédito e uma edição em vinil do álbum homônimo lançado nas plataformas de streaming no final do ano passado. As apresentações serão na Casa Farofa, no centro de São Paulo. Trata-se de um dos mais importantes patrimônios linguísticos e musicais de matriz banto preservados no país. O projeto reuniu músicos, cantores, mestres e herdeiros da tradição dos viçungos, além de pesquisadores, para transformar antigos cantos do Alto Jequitinhonha e da Serra do Espinhaço, em Minas Gerais, em uma obra coletiva de criação artística e preservação da memória cultural africana no Brasil. O objetivo é compartilhar reflexões sobre a permanência dos viçungos na cultura brasileira e o diálogo entre os registros históricos e a memória das comunidades de Milho Verde e São João da Chapada, em Minas Gerais. O documentário acompanha a construção do álbum desde as primeiras gravações em estúdio, dos bastidores, ensaios, apresentações e depoimentos, revelando o processo criativo que aproximou tradição oral, pesquisa acadêmica e criação musical contemporânea. Já o LP foi viabilizado pelo selo Made in Quebrada Discos e terá tiragem de 300 exemplares, que serão distribuídos entre comunidades guardiãs dos viçungos, artistas, participantes, pesquisadores, coletivos de cultura negra e instituições dedicadas à salvaguarda da memória musical brasileira. Gostou da proposta? Vai estar em São Paulo na sexta-feira, dia 31, então pinta lá na Casa Farofa, lá no terraço, com entrada gratuita. Rua 13 de Maio, 240, em Bela Vista, a partir das 7 da noite, com Vozes Viçungueiras. Vamos encerrando, né, Tudo Brasil desta quarta.

quinta-feira. Eu trago aqui para o nosso encerramento. Vamos com o nosso Paulo Mosca. O programa tem a apresentação de Luciana Vale, trabalhos técnicos de Joca Sainz, produção executiva de Cláudio da Mata e Luciana Vale, com assistência de estúdio de Rosalina Rocha. Você acompanha na sequência no Mundo da Bola com Rodrigo Ricardo e Raquel Mota. Obrigada pela participação, pela companhia aqui com a gente na Rádio Nacional. Até amanhã.

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0: Muito boa noite, 18 horas, quarta-feira, 29 de julho de 2026. Está no ar o programa No Mundo da Bola, com a minha apresentação, os comentários de Raquel Mota, trabalhos técnicos Joca Sanz, produção executiva Luiz Ferreira e Wagner Gomes. A gente começa esse programa No Mundo da Bola com o...
1: O que vem por aí?
0: E o que vem por aí é mais uma rodada do Brasileirão. A partir das 9h15 da noite, a sua Rádio Nacional abre o show de bola nacional para as emoções de Fluminense e Bahia, com Luciana Zogaibe, os meus comentários e as reportagens de Brenda Balbi. E você pode conferir a nossa transmissão em 87.1 FM, 1130M, em radionacional.ebc.com.br e no aplicativo das rádios EBC, direto do seu celular. E o que estará em jogo logo mais é uma vaga no G4. O Fluminense é o quarto colocado na tabela com 33 pontos. Apesar da boa pontuação, o Flu ainda não venceu depois da retomada. Mas o volante Martinelli quer mudar essa história.
2: Foram dois empates que a gente tentou buscar a vitória. Infelizmente, um escapou no final do jogo. Só que tem que virar a página, acertar os que a gente tem que melhorar, né? E para que a gente possa sair com a grande vitória, estar ainda mais em cima da tabela.
0: Martinelli também projetou a sequência de decisões que o Fluminense terá pela frente no Brasileirão e na Copa do Brasil.
2: A gente tem que ajustar o que tem dentro de campo, mas às vezes também fora de campo. A gente conversa bastante, tenta se ajustar. Acho que é importante, porque a gente sabe que vai ser um jogo difícil contra o Bahia, que vai ser um adversário ali que está próximo da gente. E a gente precisa dessa vitória para se manter ainda mais em cima da tabela. Logo depois vem um jogo de mata-mata, que vai ser dois jogos seguidos. Então é fundamental, um jogo de 180 minutos. Tem que saber jogar esses jogos e para que a gente possa passar para a próxima fase.
0: Já o Bahia vem na sexta posição com 31 pontos e pode entrar no G4 se vencer o Fluminense logo mais. Dentre os inúmeros desfalques da equipe comandada por Rogério Ceni, a boa notícia foi o retorno do atacante Eric Pulga. O jogador do Tricolor de Aço fala sobre essa sequência de lesões e sobre como pode ajudar a sua equipe logo mais.
3: Ah, cara, sim, com certeza, né? Atrapalhou um pouco a minha lesão, porque não foi só uma lesão, né? Foi duas, né? Uma relesão. E tirou muito dos gramados, né? 3 meses, você parado assim, você perde um pouco de condicionamento físico.

0: você vai ganhando mais força física, né? E isso me incomoda, mas graças a Deus isso já passou. Tô evoluindo bem nos treinos, me dedicando em tudo, academia, tudo, e estou mais 100% recuperado e confiante do que o professor tá fazendo para mim nos treinos e botando em prática dentro do campo.
1: Eric Pulga não balança as redes desde o dia 25 de maio. Ele admite que o jejum de gols incomoda, mas garante que o Bahia está preparado para mais um desafio.
0: Ah, cara, fico feliz, né, pelo empenho, me dedicando muito, né? Isso me incomoda muito também, a questão dos gols, né, que não venho fazendo, mas acredito que eu venho empenhando um bom trabalho, o que o Rogério está pedindo ali, esquema tático e ajudando minha equipe, e coletivamente acho que a gente está bem. Depois da nossa pausa, foi muito importante para a gente voltou muito bem, jogadores com mais confiança, né? Isso foi importante para nós também, e é isso que a gente está empenhando dentro de campo para a gente fazer o melhor.
1: Para falar desse duelo de tricolores daqui a pouquinho, quem está aqui ao meu lado é Raquel Mota. Boa noite, Raquel. O que a gente pode esperar desse Fluminense-Bahia hoje à noite no Maracanã, com muitos ventos?
2: Pois é, boa noite, RR, boa noite a você que nos acompanha mais um No Mundo da Bola. Ó, você que estiver aí a caminho do Maracanã, toma cuidado aí pela rua, a área da Tijuca e Grande Tijuca tá bem complicada, várias quedas de árvore, então dá uma olhadinha no trânsito, o metrô também tá todo parado, não voltou ainda ao normal, então... Uma noite de muito estresse, mas dentro de campo, espero
1: vai
2: que
1: passar,
2: seja um jogo. Vai
1: depois
2: passar.
1: Da tempestade,
2: vem a bonança.
1: Exatamente.
2: Mas para esse jogo de Fluminense e Bahia, olha, os dois times vêm de um empate, né, na última rodada. O Fluminense empatou com o Grêmio 1-1 e o Bahia vem daquele jogo tanto quanto conturbado, com aqueles inúmeros impedimentos, gols anulados, contra o Corinthians na rodada passada. Então, assim, Fluminense jogando em casa, claro, né, tem ali a sua torcida impulsionando, tem o fator casa, mas o Bahia, a gente até falou sobre isso no último Brasil Esporte, de como o Bahia vem tendo uma campanha muito instável, né, a hora tá jogando bem, a hora tá um pouco mais abaixo, mas ainda assim vem figurando ali entre os melhores classificados do campeonato. Eu acho que vai ser um jogo muito equilibrado, mas o Fluminense leva essa leve vantagem por estar jogando em casa. Agora, a volta do Eric Pulga é uma peça fundamental nesse time do Bahia, porque ele fez muita falta, muito mesmo. Ele é um cara muito rápido, joga ali pela ponta esquerda, é um cara que gosta de ir pra cima naquele um contra um e pode dar trabalho pra zaga do Fluminense.
1: Jogador veloz, rápido, Eric Pulga. E pelo lado do Fluminense tem o Hulk, que já marcou, enfim, seu primeiro gol com a camisa.
2: Exato, aquele jogador forte que...
1: Foi de pênalti, mas vale, né?
2: Mas vale, tá valendo,
1: tem gente que bate pênalti e não faz.
2: Exatamente, ele fez pênalti, sofreu ali, fez o gol de pênalti dele, né, com a camisa do Fluminense. E é aquele jogador, porque ele é muito importante, inclusive, pra criar espaços, né? Essa também uma função do Hulk, que ele também fazia ali no Atlético Mineiro. Então, a expectativa é de um jogo equilibrado, mas como eu falei, essa leve vantagem aí pro Fluminense, ainda que o Bahia conte com o retorno aí do Eric Pulga.
1: Falar de outros jogos do Brasileirão nessa quarta. A gente tem às 7h30 da noite, Mirassol e Remo. Também às 7h30 da noite, Internacional e Flamengo no Beira-Rio. 9h30 da noite é o nosso jogo, que é o duelo de tricolores. E às 9h30 da noite também outro jogo interessante na tabela, Vitória e Palmeiras. Os líderes precisam fazer sua parte, hein, Raquel?
2: Pois é, os líderes precisam dar a sua parte. Na rodada passada, os dois deram ali uma escorregadinha, né? O Palmeiras perde para o Atlético Mineiro e o Flamengo empatou no Maracanã depois daquele gol que foi anulado de forma controversa. Ah, se a chuteira fosse branca, o VAR não teria pego. Enfim, é esse impedimento semiautomático que tirou o segundo gol ali do Flamengo, que o Samuel Lino fez. Aliás, foi um golaço, né? Que ele bateu ali de voleio, foi um gol muito bonito. Mas, enfim, acabou ali 1-1. Então, Flamengo principalmente, né? O Flamengo vai jogar lá no Beira-Rio, tá jogando fora de casa, mas se quiser diminuir essa distância aí do Palmeiras, tem que ganhar de qualquer jeito, porque a diferença que começou na rodada passada de 7 pontos já caiu para 6 pontos, por causa dos dois tropeços, mas ainda são ali os dois clubes que estão disputando a liderança. E se o Flamengo não se cuidar, quem pode assumir a vice-liderança é o Atlético Paranaense, que tá ali na cola com 36 pontos.
1: Joga amanhã,
2: então assim...
1: Com o Corinthians. E o
2: Flamengo pode tomar ali uma... puxada de tapete se só empatar no Beira-Rio, porque aí pode passar ali a pontuação o Atlético Paranaense, porque teoricamente ele teria o maior número de vitórias, que esse está sendo o critério de desempate. Ele teria 12 vitórias contra 11 do Flamengo, assumiria a vice-liderança. Então, pro Flamengo é vencer, vencer, vencer.
1: Lembrar que alguns times não vão jogar essa rodada do Brasileirão porque estão envolvidos com a Copa Sul-Americana.
2: Exato.
1: É o caso de Botafogo, Grêmio, São Paulo, Santos, que jogou ontem, ganhou, o Atlético Mineiro, Bragantino, Chapecoense.

0: Vasco, que daqui a pouco entra em campo também, 7 de novembro.
1: Contra o Independente Medellín, né?
0: Empatou o primeiro jogo.
1: E jogando fora de casa, 2-2, foi um jogo bom. O Vasco conseguiu segurar fora de casa. Eu acho que
0: será
1: o Vasco venceu.
0: Será que os ventos
1: hoje
0: vão ser bons ventos para afastar os problemas espirituais de lá?
1: Então, isso que eu falo agora. Eu acho que o Pai Santana está ajudando de onde ele estiver. Pai Santana viu os apelos da torcida do Vasco, quando estava com problema espiritual, ele já mandou os ventos para limpar São Januário, estou com essa impressão.
0: Mas esse time do colombiano é fraco, hein?
1: Muito fraco, muito. Mas então, mas mesmo sendo fraco, o Vasco conseguiu um bom empate jogando fora de casa. Claro que não jogou tão bem, mas conseguiu um empate. Então acho que a chance do Vasco vencer aqui em São Januário, com os ventos a seu favor, ajuda bastante.
0: Vamos aguardar. E chegou a hora do
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0: Hoje com o nosso professor Wagner Gomes.
3: A brasileira Anja Kuller garantiu a medalha de prata na escalada guiada em Salt Lake City. A argentina Valentina Aguado venceu a prova e fechou o pódio em terceiro lugar a canadense Seda Pijon. Felipe Hu Foganholo ficou fora da decisão. Ele terminou a semifinal em 10º lugar. Apenas os 8 primeiros passaram para a fase final da competição. O norte-americano Jess Grupper venceu e o pódio foi todo dos Estados Unidos, com Dillon Cautryman e Nathan Sato. Macapá receberá em torno de 500 judocas sub-13 para o Campeonato Brasileiro no primeiro final de semana de agosto. O Amapá realizará o Campeonato Brasileiro sub-13 de judô. O ginásio poliesportivo do Instituto Federal será o local. Estarão reunidos judocas de 25 federações estaduais e será a primeira vez que a competição acontecerá separado da classe sub-15. Por ser lutadores muito jovens, a Confederação Brasileira de Judô estabelece algumas regras específicas visando o aprimoramento técnico e que visem também a segurança dos participantes. Como exemplo, não é permitido o estrangulamento e nem as chaves de braço. A competição será transmitida pela CBJ-TV no YouTube.
0: E ainda falando de judô, a cidade de Blumenau, em Santa Catarina, recebe o Desafio Internacional de Judô, competição de exibição por equipes, com o clássico entre Brasil e Alemanha. As lutas começam a partir das 7 da noite e o torcedor vai poder conferir nomes de peso do judô nacional. Entram no tatame logo mais Rafaela Silva, campeã olímpica e bicampeão mundial. Shirley Nascimento, medalha de bronze no Mundial de 2025. Daniel Carghini, Rafael Macedo, Beatriz Freitas e Leonardo Gonçalves. Ao todo, o desafio terá 6 combates e vence a equipe que alcançar 4 vitórias. E chegou a hora do
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0: O técnico Paulo Vitor anunciou a lista de convocados da Seleção Brasileira Sub-20 para os amistosos contra a Bolívia, já de olho no sul-americano da categoria. Luiz Ferreira traz todas as informações para a gente. Boa noite, Luiz.
4: Fala, pessoal, tudo bem? Nesse Base da Bola vamos destacar a Seleção Brasileira Sub-20, porque o técnico Paulo Vitor convocou 24 jogadores para 2 amistosos contra a Bolívia, marcados para os dias 9 e 12 de agosto na Granja Comaré, em Teresópolis. Esses amistosos fazem parte da preparação da Seleção Brasileira Sub-20 para o Sul-Americano da categoria, que vai ser realizado em janeiro do ano que vem. A lista é a seguinte, pessoal: goleiros João Pedro dos Santos, Cauã Lima do Palmeiras e Léo Nanete do Flamengo. Laterais: Rian do Red Bull Bragantino, Ângelo do São Paulo, Pedro Gabriel do Grêmio, Rafael Gonzaga do Santos. Zagueiros: Breno do Red Bull Bragantino, Bruno André do Vasco da Gama, João Ananias do Santos, João Souza do Flamengo e Luiz Eduardo do Grêmio. Meio campistas: Christian do Red Bull Bragantino, Djordney do São Paulo, João Paulo do Palmeiras, Luiz Pacheco do Palmeiras, Pedro Ferreira do São Paulo e Yuri Lelis do FC Liefering da Áustria. Atacante: Bruninho do Shakhtar Donetsk da Ucrânia, Dieguinho do Corinthians, Eric Belé do Palmeiras, Heitor do Palmeiras, Juan Nunes do Red Bull Bragantino e Juan Pablo do Bahia. Em entrevista às redes sociais da CBF, o técnico da Seleção Brasileira, Paulo Vitor, fez uma análise dessa lista de convocados. Vamos ouvir.
5: A lista traz uma mescla de jogadores que já vêm sendo convocados, já vêm participando desse processo novo da Seleção Sub-20, desde de março em São Paulo, juntamente com atletas que estão vindo pela primeira vez.

0: primeira vez, valorizando muito um processo de observação do Campeonato Brasileiro Sub-20 da Série A e Série B, um torneio muito positivo e muito produtivo para nós, enquanto comissão técnica da Seleção Sub-20, estarmos observando esses atletas em alto nível. Então acho que tem uma valorização grande do trabalho dos clubes na categoria Sub-20 presente nessa lista, e a gente procurou ser muito objetivo e assertivo na escolha desses nomes.
1: Paulo Vitor também analisou a Bolívia, adversário da Seleção Brasileira Sub-20, nesses dois próximos amistosos.
0: Não, a Bolívia é sempre um adversário duro, difícil, como qualquer outro. Acho que está mais do que claro hoje para todos que todo jogo a nível de seleção é um jogo de bom nível técnico, de bom enfrentamento. A Bolívia hoje é uma seleção que tem uma escola, uma identidade muito clara, vem em uma ascensão muito positiva nos últimos anos, e sem dúvida alguma vai ser mais um teste muito importante dentro dessa nossa preparação visando o Sul-Americano.
1: Esse aí é o técnico Paulo Vitor, técnico da Seleção Brasileira Sub-20. Jogadores alguns conhecidos do torcedor brasileiro e alguns desconhecidos. Certo é que a gente segue na torcida para que a nossa base faça bonito no Sul-Americano e também nas demais competições que vem por aí. Beleza, pessoal?
2: Beleza, Luiz Ferreira. Raquel, será que alguém dessa base, claro que ainda é muito cedo, mas próxima Copa do Mundo só daqui a 4 anos, será que a gente peneira alguém dessa base para melhorar a nossa safra?
3: Ah, pois é, né? Sempre tem a esperança, né? A gente estava até falando aqui em off um pouco do que foi a outra seleção sub-20, que a gente aproveitou esse ciclo também da Copa, lembrou do Rayan, que deixou há pouco
2: acabou,
3: tempo,
2: né?
3: Acabou de passar. O Paquetá foi da sub-20,
2: Vini
3: Júnior, o Estevão, então assim... Claro que você pega 23 nomes, você não vai ter os 23 nomes, porque tem muita coisa que vai ainda acontecer. Sim. Tem um histórico no futebol, de como é que esses moleques vão se desenvolver no profissional. Mas a gente sempre consegue aproveitar ali 2 ou 3 goleiros, né? Jogadores. Mas dessa safra de jogadores dessa seleção sub-20, eu gosto muito do goleiro que atua na seleção, que é um goleiro que foi criado na base do Corinthians, se eu não me engano. Esse moleque tem sido decisivo, pegador de pênalti, é um jogador que joga muito bem com os pés. Pra mim, ele é um dos futuros jogadores que podem ser aproveitados, inclusive numa safra que a gente não vem muito boa de goleiros no Brasil, né? Se a gente pegar essa última seleção brasileira, a gente teve um ciclo muito ruim de goleiros. O Alisson não tava na sua melhor fase, o Everson tava ali machucado, então assim... É algo a repensar e é um nome que pode ser levado em consideração. Tem os meias atacantes também do Corinthians, mas a gente não sabe se eles vão vingar. Tem o Rafael Gonzaga, que é o zagueiro do Santos, que o moleque é muito bom, que joga no sub-20 já, inclusive fez algumas partidas pelo profissional do Santos no Campeonato Paulista. Então, assim, são nomes que podem se destacar, mas até o ciclo de 2030 tem muita água para rolar. Mas eu destacaria esses.
2: É verdade. Temos que ter calma, não criar muitas expectativas. E chegou a hora do futebol feminino.
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2: O papo aqui também é a nossa base. O Copa Delas, o videocast de futebol feminino da sua TV Brasil, vai receber Camila Orlando, treinadora da Seleção Feminina Sub-20, nessa próxima sexta-feira. Ela conversou com a Marília Rigoni, a Luciana Zogai, com a Raquel Mota, que também está aqui ao meu lado, sobre Copa do Mundo, a preparação da equipe para o Mundial Sub-20 e muito mais. Vamos conferir um trecho.
5: Evolução, né? Da última vez com o Rosana Augusto também foi um bom momento no Mundial, a gente está falando de parâmetro mundial, mas voltando a essa questão de projeto de base, como é que você vê essa evolução? Como é que está agora em comparação, vamos botar aí há 10 anos atrás, quando você começou a acompanhar mais de perto?
6: Nossa, assim, a gente fica muito feliz, evoluiu muito, né? Porque quando em 2019, quando eu estive no Inter, era sub-18, então era Campeonato Brasileiro sub-18, hoje sim. A gente já tem o 16 e o 20, então você já vê um número maior de atletas podendo ser beneficiados pelo esporte, né? Desde o ano passado você vê a Conmebol investindo na categoria sub-15, você vê um campeonato mundial sub-17 acontecendo anualmente. Então, assim, tá evoluindo, né? E eu vejo uma evolução muito grande, e agora eu acho que a grande grande desejo, o grande sonho é que isso massifique, né?
5: Sim.
6: Que a gente consiga realmente massificar isso para que mais atletas tenham a oportunidade de vivenciar essa experiência, né? E vivenciar o poder do futebol, mesmo que elas não se tornem profissionais do futebol. Sim. A gente sabe o poder do esporte na vida de qualquer pessoa, mas na da mulher, ainda mais, né? Ainda mais, sobre segurança, sobre independência, sobre amizade, né? Sobre liberdade. Então, acho que o futebol, ele... Coragem, né? Então, o futebol também tem esse poder, principalmente na base. Então, eu vejo que a gente está num momento muito especial, de muito desenvolvimento, muito mesmo.
7: Muito bom. A gente viu aí a Copa, a gente estava falando de identidade, né? E o Brasil acabou não indo bem na Copa, a gente sabia que era um ciclo complicado e tudo mais. Mas essas meninas, né, elas são forjadas de uma forma bem diferente, né, dos meninos, a meu ver, assim, porque é muito mais luta, né, assim, porque por bem pouco tempo praticamente não existia o espaço, né, para o futebol de mulheres. Como é que você vê, assim, essa geração também chegando com essa gana, né, de vencer, de conquistar, não só conquistar um título, mas conquistar espaço, conquistar, né, esse pertencimento, assim, para as mulheres?
6: A gente também relembra elas, né, já está bem mais fácil para elas, né, mas a gente fica feliz, não quer que elas sofram, né, a gente quer que elas usufruam desse momento, porque a gente já sofreu, mas a gente lembra muito elas, que elas precisam assumir esse protagonismo e essa responsabilidade da próxima geração, né, então, assim, a gente está sempre lembrando, eu lembro que lá no Sul-Americano eu usei aquele vídeo da Marta, né, que ela fala muito da importância dessa nova geração assumir esse papel, esse protagonismo, né, que não vai ter mais, né, mas eu vejo que elas estão entendendo, eu percebo que elas estão entendendo e valorizando, né, isso o futebol feminino já chegou num momento que ele não tem mais só impactado as atletas, ele também está impactando a família das atletas, então a gente fica muito feliz, né, por isso elas precisam entender que esse momento de evolução, a gente está onde a gente gostaria, a gente quer mais, mas que elas não podem parar.
2: Tá aí um trechinho desse videocast maravilhoso, lembrando que você pode conferir a entrevista completa com o Camilo Orlando na próxima sexta-feira, a partir das 18 horas, acessando o YouTube da TV Brasil. Aproveite e siga todas as redes das emissoras da empresa Brasil de Comunicação. Raquel Mota, você participou aí desse bate-bola, dessa conversa boa com a Camila Orlando. O que você pode dizer pra gente, as impressões que você teve?
3: Pois é, tive a grande honra de poder dividir ali a mesa com a Camila Orlando, uma treinadora excelente, assim, tem uma visão muito segura daquilo que se quer, ela tem uma grande experiência com o futebol feminino e está montando uma base muito promissora, né? Porque assim como a gente vê a Espanha ganhar, unificar o título tanto no masculino quanto no feminino, uma das principais mudanças que a Real Federação Espanhola de Futebol fez foi justamente investir nas suas categorias de base. Esse trabalho começou lá em 2013. E aí a Camila até fala sobre isso um pouco com a gente nessa entrevista, desse papel do investimento nas seleções de base. Então, como é que ela organiza, como é que ela traz essas jogadoras, como é que é o entrosamento, lembrando que a gente vai ter o Mundial que vai acontecer na Polônia agora, né, final de agosto e início de setembro de 2026, o Brasil que nunca venceu, não tem nenhum título, né, maior vencedor ali, se eu não me engano, é a Coreia do Norte, a Alemanha, Estados Unidos acho que tem um título só, e acho que o Japão também tem um título. Mas, enfim, o Brasil está buscando ali aquele sua primeira estrela, né? Tem melhor colocação em 2002, que vem também de um ciclo que revelou jogadoras importantes para a seleção brasileira. Então, é um momento de mostrar uma identidade de uma seleção feminina nacional que é muito diferente daquilo que a gente vê da seleção masculina. É outra pegada, é outra política, é outra proposta. E a Camila Orlando veio com isso também para essa seleção feminina de futebol que já teve ali um pouco organizada pela Rosana Augusto, que hoje é a técnica do Palmeiras. Na verdade, elas trocaram. A Rosana Augusto estava no sub-20 feminino, foi para o Palmeiras e ela saiu do Palmeiras e foi para o sub-20 feminino. Então, é a continuidade de um trabalho de técnicas que sabem muito bem, conhecem os meandros do futebol e principalmente conhecem os bastidores. Então, isso é fundamental para o desenvolvimento da categoria no Brasil.
2: Importantíssimo essa continuidade, esse trabalho sem parar para que a gente possa breve comemorar um título no futebol feminino. E voltando ao futebol masculino, o Santos venceu a Universidade Central da Venezuela por 4-2 ontem na Vila Belmiro e avançou para as oitavas da Copa Sul-Americana. No entanto, todos os holofotes, para variar, estavam voltados para Neymar no fim da partida. camisa 10 do Peixe, esclareceu que não houve briga entre ele e os jovens Bom Tempo e Ananias no intervalo do jogo contra a Chapecoense no último final de semana pelo Brasileirão.
8: Não aconteceu nada, na verdade. Eu falei no, quando a gente empatou o jogo, no final do jogo. Eu cobrei, falei, rapaziada, a gente não pode dar esse mole. Falei pra todo mundo, não pode dar esse mole. A gente não pode ceder o empate aqui na nossa casa. Com todo respeito à Chapecoense, a gente não pode perder nem empatar com a Chapecoense. Não podia. E foi isso que eu falei. Eu falei assim, se a gente continuar desse jeito,

0: foi. É, fiz história ali, sou muito feliz, vivei muitas coisas ali, dei meu sangue, minha vida. Sempre briguei, lutei pela amarelinha, mas eu acho que eu não quero mais.
1: Será, Raquel, que realmente acabou esse ciclo Neymar com a amarelinha?
2: Há controvérsias, né? Tenho dúvidas.
1: Tá 2030, longe. Deixa a Copa chegar
2: exatamente,
1: pra gente ver ele estiver jogando.
2: Exatamente. Mas olha, pelo andar da carruagem, o ritmo que o próprio Neymar leva os treinamentos pelo Santos, eu acho muito difícil ele chegar
1: numa
2: 2030.
1: Mesa de pôquer e outra.
2: É muito difícil. Vídeo que aconteceu domingo, que ele não estava liberado, foi liberado e foi para uma festa depois. Então, assim, nitidamente o Neymar não quer mais jogar, né? Ele quer ir para o pôquer, que é onde ele se encontrou. Então, assim, é importante que ele sinalize também que chegou esse final da seleção. O pai dele diz que não quer, né? O próprio Neymar já pensou em se aposentar e, de novo, o pai dele colocou. Então, assim, até que ponto é o Neymar querendo ou é o pai dele impondo? Essa que é a grande questão, né? O que rola nos bastidores. Mas eu acho muito difícil o Neymar 2030, ainda que haja essa pressão. Porque ele mesmo não vai aguentar. Se ele continuar nesse ritmo que ele tá, ele não consegue chegar a 2030.
1: Agora, dentro de campo, o Santos tomou um susto no início do jogo, mas no final foi 8-3 no agregado.
2: É, mas a Universidade é muito fraco. É um time, pô, era obrigação do Santos na Vila Belmiro golear, né? Ainda deu mole de tomar 2 gols daquele timinho bem ruim. Mas fez seu dever de casa, né? Venceu. A torcida ali foi convencida, né, por um placar de 4-2, mas vamos ver como é que vai ser o andamento agora no restante da competição, né? Ele avançou para as oitavas, que agora a gente sabe que são os duelos mais difíceis da competição, que vai afunilando cada vez mais, né?
1: Exatamente. Se eu não estou enganado, o Santos vai encarar o Maracá do Equador.
2: É, eu ia ver agora
1: esse
2: cruzamento.
1: Eu acho que também não é uma equipe assim tão forte.
2: Pois
1: é. Acho que dá para o Santos avançar mais um pouquinho.
2: É.
1: E falando também ainda em Sul-Americana, saiu aqui a escalação, lembrando que o Vasco da Gama entra em campo daqui a pouquinho, às 7 da noite, contra o Independiente de Medellín. Primeiro jogo foi 2-2, uma simples vitória, classifica o Vasco para essas oitavas de final, né? A gente está nos chamados playoffs, e aí caso o Vasco avance, enfrenta o Olímpia do Paraguai, time que o Vasco já enfrentou, inclusive, aí na fase de grupos da Copa Sul-Americana. O Vasco está escalado com, no gol, o Léo Jardim. Lateral direito é o Paulo Henrique, a dupla de zaga é o Cuesta e o Robert Renan, Lucas Piton na lateral esquerda. No meio de campo, Thiago Mendes, o capitão, o Tietê, Ramon Henrique, o garoto. No ataque, Nuno Moreira, Andrés Gomes e Spinelli. Só troca as laterais ali, de repente, mais para poupar o cuiabano.
2: Provavelmente, né? E é o cuiabano que é um jogador que eu gosto muito, né? Desde a época do Botafogo, ele é um jogador muito raçudo, marca muito bem, sobe para apoiar muito bem. Mas provavelmente vai ser poupado aí para esse jogo, que tem tudo para ser um jogo mais tranquilo ali pro Vasco, né? E falando do Macará, que a gente tava falando antes que deve encontrar o Santos, realmente eu confirmei aqui na tabela da Sul-Americana. O primeiro jogo vai ser no Santos, na Vila Belmiro, e o da volta vai ser em Bela Vista, lá no campo do Macará, que hoje está na terceira colocação do campeonato equatoriano ali, com 35 pontos atrás do Independiente Del Valle, que é quem libera, que a gente já conhece, que é tradicional, e que também está na Sul-Americana, e a Universidade Católica na segunda colocação ali.
1: É, a gente tá falando os laterais não foram poupados, estão no banco de reservas, né? Estão revezando.
2: É, mas provavelmente...
1: O Kuma Rodrigues também tá no banco, junto com o Cuiabano.
2: Mas aí a estratégia do técnico Pedro Manuel, tá buscando ali sua primeira vitória, de repente deve botar... Como ele sabe que já rolou um empate,
1: tem
2: que é uma
1: a Copa
2: seleção...
1: do Brasil com o Fluminense,
2: exatamente,
1: sábado.
2: Exatamente, que pra ele eu acho que é o mais importante nesse momento, né? Até se a gente pensar em termos financeiros, a Copa do Brasil rende mais, ganha mais do que o da Sul-Americana, né?
1: É verdade, e esse ano tem uma novidade, né? Copa do Brasil com um jogo sábado.
2: Exatamente. Exatamente.
1: E com o jogo logo da volta, rapidamente, na outra quarta.
2: Sim, e isso atrai público, atrai renda, direito de imagem. Então, enfim, pro Vasco, no momento que tá precisando fazer um caixa, acho que se manter na Copa do Brasil é mais jogo do que os gastos gerados pela Sul-Americana.
1: Valeu, Raquel. Boa noite para você. Boa volta.
2: Valeu, RR.
1: Vamos encerrando esse programa no Mundo da Bola, por aqui, fazendo uma singela homenagem a Amarildo, craque da Seleção Brasileira, do Botafogo e do Milan. O nosso possesso completa 87 anos hoje e a gente relembra um dos seus gols na histórica virada sobre a Espanha na Copa do Mundo de 62. A narração é de Osvaldo Moreira. Logo depois vem o repórter nacional com as últimas notícias do Brasil e do mundo. Uma ótima noite para todos vocês.
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5: Agora para Vidal da Santos. Tem esse dominando o seu setor direito de defesa, passando pela intermediária nacional. Vamos tentar o ganho em Espanha. Vai testando Vidal da Santos.

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1: Seis e meia no horário de Brasília.
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1: Olá, muito boa noite para você que está sintonizado na Rádio Nacional em Brasília, São Paulo, Rio de Janeiro, Amazônia, Alto Solimões, São Luís e Recife. E também para você que nos acompanha em todo o Brasil, junto às emissoras parceiras da nossa Rede Nacional de Comunicação Pública. Eu sou Bianca Paiva e você vai ouvir, a partir de agora, as principais notícias desta quarta-feira, 29 de julho de 2026. Brasil fecha mês de junho com saldo positivo de 145 mil empregos com carteira assinada. Destaque para o setor de serviços com 74 mil vagas de trabalho. E mais.
3: Ministro Flávio Dino determina criação de regras para a responsabilização de parlamentares que indicam emendas impositivas.
4: Previsão de chuva forte entre Mato Grosso do Sul, Paraná e São Paulo. Frente fria causa rajadas intensas de vento em São Paulo e no Rio de Janeiro.
5: Pela primeira vez e de forma oficial, Neymar anuncia que não mais jogará pela seleção brasileira. Hoje é dia de Brasileirão e Sul-Americana.
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1: Antes de darmos início ao nosso noticiário, lembramos que, diante do período de defesa eleitoral, não serão veiculados conteúdos que possam caracterizar publicidade institucional. A medida se faz necessária para garantir o cumprimento das normas que regulamentam a comunicação de instituições públicas. O defesa eleitoral será encerrado em 25 de outubro. 6h32. O Brasil registrou um saldo positivo de 145 mil empregos com carteira assinada em junho. Os dados foram divulgados hoje pelo Ministério do Trabalho e Emprego. E o Gésio Passos está ao vivo e com as informações. Boa noite, Gésio.
6: Boa noite, Bianca. Boa noite, ouvintes. Olha, Bianca, ao todo o Brasil registrou 48 milhões de empregos formais, 0,30% superior ao mês de maio. Nos seis primeiros meses do ano, foram gerados 921 mil postos de trabalhos formais, um crescimento de 1,96% em 2026. Todas as atividades econômicas registraram alta na criação de empregos em junho, com destaque para o setor de serviços, que teve saldo positivo de 74 mil vagas. Mesmo diante um cenário internacional complexo, com a continuidade do conflito no Oriente Médio e as sanções impostas pelos Estados Unidos, o ministro Luiz Marinho avalia que o saldo de empregos continuará positivo nos próximos meses.
7: Eu creio que o Caged ele vai continuar se comportando de forma disciplinada, crescendo pouco, mas vai ser um processo crescente ainda. Né? Então, eu creio que ele está com bom comportamento. Nós podemos comemorar sobre esse aspecto. E essa é a nossa aposta. Não creio que vai haver uma desaceleração que inverta a curva para negativo. Creio que vai continuar positivo.
6: Em junho, o emprego formal cresceu em 24 estados e no Distrito Federal. Apenas o Espírito Santo, com o fim da safra do café, e o Tocantins, por causa de perdas no setor de serviços, registraram leve queda no número de contratos formais.

0: Em termos positivos, o Amapá, Acre e o Mato Grosso tiveram maior crescimento percentual no número de empregos. O salário médio de admissão no mês passado foi de R$ 2.404, valor superior ao de maio em R$ 16. O saldo de contratações em junho foi equivalente entre os sexos, com 72.569 para homens e 72.592 para mulheres. O crescimento de contratação foi maior nas faixas de renda até um salário mínimo e meio. Já os outros níveis salariais registraram queda nos números em junho. Com você, Bianca.
1: Gésio, hoje também foram divulgados dados sobre acidentes de trabalho. Quais são os números?
0: Olha, Bianca, o Brasil registrou 222 mil acidentes de trabalho nos 5 primeiros meses de 2026. E somados dados desde janeiro de 2023, foram mais de 1 milhão e 843 mil ocorrências no país. As informações foram divulgadas pela Associação Nacional de Medicina do Trabalho, com base em levantamento do Ministério da Saúde. 74,7% dos acidentes envolveram homens, com mais de 1.376.000 notificações. As mulheres responderam por 466 mil registros. Os trabalhadores de 20 a 49 anos representaram 75% de todos os acidentes de trabalho no país. As regiões Sul e Sudeste concentraram 7 em cada 10 casos no Brasil. São Paulo lidera o número de registros de acidentes com 533 mil, seguidos do Rio Grande do Sul com 245 mil, Paraná 197 mil e Minas Gerais 152 mil. Os estados com os menores índices são Amapá, Sergipe, Acre, Amazonas e Piauí. Segundo a Associação Nacional de Medicina do Trabalho, Bianca, os resultados mostram que o impacto dos acidentes tem sobre a saúde da população, a previdência social e para as demandas por serviços assistenciais. É com você, Bianca.
1: Ok, Jéssica, obrigada. 6h36. O ministro Flávio Dino, do Supremo Tribunal Federal, determinou que a Presidência da República e as mesas diretoras da Câmara e do Senado apresentem em até 10 dias uma proposta de matriz de responsabilidades para o controle das emendas parlamentares. O Pedro Lacerda acompanhou esse assunto e vai contar mais para a gente ao vivo. Agora aqui no estúdio. Pedro, é com você. Boa noite.
2: Boa noite, Bianca. Boa noite, ouvintes. A decisão foi tomada na ação que questiona a constitucionalidade do atual regime, no qual o governo federal é obrigado a pagar os recursos indicados pelos congressistas. Dino, que é o relator do processo, chamou a atenção para o montante bilionário desses recursos. As emendas individuais somam 26 bilhões e 600 milhões de reais, as de bancada, 11 bilhões e 200 milhões de reais, e as de comissão, 12 bilhões e 100 milhões de reais. Para o ministro, o parlamentar que define o destino da verba exerce poder decisório sobre a despesa e, portanto, deve se submeter aos deveres de prestação de contas e ao regime de responsabilização. Ele destacou que indicar uma emenda PIX não é a mesma coisa que fazer um PIX para um comércio de esquina, pois os parlamentares também estão sujeitos a mecanismos de fiscalização e precisam atender a regras específicas. Bianca?
1: Pedro, auditorias do TCU, da CGU e da Polícia Federal identificaram irregularidades na execução das emendas parlamentares? Se sim, quais foram essas irregularidades?
2: Sim, Bianca, a decisão cita auditorias do Tribunal de Contas da União e da Controladoria Geral da União, que revelam irregularidades como obras paralisadas, compras sem justificativa técnica e serviços incompatíveis com as necessidades da população. Dino mencionou ainda que em investigações da Polícia Federal, parlamentares alegaram não ter responsabilidade sobre a má aplicação dos recursos. Para o ministro, isso ampliou os poderes dos parlamentares sem a correspondente ampliação dos deveres, o que dificulta a definição da competência criminal. A matriz de responsabilidades deve identificar todos os agentes envolvidos em cada etapa do ciclo da despesa, incluindo, obrigatoriamente, a responsabilização do parlamentar que fez a indicação. Depois do prazo de 10 dias, a Advocacia Geral da União e a Procuradoria Geral da República terão mais 5 dias para se manifestar sobre o caso. Bianca.
1: Obrigada, Pedro. Daqui a pouco você volta com outro assunto. 6:39. A Polícia Federal vai rastrear os bens de Daniel Vorcaro, dono do Banco Master, no exterior, após autorização do ministro do Supremo Tribunal Federal, André Mendonça. Com isso, o governo brasileiro vai acionar mecanismos de cooperação internacional para tentar obter informações sobre os bens e recursos ilegais que podem ter sido enviados para fora do país. Vorcaro é investigado na Operação Compliance Zero, que apura fraudes aplicadas pelo Master no sistema financeiro, entre elas a tentativa de compra do banco pelo BRB, Banco de Brasília, pertencente ao governo do Distrito Federal. O banqueiro está preso preventivamente na Papudinha, aqui em Brasília. A defesa de Jair Bolsonaro se manifestou hoje sobre o pedido de explicações solicitado pelo ministro Alexandre de Moraes, do STF, sobre a divulgação de um vídeo de inteligência artificial veiculado na convenção do PL. Daniela Longuinho tem os detalhes.
3: A defesa de Jair Bolsonaro informou ao ministro do Supremo Tribunal Federal, Alexandre de Moraes, nesta quarta-feira, que o ex-presidente não autorizou a utilização de sua imagem e voz para a produção de um vídeo elaborado com recursos de inteligência artificial exibido durante a convenção do PL no último sábado. O pedido de explicações foi feito por Moraes, relator do caso, que havia dado prazo de 48 horas para a defesa fazer a manifestação. O ministro ressaltou que Bolsonaro está em prisão domiciliar, proibido de divulgar manifestações político-eleitorais, inclusive por terceiros. Em comunicado publicado na rede social X, o advogado do ex-presidente, Paulo Cunha Bueno, afirmou que Bolsonaro não teve contato com o filho Flávio, devido às restrições impostas pelo STF. Bueno acrescentou ainda que muito antes das restrições atuais, ao menos desde o período em que Bolsonaro exercia a presidência da República, seus filhos sempre utilizaram sua imagem pública no âmbito da atividade político-partidária. No vídeo transmitido durante a convenção do PL, que oficializou a candidatura de Flávio Bolsonaro à presidência da República, Jair Bolsonaro aparece fazendo um discurso com críticas ao cumprimento da prisão por tentativa de golpe de Estado e com mensagem de apoio a Flávio em uma simulação criada por inteligência artificial. No pedido de explicação, o ministro Alexandre de Moraes ressaltou que, se não houve autorização, o uso da IA do ex-presidente pode ter reflexos na esfera eleitoral e ser caracterizada como divulgação de deepfake, que ocorre pela criação de conteúdo artificial para associar voz ou imagem a candidato sem autorização. A divulgação desse tipo de conteúdo foi proibida pelo Tribunal Superior Eleitoral. Com informações da Agência Brasil, da Rádio Nacional em Brasília, Daniela Longuinho.
1: 6:42. O Tesouro Nacional pretende revisar os limites do plano da dívida pública atrelada à taxa Selic, que é a taxa básica de juros. Um relatório mensal divulgado hoje mostra que a dívida pública federal chegou a 9 trilhões e 268 bilhões de reais em junho. É um aumento de 2,6% em relação a maio. E para ficar mais claro, essa dívida é o valor que o governo deve às pessoas e instituições que compram seus títulos para financiar os gastos públicos. E o Pedro Lacerda, então, está de volta para explicar ao vivo esses números. É com você, Pedro.
2: Então, Bianca, em relação ao crescimento da dívida, existem duas explicações de acordo com os técnicos da Secretaria do Tesouro Nacional. A primeira é que o governo vendeu mais títulos novos do que pagou títulos vencidos naquele mês. A diferença entre os dois foi de 142 bilhões e 200 milhões de reais a mais em dívida nova. A segunda é que a dívida antiga, que já existia, rende juros mês a mês. E esses juros somaram 93 bilhões e 400 milhões de reais, engordando ainda mais o total. Juntando as duas coisas, a dívida ficou acima do teto de 10 trilhões e 300 bilhões de reais que o próprio governo havia fixado como um limite para o ano. Sobre os tipos de títulos que compõem essa dívida, quase metade, ou 49,3%, tem rendimento atrelado à Selic, a taxa básica de juros. Segundo o coordenador-geral de operações da dívida pública, Elano Borges Dias, essa pressão vem principalmente do conflito no Oriente Médio, que tem deixado os investidores mais cautelosos e os juros mais altos e instáveis. Ele também informou que a pasta já avalia rever em setembro o teto do PAF, o Plano Anual de Financiamento de 2026, que é atrelado à LFT ou o Tesouro Selic.
4: Bom, em relação aos limites, né, do PAF, a guerra principalmente é um fato novo, um vetor novo que não estava totalmente precificado, muito menos a extensão dela ao longo dos meses. Potencialmente existe uma probabilidade de revisão dos números, tendo em vista que o Tesouro não pretende forçar o mercado. Também estamos entrando num período previsto, maior volatilidade em decorrência das eleições. Provavelmente deve aumentar a faixa de flutuante em função que esse tem sido o carro-chefe de emissões nesses momentos de incerteza. A LFT acaba exercendo esse papel protetivo do financiamento público.
2: Quem mais detém esses títulos são bancos e instituições financeiras, com 31,8% do total, seguidos por fundos de investimento, com 22%, e fundos de previdência, com 22,5%. O relatório também mostra recorde no Tesouro Direto, o programa que permite a qualquer pessoa comprar títulos públicos pela internet, geralmente em quantias pequenas. Em junho, mais gente comprou do que resgatou títulos, deixando 10 bilhões e 100 milhões de reais a mais no programa, um aumento de 44,51% em relação a maio. Bianca, é com você.
1: Obrigada pela sua participação hoje, Pedro. Hora certa, 6 horas mais 45 minutos no horário de Brasília. Você vai ouvir daqui a pouco. Musical que celebra a trajetória de Moraes Moreira estreia em agosto na capital baiana.
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1: Florianópolis, Maceió e Salvador. Por enquanto, estão suspensas a venda de passagens da empresa aérea argentina Flybond para essas cidades brasileiras. A decisão é da Agência Nacional de Aviação Civil. Saiba por quê com Gabriel Brum.
5: A Agência Nacional de Aviação Civil suspendeu a venda de passagens da Flybond, companhia aérea low-cost argentina, para as capitais Florianópolis, Maceió e Salvador. A medida já começa a valer nesta quarta-feira. De acordo com a ANAC, entre os dias 1 e 27 de julho, a empresa cancelou 79% dos voos. A fiscalização encontrou também problemas no atendimento aos consumidores, como dificuldades nos canais de contato, reclamações sobre reembolsos, alterações de voos e assistência aos passageiros afetados. Além da suspensão de bilhetes para as três cidades, a Flybond não pode aumentar a malha aérea. Isto quer dizer que não pode incluir novos destinos ou voos no Brasil. A decisão prevê ainda a suspensão da venda de passagens para a rota Buenos Aires, Rio de Janeiro, Galeão, a partir da próxima segunda-feira, se a empresa não comprovar ajustes para garantir a regularidade do serviço. As restrições podem ser retiradas se a companhia aérea comprovar que consegue restabelecer a capacidade de operação. A ANAC informou que a decisão não afeta passagens já emitidas. Em caso de problemas, a Flybond deve ser procurada primeiro. Se não tiver solução, aí o passageiro pode reclamar pelo site gov.br/anacpassageiro. Nós questionamos a Flybond sobre a decisão e os problemas identificados e ainda aguardamos uma resposta. Da Rádio Nacional em Brasília, Gabriel Brum.
1: 6h47, seguimos agora com o assunto de segurança. Duas leis foram sancionadas hoje pela Presidência da República para assegurar maior proteção para mulheres. E o Gésio Passos está de volta para explicar para a gente. Gésio.
0: Olha, Bianca, a primeira lei exige que a divulgação do Ligue 180, que é a central de atendimento à mulher, nos meios de comunicação em locais públicos e privados de grande circulação, como escolas, hospitais e igrejas. O serviço 180 está disponível 24 horas por dia e também funciona pelo WhatsApp no número 61-9610-0180 ou pelo e-mail central180@mulheres.gov.br para atender denúncias de violência contra a mulher. Bom lembrar. A outra lei, conhecida como Pix Pensão, garante o pagamento automático de pensão alimentícia. O recebimento deve ser autorizado pela Justiça para evitar novos pedidos judiciais em caso de inadimplência. A transferência será automática e pode ser feita em qualquer fase de cumprimento do pagamento da pensão. Caso não haja saldo suficiente em conta, os recursos do devedor devem ser congelados até o limite da prestação em atraso. A medida também pode alcançar ativos financeiros de empresários individuais, mesmo quando a conta estiver vinculada à atividade empresarial. As duas propostas foram aprovadas em julho pelo Congresso Nacional, Bianca.
1: Obrigada, Gésio, pelas informações. Agora são 6h49. Vamos falar sobre os fortes ventos que atingiram Rio de Janeiro e São Paulo na tarde de hoje. A repórter Sara Quines está na linha, direto da capital paulista, com as informações. Boa noite, Sara.
6: Boa noite, Bianca. Boa noite, ouvintes. A Defesa Civil de São Paulo emitiu hoje um alerta de fortes rajadas de vento aqui na cidade de São Paulo. No sudoeste do estado, foram registrados ventos de mais de 120 km por hora. A chegada de uma frente fria pode provocar chuvas fortes na região metropolitana e na Baixada Santista, além de rajadas de vento. Também há alerta para descargas elétricas e ressaca do mar nas áreas litorâneas. A frente fria também é sentida no Rio de Janeiro. A capital fluminense registrou fortes rajadas de vento. No aeroporto do Galeão, o vento passou de 100 km por hora, segundo a RedeMet, a rede de meteorologia do Comando da Aeronáutica. Já de acordo com o Centro Integrado de Mobilidade Urbana, a falha de energia elétrica na cidade, que causou apagão em vários bairros, levou à interrupção da circulação de trens em todo o sistema metroviário. Na quinta-feira, há um aviso de baixa umidade do ar no norte de São Paulo e em Minas Gerais. Na sexta-feira, o tempo fica estável no sudeste e a chance de chuva isolada apenas no centro-norte do Espírito Santo, Bianca.
1: E qual é a previsão para as outras regiões do país, Sara?
6: Olha, na região sul, a quinta-feira deve ser de chuva e trovoadas isoladas no oeste do Paraná e em parte de Santa Catarina. Tempo estável no Rio Grande do Sul. Alerta laranja para vendavais no sul e leste gaúcho e leste catarinense na sexta-feira. No centro-oeste, tempo instável com trovoadas em Mato Grosso do Sul e chuva isolada em parte de Mato Grosso. Aviso laranja de perigo para baixa umidade do ar, com valores abaixo de 20%, em Goiás, leste de Mato Grosso e no Distrito Federal. Na sexta-feira, o tempo fica estável em toda a região. Nos estados do Nordeste, alerta para baixa umidade do ar no oeste da Bahia, sul do Maranhão, Piauí, Ceará, oeste da Paraíba e Pernambuco. Previsão de chuva isolada no noroeste do Maranhão. Na sexta-feira, pancadas isoladas previstas para toda a faixa litorânea da região Nordeste. Na região Norte, a quinta-feira chega com trovoadas no Amazonas, em Roraima e no litoral entre Amapá e Pará. E na sexta-feira, as pancadas se estendem pelo noroeste do Pará e outras áreas do Amazonas. Tempo seco em Tocantins e no sul do Pará. É com você, Bianca.
1: Ok, obrigada, Sara. 6h52. O projeto de lei que prevê inclusão e educação financeira no currículo dos estudantes brasileiros foi aprovado com algumas ressalvas no Senado Federal e agora passa por análise final na Câmara dos Deputados. Esse é o assunto de hoje da nossa Rede Nacional de Comunicação Pública. Quem conta os detalhes dessa iniciativa é Jéssica Paulo, da Rádio Educadora de Salvador.
7: A medida determina que os estudantes aprendam desde cedo a lidar com o dinheiro para prevenir o endividamento futuro. Em Salvador, o educador financeiro Rafael Coelho já ensina o tema para crianças e adolescentes.
8: Aproveitei esse ano a Copa do Mundo e trouxe as figurinhas. Quando a gente olha que as figurinhas, esse ano, cada figurinha estava custando R$1, mas na Copa do Mundo que teve no Brasil em 2014, ele custava 20 centavos. Então, eu vou explicando para eles o que é inflação. Vou trazendo exemplos do dia a dia e às vezes até exemplos um pouquinho mais complexos.
7: Catarina Escardo, a empresária e mãe de Maria Flor, de 8 anos, diz que já está conseguindo ver resultados da educação financeira que a filha tem aprendido na escola e que eles vão além dos conteúdos teóricos.
9: O hoje a gente pode ter uma conversa muito mais aberta, muito mais clara sobre custos, gastos, a importância também de poupar dinheiro para que a gente possa fazer compras ou viagens ou algo que a gente queira muito.
7: Em abril, 80,9% das famílias brasileiras declararam possuir alguma dívida, segundo o levantamento feito pela Confederação Nacional do Comércio de Bens, Serviços

0: e turismo. Para evitar que situações como essa se repitam na vida adulta desses jovens, Rafael Coelho explica que a educação financeira deve começar dentro de casa.
1: Mostrar para eles que é uma família que tem educação financeira, é uma família que cuida bem do seu dinheiro. Esse é o primeiro ponto. E segundo, compartilhar decisões.
0: Caso a medida seja aprovada, a educação financeira deve ser trabalhada de forma transversal. Ou seja, em vez de ser abordada em uma única disciplina, o tema vai poder estar presente em diferentes áreas do conhecimento, como matemática, história e geografia. Da Rádio Educadora FM, diretamente de Salvador, Jéssica Paulo, para a Rádio Nacional.
2: Esportes. Pela Copa Sul-Americana, o Santos, que já havia vencido a Universidade Central da Venezuela por 4-1 no jogo de ida, venceu ontem por 4-2 dentro da Vila Belmiro. Pela primeira vez, Neymar se pronunciou com relação à seleção brasileira e, de forma direta, afirmou que não joga mais com a camisa amarela.
3: Meu momento na seleção brasileira, eu acho que já foi. Fiz história ali, sou muito feliz, vivi muitas coisas ali, dei meu sangue, minha vida. Sempre briguei, lutei pela amarelinha. Mas eu acho que eu não quero mais.
2: Dois brasileiros em campo pela Sul-Americana. Daqui a pouco, 7 da noite, o Vasco encara o Independente Medellín da Colômbia. Primeiro jogo 2-2. E o Bragantino recebe a equipe do Sporting Cristal no interior paulista. Primeiro jogo 0-0. No Brasileirão, 7:30 da noite, o Internacional recebe o Flamengo. No mesmo horário, o Mirassol encara o Remo, jogo de 6 pontos. E depois, dois jogos às 21:30, Fluminense e Bahia, jogo que a Nacional vai transmitir, Vitória e Palmeiras. Com relação à classificação, 6 pontos de diferença entre Palmeiras, que é o primeiro, e Flamengo, que é o segundo. Tudo isso pode modificar, e também lá embaixo, na zona do rebaixamento, pode haver uma mudança mais radical. Se o Mirassol vencer o jogo dele, passa a 23 pontos, colocando o Internacional de Porto Alegre na zona do rebaixamento, caso não consiga vencer o Flamengo. Da equipe de esportes da Rádio Nacional, André Luiz Mendes.
4: 6:56. Mais uma estrela da música popular brasileira terá sua história contada e cantada nos palcos. Estreia em agosto, em Salvador, o espetáculo Moraes Musical Moreira. Madison Euler.

0: Inspirado na linguagem do cordel e embalado pelas canções do artista, o espetáculo costura realidade e fantasia para materializar a vida e a obra de Moraes. A dramaturgia aborda a infância, as influências, os mestres, as pesquisas de repertório, as parcerias e tudo mais que maturou a música de Moraes Moreira, tanto em sua carreira solo, quanto no período em que esteve presente no grupo Novos Baianos, sem deixar de lado a contribuição dele para a consolidação dos trios elétricos no Carnaval da Bahia.
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0: Em cena, o ator Rodrigo Sestrem vai interpretar o poeta cantador, título afetivo de Moraes, que acompanha a jornada do seu alter ego, o Vaqueiro do Som, papel de Cris Meirelles, que atravessa o país recolhendo harmonias em busca da própria musa, a música, encarnada pela atriz e cantora Júlia Tizumba. Rodrigo, um dos intérpretes de Moraes, conta como o artista já fazia parte de seu cotidiano antes mesmo do musical.
2: Eu lembro que desde jovem as pessoas falam: você é filho de Moraes, meu Deus, você parece Moraes. Eu digo: não. Então essa coisa da figura de Moraes sempre me perseguiu, né, de alguma forma. E a obra dele sempre me encantou. E acho que essa coisa da caracterização, ela realmente transforma a gente, né? Ela realmente influencia, porque você se sente um pouco responsável por contar essa história da forma mais próxima possível. Então Moraes Moreira para mim é um presente.

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1: As apresentações do musical Moraes Musical Moreira acontecerão no Teatro Castro Alves entre os dias 13 e 30 de agosto. Os ingressos já estão à venda pela plataforma Simpla e, após a temporada baiana, o espetáculo seguirá em turnê entre os meses de setembro e novembro, passando por Recife, Brasília e Rio de Janeiro. Com sonoplastia de Tiago Coelho e produção de Luciene Cruz, da Rádio Nacional em São Luís, Madison Euler.
2: 6h59, o repórter nacional fica por aqui com trabalhos técnicos de Sanderson Freitas. A gente volta amanhã, uma ótima noite para você. Tchau.
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5: Em Brasília, 19 horas.
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6: Olá, boa noite.
5: Boa noite para você que nos acompanha em todo o país.
6: Quarta-feira, 29 de julho de 2026.
5: Vamos ao destaque do dia.
6: Pensão alimentícia poderá ser paga de forma automática via Pix.
5: Ligue 180 para denúncias de violência contra a mulher deverá ser divulgado em locais de grande circulação. Graziele Bezerra.
7: O Ligue 180 funciona todos os dias, 24 horas por dia e é gratuito.
6: Anvisa registra 5 novos medicamentos à base de semaglutida.
5: Remédio para diabetes também vem sendo usado em tratamentos de controle da obesidade.
6: E ainda, ciência para todos.
5: Exposição apresenta pesquisas que impactam o dia a dia do cidadão durante reunião anual da Sociedade Brasileira para o Progresso da Ciência.
6: Quem fala com a gente sobre o tema é Germana Pires, secretária de Ciência e Tecnologia para o Desenvolvimento Social.
8: Quem visitar a exposição vai conhecer pesquisas voltadas para a saúde, meio ambiente, tecnologia, a ciência que ela está presente no dia a dia de cada um.
5: Hoje, na apresentação da Voz do Brasil, Mariana Jungmann e Luciano Seixas.
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5: A partir de agora, a divulgação do Ligue 180, canal de denúncias de violência contra as mulheres, deverá ser ampliado.
6: E o pagamento de pensão alimentícia poderá ser feito de forma automática, via Pix, mediante decisão judicial.
5: Além disso, foi regulamentado o projeto que prevê a monitoração eletrônica do agressor.
7: A lei que prevê o monitoramento eletrônico do agressor foi regulamentada. Com isso, ficam estabelecidos mecanismos para o funcionamento do dispositivo de segurança, que alerta sempre que o agressor viola o perímetro de exclusão determinado judicialmente. O alerta deverá ser enviado simultaneamente à vítima e à unidade policial responsável pelo atendimento. Nesta quarta-feira, também foi regulamentada a criação de um Sistema Nacional de Informações, que reúne, organiza e sistematiza dados sobre formas de violência contra as mulheres. Foi definido ainda que, a partir de agora, o pagamento da pensão alimentícia pode ser feito via Pix, mediante decisão judicial. E a divulgação do Ligue 180 para denúncias de violência contra a mulher deve ser ampliada, como explica a ministra das Mulheres, Márcia Lopes.
9: Todos os espaços públicos, privados, têm a responsabilidade, o dever de colocar o Ligue 180. O fortalecimento da rede de atendimento e a mudança de cultura.
7: O Ligue 180 funciona todos os dias, 24 horas por dia e é gratuito. Ele oferece atendimento, orientação, acolhimento e encaminhamento para a rede de proteção às mulheres. Para a Voz do Brasil, com locução de Graziele Bezerra, reportagem de Edinaldo Júnior.
6: Foram divulgados hoje os resultados do novo CAGED.
5: Em junho foram criados 145 mil postos de trabalho.
6: Todos os meses o estudo aponta o panorama do emprego formal no país.
7: Em junho de 2026, foram criados no país 145.161 postos de trabalho com carteira assinada. O estoque de empregos, ou seja, a quantidade total de vínculos seletistas ativos em junho, alcançou 48.032.308 postos, um crescimento de 0,3% em relação ao estoque registrado em maio. O ministro do Trabalho e Emprego, Luiz Marinho, falou dos destaques.
0: Dos cinco grandes grupos, teve saldo positivo. Serviços, 74.514. Agropecuária, 22.898. Comércio, 19.177. Indústria, 14.438. E construção, 12.136.
7: No acumulado de 12 meses, foram criados 942.854 postos de trabalho. O novo CAGED é utilizado desde janeiro de 2020 para captar, registrar e divulgar as estatísticas oficiais sobre o mercado de trabalho formal no Brasil. Atualmente, todas as empresas estão obrigadas a declarar as movimentações de trabalhadores por meio do E-Social. Os dados utilizados no novo CAGED são captados dos sistemas E-Social, CAGED e Empregador Web. Reportagem Luana Karen.
5: O setor hortigranjeiro movimentou mais de 16 milhões de toneladas no ano de 2025.
6: É o que mostra o levantamento divulgado hoje pela Companhia Nacional de Abastecimento sobre as vendas das centrais de abastecimento.
10: Morador de Brasília, Anderson Gimenez, costuma fazer as próprias marmitas para levar para o trabalho. Para isso, compra frutas e hortaliças semanalmente na central de abastecimento do Distrito Federal.
11: A gente faz a feira da semana, então a gente compra desde ovos lá, a gente encontra ovos caipira, a gente encontra todo tipo de variedades de frutas, todo tipo de hortaliça, verduras e legumes a gente compra lá. Então tem essa facilidade de nós encontrarmos todos os produtos da nossa necessidade em um mês. Mesmo local. E a qualidade das frutas e das verduras, eles são de primeira, tá?
10: O levantamento da Companhia Nacional de Abastecimento mostra que as CEASAs do país movimentaram 16 milhões de toneladas em 2025, totalizando mais de 16 bilhões de reais. As centrais com maior volume de vendas foram a Companhia de Entrepostos e Armazéns Gerais de São Paulo, com quase 3 toneladas, o Mercado Municipal de Juazeiro, na Bahia, com 1 milhão e 600 mil toneladas, e a CEASA Minas, localizada em Contagem, com 1 milhão e meio de toneladas. Para as hortaliças, as vendas aumentaram em 6 unidades, com destaque para Rio Branco, no Acre, com crescimento de 44%, Belo Horizonte e Foz do Iguaçu, que tiveram alta de 4%. Nas frutas, a CEASA de Rio Branco também liderou as vendas, com alta de 24%, seguida por Goiânia, capital de Goiás, que teve crescimento de 21%. Os dados sobre as vendas nas centrais de abastecimento são coletados mensalmente pela Conab, que elabora o Boletim Hortigranjeiro. Com ele, é possível verificar onde há falta de algum produto ou excesso de produção, o que ajuda no planejamento dos agricultores, como explica Flávia Starling, gerente de produtos hortigranjeiros da Conab.
12: Nós recebemos informações dessas centrais atacadistas, esses entrepostos atacadistas, eles nos fornecem informações de comercialização e volume comercializado e com base nessas informações nós confeccionamos o boletim hortigranjeiro mensal.
10: O levantamento mostra ainda que o país exportou 1 milhão e 300 mil toneladas de frutas em 2025, um aumento de quase 20% em relação a 2024. Os destaques foram a manga, melão, melancia, limão e lima, tendo como principal destino a União Europeia. Reportagem Nazi Brum.
5: Embora possa parecer uma coisa restrita às universidades e institutos de pesquisa, a produção científica está presente no cotidiano de todos nós.
6: E quem faz ela acontecer no Brasil está reunido ao longo desta semana no Rio de Janeiro para o encontro anual da SBPC, a Sociedade Brasileira para o Progresso da Ciência.
5: Neste período está sendo promovida a ExpoTIC, feira que reúne unidades de pesquisa vinculadas ao Ministério da Ciência, Tecnologia e Inovação, universidades, entidades governamentais e o setor empresarial.
6: E para saber mais sobre o que acontece nesses dois espaços, nós conversamos com Germana Pires, secretária de Ciência e Tecnologia para o Desenvolvimento Social. Acompanhe. Secretária, bem-vinda. É um prazer ter a senhora conosco aqui na Voz do Brasil. Vamos falar então da Expo TIC, né, que começou, a exposição que abriga o Ministério da Ciência, Tecnologia e Inovação, dentro da reunião anual da Sociedade Brasileira para

0: o Progresso da Ciência, a SBPC. O que é esperado da exposição esse ano, secretária?
1: Te agradeço o convite para estar aqui na Voz do Brasil com vocês. A gente chama de Expotec, S-O-T-C. A Expotec é um dos grandes espaços de popularização da ciência do Brasil. É um ambiente mais visitado da reunião anual da SBPC. Né? E nesse ano o Ministério da Ciência e Tecnologia, ele traz quase todas as suas unidades de pesquisa, são 28 unidades de pesquisa apresentando projetos, tecnologias, iniciativas desenvolvidas em diversas áreas do conhecimento. Quem vier aqui, quem visitar a exposição, vai conhecer pesquisas voltadas para a saúde, meio ambiente, biodiversidade, tecnologias, inclusão, desenvolvimento sustentável, enfim. Vai ser uma oportunidade para todos, né, que atuam na área de pesquisa, como estudantes, professores e os diversos pesquisadores possam, e as pessoas, né, as famílias também, crianças, possam conhecer a ciência que ela está presente no cotidiano, no nosso cotidiano, né, no dia a dia de cada um. A ciência que melhora a qualidade de vida das pessoas.
2: A reunião anual da SBPC também é um evento super relevante, porque reúne a nata do pensamento científico do país, né? A senhora pode nos falar mais sobre o que é a SBPC e o que acontece nessa reunião anual?
1: A SBPC é uma entidade, né? Uma das mais tradicionais entidades científicas do Brasil. Já há 7 décadas, essa é a 78ª reunião anual da SBPC, e ela reúne pesquisadores, professores, estudantes, gestores públicos e representantes de diversas instituições públicas e privadas, além da sociedade em geral, né, para poder discutir ciência, discutir o progresso da ciência, né, a ciência voltada para o desenvolvimento do nosso desenvolvimento do país. Na SBPC acontecem, assim, tem uma programação densa e ampla, onde são realizados painéis, conferências, mesas redondas, minicursos, atividades culturais, uma série de ações voltadas para a popularização e divulgação da ciência.
0: E nesse ano, né, secretária, o encontro tem um tema que é o Ciência para Todos, Soberania, Desenvolvimento e Inclusão. Como é que esses três pilares se relacionam, influenciam a produção científica no país?
1: Exatamente. Esses três conceitos, eles estão profundamente conectados. Eu represento a Secretaria Nacional de Ciência e Tecnologia para o Desenvolvimento Social e existe algo que é muito importante, que a ciência esteja voltada para mudar a qualidade de vida das pessoas. Né? Então, quando a gente fala em soberania, estamos falando da capacidade do país de produzir conhecimento, de desenvolver tecnologias e formar pessoas para enfrentar os seus próprios desafios. O desenvolvimento acontece quando esse conhecimento gera inovação, fortalece as instituições diversas, melhora os serviços públicos, impulsiona a economia, contribui para soluções sustentáveis. Nesse aspecto, o que significa a inclusão? Garantir que a ciência beneficie toda a população, reduzindo as desigualdades, ampliando oportunidades, garantindo que todas as pessoas tenham acesso às oportunidades, né, aos seus direitos sociais.
2: E a reunião também terá espaços temáticos, né, voltado para os jovens, para a discussão racial, para a cultura. Como é que vão funcionar esses debates?
1: Isso mesmo. Aqui tem um espaço amplo na SBPC Jovem, uma grande participação da juventude, de jovens pesquisadores. E a programação, de fato, é bem diversificada. Tem uma série de espaços voltados para o diálogo sobre cultura, educação, igualdade racial, no contexto das mesas redondas, da apresentação das pesquisas, enfim, é uma programação ampla, né, que apresenta essas diversas pesquisas desenvolvidas Brasil afora, em todas as universidades públicas, privadas.
0: A gente está falando aqui de dois eventos, vamos dizer assim.

0: assim, paralelos, né, que se relacionam. A reunião da SBPC e a ExpoTIC. E aí, voltando a falar da exposição, um pouco mais, secretária, ela vai reunir aí 28 unidades de pesquisas que são vinculadas ao Ministério da Ciência, Tecnologia e Inovação, né? A senhora pode dar exemplos para a gente do que são essas unidades, que tipos de pesquisas elas fazem?
1: Sim, bem, o Ministério tem das 29 unidades de pesquisa que são vinculadas ao Ministério de Ciência e Tecnologia, 28 estão participando conosco aqui desse evento. As unidades de pesquisa, elas atuam em áreas muito diversas e refletem a amplitude da ciência produzida no Brasil. Existem instituições dedicadas a pesquisas espaciais, biodiversidade amazônica, mudanças climáticas, tecnologias da informação, materiais avançados, energias, tecnologias nucleares, matemática aplicada, astronomia e tecnologias voltadas para o desenvolvimento social. Eu vou dar um exemplo, claro, por exemplo, o INSA, né, a Unidade Nacional do Semiárido, que desenvolve pesquisas voltadas para combater a seca no Brasil, para a produção de alimentos, para poder trabalhar, por exemplo, a dessalinização. Né, a gente tem um projeto no Ministério desenvolvido pelo INSA de dessalinização da água, produção de alimentos no semiárido, buscando combater a seca e combater a fome no Brasil. Então, esses projetos poderão, né, podem ser visitados aqui nos estandes das nossas unidades vinculadas.
2: Muito bem, nós conversamos com a secretária de Ciência e Tecnologia para o Desenvolvimento Social do Ministério da Ciência, Tecnologia e Inovação, Germana Pires. Muito obrigado por sua entrevista aqui à Voz do Brasil.
1: Eu agradeço a Voz do Brasil, sempre presente no dia a dia. Deixo o convite para todas as pessoas que quiserem participar aqui da SBPC e conhecer as pesquisas desenvolvidas no Brasil. Estamos aqui na Universidade Federal Fluminense, no Rio de Janeiro. Muito obrigada.
0: 5 novas canetas de semaglutida foram aprovadas pela Vigilância Sanitária e registradas nesta quarta-feira.
2: O medicamento ajuda no controle de doenças como a diabetes e é usado também no tratamento contra a obesidade.
0: E nós vamos entender agora como essa substância age no organismo na reportagem de Gabriela Noronha.
3: Os medicamentos à base de semaglutida são usados no tratamento de doenças crônicas como obesidade e diabetes. Trata-se de uma substância sintética que imita a ação do hormônio GLP-1, responsável pelo controle da glicemia no organismo, entre outras funções, como explica a médica endocrinologista Monalisa Azevedo.
4: Ela favorece o controle da glicose porque ela estimula a liberação de insulina e ela também influencia outros fatores do organismo, exerce um papel de induzir saciedade, inibir um pouco o apetite, controlar a compulsão alimentar e também estimular o gasto energético.
3: Nesta quarta-feira, 5 novas canetas emagrecedoras que têm semaglutida como princípio ativo foram aprovadas pela Anvisa, Agência Nacional de Vigilância Sanitária. Os medicamentos são voltados para o tratamento de pacientes adultos com diabetes tipo 2 e autorizados para uso complementar à dieta e exercícios, mas devem ser indicados e acompanhados sempre por um especialista, como destacou a endocrinologista Monalisa Azevedo.
4: A gente está falando de medicação e toda medicação é sujeita a efeitos adversos. Afinal de contas, a gente está trazendo uma substância artificial para dentro do corpo. E é por isso que é tão importante o acompanhamento médico.
3: A medicação feita com acompanhamento médico ajudou a servidora pública Carolina Abreu a vencer a obesidade depois de muitas tentativas para perder peso.
5: Desde muito nova, eu sofri com efeito sanfona, né? Tenta fazer dieta restritiva e daí não dá certo, e aí engorda, e aí emagrece. Então, eu resolvi procurar um endocrinologista e comecei a fazer o uso.
3: O processo de autorização dos medicamentos inclui a realização de estudos clínicos, avaliação de documentos e inspeção da linha de produção. Reportagem Gabriela Noronha.
2: E a gente continua falando dessas canetas emagrecedoras para fazer mais um alerta.
0: A Anvisa lembra que a retatrutida, uma medicação que ainda está em fase de pesquisa, não está aprovada para uso em nenhum país do mundo.
2: Assim como no Brasil, a empresa responsável por desenvolver essa medicação ainda não solicitou registro em nenhuma agência reguladora internacional.
0: A Anvisa reforça que o uso de um medicamento sem registro apresenta riscos à saúde, com efeitos colaterais desconhecidos.
2: Além disso, não há garantia de que o produto contenha o princípio ativo declarado, nem a quantidade informada.
0: Vale lembrar que o comércio de medicamentos irregulares é considerado crime pelo Código Penal.
2: Atenção, moradores das comunidades ribeirinhas de Santarém, Belterra e Aveiro, na bacia do rio Tapajós.
0: A partir de agosto, o navio Hospital Abaré realiza novas expedições com consultas e exames gratuitos.
2: A embarcação atua como unidade básica de saúde fluvial itinerante e os atendimentos ocorrem por triagem e demanda espontânea das 8 da manhã às 6 da tarde.
6: Administrado pela Universidade Federal do Oeste do Pará, UFOPA, o navio Hospital Escola Baré, que atua como uma unidade básica de saúde fluvial itinerante, divulgou o calendário das próximas expedições e as orientações para acesso aos atendimentos nas comunidades ribeirinhas da bacia do Rio Tapajós, no Pará. Os serviços gratuitos são oferecidos nos municípios de Santarém, Belterra e Aveiro. O atendimento ocorre nas chamadas comunidades polo, com triagem e demanda espontânea. Para o cadastro no Sistema Único de Saúde SUS, é necessário apresentar documento oficial com foto, CPF, cartão do SUS, além da caderneta de vacinação. Gestantes devem levar a caderneta de pré-natal e pacientes em acompanhamento podem apresentar exames anteriores. As consultas de rotina são realizadas das 8 horas da manhã ao meio-dia e das 2 às 6 da tarde. Enquanto o navio estiver ancorado, também há plantão para casos de urgência. O cronograma prevê expedições entre os meses de agosto e outubro, com datas definidas para as regiões de Santarém, Aveiro e Belterra. Para saber mais, acesse ridh.ufopa.edu.br ou envie e-mail para ridh.ufopa.edu.br. Dilson Santa Fé, para a Voz do Brasil.
2: Direitos da infância. Projetos voltados à redução da vulnerabilidade de crianças e adolescentes podem participar de edital do BNDES.
0: Serão selecionados até 8 projetos para promoção, proteção e garantia de direitos da juventude.
7: Os projetos devem atender a pelo menos um dos 5 eixos prioritários, que incluem assistência social, segurança alimentar, proteção contra violência doméstica e sexual e prevenção ao uso de drogas. Com ações a serem executadas no Rio de Janeiro, São Paulo, Recife e Brasília, o apoio total pode chegar a 15 milhões de reais em recursos de doações incentivadas aos fundos dos direitos da criança e do adolescente. De acordo com o chefe do Departamento de Projetos Culturais do BNDES, Andrés Cortes, os recursos que viabilizam esse edital são obtidos a partir do mecanismo de incentivo fiscal previsto no Estatuto da Criança e do Adolescente e que se destina a ações que vão desde a prevenção da violência até o acesso à educação, saúde e cultura.
8: Esse edital visa destinar até 15 milhões para projetos sociais que garantam a diminuição de vulnerabilidades sociais ligadas à infância e à juventude.
7: As inscrições dos projetos podem ser feitas até o dia 25 de agosto. Você pode obter mais informações sobre o edital no site bnds.gov.br/edital-FCA-2026. Reportagem André de Barros Lima.
0: última notícia, em nota divulgada há pouco pela Secretaria de Comunicação Social da Presidência da República, o governo brasileiro repudiou o anúncio feito pelos Estados Unidos de prorrogar por mais um ano a declaração de emergência nacional em relação ao Brasil.
2: Segundo a nota, é inteiramente descabido caracterizar o Brasil como uma ameaça aos Estados Unidos, especialmente à luz dos históricos laços diplomáticos e da amizade que une os dois povos.
0: E essas foram as notícias do governo federal.
2: Fique agora com o Minuto do TCU. Em seguida, as notícias do Poder Judiciário e do Congresso Nacional. Boa noite.
0: Boa noite para você e até amanhã.
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2: Você vai ouvir agora notícias do Poder Judiciário.
3: Supremo Tribunal Federal solicita informações ao Legislativo e ao Executivo sobre emendas parlamentares. TSE destaca fabricação da urna eletrônica em 30 anos de implantação do processo eletrônico. E para o STJ, segurado com HIV, mesmo assintomático, tem direito à indenização por invalidez funcional permanente. Boa noite, eu sou Marcela Luiza. O ministro Flávio Dino, do Supremo Tribunal Federal, solicitou informações ao Legislativo e ao Executivo em uma ação movida pelo partido Rede Sustentabilidade contra o modelo atual das emendas parlamentares impositivas. Na ação, o partido questiona mudanças na Constituição que autorizam parlamentares a destinarem verbas sem garantias suficientes de prestação de contas, transparência e controle de conflitos de interesse. Diante do pedido do partido, o ministro Flávio Dino solicitou informações ao presidente da República e aos presidentes da Câmara e do Senado, estabelecendo o prazo de 10 dias para a resposta. O ministro relator determinou que os poderes executivo e legislativo apresentem uma proposta detalhando o papel de cada agente público no ciclo da execução das emendas, definindo, inclusive, as responsabilidades dos parlamentares que indicam os recursos e os seus destinatários. Tribunal Superior Eleitoral destaca fabricação da urna eletrônica em seus 30 anos de implantação do processo eletrônico. O projeto é 100% nacional, pertence à Justiça Eleitoral e passa por rigoroso processo de auditoria. Estevam Furtado.
4: Há 3 décadas foram desenvolvidos 14 modelos de urna eletrônica e produzidos quase 1,5 milhão de equipamentos. O TSE elabora todas as especificações técnicas e de segurança que devem ser seguidas pelas empresas vencedoras das licitações. Após a aprovação do protótipo, a fabricação e os testes são acompanhados por servidores e técnicos da Justiça Eleitoral.
3: Segurado com HIV, o vírus da AIDS, mesmo sem sintomas, tem direito à indenização por invalidez funcional permanente. Esse entendimento é do STJ. Fátima Ochoa.
5: O militar com HIV foi considerado incapaz para as atividades militares. Ele tinha com cobertura para invalidez funcional permanente total por doença. A Justiça de Rondônia determinou o pagamento da apólice, mas a seguradora recorreu ao STJ, alegando que o militar estava assintomático e não teria perdido a autonomia. Só que a terceira turma concluiu que, no caso de pessoas com HIV, a noção de perda da existência independente exigida para a indenização securitária deve considerar a irreversibilidade da infecção e a dependência contínua de tratamento médico, como nessa hipótese. Assim, concluiu que o militar tem direito à indenização por invalidez permanente. A relatora foi a ministra Nancy Andrighi.
3: Para garantir que um empregador pague uma dívida trabalhista, a justiça determina que o passaporte seja apreendido. Mas tem um detalhe: para o Tribunal Superior do Trabalho, é preciso considerar outras possibilidades antes disso. Rocine Gomes.
6: Um caso que ilustra essa questão envolve um português que mora no Brasil. Ele teve o passaporte apreendido por passar anos sem pagar a dívida. Ao julgar o processo, o TST decidiu pela liberação do documento. O motivo é que a instância anterior não analisou outras medidas antes de tomar essa decisão. Por exemplo, se o homem ocultou o patrimônio ou tinha um estilo de vida que demonstrava a possibilidade de pagar a dívida. Por isso, passaporte liberado.
3: Ministério Público Federal denunciou 216 pessoas por tráfico humano e contrabando de migrantes entre 2025 e 2026. As denúncias são resultado do trabalho da unidade especializada.

0: especializada no combate a esses crimes, que completa 2 anos este mês. Vanessa Pereira.
1: Desde 2024, o MPF centralizou as investigações sobre tráfico de pessoas na Unidade Nacional de Enfrentamento do Tráfico Internacional de Pessoas e Contrabando de Imigrantes. Em 2 anos de atuação, a unidade participou de mais de 1.100 processos judiciais. De 2025 até junho deste ano, 216 pessoas foram denunciadas à Justiça, 79 por tráfico internacional de pessoas e 137 por contrabando de imigrantes.
0: 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Uma boa noite e até amanhã.
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3: Está no ar o Jornal do Senado.
4: Eu sou Paula Groba.
5: E eu sou Ricardo Nakaoka.
4: E estes são os destaques de hoje do Jornal do Senado, que começa agora.
5: PEC da Segurança Pública chega ao Senado após modificações na Câmara.
4: Projeto suspende prazo para pesquisadoras durante licença maternidade.
5: Grupo de senadores cobra órgãos e propõe novas regras após caso do Banco Master.
4: Boa noite.
5: Boa noite.
4: Conciliar a carreira científica com a maternidade ainda é um desafio para milhares de pesquisadoras brasileiras.
5: Com o objetivo de evitar prejuízos à produção acadêmica, a Comissão de Direitos Humanos pode votar, na volta das atividades do Senado, um projeto que suspende prazos durante a licença maternidade. O repórter Márcio Maturana tem as informações.
6: Pesquisadoras, gestantes ou adotantes poderão ser beneficiadas com a suspensão dos prazos de bolsas, editais e projetos de pesquisa financiados com recursos públicos federais durante a licença maternidade. Isso é o que prevê um projeto que está pronto para votação na Comissão de Direitos Humanos na volta do recesso parlamentar, a partir de 3 de agosto. Pela proposta, o tempo de afastamento será acrescido ao prazo original e não poderá influenciar negativamente a avaliação de produtividade nem a participação em novos financiamentos públicos. A senadora professora Dorinha Seabra, do União do Tocantins, foi relatora de um outro projeto já transformado em lei, que também beneficia pesquisadoras gestantes ou adotantes.
7: Quando ela começou, ela não estava gestante, ela fica gestante. Ela não pode ficar gestante, porque o prazo vai contar contra ela, o programa vai perder pontuação, e aí ela tem problema, inclusive, em outras vezes que ela preenche a bolsa. Maternidade não pode ser ônus para a mulher, e não pode significar escolha entre carreira, entre formação.
6: O texto em análise na Comissão de Direitos Humanos é um substitutivo da senadora Mara Gabrilli, do PSD de São Paulo, a um projeto apresentado pela senadora Soraya Tronic, do PSB de Mato Grosso do Sul. Para evitar a sobreposição de normas e oferecer maior segurança jurídica, esse substitutivo incorpora as mudanças propostas a uma lei já existente sobre prorrogação de bolsas de pesquisa no caso de maternidade.
4: E aguarda a votação no plenário do Senado, o projeto que cria o Exame Nacional de Proficiência em Medicina. A prova será requisito obrigatório para que os recém-formados possam obter o registro profissional nos conselhos regionais. No entanto, ainda há uma divergência sobre qual órgão será responsável pela aplicação. O senador Rogério Carvalho, do PT de Sergipe, apresentou um texto substitutivo para atribuir essa função ao Ministério da Educação. Em junho, o governo também publicou uma medida provisória que prevê que o MEC aplique o exame. A MP ainda depende de análise do Congresso Nacional.
5: Já o senador Dr. Irã, do PP de Roraima, relator da proposta na Comissão de Assuntos Sociais, defende que a avaliação seja aplicada pelo Conselho Federal de Medicina. Ao classificar a iniciativa como o projeto mais importante do movimento médico brasileiro neste século, o parlamentar cobrou que o plenário vote a medida o quanto antes.
8: Nós precisamos frear a proliferação desenfreada de escolas médicas nesse país, formando médicos de péssima qualidade e causando muita vulnerabilidade ao povo brasileiro, principalmente ao povo que procura o Sistema Único de Saúde do nosso país.
4: caso do Banco Master levou o Senado a intensificar a fiscalização sobre o mercado financeiro.
5: No primeiro semestre, um grupo da Comissão de Assuntos Econômicos ouviu autoridades, reuniu documentos e apresentou propostas para evitar novas fraudes. A reportagem é de Marcela Cunha.
9: Criado no início deste ano, o grupo da Comissão de Assuntos Econômicos, que acompanha o caso Banco Master, já ouviu dirigentes do Banco Central, da Comissão de Valores Mobiliários e do Banco de Brasília. O presidente do Banco Central, Gabriel Galípolo, defendeu a atuação da instituição e apontou limitações de pessoal, de tecnologia e de estrutura de fiscalização. Já o presidente interino da CVM, João Carlos Uzeda Scioli, afirmou que o órgão detectou movimentações atípicas do Master desde 2022. O presidente do BRB, Nelson Antônio de Souza, foi questionado sobre as operações realizadas com o Master e os possíveis prejuízos para o banco público. O ex-controlador do Master, Daniel Vorcaro, chegou a ter depoimento marcado, mas obteve do Supremo Tribunal Federal o direito de não comparecer. Entre os resultados do trabalho, a CAI retirou o sigilo de parte das auditorias do Tribunal de Contas da União sobre o caso. Presidente do colegiado, o senador Renan Calheiros, do MDB do Alagoas, defendeu a divulgação dos documentos.
10: Nós estamos retirando o sigilo, que é uma auditoria que a sociedade tem total interesse em conhecer. E não sei por que o próprio tribunal decreta sigilo sobre uma auditoria que ele próprio fez.
9: O grupo apresentou ainda 3 projetos para mudar as regras do Fundo Garantidor de Créditos, ampliar o controle sobre a venda de títulos bancários e endurecer as penas para fraudes financeiras.
4: E a criação de uma política nacional de transformação digital no campo está em análise na Comissão de Agricultura. A proposta busca modernizar o setor agropecuário com o uso de tecnologias como a inteligência artificial.
5: O texto também prevê a criação de laboratórios de inovação, a capacitação de agricultores e a oferta de linhas de crédito específicas. O senador Sérgio Petecão, do PSD do Acre, relatou a proposta na Comissão de Ciência e Tecnologia. Na avaliação do parlamentar, a iniciativa democratiza o acesso à tecnologia na agricultura e promove avanços no setor.
11: A iniciativa busca democratizar a conectividade rural, promover capacitação digital e incentivar as pesquisas, o desenvolvimento e a inovação.
4: E a PEC da Segurança Pública chegou ao Senado, mas a proposta de emenda à Constituição que reorganiza o sistema de segurança pública do país será analisada em uma versão diferente da encaminhada pelo Poder Executivo. O texto aprovado pela Câmara dos Deputados destinou parte da arrecadação das apostas esportivas aos fundos nacionais de segurança pública e do sistema penitenciário. Além disso, retirou a redução da maioridade penal de 18 para 16 anos em crimes com violência ou grave ameaça à pessoa, cuja validade dependeria de um referendo popular.
5: Para o senador Camilo Santana, do PT do Ceará, a segurança pública deve ser tratada como uma agenda nacional, baseada na cooperação entre União, Estados e municípios, e com atuação conjunta dos poderes da República. O parlamentar defende que a proposta seja colocada em votação. No entanto, a PEC depende de decisão do presidente do Senado, Davi Alcolumbre, para começar a ser analisada na casa.
12: O crime organizado não pergunta em quem a vítima votou. Uma bala perdida não escolhe partido. A mãe que perde um filho não quer saber se a solução veio da direita ou da esquerda. Ela quer justiça, ela quer segurança. Nós podemos divergir sobre muitos temas, mas precisamos ser capazes de construir uma agenda comum para proteger o povo brasileiro.
4: A programação especial de férias do Congresso Nacional já recebeu mais de 8.500 visitantes na primeira semana de atividades. A agenda gratuita, que segue até o dia 2 de agosto, reúne experiências interativas e atividades voltadas para toda a família.
5: O balanço parcial mostra o interesse do público em conhecer de perto o funcionamento do Poder Legislativo durante o período de recesso escolar. A reportagem é de Yasmin Rodrigues.
13: A programação especial de férias promovida pelo Congresso Nacional, que tem atraído turistas de diferentes estados brasileiros e até do exterior, busca aproximar os cidadãos do Parlamento. Além de conhecer os espaços do Senado Federal e da Câmara dos Deputados, os visitantes podem acompanhar o espetáculo teatral Em Nome da Lei, 200 anos de Congresso, apresentado pelo projeto Visite em Cena, e assistir ao filme em realidade virtual, Eunice, a Primeira Senadora, que retrata a trajetória da primeira mulher a ocupar uma cadeira no Senado.

0: Senado. Diogo Diniz, servidor da coordenação de visitação do Congresso Nacional, apresentou os números registrados até agora e o perfil do público que participou das atividades.
1: O destaque é o aumento da presença de crianças, que cresceu 16% em relação ao ano passado. Outra novidade também que chamou a atenção foi o Visite em Cena, que já reuniu mais de 1.300 pessoas. E o filme Eunice, a primeira senadora, também está fazendo sucesso. É um filme em realidade virtual, que já foi visto por mais de 400 pessoas.
0: A programação especial de férias é gratuita. Para participar, basta comparecer ao Congresso Nacional das 9 da manhã às 5 da tarde com o documento oficial com foto. A entrada é livre, sem necessidade de agendamento.
2: Com edição de Paula Groba e trabalhos técnicos de Eliseu Caires, o Jornal do Senado fica por aqui. Acompanhe agora as notícias da Câmara dos Deputados. Boa noite.
3: Uma boa noite e até amanhã.
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5: Parlamentares analisam proibição de ligações telefônicas feitas por robôs.
6: Comissões reafirmam hora-aula como medida das atividades do professor.
5: Debate analisa medidas para a inclusão de autistas no mercado de trabalho.
6: Boa noite. Parlamentares e debatedores sugerem práticas mais efetivas em empresas para a inclusão de pessoas com transtorno do espectro autista. A repórter Sofia Peçanha acompanhou a discussão.
7: Durante a audiência na Comissão Especial sobre a Política Nacional para Pessoas com Autismo, parlamentares e especialistas defenderam que a inclusão de jovens e adultos autistas no mercado de trabalho depende tanto de políticas públicas quanto do engajamento das empresas na adoção de práticas mais inclusivas. A comissão debate o projeto de lei que institui uma Política Nacional para Pessoas com Transtorno do Espectro Autista. Produzir conhecimentos mais aprofundados, desenvolver estudos e pesquisas que levem a práticas terapêuticas e educacionais mais eficazes, estabelecer políticas públicas que resguardem os direitos da pessoa com autismo, são alguns dos objetivos do projeto que está sendo analisado pelos deputados. Durante a audiência, os participantes reforçaram que a inclusão profissional é possível, desde que haja suporte adequado. A deputada Maria Rosas, do Republicanos de São Paulo, defendeu o chamado emprego apoiado como ferramenta para ampliar oportunidades.
8: Muitas pessoas dizem o seguinte: não há condições de inserir as pessoas com TEA no mercado de trabalho. Eu digo que sim, através do emprego apoiado. É uma tecnologia social que a gente tem a inclusão dessa pessoa com apoios, com suporte, com pessoas que vão orientar, vão ver o perfil. Então, é possível sim, nós não podemos desistir, há uma necessidade de suporte, por isso o emprego apoiado ele é muito bem-vindo.
7: O projeto em análise prevê o estímulo à inserção de pessoas com autismo no mercado de trabalho. Por isso, segundo parlamentares, a escuta de especialistas e de entidades que atuam na área é fundamental para orientar a construção de diretrizes mais efetivas e alinhadas às necessidades reais das pessoas com transtorno do espectro autista. O debate foi solicitado pelo deputado Orlando Silva, do PCdoB de São Paulo, com o objetivo de aprofundar a discussão sobre os desafios enfrentados por pessoas autistas na vida adulta, especialmente na busca por autonomia e emprego. Da Rádio Câmara de Brasília, Sofia Peçanha.
4: Direitos Humanos.
5: Pastor Diniz, do União de Roraima, apoia projeto que proíbe a divulgação de apostas, motéis e sites de acompanhantes em programas com classificação indicativa livre. Relator da matéria na Comissão de Comunicação, ele afirma que a medida protege crianças e adolescentes da exposição a conteúdos inadequados.
6: Pastor Diniz argumenta que a proposta tem respaldo na Constituição e ajuda a preservar o desenvolvimento físico, mental e emocional do público infanto-juvenil. Para o deputado, a restrição também reforça os valores éticos e sociais previstos para a programação de rádio e televisão.
4: Trabalho.
5: Debatedores criticam pejotização e alertam para a perda de direitos e queda na arrecadação. O repórter Murilo Souza acompanhou o encontro sobre o tema com deputados.
9: Debatedores criticaram em audiência pública na Câmara dos Deputados os efeitos da pejotização no mercado de trabalho. O termo se refere à contratação de trabalhadores como empresas, em atividades que antes exigiam carteira assinada. As críticas apontam perda de direitos trabalhistas e prejuízos à Previdência. A discussão ocorreu após decisão do ministro Gilmar Mendes, Supremo Tribunal Federal,

0: suspendeu processos sobre o reconhecimento de vínculo empregatício nesses casos. O tema terá repercussão geral e servirá de base para decisões em todo o país. Para parlamentares, o modelo amplia a exploração de trabalhadores. O deputado Bongás, do PT do Rio Grande do Sul, destacou que o trabalhador pejotizado não tem direitos como férias, 13º salário e FGTS.
1: Pejotizado não tem 13º, não tem férias, não tem adicionais, não tem tempo de suspensão de tempo de aviso prévio, né? Não tem recolhimento fundo de garantia. Então, todos esses aspectos. Então, do ponto de vista desta flexibilização e a troca, que muitas vezes, em maior dos casos, é simplesmente uma contratação, continua empregado, só que agora é empreendedor.
0: Dados do Ministério Público do Trabalho indicam que entre 2022 e 2023, o país deixou de arrecadar cerca de 100 bilhões de reais com esse tipo de contratação. Especialistas também alertam para os impactos fiscais e divergências no judiciário. Enquanto a Justiça do Trabalho costuma reconhecer o vínculo trabalhista e manter os direitos dos empregados, o Supremo Tribunal Federal tem validado contratos como prestação de serviço por empresas. Da Rádio Câmara de Brasília, Murilo Souza.
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3: Meio Ambiente.
4: Projeto que proíbe a utilização de penas e plumas de origem animal avança na Câmara. A ideia é que os adereços usados nas fantasias tenham origem sintética, como informa a repórter Maria Neves.
5: O projeto que proíbe a comercialização de fantasias e adereços com penas de origem animal avançou o primeiro passo na Câmara, com a aprovação pela Comissão de Desenvolvimento Econômico. De acordo com o relator, deputado Helder Salomão, do PT do Espírito Santo, além de proteger o direito dos animais, a proposta vai estimular a indústria nacional. O relator sustenta ainda que as mudanças não pretendem viabilizar festas populares, mas estabelecer limites e incentivar alternativas.
6: A substituição das penas e plumas de origem animal por sintéticas vai baratear muito o custo. Isso significa que a gente vai ter fantasias mais baratas, alegorias mais baratas, com a mesma beleza plástica que o carnaval, obviamente, exige. E, além disso, se a gente substitui, né, as penas e plumas de origem animal por plumas e penas sintéticas, nós vamos estimular a produção nacional.
5: Pelo texto aprovado, as penas poderão continuar sendo usadas quando não houver sofrimento animal. O reaproveitamento de plumas também continuará permitido até a entrada em vigor da futura lei. As regras para esses casos deverão constar no regulamento da norma. A proposta, de autoria do deputado Célio Studart, do PSD do Ceará, também prevê multa de R$5.000 a R$1.000.000 para quem descumprir a nova regra. Em caso de reincidência, a multa será aplicada em dobro e a cada nova infração, o valor da multa será dobrado novamente. O projeto ainda será analisado por 4 comissões da Câmara. Se aprovado, poderá seguir diretamente para o Senado, sem necessidade de passar pelo plenário. Da Rádio Câmara de Brasília, Maria Neves.
7: João Carlos Bacelar, do PL da Bahia, propõe a criação de uma comissão parlamentar de inquérito para investigar crimes contra animais. O deputado pretende apurar casos de crueldade contra animais em todo o país.
4: João Carlos Bacelar explica que a CPI deve identificar os responsáveis pelos crimes e investigar a atuação de grupos organizados. Segundo o deputado, a comissão também precisa avaliar a efetividade das políticas públicas e da fiscalização para coibir a violência contra animais.
3: Educação.
7: Comissões da Câmara finalizam votação do projeto que muda critérios de cálculo de tempo de professores em atividades com estudantes. Entenda as alterações na reportagem de Luiz Cláudio Canuto.
3: A Comissão de Educação da Câmara aprovou o projeto que estipula a hora-aula como medida para cálculo do tempo de professores da educação básica, usado em atividades com estudantes. Segundo a proposta, a hora-aula seria usada como referência, mesmo que a aula tenha duração inferior a 60 minutos. Atualmente, a lei do piso salarial do Magistério Público da Educação Básica tem outro critério. Estabelece que os professores devem respeitar o limite máximo de 2/3 da carga horária para atividades com estudantes, ou seja, o tempo restante é usado para preparar aulas, corrigir provas e outras atividades. O texto aprovado é um substitutivo da deputada Lídice da Mata, do PSB da Bahia, que sintetiza um projeto do deputado Tarcísio Mota, do PSOL do Rio de Janeiro. A relatora diz que a proposta tenta acabar com a interpretação de que os minutos que restam da hora-aula pedagógica possam ser considerados tempo de atividade extra-classe, algo que já foi rejeitado pelo Superior Tribunal de Justiça em 2024. Contar esses minutos diminui o período para atividades extraclasse, como explica o autor da proposta, Tarcísio Mota.
8: Qual é a nossa novidade nesse projeto de lei? Que a gente percebeu que, infelizmente, alguns prefeitos e governadores resolveram dar uma de esperto e contar todos os minutinhos que estão na questão da carga horária do professor, e nos lugares em que a hora-aula é menor do que uma hora-relógio, ou seja, tem menos do que 60 minutos, eles resolveram dizer, então, esses 10 minutos que sobram, se a hora-aula for de 50 minutos, conta para o tempo de planejamento, o que é uma falsidade. Fazendo com que, como aconteceu lá no município do Rio de Janeiro, os professores sejam obrigados a pegar mais turmas, tendo o mesmo tempo de planejamento, ou seja, é um descumprimento da lei, e sem ganhar mais um salário a mais, ou seja, mais trabalho, menos tempo de planejamento, ferindo o princípio da lei do piso salarial nacional.
3: Como exemplo de como ficaria com a aprovação da lei, o deputado afirma que quando um professor dá 3 aulas, os minutos dedicados à aula não interferem no fato de que existe necessidade de um planejamento. O projeto muda a lei do piso salarial dos professores e acrescenta um dispositivo no artigo que estabelece textualmente: para fins do cálculo da proporção mínima de 2/3 da jornada destinada às atividades de interação com educandos, a carga horária do docente será apurada com base em horas-aula, mesmo se a sua duração for inferior a 60 minutos. A proposta para virar lei precisa ser aprovada pela Câmara e pelo Senado. Da Rádio Câmara de Brasília, Luiz Cláudio Canuto.
4: A deputada Lídice da Mata também foi a relatora do projeto na Comissão de Constituição e Justiça, que também aprovou o texto.
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10: Justiça.
7: Rodrigo Valadares, do PL de Sergipe, é autor de projeto que proíbe a concessão de indulto, graça, anistia e perdão judicial para condenados por crimes praticados contra crianças. A proposta também impede o reconhecimento do perdão do ofendido nesses casos.
4: O projeto de Rodrigo Valadares altera o Código Penal e o Estatuto da Criança e do Adolescente para impedir que os agressores tenham as penas perdoadas. O autor argumenta que o sofrimento do acusado não pode anular a punição pela morte de um filho.
10: Consumidor.
7: Câmara analisa a proibição de ligações telefônicas feitas por robôs. A repórter Júlia Lopes nos traz as medidas propostas.
11: Em 2025, o Brasil registrou mais de 10 bilhões de ligações telefônicas feitas por robôs por mês, segundo a Agência Nacional de Telecomunicações, a Anatel. Para reduzir o incômodo dessas chamadas à população, a Comissão de Defesa do Consumidor da Câmara dos Deputados aprovou um projeto que proíbe a realização de ligações automáticas em massa, conhecidas como robocalls. A proposta trata das chamadas feitas de forma repetitiva e sem a participação de um atendente humano, geralmente usadas para vender produtos, cobrar dívidas ou realizar pesquisas. Para o relator do projeto, deputado Áureo Ribeiro, do Solidariedade do Rio

0: Rio de Janeiro, embora a legislação já permita que o consumidor adote medidas como cadastrar o número em listas de bloqueio ou no serviço Não Perturbe, essas ferramentas ainda não são suficientes para impedir as ligações automatizadas.
1: De fato, mesmo com a existência de cadastros destinados a bloquear ligações de telemarketing, como Não Perturbe, e estas listas mantidas por PROCONs estaduais, os abusos continuam muito presentes na vida de todos nós. Isso porque, apesar de sua utilidade e crescente adesão popular, esses cadastros enfrentam limitações estruturais, tais como a iniciativa do próprio consumidor para inscrição.
0: Segundo o projeto, as empresas que desrespeitarem a regra estarão sujeitas a multas que variam de R$ 5.000 a R$ 50.000 por ligação ou mensagem indevida. Em casos de reincidência, poderão ter o serviço de telemarketing suspenso e até perder a autorização para atuar no setor de telecomunicações. O texto também obriga empresas e operadoras a adotarem tecnologias que garantem a identificação real de quem faz a chamada como forma de evitar fraudes. Apesar disso, a proposta prevê exceções para o uso de chamadas e mensagens automáticas. Elas serão permitidas em casos de utilidade pública, como avisos de órgãos públicos ou de empresas de serviços essenciais com informações urgentes, quando houver atendimento humano imediato, sem reprodução prévia de mensagens gravadas e em situações de obrigação legal. O projeto que proíbe ligações telefônicas automáticas feitas em massa será analisado agora pela Comissão de Constituição e Justiça. Da Rádio Câmara de Brasília, Júlia Lopes.
2: Segurança Pública.
3: Zuco, do PL do Rio Grande do Sul, propõe que a indenização paga a quem entrega armas de fogo tenha como parâmetro principal o preço médio de mercado, definido em regulamento. Ele também defende que a nota fiscal e o estado de conservação da arma sejam considerados no cálculo.
4: Relator da proposta na Comissão de Segurança Pública, Zuco substituiu a definição do valor em lei por diretrizes para que o executivo regulamente os critérios de indenização. O objetivo, segundo ele, é evitar questionamentos sobre a constitucionalidade da medida.
2: Economia.
3: Comissão Especial da Câmara está analisando a atualização do teto para a declaração de microempreendedor individual.
4: A repórter Noelle Nobre tem mais informações sobre o colegiado.
5: A comissão especial que vai analisar o projeto que aumenta o limite de faturamento do MEI, o microempreendedor individual, já foi instalada na Câmara. A deputada Anne Ortiz, do PP do Rio Grande do Sul, foi eleita presidente do colegiado e o deputado Jorge Goetin, do Republicanos de Santa Catarina, será o relator. O projeto já foi aprovado pelo Senado e eleva para R$ 130.000 a receita bruta anual permitida para enquadramento como MEI. Atualmente, o limite é de R$ 81.000. A proposta também autoriza a contratação de até dois empregados, o dobro do permitido hoje. Anne Ortiz destacou que o teto atual está defasado há cerca de 10 anos, o que empurra muitos empreendedores para a informalidade.
6: Nós estamos tratando de um assunto que não é só urgente para os micro e pequenos empreendedores, empreendedores individuais, para todos aqueles que empreendem no nosso país, geram emprego, renda e fazem a economia girar, que estão aí há uma década trabalhando dentro de uma faixa, dentro de um teto desatualizado.
5: O relator Jorge Goetin ressaltou a importância do setor e disse que o relatório buscará consenso com a área econômica do governo e com frentes produtivas.
7: Nós temos que impulsionar os negócios, dar condições do MEI crescer, como você falava antes, Anne, criar uma rampa para que o MEI daqui um pouco possa ser micro, para que o micro possa ser uma pequena empresa, para que a pequena empresa queira ir para o lucro presumido ou para o lucro real, para ela crescer.
5: Além de Anne Ortiz e Jorge Goetin, a comissão será dirigida pelos deputados Adriana Ventura, do Novo de São Paulo, Helder Salomão, do PT do Espírito Santo, e Bia Kicis, do PL do Distrito Federal, eleitos como vice-presidentes. Da Rádio Câmara de Brasília, Noelle Nobre.
2: Agricultura.
3: Márcio Neiser, do Solidariedade do Maranhão, apresentou o projeto que cria o Sistema Nacional de Monitoramento da Pesca Artesanal. A proposta prevê adesão voluntária a um sistema de geolocalização e botão de emergência para embarcações de pequeno porte.
4: Segundo Márcio Neiser, o projeto autoriza o governo a conceder subsídio para aquisição e instalação dos equipamentos. Ele acredita que o novo sistema poderá contribuir para a segurança da atividade e para o planejamento de políticas públicas voltadas à pesca artesanal.
3: Termina agora o Jornal Câmara dos Deputados, produzido pela Rádio Câmara, com trabalhos técnicos de Ribamar Guimarães e apresentação de Val Monteiro e Márcio Aquilissardi. Uma boa noite para você.
4: A Voz do Brasil volta amanhã. Boa noite.
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3: Transistor. Uma única palavra, muitas transformações. Se o rádio já chegava longe e se consolidava como o principal veículo de comunicação, um novo componente elétrico vai revolucionar a maneira de ouvir, mas também de fazer as transmissões radiofônicas.
4: O nome técnico talvez não seja familiar, mas agora você certamente vai entender do que estamos falando. É do famoso radinho de pilha.
3: Antes pesados, movidos a válvulas e impossíveis de carregar para cima e para baixo, a novidade permitiu que os aparelhos de rádio passassem a ser grandes companheiros. Na década de 1960, uma cena começou a ser cada vez mais frequente. No trem, nos estádios, no trabalho.
5: Eu ouvi rádio desde pequeno, sabe? Aqui na minha casa tinha um rádio antigo, daqueles que só era AM, que botava na tomada. Eu lembro que até eu queimei o rádio da minha mãe, botei em 110, aqui é 220, assim, aquela loucura toda. Então, desde muito novo, eu sempre fui muito fã de rádio.
4: Este é o nosso ouvinte, Márcio Vanderlei, da cidade de Limoeiro, em Pernambuco. Ele conta que o amor pelo rádio acompanhou as evoluções tecnológicas.
5: Eu tinha um gravadorzinho que eu escutava rádio de tudo que era lugar pelas ondas curtas. Eu ficava muito emocionado, assim, até já ouvia a Rádio Nacional pelas ondas curtas. Então, eu tenho muito amor pelo rádio. O rádio, para mim, é um membro da família, é um companheiro meu, que me acompanha todas as manhãs, todas as tardes. Eu não vivo sem rádio, acredita? Mesmo a notícia sendo ruim, eu ainda fico, assim, feliz em poder estar ouvindo rádio. E para mim vai ser sempre aquele que eu vou levar sempre comigo. No trabalho eu levo ele, em casa eu tenho ele.
3: Hoje, Márcio Vanderlei ouve a Nacional pela internet. Mas vamos com calma, porque aqui na nossa história, o caminho ainda vai ser longo até que a tecnologia dê um salto e revolucione mais uma vez as transmissões em tempo real.
4: Nos anos 1970, o rádio portátil se tornou um bem de consumo popular no Brasil. Ainda não tão barato, mas já acessível para um trabalhador assalariado. Os mais simples custavam 50 cruzeiros, algo como R$200 nos dias de hoje.
3: As mudanças possibilitadas pelo transistor vão pressionar também a forma de produzir as informações. O instantâneo, o ao vivo, o direto do local dos acontecimentos passaram a ser cada vez mais um valor.
4: Mas os desafios para a fluidez dessa comunicação ainda eram imensos. Nas primeiras décadas da Rádio Nacional, as reportagens externas eram raras.
6: Ao vivo, em algumas ocasiões. Por exemplo, na transmissão do Festival Internacional da Canção Popular, ou quando acontecia alguma coisa na cidade assim, de super importante.
3: Essa é a jornalista Érica Werneck, que chegou à Nacional como estagiária na década de 1960.
6: E era até engraçado, porque a gente não saía com equipe, com equipamento para falar ao vivo. E a gente e todas as emissoras de rádio, né? Entravam numa loja, pediam para matar o telefone. Sabe o que é matar o telefone? É você desligar o telefone e você ligar o seu microfone na linha telefônica. A gente conseguia entrar no ar assim.
4: Para fazer coberturas maiores, como as partidas de futebol, desfiles de carnaval, comícios, concursos para a rainha do rádio e festivais realizados fora da emissora, a Nacional passou a contar também com unidades móveis de transmissão.
7: A Rádio Nacional tem a satisfação de apresentar a distinta plateia do Teatro Municipal do Rio de Janeiro e aos sintonizadores de suas ondas curtas e médias uma audição de gala da música popular brasileira.
6: O microfone sem fio que a gente usava era um tijolo. Um tijolo que pesava, não sei, 2 quilos, ou 3 quilos, ou 1,5 quilos. Eu sei que ele pesava muito à medida que o tempo passava, né? Por exemplo, em transmissão de carnaval. A gente ia para a avenida e quanto mais a gente andava, quanto mais o relógio andava, mais aquilo ficava pesado. Era muito... Hoje você é sopa no mel, né?
3: A nossa sopa no mel da equipe de reportagem de hoje ainda vai demorar algumas décadas para adoçar. Mas graças aos avanços tecnológicos, o rádio e a Nacional passam a ser companhia em todos os lugares.
8: Fala, caminhoneiro.
9: Bom dia, Marcelo. Bom dia. Bom dia, Cleo Borges. Bom dia, Gil. Aquele bom dia, Marcelo, a todos que estão agora na sintonia da programação, a todos os caminhoneiros.
10: Uma boa jornada para você, aquele buzinaço, né, para ficar bonito e aquele alusão para você, viu? Vamos prosseguindo por aqui com o nosso Brasil.
11: Nas estradas, na cidade e no campo, a lida diária passa a ter pelo menos 2 boas companhias. Uma garrafa de café e o radinho de pilha.
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0: Minha gente do Brasil, ao som dessa música bonita de Dino Frank Moraí, estamos começando aqui mais um programa. Eu de cá, você de lá, eu sou Maurício Rabelo. Boa noite, Brasília. Boa noite, amigos e amigas de todo o Brasil. Com a graça de Deus e Nossa Senhora, nós estamos aqui. Vamos até às 9h15 da noite. Hoje tem futebol aqui na Nacional Fluminense Bahia pelo Campeonato Brasileiro lá na ponta alta da tabela do Campeonato Brasileiro. Hoje, Fluminense e Bahia no sonzão da Nacional. Meu amigo Celso Ribeiro, cadê você, rapaz? Boa noite!
1: Boa noite, Maurício. Boa noite, Fatinha.
0: Opa!
1: Fatinha tá enrolada hoje.
0: É, enrolada? Ué, ela virou cobra agora, tá enrolada, rapaz? Tá, virou cascavel,
1: tomando,
0: né?
1: Tudo bom.
0: Hã?
1: Tomando mel com pinho.
0: Tá certo. É o mel fermentado, né? Mel fermentado. É. Muito gostoso, é bom, né? Bom demais. Quem trouxe para nós foi o Cleomilton Macedo, lá da cidade de Barra do Corda, no estado do Maurão, né, rapaz? Cleomilton Macedo, um abraço.
1: Boa noite lá pro Glenn, pro Hugo, pro João Paulo, pro Wesley.
0: Sei.
1: A dona Geralda lá de Congonhas, Minas Gerais.
0: Tá bom demais.
1: Vavá e a Ione.
0: E
1: pro Bacabal e pro Jaide, que tá lá ligadão.
0: Beleza pura. Alô, Jaide Ribeiro do Amorim.
1: Um abraço.
0: Beleza pura, agora são 20h11. Alô, Jaide Ribeiro, uma ótima noite para você aí. Obrigado, obrigado por tudo que você faz e fez e faz pelo Eu de Cá, Você de Lá. Boa noite, Maria do Rosário.
2: Boa noite, Maurício. Boa noite, Celso. Boa noite a todos os ouvintes. Boa noite também ao Jaide, né? Que tá sempre acompanhando a gente lá. E eu tô, Jaide, eu estou guardando o seu lugar. Estou te esperando aqui, viu? Continua arrumadinho. Ajeitadinho, do mesmo jeito que você deixou, viu? Eu não estou bagunçando nada, estou te aguardando. Um abração e uma boa noite para você e sua família. Pois é, Maurício, ontem o programa foi bom, não
0: muito
2: foi?
0: Muito bom, que... muita gente
2: muita
0: aqui.
2: Muita gente. E o do Maranhão lá que trouxe, meu nome dele?
0: Cleomilton Macedo.
2: Cleomilton Macedo, um abraço, Cleomilton. Esse que agora ia continuar ouvindo a gente, né? E muito gostoso o mel que ele trouxe, excelente, delícia, levei, né? Um pouco muito nela, bom. Do que o Maurício me deu nela para casa.
0: Foi ele que deu, que não fui eu não.
2: Mas aqui já sabe, tudo que chega aqui, Maurício toma conta de tudo, é tudo dele.
0: Conversa.
2: Pra gente conseguir um pouco é uma dificuldade.
0: Tá. É mentira dela, viu? É mentira dela, como diz o Teodoro Sampaio.
2: É mentira dela, né?
0: Nós somos, todo mundo reparte aqui com todo mundo.
2: Mais uma
0: muito
2: delícia.
0: Bom, a gente comeu muitas delícias que foram trazidas aqui pela Cleonice, pela Ellen.
2: Puxa,
0: uma delícia,
2: que
0: né?
2: Coisa excelente, mas ela faz acho que um amor, com um carinho que fica, parece tudo igual, né?
0: Muito
2: tudo
0: bom,
2: gostoso.
0: Muito bom.
2: E os lanchinhos da Cleonice, do seu Antônio,
0: da Zezé. Bom, muito
2: maravilha,
0: bom.
2: Como diz o Maurício, apareçam mais, viu, gente?
0: Nós estamos já com fome, já esperando mais, viu?
2: Mas hoje o programa termina mais cedo, com certeza,
0: né?
2: Cada um
0: daqui
2: vai se virar.
0: Daqui uma hora já
2: aqui.
0: Acabou, daqui a hora já está
2: então
0: terminando.
2: Tá bom, gente, então já está acabando. O Maurício já está avisando que o programa já acabou.
0: Não, já são 20h13, eu encerro já às 9h13, né?
2: Vamos atender os ouvintes, né? Começaram a chamar ali, ó, gente, quem não anotou, anote aí, é o 61-3799-5742 ou 3799-5743, né? Eu acho que estão chamando, daqui a pouco eu volto.
0: Beleza, e agora eu chamo o Manuel Baiano falando conosco. Alô, Manuel Baiano, boa noite.
3: Boa noite, Maurício Rabelo, aqui é Manuel Baiano, mandando um alôzão aí pra toda a galera aí que tá na rodagem aí, principalmente pra você.
0: Sim.
3: Que Deus dê muita saúde pra nós.
0: Amém.
3: E que dê uma boa noite, um bom trabalho aí pra você.
0: Obrigado,
3: e
0: meu irmão.
3: E um bom trabalho aí pra toda a galera aí que tá na rodagem.
0: Na rodagem.
3: Tô aqui na Fazenda Japurá, aqui no Piauí. Fazer um carregamento aqui pra Porto Franco. E um alusão pro meu amigo Deiro Alves. Cheio de chifre.
0: Ave Maria, rapaz.
3: O cara que não vai em casa, né?
0: É mesmo?
3: Beleza, tudo de bom.
0: Alô.
3: Manda um alusão aí pra nós e manda um alusão aí,
0: rapaz. Tá Alô, muito obrigado, amigão, amigão. É o Manuel Baiano, hoje na Fazenda Japurá, no estado do Piauí. Obrigado, Manuel Baiano, chamando o cabo cheio de chifre lá, não sei o nome dele. Como é o nome dele, hein, rapaz? Você falou, e é, como é o nome do cabo, rapaz? Como é o nome dele?
3: Chifre.
0: Não, como é... Tu é doido?
3: Um alusão pro meu amigo Dero Alves.
0: Isso é porque é amigo dele, Dero Alves, né? O moço, como é que é o Dero Alves, como é que é, rapaz?
3: Cheio de chifre.
0: Ave Maria, são 20 horas e 15, eu de cá, você de lá, pelas ondas da Nacional, para todo o Brasil, lá do Tocantins, é o Romildo Barros. Alô, Romildo Barros de Tocantins, dizendo, amigo Maurício Rabelo, boa noite, tudo bem? Hoje, se puder, toca minha música, eu te pedi ontem, obrigado. Qual a música que você me pediu ontem, rapaz? É... A música gostaria de ouvir, é, ele é de Ponte Alta, Romildo Barros, de Ponte Alta do Tocantins, que é que toca a música do de Paulo, é, Paulo de Paula, Quarto de Pensão. Acha pra nós aí, Celso? Paulo de Paula, Quarto de Pensão, pediu ontem e nós não tocamos, viu? É, não, é com ele mesmo, então vou tocar aqui. Então tá, é, Quarto, levanta essa moda aí.

trem. Agora 20 horas e 16 minutos. Meu amigo Romildo, eu fiquei devendo de ontem e eu pago. Romildo Barros, quarto de Mansão Paulo de Paula. É pra você, meu amigo Romildo Barros. Aí,

0: é a gente agora, 20 horas e 20. Eu de cá, você de lá. Mandar um boa noite aqui pra Divina Fernandes. Ela quer ouvir Meu Tocantins, do Maurício Rabelo e Cristiano, com a participação do André Andrade. Alô, Divina Fernandes, um grande abraço. Muito obrigado, muito obrigado. Ela manda pro Tocantins inteiro. Muito obrigado, Divina Fernandes. Tem a Hilda de Goiás falando assim: alô, Hilda, cadê você? Boa noite!
1: Zé Maurício, tudo bem?
0: Tudo, e você?
1: Eu sou Hilda aqui dos Mangue, em Teresina de Goiás. Gostaria de ouvir uma música com Renan Raí, oferece para minha esposa, Hernani, para toda a equipe da Rádio Nacional.
0: Beleza.
1: Qualquer uma música dele, eu gosto de todas.
0: Aí, vamos achar uma bem boa aí. Como é que é o nome do esposo?
1: Queria ouvir uma música com Renan Raí, oferece para minha esposa, Hernani, para todos.
0: Tá bom demais. Não, é, tem o que aí do Renan Raiz? Vamos diversificar um pouco, a gente só toca quais são elas, Chorei no Sinal, quais, depois nós damos uma olhadinha aí, né? Lágrimas de Dor, tem cada uma melhor do que a outra, né? Opa, muito obrigado, minha querida amiga, aí no Estadão de Goiás, muito obrigado. Eu te agradeço demais, viu? Muito obrigado a você, Hilda e o seu maridão também. Ela pedindo a música do Renan e Raí para mandar para ele. Ela está em Teresina de Goiás. Muito obrigado, muito obrigado. Lá nos, no Luzimangue, parece, nos Mangues, né? Muito obrigado, um abraço. Tem mais aqui, Raimundo Pinto do Brejo Maranhão, Brasil, ouvindo Eu de Cá, Você de Lá. Muito obrigado, Raimundo Pinto do Brejo, muito obrigado. Tem aqui o Geraldo Neto, lá do Rio Grande do Norte, dizendo: Maurício, boa noite. Mando a moda bonita, da Fafá de Belém, com Zezé de Camargo e Luciano. Como é o nome da música que ela cantou com Zezé de Camargo e Luciano? Será que é Nuvem de Lágrimas? Não. É a Fafá e o Zezé. Fafá de Belém com Zezé de Camargo e Luciano. E ele mandou aqui, deixa eu ver, é isso mesmo. Águas Passadas, obrigado, Geraldo Neto, em Natal, no Rio Grande do Norte, nos ouvindo através da rádio do Instituto Federal do Rio Grande do Norte. Muito obrigado, Geraldo Neto. Águas Passadas, Zezé de Camargo e Luciano e Fafá de Belém. Você vai ouvir daqui a pouquinho, viu? Já, já. E toda a cidade de Natal, uma das mais lindas capitais aí dos estados brasileiros, também vai ouvir, viu? Muito obrigado. Erenilda, lá do estado do Piauí. Alô, Erenilda, boa noite.
2: Oi. Boa noite. Maurício, aqui é Erenilda, de Queimada Nova, no Piauí. Maurício, gostaria de ouvir a música de Barreirito, Avião das Nove.
0: Avião das Nove.
2: Oferecer para todos vocês que fazem a Rádio Nacional, para todos os seus ouvintes que esse mundo afora.
0: Obrigado, Erenilda. Você é muito simpática, viu? Muito obrigado. Agradeço muito aí pela sua mensagem, Erenilda, em Queimada Nova, no querido estado do Piauí, pedindo o Avião das Nove. Essa é do trio Parada Dura, que é o Creone, o Barreirito e o Mangabinha, né? Tá bom? Obrigado, Erenilda. Excelente noite.
3: E o William, lá de Arecena, Bahia, também está na escuta. Maurício, mandando um abração para você, para o Celso. E ele pede para ouvir a música Capa de Revista, com Gilberto e Gilmar.
0: Gilberto e Gilmar, que gravaram uma música.
3: E ele oferece para a Fatinha, do Eu de Cá, Você de Lá. É? Até quem rimou, é? Né? O William de Arecena, Bahia. Oferece a música Capa de Revista para... com Gilberto e Gilmar, pra Fatinha, Eu de Cá, Você de Lá.
0: Beleza. Você rimou, é a, né? Capa de revista, né? Você é a capa de revista. É da Playboy?
3: Tem que sorrir, não.
0: Qual?
3: Não sei qual é a capa de revista que
0: capricho,
3: ele imaginou.
0: Você
3: não
0: é da
3: sei,
0: capricho,
3: né? Não sei qual que ele imaginou, né?
0: Capa de revista, exposta, né? Nas bancas, então, para todos verem. A música diz assim,
3: é?
0: Viu?
3: É, sério?
0: Capa de revista exposta nas bancas para todos verem. Mas aí fala de coisas muito interessantes.
3: Então, quem,
0: né,
3: sabe que não está eu lá, Maurício Rabelo, falando Eu de Cá, Você de Lá, da Rádio Nacional. Aonde? Nós estamos nas capas de revista, né?
0: Nossa,
3: pode
0: senhora.
3: Ser, né?
0: Pode,
3: né,
0: ser.
3: Celso também, ó, a equipe deu de Cá.

0: tocar você de lá da Rádio Nacional. Um grande abraço, Guilherme.
1: E o Antônio Nunes, do setor Pessoa, acabou de ligar, né? Isso que já tá com saudade. Tá com saudade daqui da gente, dos estúdios, né? Tava lá ligadinho no programa, ele e a Dona Cleonice. E tá mandando abraço pra equipe dele de cá, para o Cleonilton, para o Fabrício, para a Ellen, Zezé, Jana, Mercedes, para todos os ouvintes. Beleza. Gente, não esqueçam, ó, dia 2 agora, próximo domingo, agora dia 2 de agosto. Próximo encontro dos amigos do rádio, no Parque da Cidade, no estacionamento 3. Não esqueça, domingo agora. O senhor Antônio está contando com a presença de todos, viu, gente? Dia 2 de agosto agora, no Parque da Cidade, no estacionamento 3. Não esqueça.
0: Não pode esquecer, domingo que vem agora, faltam uns 4 dias, né? Domingo que vem, lá no Parque da Cidade, o encontro dos ouvintes da Rádio Nacional, do Eu de Cá, Você de Lá. Vai ser uma alegria muito grande, de muitas emissoras aí pelo Brasil. Iranete, lá da Cachoeira do Evilson, em Palmas, onde ela manda. É na Cachoeira, manda no Evilson e muita coisa mais. Alô, Iranete, boa noite.
2: Boa noite, meu amor. E como é saber tudo bom com você?
0: Bom, e você, Rafael?
2: Quem ainda na praia. Dá uma noite pra, um alô pra nós.
0: Pra nós?
2: Ah. A praia do Ancochego.
0: Mas eu entendi tudo, viu, Rafaela?
2: Quem ainda na praia.
0: Na praia.
2: Boa noite pra um alô
0: ainda tá
2: pra
0: ainda
2: nós.
0: Na praia, rapaz. Quem pode,
2: a
0: né?
2: A praia do Ancochego.
0: Tá bom demais, senão você cochila, né? Mandar um alô pra você. Já eu mando um alô direitinho pra você, deixa eu só, porque tá no rumo aqui, se eu tirar o peco, o rumo aqui. 34 é Minas Gerais, é o Paulo Isidro de Uberlândia, Minas Gerais, tá na chácara Recanto da Brisa, pertinho de Tapuirama. Tô curtindo Eu de Cá, Você de Lá. Um grande abraço para todos da Rádio Nacional, que é um show. Peço a música do milionário José Rico. Obrigado, obrigado. Paulo Isidro, na querida cidade de Uberlândia, Minas Gerais. Só que hoje na chácara, Recanto da Brisa, pertinho de... Deve ser de Tupirama, né? Eu acho que é Tupirama, Minas Gerais. Muito obrigado. Deixa eu ver se eu consigo aqui mandar um áudio. Minha querida amiga Rafaela, tudo bom? Um abraço para você, Rafaela. Ainda na praia, que vidinha difícil, hein, Rafaela? Na praia, brincando na areia, tomando banho, comendo coisas gostosas, a mãe cuidando de você, o seu pai também, que coisa boa. Um abraço para sua sobrinha, ela tem 3, 4 anos, já tem sobrinha já. É a sobrinha dela, Giovana, e o sobrinho Enzo, né? Que coisa boa. Manda um abraço para todos que estão na escuta. Aliás, acho que a sobrinha é da mãe dela, da Iranete. Obrigado. Minha querida amiga Rafaela, na praia, em Tocantins. Muito obrigado. Jerônimo Santos falando assim. Alô, Jerônimo, boa noite.
3: Boa noite, Maurício. Roda a música Estrelinha, da Marília Mendonça, pra mim e pro meu pai aqui de Nova Aurora, Goiás.
0: Aham, como é seu nome?
3: Eu sou a Maria Regina.
0: Maria Regina, né? Tá bom, deixa eu mandar o áudio de volta aqui. Tá escrito Jerônimo Santos, mas Maria Regina, e o pai dela é o Jerônimo. Pera aqui, como é o nome do pai dela? Fala o nome do pai.
3: Roda a música Estrelinha, da Marília Mendonça, pra mim e pro meu pai aqui de Nova Aurora, Goiás.
0: Ah, então tá bom.
3: Eu sou a Maria Regina.
0: Que gracinha, gostei. Muito obrigado. Muito obrigado a você, Maria Regina, pedindo Estrelinha, da Marília Mendonça, e o de Paulo e Paulino. Muito obrigado, Maria Regina, para o seu papai também. Eu quero crer que seja o Jerônimo, né? Um abraço daqui a pouco, viu? Vamos para o intervalo. Já a gente volta. Aguardem.
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0: Minha gente do Brasil, já já tem três modas bonitas no seu rádio. Mandar um abração pro meu querido amigo Nego Lima, tá lá em Palmas, tá ouvindo eu de cá, você de lá. Muito obrigado, meu amigo Nego Lima. Ele falou assim: ô, Nego Lima, boa noite.
1: Maurício Rabelo, quero deixar meu abraço a toda a equipe nacional, parabenizá-los pelo excelente trabalho que prestam à população brasileira, ou quiçá mundial. Opa. Colaborando para a apresentação deste programa lindo que é Eu de Cá, Você de Lá. Obrigado, apresentado pelo cowboy do rádio brasileiro, que é Maurício Rabelo. Eu vou fazer tudo para estar aí no domingo também, viu? Eu vou ver se eu ainda consigo passar de avião. Se não conseguir para ir de carro, é 80 anos. Mas quem sabe, né? Ao contrário, eu vou pegar um trem brasiliano e vou baixar em Brasília aí, com fé em Deus.
0: Vem, curte. Você não gosta de conversar, né? Não gosta de conversar. Você vai movimentar o ônibus inteiro, né, meu amigo? Ou o avião, ou o ônibus, as estradas. Meu amigo Nego Lima, um abraço. Vai ser uma alegria muito grande receber você aqui no Parque da Cidade, na Rádio Nacional, em Brasília, onde você conhece tanto, para a gente se encontrar e botar os papos em dia, encontrar com tanto ouvinte, né? Muito obrigado, amigão. Celso Ribeiro, a música primeira de todas, cantando para o Brasil, Águas Passadas, Zezé de Camargo e Luciano e Fafá de Belém. Depois, trio Parada Dura, Avião das Nove. E ainda capa de revista Gilberto e Gilmar, 20 horas e 33.

0: Pois é, gente, agora 20 horas e 44 minutos. Eu de cá, você de lá, Leugim de Pádua, mandou assim: olha aí, filho do Brasil, olha aí. É o garrote das meninas.
1: Oi, Jalina.
0: Oi, Rinha linda.
1: Eu não posso.
0: Ah, é?
1: Hoje eu tenho a tua rina. Eu nem ria.
0: Ô, trem!
1: Olha a noite de regra.
0: Esse é o Léo Giripado que mandou aqui. O garrote das meninas.
1: Eu nem tenho nome.
0: Vou mandar essa pro Celso Ribeiro do Amorim, né, Celso? Bom demais, tranquilo. Aqui tem mais aqui. É o Josué Andrade dizendo assim: boa noite. Boa noite, Maurício Rabelo, tudo bem? Maurício, boa noite. O Flamengo está encarando uma pedreira, está no intervalo do jogo e o Fla está perdendo por 1-0. Sabe com quem o Flamengo está jogando hoje, hein? Deixa eu dar uma olhada. Não sei com quem não, né? O Celso tá procurando ali, tá bom. Deixa eu dar uma olhada aqui. Tem o cantor.
2: Tudo bem com vocês? Aqui quem fala é o cantor Nando Moreno. Eu também estou aqui no programa Eu de Cá, Você de Lá, da Rádio Nacional. Com o nosso amigo Maurício Rabelo. Alô, Maurício Rabelo. Um grande abraço, meu irmão, e obrigado por tocar nossas modas por aí.
0: Beleza.
2: É nóis, acabou.
0: Esse é o Chapeludo e a música dele é essa, o Chapeludo, né? Música do Nando Moreno com a participação do Rio Negro e Solimões. É boa demais da conta. Quer ver? Escuta um pedaço aí pra você ver como é que é boa. Nando Moreno cantando bonito. Segura só.
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0: seu chapeludo. Moda boa! Boa demais, né? Muito boa. E alguém me ligou aqui, bloqueou a música, né? Então tá certo. Mas bloqueou que eu digo que parou a música. Quando liga, para a música, né? Mas tá bom, tá tudo certo, sem problema. É o Nando Moreno. Daqui a pouco a gente mostra mais da música, viu? Cleide Carvalho dizendo... Muito obrigado, meu amigo Maurício Rabelo. Obrigado. O aplicativo tá ótimo aqui, o sinal tá excelente. Tô ouvindo, tô chegando aqui na rodoviária do Park Shopping, né? Um abraço da amiga de sempre, Cleide Carvalho. É a mãe do rapaz que está aniversariando, o Guilherme, né? Pedindo ao Papai do Céu que o abençoe hoje e sempre em toda a sua vida, viu, Guilherme? É a sua mamãe que lhe dedica tanto amor, a Cleide Carvalho, rumando para casa, buscando o seu abraço, né? Que coisa boa! Tem mais aqui. Meu amigo Negão do Japão falou assim: Oi, Negão do Japão, boa noite.
1: Essa mulher tá procurando o pai dela aí.
0: Ó.
1: Vê se você tá conta de achar o homem aí para nós aí, meu amigo.
0: Eu vou colocar no ar aqui. O Flamengo tá ótimo, tranquilo. O Flamengo tá perdendo nesse momento pro Internacional, 1-0, né? Tá no intervalo, é o Josué Andrade que tá dizendo, né? É o Internacional que vai vencendo o Flamengo pelo Campeonato Brasileiro. Daqui a pouco tem o Fluminense e o Bahia, jogão de bola no Maracanã. O pedido aqui do meu amigo Geroni, uma moça, ela podia ter mandado, viu? Eu vou colocar no ar aqui, Geroni, mas eu vou mandar o nome dela completo, o nome do pai completo e o da mãe completo. E também o telefone dela, de onde ele saiu, para onde ele foi, viu? Mas eu vou colocar do jeito que ela mandou aqui e dar o telefone seu no ar no final, tá bom? Então pode falar, boa noite.
2: Em 76, meu tio Zé e o meu tio Valdeci estava trabalhando na fazenda Bradesco, no Pará.
0: Ah.
2: E lá ele conheceu o Daniel.
0: Ele quem?
2: Ficaram amigos. Uhum. E quando o meu tio Zé e o meu tio Valdeci veio embora para Porto Nacional, o Daniel veio junto, porque eles tinham feito uma amizade muito forte.
0: Uhum.
2: Aí o Daniel ficou morando na casa do meu avô, Manuel Cardoso, e da minha avó, Adelaide Pereira.
0: Ah, sim, Manuel Cardoso e Adelaide Pereira.
2: Esse Daniel, que é o meu pai, se envolveu com a minha mãe, e a minha mãe engravidou.
0: Entendi.
2: E eu...
0: Rapaz, ó, você que tá ligando aí, não liga no número não, que bloqueia a fala do outro ouvinte, por favor. Tá?
2: Nasci em 77, em agosto de 77.
0: Aham. De novo ligou, bloqueou. Aí fica difícil, viu?
2: E a...
0: De novo, ligou, bloqueou. Aí não tem nem jeito de passar.
2: A minha mãe se chama Iraci.
0: Marlene Gomes Dias Moreira, por favor, não ligue não, passa mensagem de áudio, porque não tô tendo nem jeito de passar a mensagem dessa senhora procurando o parente, viu? Por favor, viu, Marlene, mande uma mensagem de áudio que eu coloco no ar na hora, tá bom? Por favor. Então, vamos lá, continua aí, a nossa ouvinte, que eu ainda não sei o nome dela, está dizendo que o tio dela, o Zé, e o outro tio, o Valdeci, morava no Pará, na fazenda Bradesco, né? E de lá foram para Porto Nacional, lá conheceram o Daniel foi para Porto Nacional,

0: foi morar na casa deles, da, do Zé, do tio Zé e do tio Valdeci. E o pai do Zé e do Valdeci é o Manuel Cardoso e a mãe Adelaide Pereira. E o Daniel se envolveu com a mãe dessa moça, que eu ainda não sei o nome nem da mãe dela, mas vamos ver se eu consigo aqui entender melhor.
1: E o meu, esse Daniel,
0: que é o seu pai?
1: É o meu pai, se envolveu com a minha mãe, e a minha mãe engravidou.
0: Qual é o nome da sua mãe?
1: E eu nasci em 77, em agosto de 77.
0: Como é seu nome e o da sua mãe?
1: E a minha mãe se chama Iraci. E aí o meu avô não gostou, né?
0: É claro,
1: e ele ameaçou esse meu pai. O meu pai, Daniel, fugiu, foi embora.
0: Sei.
1: E o meu tio disse que esse Daniel, ele é natural de Bacabal, no Maranhão.
0: Sei.
1: Mas que a última notícia que teve dele, ele estava morando em Redenção, no Pará. Isso tudo aconteceu em 77. Quando eu, né, quando a minha mãe descobriu que estava grávida de mim.
0: Sei.
1: Então, ele foi embora e nunca mais ele voltou, né, pra saber.
0: Sei.
1: Ele nunca mais voltou a entrar em contato com a minha família e nem comigo.
0: Você tem vontade de conhecer
1: assim,
0: ele, né?
1: Não sei, né, se ele ainda é vivo, onde ele tá, como ele está.
0: Tá. Tá bom, o recado é esse. Qualquer... Você que escutou essa história... Eu não sei o nome da moça, né? E nem da a mãe dela, você é a Iraci. Então, ligue para o Geroni, o negão do Japão. Ele tem o contato direito dessa moça que procura pelo pai dela, chamado Daniel, que namorou com a Iraci, engravidou a Iraci. Ela engravidou-se, né? Engravidou e teve uma filha, que eu não sei o nome, que está falando comigo aqui no ar. Ela é neta do Manuel Cardoso e neta da Adelaide Pereira, lá de Porto Nacional. Ela é sobrinha do Zé e do Valdeci. Qualquer informação, liga para o Geroni, o negão do Japão, ele tem o contato dela. 63, o DDD, 63, depois 984770676. Repetindo, 63, o DDD, depois 984770676. Tem mais aqui, 34, Minas Gerais, falando, a terra do IP cor-de-rosa, IP roxo, né? Boa noite!
2: É Tapuirama!
0: Ô, Paulo Isidro! Tapuirama, Tapuirama. Tá certo, eu falei errado, né?
2: É Tapuirama.
0: Tapuirama. Não é o como eu falei, Recanto Pé Aberto. Tapuirama. Tá certo. Chácara Tapuirama, lá no município de Uberlândia, Minas Gerais. Muito obrigado. Levino falou, boa noite Maurício Rabelo, tô ligado aqui em Capão Bonito no estado de São Paulo, muito obrigado Levino, aí em Capão Bonito, São Paulo, muito obrigado, meu amigo Ciro Corrêa Brito falou assim, alô Ciro.
3: Boa noite Maurício, Celso, Fátima, boa noite a todos, ouvinte de hoje, cara, ligou positivo, aos amigos de amanhecer. Se quiser, assim, para esquecer ninguém, positivo.
0: Pose.
3: Manda alô para nós aí, Maurício, pro seu Manel lá de Canas Carajás, esse caminhoneiro aposentado. Deitava vinha nacional, acordava vinha nacional, positivo.
0: Positivo.
3: Ele, o Lima, Stanislau, Lima Nazaré, de Águas Lindas também.
0: Stanislau.
3: Ouviu muito o tio Gilvan, finado Luiz Alberto.
0: Tempo.
3: Lima e família, Manel e família, positivo. O seu Manel é de Canas Carajás, no Pará.
0: Sim.
3: E Lima é de Águas Lindas aí. Positivo?
0: Tá,
3: um abraço
0: bom
3: a todos, uma boa noite.
0: Boa noite.
3: Volto um momento aqui, é Lagoa de Dionísio, Bahia.
0: Meu amigo Ciro Corrêa Brito, na Lagoa do Dionísio, Bahia. Muito obrigado, muito obrigado. Um abraço grande, viu? Celso Ribeiro, levanta. Qual a moda que tá no ponto aí, Celsão? Opa, tá bom demais. Hã? Não, cadê uma do Renan e Raí que foi pedida aí? Renan e Raí. Pode ser Lágrimas de Dor, né? Lágrima, Gaúcho Show. Alô, Gaúcho Show, boa noite.
4: Boa noite, Maurício Rabelo.
0: Opa, tudo bom, Gaúcho?
4: Aí nós estamos assistindo aí essa rádio.
0: Opa.
4: Grande rádio aí do nosso Brasil.
0: Que coisa.
4: Deus abençoe a todos. Aqui é o Gaúcho Show da cidade de Imbaú, Paraná. Amanhã estamos tocando em Telemaco Borba. aí na frente de uma loja chamada Habitar Imóveis e Decorações. Uhum. Muito obrigado a todos que estão ouvindo. Manda um abraço ao nosso amigo Dirceu. Manda um abraço também lá pro Jair Fartura de Ortigueira, nosso amigo lá. E também, aí eu quero agradecer também todo o povo de Ortigueira que está assistindo e o povo de Telemaco Borba também. Deus abençoe a todos. Sempre amém. Lembre de nós, Gaúcho Show daqui da cidade de Imbaú também. Obrigado, fique com Deus, até breve. Se Deus quiser, bota uma moda bem boa para nós. Tranquilo, que se chama assim. Encontrei a gaita do José Mendes. Ai, a barbaridade. Tchau, fique com Deus. Alô. Deus guarde nós.
0: Obrigado, amigão Gaúcho Show, que está em Baú, do estado do Paraná. E amanhã ele se apresenta em Telemaco Borba, do Paraná, cumprimentando o Dirceu, o Jair Fartura, todos lá de Ortigueira. Amanhã tem show de Gaúcho Show em Ortigueira, no Paraná. Lágrimas de Dor, Renan Raí.